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9: 9:37.

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4: 10 e 3.
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11: 10 e 7.

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5: 10:34.

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Meu Pai, agora que as vozes silenciaram e os clamores se apagaram, aqui a minha alma se eleva para Ti para dizer: creio em Ti, espero em Ti, amo-Te com todas as minhas forças. Glória a Ti, Senhor. Deposito em Tuas mãos a fadiga e a luta, as alegrias e desencantos deste dia que ficou para trás. Se os nervos me traíram, se os impulsos egoístas me dominaram, se dei lugar ao rancor ou à tristeza, perdão, Senhor. Tende piedade de mim. Se fui infiel, se pronunciei palavras vãs, se me deixei levar pela impaciência, se fui um espinho para alguém, perdão, Senhor. Nesta noite, não quero me entregar ao sono sem sentir sobre a minha alma a segurança de Tua misericórdia inteiramente gratuita, Senhor. Eu Te agradeço, meu Pai, porque foste a sombra seca que me cobriu durante todo este dia. Senhor, em redor de mim tudo já é silêncio e calma. Envia-me o anjo da paz. Relaxa os meus nervos. Sossega o meu espírito. Solta as minhas tensões. Inunda meu ser de silêncio e de serenidade. Vela por mim, Pai querido, enquanto me entrego confiante ao sono, como uma criança que dorme feliz, protegida em Teus braços. Em Teu nome, Senhor, descansarei tranquilo. Assim seja.

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2: 11:05.

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0: 11:32.
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0: 11:34.

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1: 6:06.

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1: Irmãos e irmãs que nos acompanham pelo programa Luz na Rede. Eu sou o Padre Pedro Henrique, vigário da paróquia São Carlos Borromeu, em Lagoa da Prata. Hoje celebramos a solenidade da Assunção de Nossa Senhora. Ao contemplarmos Maria elevada à glória do céu, renovamos nossa esperança na promessa da ressurreição e da vida eterna. Também somos convidados a refletir sobre a vocação à vida consagrada, rezando por todos os religiosos e religiosas que dedicam a vida ao anúncio da Palavra de Deus e ao serviço das nossas comunidades. Que o testemunho de Maria, serva fiel e discípula perfeita, inspire a vocação e a missão de cada homem e mulher que se sente chamado. E o evangelho desta solenidade começa com uma expressão simples, mas cheia de significado. Naqueles dias, Maria partiu apressadamente. À primeira vista, pode parecer apenas um detalhe, mas não é. A pressa de Maria não nasce da ansiedade, do medo ou da preocupação. É pressa de quem encontrou a Deus. É a prontidão de quem acolheu a palavra e já não consegue permanecer parado. Maria acabou de receber o maior anúncio de sua vida. Poderia ela ter ficado pensando, guardando para si mesmo, tentando compreender tudo o que estava acontecendo? No entanto, a primeira atitude dela é sair de si e ir ao encontro de quem precisava. A verdadeira experiência de Deus nunca nos fecha em nós mesmos. Ela nos coloca a caminho. Há um velho ditado que diz: quem ama dá um jeito, quem não ama dá uma desculpa. Maria ama, por isso vai. Ela não espera as condições perfeitas, não adia para amanhã. Seu amor transforma a fé em serviço. Também nós acolhemos a palavra de Deus, escutamos o Evangelho, participamos da Eucaristia, rezamos, mas a pergunta é inevitável. E esta palavra nos coloca a caminho? Ou ela fica apenas nos nossos ouvidos, sem chegar às nossas mãos e aos nossos pés? Ao chegar à casa de Isabel, Maria eleva mais do que a sua presença, eleva aquela casa à glória dos céus, transborda de alegria e faz renascer ali, aonde Jesus chega, a esperança, e faz com que aquela vida transborde. O mundo de hoje tem pressa, mas muitas vezes é uma pressa vazia. Corre-se atrás de sucesso, de dinheiro, de reconhecimento. Maria nos ensina outra pressa, a de amar, servir e consolar, levar Cristo aos outros. Peçamos, portanto, a graça de termos um coração como o de Maria, um coração que escuta, que acredita e não perde o tempo para fazer o bem. Que, como ela, sejamos discípulos que transformam a palavra em caminho, a fé em serviço e o amor em gestos concretos. Que, pela intercessão dela, a bem-aventurada Virgem Maria, desça sobre você, meu irmão e minha irmã, e sua família, e sobre todos os religiosos e vocacionados, a bênção de Deus Todo-Poderoso, Pai, Filho e Espírito Santo. Amém.
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4: Meia-noite 11.

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1: Meia-noite e meia.

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2: 89 FM 1 e 3.

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2: 89 FM 1:32.

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4: 3:01.

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1: 9 Avenidas. 3 e 30.

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0: 6h46.
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0: vocês, que são um amigo especial e que a gente gosta demais. Essa é a oração do amigo. Há muito se diz que quem encontrou um amigo encontrou um precioso tesouro. Há muito se diz que a amizade verdadeira dura para sempre. Não tem aquelas tempestades da paixão, nem a calmaria exagerada do descompromisso. Há muito se diz que os amigos verdadeiros são aqueles que se fazem presente nos momentos mais difíceis da vida, naqueles momentos em que a dor parece querer superar o desejo de viver. De fato, os amigos são necessários nesses momentos, mas talvez a amizade maior seja aquela em que o amigo seja capaz de estar ao lado do outro nos momentos de glória e vibrar com essa glória. Não ter inveja, não querer destruir o troféu conquistado, aplaudir e se fazer presente, ser presente. A amizade não obedece à ordem da proporcionalidade do merecimento. Não há sentido em querer de volta tudo que com generosidade se distribuiu. A cobrança esmaga o espontâneo da amizade, e a surpresa alimenta o desejo de estar junto. O amigo, ele gosta de surpreender o outro com pequenos gestos, coisas aqui e ali que roubam um sorriso, um abraço, um suspiro. É tudo puro e tudo lindo. Há muito se diz que não é possível viver sozinho. A jornada é penosa e sem amparo. É difícil caminhar. Juntos, os pássaros voam com mais tranquilidade. Juntas, as gaivotas revezam a liderança para que nenhuma delas se canse demais. Juntos, é possível os golfinhos comentarem a beleza de um oceano infinito. Juntos, mulheres e homens partilham momentos inesquecíveis de uma natureza que não se cansa de surpreender. E eu te peço, Senhor, nesta singela oração, que me dês a graça de ser fiel a todos os meus amigos. São poucos, mas são preciosos. E eu te peço, Senhor, que me afastes do mal da inveja que traz consigo outros desvios. A fofoca, a terrível fofoca que humilha, que maltrata, que faz sofrer. Eu te peço, Senhor, que o sucesso do outro me impulsione a construir o meu caminho e que jamais eu tenha ânsia de querer atrapalhar a subida de meus amigos. Eu te peço, Senhor, a graça de ser leal, que eu saiba ouvir sempre e saiba quando é necessário falar. Senhor, sei que a regra de ouro da amizade consiste em não fazer ao amigo aquilo que eu não gostaria que ele me fizesse. E te peço que eu seja fiel a essa intenção. E eu sei que essa regra fará com que o que se diz há tanto tempo se realize na minha vida. Que eu tenha poucos amigos, mas amigos que permaneçam para sempre. Não poderia ter muitos, não teria tempo para cuidar de todos. E de amigo a gente cuida, amigo a gente acolhe, amigo a gente ama. Senhor, protege os meus amigos, que nesta linda jornada consigamos conviver em harmonia, que nesse lindo espetáculo possamos subir juntos ao palco sem protagonista, ou melhor, que todos sejam protagonistas. Que todos percebam a importância de estar ali no palco, na vida. Obrigado, Senhor, pelo dom de viver e de conviver. Obrigado, Senhor, pelo dom de sentir e de manifestar o meu sentimento. Obrigado, Senhor, pela capacidade de amar, que é abundante e sem fim. Amém. Fiquem com Deus.
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4: 48.

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0: O Homem Bom, de Paulo Sete e Cleiton Querido. Adaptação de Roberto Carlos. Vai como um vento solto numa campina, desliza na relva verde e vai subindo pela colina. Todas as folhas secas viram tapete aqui neste chão, nos pés desse homem bom, que só tem amor no seu coração. Vê outra madrugada que vem chegando, fala com os passarinhos, brinca com as flores, vai meditando. Ele é um mensageiro da alegria e jamais da dor. Quer a felicidade da humanidade, seja onde for. Ele é uma pessoa que ama e perdoa e não vê a quem. Anda pelos caminhos, levando a paz, ajudando alguém. Por todos os lugares, cruzando os mares, fazendo o bem. Ele é um homem bom. Distribui amor e tudo que tem. Cheio de amor e fé, ele é nosso irmão. Aquele grande amigo que no perigo estende a mão. Tem no olhar a calma, tem luz na alma e na sua voz. Tem sempre uma palavra de amor e paz para dizer para nós. Sabe tudo o que diz o livro sagrado, e tudo o que ele ensina em seu coração, ele tem guardado. Quem sabe o nome dele, se é Pedro ou Paulo ou se é João? Só sei que é um homem bom, porque tem Jesus no seu coração.
1: Divino Espírito Santo, luz e graça do universo, iluminai nosso planeta, clareando nossas mentes. Itatiaia, sempre guiada pela fé.

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4: 4:36

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1: 4h45.
2: 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De um lado tinha fogueira e ao redor a noite inteira tinha caboclo violeiro. E uma tal de Terezinha, cabocla bem bonitinha, sambava nesse terreiro. Era noite de São João, tava tudo no serão, tava Ramão cantador. 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

Olá, meu amigo, olá, minha amiga. É uma alegria conversar com você mais uma vez. Eu desejo graça e paz a todos. Eu gostaria de conversar sobre o tema da fidelidade. Fidelidade a mim e fidelidade às outras pessoas. O que é mais importante, a fidelidade a mim ou a fidelidade ao outro? Provavelmente as duas coisas não se excluem. São importantes as duas coisas. Eu devo ser fiel a mim mesmo, não posso deformar-me, mas viver em consonância interior, segundo aquilo que é o meu ser. Se a fidelidade a outra pessoa for destruir a fidelidade a mim, eu não consigo manter a fidelidade ao outro. Fidelidade a outra pessoa significa: você pode confiar em mim. Estou a seu lado assim como você é. Fidelidade a uma outra pessoa também não significa que me deixe arrastar por ela para o mal. Eu sou fiel à pessoa, mas eu não me deixo arrastar pelo mal. Estou a seu lado, não deixarei que caia se descobrir em você algo que não me agrada. Algumas pessoas acham que não posso prometer fidelidade porque eu mesmo mudo continuamente, porque a outra pessoa também muda. Fidelidade é de fato a promessa de permanecer fiel a mim e a outra pessoa apesar das transformações que ocorrem em mim e que ocorrem nela. Digo sim a uma pessoa a qual não sei em que direção ela vai mudar. Neste sentido, a fidelidade é sempre também um risco e um desafio. Mas nesse desafio está o desejo de resumir minha vida numa palavra, na palavra sim. É a única palavra na qual pode confiar a outra pessoa e eu também. A fidelidade é uma atitude, uma virtude. Para os cristãos, a fidelidade de Deus para conosco é uma razão porque nós não podemos ousar também ser fiéis. Por trás está a certeza, Deus permanece fiel, mesmo quando somos infiéis a nós mesmos. Sua fidelidade permite sempre mudança de rumo e regresso. A sabedoria bíblica, no livro da sabedoria, diz: amigo fiel é refúgio seguro. Quem o encontra, encontra um tesouro. Amigo fiel não tem preço. Não há medida para o seu valor. Amigo fiel é um elixir de longa vida. Os que temem o Senhor o encontrarão. Pensemos nisso.

0: forte abraço para você. Deus te abençoe. Em nome do Pai, do Filho e do Espírito Santo. Amém.
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5: 5 e 6.

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0: 5h32.
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1: Fonte Esporte. 5:34.

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0: Senhor, no silêncio deste dia que amanhece, venho pedir-te a paz, a sabedoria e a força. Quero hoje, Pai, olhar o mundo com os olhos cheios de amor. Quero ser paciente, compreensivo, manso e prudente. Quero ver além das aparências teus filhos assim como tu mesmo os vê. E deste modo não vê senão o bem em cada um deles. Cerra os meus ouvidos a toda calúnia. Guarda a minha língua de toda maldade, que só de bênção se enche a minha alma. Que eu seja tão bom e tão alegre, que todos aqueles que de mim se aproximem sintam a tua presença. Reveste-me de tua beleza, Senhor, e que no decurso deste dia eu te revele a todos.
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2: Irmãos e irmãs que nos acompanham pelo programa Luz na Rede, eu sou o Padre Pedro Henrique, vigário da paróquia São Carlos Borromeu, em Lagoa da Prata. Hoje celebramos a solenidade da Assunção de Nossa Senhora. Ao contemplarmos Maria elevada à glória do céu, renovamos nossa esperança na promessa da ressurreição e da vida eterna. Também somos convidados a refletir sobre a vocação à vida consagrada, rezando por todos os religiosos e religiosas que dedicam a vida ao anúncio da palavra de Deus e ao serviço das nossas comunidades. Que o testemunho de Maria, serva fiel e discípula perfeita, inspire a vocação e a missão de cada homem e mulher que se sente chamado. E o evangelho desta solenidade começa com uma expressão simples, mas cheia de significado. Naqueles dias, Maria partiu apressadamente. À primeira vista, pode parecer apenas um detalhe, mas não é. A pressa de Maria não nasce da ansiedade, do medo ou da preocupação. É pressa de quem encontrou a Deus. É a prontidão de quem acolheu a palavra e já não consegue permanecer parado. Maria acabou de receber o maior anúncio de sua vida. Poderia ela ter ficado pensando, guardando para si mesmo, tentando compreender tudo o que estava acontecendo? No entanto, a primeira atitude dela é sair de si e ir ao encontro de quem precisava. A verdadeira experiência de Deus nunca nos fecha em nós mesmos. Ela nos coloca a caminho. Há um velho ditado que diz: quem ama dá um jeito, quem não ama dá uma desculpa. Maria ama, por isso vai. Ela não espera as condições perfeitas, não adia para amanhã. Seu amor transforma a fé em serviço. Também nós acolhemos a palavra de Deus, escutamos o Evangelho, participamos da Eucaristia, rezamos, mas a pergunta é inevitável. E esta palavra nos coloca a caminho? Ou ela fica apenas nos nossos ouvidos, sem chegar às nossas mãos e aos nossos pés? Ao chegar à casa de Isabel, Maria eleva mais do que a sua presença, eleva aquela casa à glória dos céus, transborda de alegria e faz renascer ali, aonde Jesus chega, a esperança, e faz com que aquela vida transborde. O mundo de hoje tem pressa, mas muitas vezes é uma pressa vazia. Corre-se atrás de sucesso, de dinheiro, de reconhecimento. Maria nos ensina outra pressa, a de amar, servir e consolar, levar Cristo aos outros. Peçamos, portanto, a graça de termos um coração como o de Maria, um coração que escuta, que acredita e não perde o tempo para fazer o bem. Que, como ela, sejamos discípulos que transformam a palavra em caminho, a fé em serviço e o amor em gestos concretos. Que, pela intercessão dela, a bem-aventurada Virgem Maria, desça sobre você, meu irmão e minha irmã, e sua família, e sobre todos os religiosos e vocacionados, a bênção de Deus Todo-Poderoso, Pai, Filho e Espírito Santo. Amém.
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3: 6:09. 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
1: 6:11.

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2: 6h37.
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5: 6:43.

Arísio Procópio da Silva e família, Ataíra Honório da Costa, Bárbara Maria Silva de Carvalho e seus pais, Belchior Alves de Carvalho, Chiorina Maria de Araújo, Bernardino Raimundo da Silva, Camila Paula de Souza Ribeiro, Carlos Alberto de Oliveira Nunes, Carlos Alberto Gonçalves, Carlos Felizbinos Ferreira, Carlos Roberto Gontijo, Carmélio Ferreira de Assunção, Carmelita Honório de Assunção, Carmosina Maria dos Santos, Cátia Regina Pontes, Célia Donatila Oliveira Nunes, Célia Januária Gontijo, Clarismundo Pereira de Macedo, Claudionor do Carmo Paiva, Conceição Alves Ribeiro, Conceição Clementina Lindovino, Custódio José da Silva, Dalila de Oliveira Nunes, Daniela Tamires Pinto, Darcy Soares Filho, Dilma, Dilson Barbosa da Silva, Dirceu Rosa, Divino Ferreira do Amaral, Divino Machado Moraes, Domingos Sávio de Freitas, Domingos Sávio de Oliveira II, Donizete Domingos de Camargos, Dorival Soares, Edivaldo Rebouças, Edmilson Rebouças, Elizabeth Maria da Silva, Emília Faustina dos Santos Silva e família, Éricles César, sobrinho do Nascimento, Ernesto Nazaré do Amaral Fonseca, Fátima Bernardes Rodrigues, Fernando Marques Porto de Souza, Fernando Silva, Flávio de Melo Queiroz, Francisca Maria Rebouças, Francisco Alves de Souza, Francisco Alves Ribeiro, Francisco Carlos Oliveira Nunes, Francisco de Assis Costa, Francisco Gonçalves Sobrinho, Francisco Justino Neto, Gabriel Procópio Rodrigues Silva e família, Geralda de Souza Couto, Geralda Magela Pontes, Geralda Maria de Jesus, Geralda Teixeira Gontijo, Geraldo Alves de Carvalho e seus pais, Geraldo de Assis Cardoso, Geraldo Magela de Souza, Geraldo Magela Pereira Machado, Geraldo Nunes de Oliveira, Geraldo Tavares Gontijo, Gessi Vargas da Silva, Gilberto José de Freitas, Gleidson Lopes Cardoso, Graça Lacerda e familiares, Graziele Aparecida da Silva, Gumercinda Vieira, Hamilton Máximo, Heitor de Freitas Ferreira, Helena Aparecida Rodrigues, Ferreira Elias, Heloísa Helena de Souza, Orozimbo Tiradentes Filho e familiares, Hilda Rocha Silva, Jardim Francisco dos Santos, Jane Lúcia Vieira, Jaqueline Aparecida do Amaral, Jesus de Oliveira, Joana Dark Fernandes, Joana Dark de Araújo, João Alves de Carvalho e Filhas, João Alves do Couto, João Amador Pontes, João Barbosa da Silva, João Coelho de Assunção, João Dias de Bessas, João Fernandes Barbosa, João Ferreira Pinto, João Januário Barbosa, João Paulo Santos Amaral, Jorcelina Lopes de Araújo, José Manuel Filho, José Alves dos Santos, José Alves Ribeiro, José Antônio de Souza, José Bento de Araújo Filho, José Davó Gontijo, José da Silva, José de Souza Gontijo, José de Souza Sobrinho, José Delgado da Cunha, José Eustáquio Caetano, José Ferreira de Paiva, José Jeacaiaba de Azevedo, José Guilherme de Barros Costa, José Lino da Silva, José Luciano da Silva, José Mangela de Souza, José Maria Pontes, José Pedro de Assunção e familiares, José Pontes, José Rafael Corgozinho, José Raimundo Gontijo, José Teodoro da Silva, Júlio César da Silva Carvalho, Júlio César de Oliveira Nunes, Juventina Maria da Silva, Laércio Máximo da Costa, Letícia Coutinho Guerra, Levi Jeacaiaba de Azevedo, Lourival José de Souza, Luara Fagundes Bascarenhas, Lúcio Alberto de Lima, Luiz Alberto Correia, Luísa Alves Costa, Luísa Maria da Silva, Luzia Vieira de Azevedo, Manuel Dionísio Costa, Manuel Marques Gontijo, Manuel Pacheco, Marcos Evangelista Cardoso, Maria Alves Barbosa, Maria Antônia dos Santos, Maria Antonieta Anacleto, Maria Aparecida Ferreira, Maria Aparecida Mendonça, Maria Auxiliadora da Silva, Maria Cândida da Silva, Maria Celeste da Silva, Maria Selma de Oliveira Souza, Maria Cleusa de Souza, Maria Conceição Correia, Maria da Conceição Justino,
Maria das Dores Lidovino, Minervina Maria de Jesus, Moacir Honório da Costa, Nair Hatz da Silva, Neiro Damas do Máximo, Maria das Dores Saldanha, Maria das Graças Silva Souza, Maria de Lourdes Alves, Maria de Lourdes Cardoso, Maria de Lourdes da Silva, Maria de Lourdes Ferreira, Maria de Lourdes Oliveira Silva, Maria do Carmo da Fonseca Silva, Maria do Carmo de Paiva, Maria do Carmo dos Santos, Maria Eustáquia Justino, Maria Glória dos Anjos, Maria Helena de Oliveira, Maria Ilma Pacheco, Maria Joana de Jesus, Maria José Alves, Maria José da Silva, Maria José de Deus, Maria José de Souza Assunção, Maria José Lopes, Maria Laurinda de Jesus, Maria Lopes de Jesus, Maria Lúcia Saldanha, Maria Luzia Pinto, Maria Otília do Amaral, Maria Petrolina Rodrigues, Maria Raimunda Teixeira e seus pais, Maria Rosa de Jesus Assunção e familiares, Maria Rosângela da Silva, Mário de Oliveira, Mário Patrocínio, Marta Maria Marques Gontijo, Marta Tavares Vieira, Matheus Christian do Amaral, Miguel Marcelino Soar, Nerci Maria, Neuza Alves da Silva, Neuza Maria, Nicolino Firmino da Silva, Odete Cardoso Gontijo, Osmar Elias Corgozinho, Osmar Eustáquio dos Santos, Osvaldo de Oliveira, Otaviano Martins Gontijo, Paulino Gontijo Queiroz Cansado, Paulino Gontijo Queiroz Cansado Filho, Paulo Cupertino Gonçalves, Pedro Couto Filho, Pedro Gontijo de Araújo, Pedro Jerônimo da Silva, Pedro Pereira Filho, Pedro Ribeiro da Silva, Pedro Rodrigues de Carvalho, Poliana Geacaiaba de Azevedo, Por Todas as Almas, Priscila de Oliveira Medeiros, Rafael Alves de Oliveira, Rafael Pinto Ribeiro, Rafael Ricardo da Silva, Rafael Roque de Mendonça, Renato Coelho de Assunção, Renato Lopes Cardoso, Ricardo Joaquim Pinto, Rita Maria da Silva, Roberto Queiroz Cansado Neto, Roberto Silva, Rômulo Rafael Martins, Ronaldo Geraldo Caetano Justino, Ronan Rafael Corgozinho, Rosa Ana de Jesus, Rosa Ilma da Costa, Rosa Lopes da Costa, Rosa Maria de Jesus Pontes, Rosalina Soares da Silva, Roseli Maria da Silva, Salvador José de Paiva, Salvatino José Elias, Samira Randan, Santina Mendes Costa, Sebastião Alves de Carvalho e Irmãos, Sebastião Martinez de Andrade, Tássio Francisco de Souza e familiares falecido, Tarcísio Alves de Souza, Terezinha de Lacerda Nunes, Terezinha Viegas de Carvalho e seus pais, Valfrido Caetano de Medeiros, Vanderlei da Silva, Vicente de Paulo Silva, Vicente Ribeiro Lopes, Vilma Maria Alves, Virgílios Gontijo de Oliveira Cansado, Washington Gontijo Peixoto, Edney Rocha Silva, Wesley Alexandre Gontijo, William Eustáquio da Silva, William José Gomes e Wilson Antônio Gomes. Rezaremos em ação de graças por Alcione e família, Alisson Rezende Santos e família, Alzira Maria Rezende Santos e família, Antônio José e família, Bárbara Oliveira Albuquerque, Bianca e família, Clério Antônio do Couto, Dilma de Fátima, diretoria, voluntários, funcionários, doadores e amigos da Santa Casa, Fundação Nossa Senhora do Bom Despacho e Benfeitores, Geraldo Magela da Silva, Irani e família, Isabela Luísa Rosado, Ivânia Maria de Lima e família, Libiana de Cássia Moreira Lopes, Liliane e família, Loja Alice Boutique, Maria da Conceição Couto, Paula Lúcia Borges Quirino e família, Roberto Alves de Souza e Vinícius Bernardes Silva. Intenção de José Eustáquio Ferreira e família, Marina e Hércules e Paulo Henrique e Juliana. Aniversário pelos aniversariantes dizimistas, aniversário de Eduardo Felipe da Costa, Fabrícia Capanema Silva, Maria da Glória Marcos Gontijo Pessoa, 80 anos, e Maria de Lourdes Pontes, pela recuperação da saúde de Maria do Carmo Franco Cansado, Maria do Carmo Silva, Regina Célia Viegas de Carvalho, pelo anjo da guarda de Guilherme, Gustavo, Bento e Carla, Cristina Reis e família, Elaine Tiradentes e irmãos, Geraldo Aristeu de Souza Ribeiro,
João Pedro e Marco Antônio, Joaquim de Faria Silva, Joaquim Paulinelli Baião, Margarete Reis e família, Maria Imaculada Moreira, Rafaela Oliveira Paulinelli. Em honra Nossa Senhora do Bom Despacho, Nossa Senhora Aparecida, Nossa Senhora do Rosário, Santa Edvirgens, São Bento, São Cosme e Damião, São José e São Miguel Arcanjo. Pela beatificação do servo de Deus, Dom Eliseu Maria Caroli, Padre José Quenteniche, Venerável Padre Júlio Maria, Venerável Padre Libério e Venerável João Luiz Pozobon. Plantão do Dízimo. A pastoral do dízimo encontra-se na entrada principal da igreja para acolher você que deseja fazer uma experiência de fé e compromisso e tornar-se um dizimista evangelizador em nossa comunidade. Cantemos para celebrar. Música.

0: Em nome do Pai, do Filho e do Espírito Santo. Amém. O Deus da esperança, que nos cumula de toda alegria e paz em nossa fé, pela ação do Espírito Santo, esteja convosco.
1: Bendito seja Deus que nos reuniu no amor de Cristo.
2: Alegremos-nos no Senhor, contemplando as maravilhas que Ele realizou em Maria e continua a realizar em favor do povo. A solenidade de hoje destaca duas características da Mãe de Jesus: o serviço ao próximo e o louvor a Deus. Celebramos em comunhão com os vocacionados à vida consagrada, os quais, a exemplo da bem-aventurada Virgem Maria, dão seu sim ao projeto de Cristo.
0: Meus irmãos e minhas irmãs, no início dessa celebração eucarística, peçamos a conversão do coração, fonte de reconciliação e comunhão com Deus e com os irmãos. Um instante de silêncio, nos coloquemos diante do Senhor, revendo a nossa vida, para celebrarmos bem os santos mistérios dessa solenidade da Assunção da bem-aventurada Virgem Maria. Tende compaixão de nós, Senhor.
1: Porque somos pecadores.
0: Manifestai, Senhor, a vossa misericórdia.
1: E dai-nos a vossa salvação.
0: Deus Todo-Poderoso, tenha compaixão de nós, perdoe os nossos pecados e nos conduz à vida eterna. Senhor, tende piedade de nós.
1: Senhor, tende piedade de nós.
0: Cristo, tende piedade de nós.
1: Cristo, tende piedade de nós.
0: Senhor, tende piedade de nós.
1: Senhor, tende piedade de nós.
0: Cantemos o hino de louvor.

0: Oremos. Deus eterno e todo-poderoso, que elevastes a glória do céu em corpo e alma à Imaculada Virgem Maria, Mãe do vosso Filho, dai-nos viver sempre atentos às coisas do alto, para merecermos participar de sua glória. Por nosso Senhor Jesus Cristo, vosso Filho, que é Deus e convosco vive e reina, na unidade do Espírito Santo, por todos os séculos dos séculos.
1: Amém. Amém. Maria reconhece agradecida as maravilhas que Deus nela realizou em favor de todas as gerações. Ela é o grande sinal da nova humanidade redimida pelo seu Filho. Leitura do livro do Apocalipse de São João. Abriu-se o templo de Deus que está no céu, e apareceu no templo a Arca da Aliança. Então apareceu no céu um grande sinal: uma mulher vestida de sol, tendo a lua debaixo dos pés, e sobre a cabeça uma coroa de 12 estrelas. Então apareceu outro sinal no céu: um grande dragão, cor de fogo. Tinha 7 cabeças e 10 chifres, e sobre as cabeças 7 coroas. Com a cauda, varria a terça parte das estrelas do céu, atirando-as sobre a terra. O dragão parou diante da mulher que estava para dar à luz, pronto para devorar o seu filho logo que nascesse. E ela deu à luz um filho homem, que veio para governar todas as nações com cetro de ferro. Mas o filho foi levado para junto de Deus e do seu trono. A mulher fugiu para o deserto, onde Deus lhe tinha preparado um lugar. Ouvi então uma voz forte no céu, proclamando: agora realizou-se a salvação, a força e a realeza do nosso Deus, e o poder do seu Cristo. Palavra do Senhor.

Leitura da primeira carta de São Paulo aos Coríntios. Irmãos, Cristo ressuscitou dos mortos, como primícias dos que morreram. Com efeito, por um homem veio a morte, e é também por um homem que vem a ressurreição dos mortos. Como em Adão todos morrem, assim também em Cristo todos reviverão. Porém, cada qual segundo uma ordem determinada. Em primeiro lugar, Cristo, como primícias. Depois, os que pertencem a Cristo, por ocasião da sua vinda. A seguir, será o fim, quando ele entregar a realeza a Deus Pai. Depois de destruir todo o principado e todo o poder e força. Pois é preciso que ele reine, até que todos os seus inimigos estejam debaixo dos seus pés. O último inimigo a ser destruído é a morte. Com efeito, Deus pôs tudo debaixo dos seus pés. Palavra do Senhor.

0: O Senhor esteja convosco.
1: Ele está no meio de nós.
0: Proclamação do Evangelho de Jesus Cristo, segundo Lucas.
1: Glória a vós, Senhor.
0: Naqueles dias, Maria partiu para a região montanhosa, dirigindo-se apressadamente a uma cidade da Judéia. Entrou na casa de Zacarias e cumprimentou Isabel. Quando Isabel ouviu a saudação de Maria, a criança pulou no seu ventre e Isabel ficou cheia do Espírito Santo. Com um grande grito exclamou: Bendita és tu entre as mulheres, e bendito é o fruto do teu ventre. Como posso merecer que a mãe do meu Senhor me venha visitar? Logo que a tua saudação chegou aos meus ouvidos, a criança pulou de alegria no meu ventre. Bem-aventurada aquela que acreditou, porque será cumprido o que o Senhor lhe prometeu. Então Maria disse: A minha alma engrandece o Senhor, e o meu espírito se alegra em Deus, meu Salvador, porque olhou para a humildade de sua serva. Doravante todas as gerações me chamarão bem-aventurada, porque o Todo-Poderoso fez grandes coisas em meu favor. O seu nome é santo, e sua misericórdia se estende de geração em geração a todos os que o respeitam. Ele mostrou a força de seu braço, dispersou os soberbos de coração, derrubou do trono os poderosos e elevou os humildes. Encheu de bens os famintos e despediu os ricos de mãos vazias. Socorreu Israel, seu servo, lembrando-se de sua misericórdia, conforme prometera aos nossos pais, em favor de Abraão e de sua descendência para sempre. Maria ficou 3 meses com Isabel, depois voltou para casa. Palavra da salvação.
1: Glória a vós, Senhor.
0: Meus irmãos e irmãs presentes aqui na Igreja Matriz, também quero me dirigir aos irmãos e às irmãs que, através das rádios Difusora e Nova Veredas, em suas casas, acompanham essa Santa Missa. Hoje, devido à proximidade do dia 15, que foi ontem, celebramos a solenidade da Assunção de Nossa Senhora, da Virgem Maria. Celebrar a festa da Assunção é despertar em nós, mais do que nunca, a esperança de irmos para o céu. O céu é preparado com muito carinho para todos nós. Ora, meus irmãos, minhas irmãs, e ir ao céu, ou ir para o céu, como nós dizemos, é uma meta de todos nós, de todos os cristãos. Todos nós queremos ir para o céu. E às vezes nós achamos que nem somos merecedores deste céu e fazemos de tudo para realmente ganharmos esse céu. Rezamos, fazemos caridade, ajudamos, porque eu quero ir para o céu. Ou medo do inferno, né? Porque por um lado, se a gente, parece que a gente convive com essas duas opções, né? ou essa dualidade que existe em nós, céu, inferno, quente, né? Morno, frio, né? Enfim. E nós, então, temos, de uma certa forma, medo do inferno, e às vezes esse medo do inferno nos faz com que a gente busque o céu. E buscar o céu, muitas das vezes, a gente acha que é fazer sacrifício, sacrifícios e mais sacrifício. No entanto, o céu é um dom que Deus nos dá, e nós somos merecedores, porque Ele mesmo nos faz merecedores desse céu. E essa semana nós tivemos a oportunidade de ouvir o profeta Ezequiel, que dizia para todos nós: Deus não está a fim de que se perca os seus filhos, muito pelo contrário, Ele quer ganhar todos os seus filhos. Então, nosso Deus é um Deus rico de misericórdia e bondade. Então, celebrar a festa da Assunção de Nossa Senhora, de uma certa forma, é aguçar isso em nós. Festa da Assunção, a celebração da Assunção é: Maria foi levada ao céu, a Virgem Mãe de Deus foi levada ao céu. E ela foi levada ao céu porque foi merecedora. Mas nós, através de Jesus Cristo, somos merecedores deste céu. E aí, então, se Maria foi levada, então nós também podemos ser levados. E o grande medo nosso, meus irmãos e minhas irmãs, é justamente a morte. Nós não queremos morrer. E para nós cristãos, nós sabemos muito bem que a morte física, essa biológica, todos nós passaremos, alguns já se foram e nós vamos, né? Não é uma morte em si, é um segundo nascimento, é uma passagem, porque nós aspiramos pela imortalidade. E essa imortalidade, quem nos deu, quem nos dá é o próprio Jesus Cristo. É disso que, de uma certa forma, fala para todos nós na carta, a primeira leitura, não, aliás, a segunda leitura da carta de Paulo aos Coríntios. A primeira leitura do livro do Apocalipse, nós vemos essa dualidade, essa guerra. Parece que nós vivemos num mundo de guerra. Né? Se não é de guerra aí, de nações contra nações, e até existe isso, né? Aí nós sabemos que existe essas guerras entre as nações, até da Guerra Fria, que aparentemente está tudo em paz, mas estão disputando entre si. Existe essa guerra entre nós, ou conosco mesmo. Quando não é entre nós, é conosco mesmo. O tempo todo nós ficamos brigando. E é nesse sentido que é a primeira leitura do livro do Apocalipse fala. E é claro que usa de figuras de linguagem, que às vezes a gente não entende muito bem, e a gente acha que por isso, às vezes a gente fica até com medo, né? Mas a leitura não é para a gente ficar com medo, muito pelo contrário. Aqui são sinais que vai aparecendo, mostrando justamente essa dificuldade que nós temos conosco mesmo, ou que o mundo tem em si, porque o tempo todo brigando, é uns contra os outros. E aqui nós vemos esse sinal dessa mulher que parece no céu, mas imediatamente parece também um dragão, que vem lutar ou devorar, né? E aí que está falando justamente o livro do Apocalipse. É claro que não podia dizer as claras, é da igreja nascente, né? A luz que brota dentro dessa igreja, que é o próprio menino, né? Que é o anúncio do próprio Jesus, e que esse Jesus que sendo anunciado, né, não era muito bem aceito e acolhido, como que infelizmente até hoje, por muitas pessoas ou povos, ainda Jesus Cristo não é bem aceito. E a igreja, né, vive essa dualidade, podemos dizer assim. Quando não acontece isso dentro da própria igreja, né, quando há desentendimentos de correntes teológicas, de correntes pastorais, que nós ficamos brigando, né, assim, né, e a igreja é tudo isso, e nós estamos no meio de tudo isso. No evangelho de hoje, dentro da proposta, nós vemos a pessoa de Maria, a mãe de Jesus, logo após ser anunciada que ela seria mãe, e que ela fique sabendo de que sua prima Isabel estava já no terceiro mês da sua gravidez e era uma senhora idosa. Ela parte apressadamente, e isso o evangelho faz questão de destacar. Maria parte apressadamente e não amorosamente, assim, né, demorada ou sem vontade de ir, mas ela vai apressada pelas montanhas até a Judeia para ajudar a sua prima. E o encontro das duas talvez seja um dos textos mais belos, né, do evangelista Lucas. Coloca o encontro do idoso com a jovem, né, dos meninos que estavam sendo gerados nos seios de Deus e a pessoa humana. E Isabel fica cheia do Espírito Santo e proclama: como posso receber na minha casa a mãe do meu Salvador? Como percebemos, meus irmãos, era próprio da tradição esperar o Salvador, o Messias, o ungido, o Cristo. E foi justamente através do Espírito Santo que Isabel, bem no início do Evangelho de Lucas, já dá essa pista. Aquela mulher não era uma mulher qualquer, era a mãe de Jesus. E ela diz ainda, Isabel: bem-aventurada aquela que acreditou, porque será cumprido o que o Senhor lhe prometeu. Deus, e se nós, né, estamos bem atentos com relação aos escritos do Antigo Testamento, desde sempre Deus prometeu a salvação do povo. E ficou muito mais claro isso quando o próprio Deus promete a Davi que ele, na sua descendência, não teria fim. E que através dele viria a libertação do povo. E Isabel já diz aqui, né, será cumprido. E logo após a segunda parte do evangelho de hoje, nós vemos o cântico de Maria, que nós conhecemos como magnífica. Ela agradecida a Deus pelas maravilhas que Deus está fazendo, não somente por ela, mas para o seu povo. E Maria se coloca aqui como uma das pequenas, uma daquelas que precisava do socorro de Deus. E ela justamente aqui ainda focaliza para todos nós essa guerra, essa dualidade que existe. Uns com mais, outros com menos, uns destruindo os outros. E ela diz assim, quem está do nosso lado é Deus. E ele demonstra a sua misericórdia para conosco. Os pequenos, sim, esses serão salvos. O Senhor fez em mim maravilhas. Santo é seu nome. Ora, meus irmãos e minhas irmãs, nós, o povo cristão católico, nós temos um carinho imenso por Nossa Senhora, por a Mãe de Jesus. E por isso, talvez, por esse carinho e que nós demonstramos isso, somos muito criticados, principalmente, né, pelos nossos irmãos protestantes evangélicos. Eles têm uma birra com Nossa Senhora. Talvez essa birra com Nossa Senhora é porque nós, os cristãos católicos, temos um carinho muito grande, né? Embora que nós sabemos que Nossa Senhora, a Mãe de Jesus, ela é respeitada por todos por ser a mãe, mas talvez esse carinho tão imenso que nós demonstramos possa provocar um certo ciúme, não sei. E esse certo ciúme, na visão de muitos, é a idolatria do povo católico. E se nós formos olharmos bem, analisarmos bem, não se dizendo de idolatria, porque às vezes nós precisamos até entender idolatria, mas assim, quando a gente entra num templo católico, realmente a gente vê um destaque muito grande à Nossa Senhora. Eu não sei aqui na Igreja Matriz, dá uma olhadinha aí, vocês aí por aí afora aí. Quantas imagens de Maria que vocês encontram por aqui? Ontem eu celebrava na comunidade do Engenho, e contamos lá, era mais de 8 imagens de Nossa Senhora. Nossa Senhora das Dores, Nossa Senhora das Mercês, Nossa Senhora do Rosário, tudo tinha lá. Aqui eu estou vendo aí Nossa Senhora da Piedade, estou vendo a Nossa Senhora, uma outra imagem lá, a da Sagrada Família, Maria está lá, Nossa Senhora do

né? O padre fala santo, é santo. E aí o povo começa. Aí até começa São Pedro, aí todo mundo rogai por nós. Aí começa Nossa Senhora de Fátima, Nossa Senhora da Eucaristia, Nossa Senhora do Rosário, Nossa Senhora Aparecida, Nossa Senhora. E os santos ficam esquecidos. Ah, mas Nossa Senhora não é santo? Sim, ela é santa. E ela é santa e nós temos um carinho muito grande por ela. Porém, alguns escritores e nosso fundador, o padre Júlio Maria, só para lembrar que hoje nós estamos lembrando, celebrando também, né, o dia da vida consagrada, que nós estamos no mês de agosto, e hoje é o domingo dedicado às vocações dos consagrados, dos religiosos e religiosas. E o nosso fundador, né, que fundou três congregações, ele dizia nos seus escritos que ele deixou, e foram vários escritos, e um deles ele dizia: olha, os céus têm assim uma certa categoria, para bem nós entendermos. É Deus, né, a Trindade Santa, os anjos, os arcanjos, Nossa Senhora e os santos, né? Então, ele coloca a Nossa Senhora um pouquinho acima da categoria dos santos, como São João Batista, São Pedro, Santo Expedito, enfim. E por quê? Por que que os santos, os escritores, os doutores da nossa igreja diz isso? Por causa do papel que Maria desempenhou. E dentro da nossa igreja, nós temos alguns dogmas em torno de Nossa Senhora: Mãe de Deus, Virgindade, Assunção e ainda tem um outro ainda, são quatro. São quatro dogmas em torno de Nossa Senhora, né? Então, o papel dela, né, Imaculada, Imaculada Conceição. Então, o papel de Nossa Senhora, ela foi preparada, e o sim dela, a estadia dela com Deus foi muito grande. Então, por isso que talvez, né, os nossos santos doutores, né, tenha colocado ela um pouquinho acima dos santos por causa do papel que ela desempenhou. Na vida de Jesus Cristo, dentro do projeto de Deus, ela sempre esteve próxima, perto, acompanhando. Porém, meus irmãos, Nossa Senhora, ela não tem capacidade de fazer nada por nós. Ela somente intercede. Talvez seja aí o grande trunfo que nós temos. Porque nós confiamos a nossa prece à Nossa Senhora, mas não é ela que faz. Quem faz, portanto, é Deus. Quem perdoa, quem salva, quem realiza o milagre na nossa vida é Deus. Mas nós contamos com essa ajuda intercessora de Nossa Senhora. Então, nós precisamos ficar bem claro, principalmente para nós, porque quando alguém desavisado vem conversar conosco sobre Nossa Senhora, a gente saber e poder explicar para a pessoa, porque às vezes é falta de conhecimento. Nós, os cristãos católicos, nós não rezamos a Nossa Senhora. Nós rezamos a Deus. É Ele que pode fazer tudo por nós. E conforme nós ouvimos na segunda leitura, é Jesus Cristo que nos liberta. É Ele que nos dá a imortalidade. Mas nós rezamos por Maria. Rezar por Maria é pedir a ela que intercede a Deus por nós. Nossa Senhora, reze. Vá até Jesus Cristo. Vá até Deus. Peça por mim, porque eu quero me salvar e eu sou tão pecador. A gente reza por Maria, para que ela possa interceder por nós. Mas também, além de nós rezarmos por Maria, nós rezamos com Maria, porque a vida de Maria foi uma vida de oração. Então, quando você está rezando, você pode muito bem rezar com Maria. Não tem mal nenhum nas nossas igrejas ter a imagem de Nossa Senhora, porque ela nos lembra que nós precisamos rezar a Deus com ela. Ela está o tempo todo, e hoje nós acreditamos na festa da Assunção que ela está junto de Deus. E ela está fazendo o quê junto de Deus? Numa eterna adoração, de louvor, de agradecimento. Então, quando nós entramos numa igreja e às vezes não, nem sabemos falar muitas coisas para Deus, e aí nós falamos para Deus, rezando a Ave Maria, nós estamos rezando com Nossa Senhora, com Maria.
Mas também nós podemos rezar.

0: rezar como Maria rezou. Então, quando nós nos colocamos de joelho, né, diante do Santíssimo, quando nós nos colocamos de joelho numa igreja ou dentro das nossas casas, e que às vezes também não sabemos falar, mas estamos lá de joelho, nós estamos rezando como Nossa Senhora rezou. Ela nos aproxima de Deus, de todas as formas. Então, se ela nos aproxima de Deus, ela, através dela, e por ela, vamos dizer assim, através dela, né, da sua intercessão, nós alcançamos a graça que tanto necessitamos. Então, que Deus nos dê a alegria de poder celebrar esse dia, tendo já a certeza de que um certo dia, se Deus quiser, com a graça divina, nós iremos também ser levados para o céu, assim como Maria já está lá, conforme nós acreditamos. E não tenhamos vergonha e nem medo, mas sim esclarecimento. Não rezamos a Maria, Mãe de Jesus, mas nós rezamos por ela, com ela, como ela. Amém? Nos coloquemos em pé e façamos juntos a nossa profissão de fé a Deus, a nossa Trindade Santa. Creio em Deus Pai Todo-Poderoso. Creio em Jesus Cristo, seu Filho, único nosso Senhor. Que foi concebido pelo poder do Espírito Santo. Nasceu da Virgem. Desceu sobre nós. Ressuscitou ao terceiro dia, subiu aos céus, está sentado à direita de Deus Pai Todo-Poderoso, de onde há de vir julgar os vivos e os mortos. Creio no Espírito Santo, na Santa Igreja Católica, na comunhão dos santos, na remissão dos pecados, na ressurreição da carne, na vida eterna. Amém. Irmãos e irmãs, confiantes na intercessão da bem-aventurada Virgem Maria, apresentemos a Deus nossas preces comunitárias, dizendo: pela intercessão de Maria, ouvi-nos, Senhor.
1: Pela Igreja, para que a exemplo de Maria acredite e proclame com convicção que o Senhor não deixa sozinho seus filhos e filhas, mas os socorre com misericórdia e solicitude. Rezemos.
2: Pela intercessão de Maria, ouvi-nos, Senhor.
1: Pelas autoridades constituídas e pelos candidatos a cargos públicos, para que sejam promotores da unidade e priorizem iniciativas e projetos que atendam aos mais fragilizados na sociedade, rezemos.
2: Pela intercessão de Maria, ouvi-nos, Senhor.
1: Pelos vocacionados à vida consagrada, para que sejam promotores da cultura do encontro, por meio do vigor da profecia e da alegria do Evangelho, rezemos.
2: Pela intercessão de Maria, ouvi-nos, Senhor.
1: Por todos nós, para que, em nosso peregrinar neste mundo, apesar das incertezas e sofrimentos, sempre nos deixemos iluminar pelo esplendor de Maria elevada ao céu, rezemos.
2: Pela intercessão de Maria, ouvi-nos, Senhor.
0: Pelas vocações dos consagrados, pelas irmãs que trabalham conosco e por tantos outros que se dedicam a Deus em terras estranhas, lugares diferentes, respondendo assim o chamado que o Senhor lhes faz, rezemos ao Senhor.
2: Pela intercessão de Maria, ouvi-nos, Senhor.
0: Ó Deus, por intercessão da Mãe do vosso Filho, acolhei as súplicas do povo reunido para celebrar a sua glória. Por Cristo nosso Senhor. Amém.
3: Maria já participa do banquete do reino com seu Filho. Na Eucaristia, nos é concedido antecipar a alegria que o Pai reserva aos que são fiéis a Jesus.

0: Orai, irmãos e irmãs, para que o meu e o vosso sacrifício seja aceito por Deus Pai Todo-Poderoso. Receba o Senhor. Para a glória de seu nome.
1: Para o nosso bem e de toda a Santa Igreja.
0: Suba até vós, Senhor, a oferenda de nossa devoção e pela intercessão da Santíssima Virgem Maria elevada ao céu, os nossos corações inflamados por vosso amor se orientem continuamente para vós. Por Cristo nosso Senhor.
1: Amém.
0: O Senhor esteja convosco.
1: Ele está no meio de nós.
0: Orações ao alto.
1: Nosso coração está em Deus.
0: Demos graças ao Senhor nosso Deus.
1: É nosso dever e nossa salvação.
0: Na verdade, é digno e justo. É nosso dever e salvação dar-vos graças sempre e em todo lugar. Senhor Pai Santo, Deus eterno e todo-poderoso, por Cristo, Senhor nosso. Hoje, a Virgem Maria, Mãe de Deus, foi elevada ao céu, sinal de inefável esperança e consolo para o povo peregrino. Ela é a primícia e imagem da Igreja chamada à glória, pois não quisestes que sofresse a corrupção do sepulcro, aquela que gerou de modo inefável o vosso Filho feito homem, autor de toda a vida. Por isso, unidos aos coros dos anjos, vos louvamos cantando alegres a uma só voz.

0: Na verdade, vós sois santo, ó Deus do universo, e tudo o que criaste proclama o vosso louvor, porque por Jesus Cristo, vosso Filho e Senhor nosso, e pela força do Espírito Santo, dais vida e santidade a todas as coisas, e não cessais de reunir para vós um povo que vos ofereça em toda parte, do nascer ao pôr do sol, um sacrifício perfeito. Por isso, ó Pai, nós os suplicamos, santificai pelo Espírito Santo as oferendas que vos apresentamos para serem consagradas, a fim de que se tornem o corpo e o sangue de vosso Filho, nosso Senhor Jesus Cristo, que nos mandou celebrar estes mistérios. Na noite em que ia ser entregue, Jesus tomou o pão, pronunciou a bênção de ação de graças, partiu, deu aos seus discípulos, dizendo: tomai todos e comei. Isto é o meu corpo, que será entregue por vós. Do mesmo modo, no fim da ceia, ele tomou o cálice em suas mãos, pronunciou a bênção de ação de graças, deu aos seus discípulos, dizendo: tomai todos e bebei. Este é o cálice do meu sangue, o sangue da nova e eterna aliança, que será derramado por vós e por todos para a remissão dos pecados. Fazei isto em memória de mim. Mistério da fé.
1: Anunciamos, Senhor, a vossa morte e proclamamos a vossa ressurreição. Vinde, Senhor Jesus.
0: Celebrando agora, ó Pai, o memorial da paixão redentora do vosso Filho, da sua gloriosa ressurreição e ascensão ao céu, e enquanto esperamos a sua nova vinda, nós os oferecemos em ação de graças este sacrifício vivo e santo.
1: Aceitai, ó Senhor, a nossa oferta.
0: Olhai com bondade a oração da vossa igreja e reconhecei nela o sacrifício que nos reconciliou convosco. Concedei que, alimentando-nos com o corpo e o sangue do vosso Filho, repletos do Espírito Santo, nos tornemos em Cristo um só corpo e um só Espírito.
1: O Espírito nos una num só corpo.
0: Que o mesmo Espírito faça de nós uma eterna oferenda para alcançarmos a herança com os vossos eleitos. A Santíssima Virgem Maria, Mãe de Deus, São José, seu esposo, os vossos santos apóstolos e gloriosos mártires e todos os santos que não cessam de interceder por nós na vossa presença.
1: Fazei de nós uma perfeita oferenda.
0: Nós suplicamos, Senhor, que este sacrifício da nossa reconciliação estenda a paz e a salvação ao mundo inteiro. Confirmai na fé, na caridade, a vossa igreja, que caminha neste mundo com o vosso servo Papa Leão e o nosso bispo José Aristeu, com os bispos do mundo inteiro, os presbíteros, os diáconos e os outros ministros e o povo por vós redimido. Atendei propício às preces desta família que reunistes em vossa presença. Reconduzi a vós, Pai de misericórdia, todos os vossos filhos e filhas dispersos pelo mundo inteiro.
1: Lembrai-vos, ó Pai, da vossa igreja.
0: Acolhei com bondade no vosso reino os nossos irmãos e irmãs que partiram desta vida, dos quais estamos rezando, os nomes foram lidos no início desta celebração, e de todos que morreram na vossa amizade. Unidos a eles, esperamos também nós, saciados eternamente da vossa glória. Por Cristo, Senhor nosso, por ele dais ao mundo todo bem e toda graça. Por Cristo, com Cristo e em Cristo. A vós, Deus Pai, Todo-Poderoso, na unidade do Espírito Santo, toda honra e toda glória, por todos os séculos dos séculos.
1: Amém.
0: Amém. O Senhor nos comunicou o seu Espírito com confiança e liberdade de filhos e filhas. Digamos: Pai nosso,
1: santificado seja vosso nome. Venha a nós o vosso reino. Seja feita a vossa vontade, assim na terra como no céu. O pão nosso de cada dia nos dai hoje. Perdoai as nossas ofensas, assim como nós perdoamos a quem nos tem ofendido. E não nos deixeis cair em tentação, mas livrai-nos do mal.
0: Livrai-nos de todos os males, ó Pai, e dai-nos hoje a vossa paz. Ajudados pela vossa misericórdia, sejamos sempre livres do pecado e protegidos de todos os perigos, enquanto aguardamos a feliz esperança e a vinda do nosso Salvador, Jesus Cristo. Vosso é o reino. Senhor Jesus Cristo, disseste aos vossos apóstolos: eu vos deixo a paz, eu vos dou a minha paz. Não olheis os nossos pecados, mas a fé que anima a vossa igreja. Dai-lhe segundo o vosso desejo a paz e a unidade. Vós que sois Deus, com o Pai e o Espírito Santo. Amém. A paz do Senhor esteja sempre convosco. Cordeiro de Deus.
1: Piedade de nós. Cordeiro de Deus, que tirais o pecado do mundo, dai-nos a paz.
0: Provai e vede como o Senhor é bom, feliz de quem nele encontra o seu refúgio. Eis o Cordeiro de Deus, aquele que tira o pecado do mundo.

0: Oremos. Senhor, que nos alimentastes com o sacramento da salvação, concedei-nos que pela intercessão da Virgem Maria elevada ao céu, seja conduzidos à glória da ressurreição. Por Cristo nosso Senhor. Amém. Coração eucarístico de Jesus, tende piedade de nós. Nossa Senhora do Bom Despacho,
1: rogai por nós.
0: Enviai, Senhor, operários à vossa messe,
1: pois a messe é grande, poucos operários.
0: Podemos assentar para os comunicados da nossa paróquia.
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0: Então a gente só reforça, né, pedindo a você que ainda não adquiriu, se puder nos ajudar em prol da Fundação de Bom Despacho, que presta esse serviço bacana de evangelização à nossa comunidade. 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Quero lembrar da caminhada vocacional que iremos fazer, realizar no último final de semana, no último domingo do mês de agosto. Mês de agosto é o mês vocacional. Então, nós iremos fazer uma caminhada que sai aqui da Praça da Matriz em direção à Comunidade dos Alves. A Comunidade dos Alves é onde tem a capela que o padre Libério construiu. E todo o último domingo do mês a gente celebra lá, e por ser um mês vocacional, então a gente quer, né, celebrar lá, e claro, levar o povo. Um grande número de pessoas não conhece lá ainda, é um lugar bacana, um lugar bonito, um lugar de santidade, né, onde passou esse venerável irmão nosso, o padre Libério. E independente da pessoa ir caminhando ou não, porque muitos podem ir de carro, de bicicleta, a cavalo, enfim, devem fazer a inscrição, seja pelo perfil da Primeira Vocação em Marcha, um perfil chamado Primeira Vocação em Marcha, que está no Instagram. Então lá tem um link que você pode fazer a sua inscrição. Mas também você pode fazer a sua inscrição no escritório paroquial. E a inscrição é até o dia 20. Então, portanto, essa é a última semana para aqueles que desejarem ir na Comunidade dos Alves. Aí, ao menos desavisado, pode perguntar assim: mas eu tenho que fazer a inscrição? Porque essa semana nós recebemos uma ligação. Mas eu tenho que fazer a inscrição? Bom, se você não quiser fazer a inscrição, não precisa, você pode ir. Só que você corre o risco de ficar sem almoço. A inscrição é porque a missa é 11 horas da manhã. E aí, como é que você vai vir lá com fome? Vai terminar meio-dia e pouco. Então, vai ter o almoço. Então, a inscrição, para nós sabermos mais ou menos a quantidade e número de pessoas e fazer a inscrição. E a contribuição para o almoço e o lanche daqueles que vão caminhar é R$ 20,00. Não está caro, não, né? Nós gastamos R$ 20,00, sim, com tantas outras coisas, né? Então, é uma boa causa. Então, é um momento de oração, de reflexão, né, de interação, e nós vamos rezando com Nossa Senhora, vamos carregando uma cruz, rezando o terço, o rosário, rezar com Maria, como Maria e por Maria, para que, quem sabe, assim, um dia o padre Libério alcance os altares e nós também, porque queremos, né, todos nós queremos ir para o céu. Então seria assim um ato da nossa parte. Então, meu amigo, minha amiga, né, você também que está em casa, se ainda não fez a inscrição, faça a inscrição. E vamos rezar, né, no último domingo do mês de agosto, na Comunidade dos Alves. É pertinho daqui. Só lembrando que é um pertinho de Mineiro. Pertinho, né? 19 quilômetros só, né? E nós vamos. E quem puder ir de carro, né, quem tem carro não consegue caminhar o tempo todo, pode ir de carro. É até bom. É até bom, porque dá carona para nós que vamos voltar, né, gente? Porque como é que a gente vai voltar? Então, a gente está contando com aqueles que vão de carro para dar carona para todos nós, né? Então, não tem problema nenhum você ir de carro. O único problema é você ir sem fazer a inscrição, porque aqueles que fizerem a inscrição vão ganhar uma pulseira, né? Com direito ao almoço. E pode ser que o almoço que vai fazer extra não dê para todos. Então, por isso que a gente pede para fazer as inscrições, tá bom? Mas não tem que fazer, não. Se você não quiser almoçar lá, não precisa fazer inscrição. A inscrição é para quem vai almoçar, tá bom? Então vamos ficar em pé e pedimos a bênção de Deus pela intercessão de Nossa Senhora. E é uma bênção própria para esse dia de hoje. O Senhor esteja convosco.
3: Ele está no meio de nós.
0: O Deus de bondade, que pelo Filho da Virgem Maria quis salvar o gênero humano, vos enriqueça com a sua bênção. Amém. Seja-vos dado sentir sempre, por toda parte, a proteção da Virgem, por quem recebestes o autor da vida.
3: Amém.
0: E vós, reunidos hoje para celebrar com fervor sua solenidade, possais escolher a alegria espiritual e o prêmio eterno.
3: Amém.
0: E a bênção de Deus Todo-Poderoso, Pai, Filho e Espírito Santo, desça sobre vós e permaneça para sempre. Amém. Então, antes de nós irmos embora, lembrando, lá atrás, você pode adquirir um bilhetinho. E de em paz, o Senhor os acompanhe sempre. Graças a Deus. Saudemos uns aos outros, deixando a paz de Cristo. Observa, nem terminei de falar, então...

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2: 8 e 6.

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9: 8:10. 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
1: 8 e 14.

0: 8h31.
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2: Irmãos e irmãs que nos acompanham pelo programa Luz na Rede. Eu sou o Padre Pedro Henrique, vigário da paróquia São Carlos Borromeu, em Lagoa da Prata. Hoje celebramos a solenidade da Assunção de Nossa Senhora. Ao contemplarmos Maria elevada à glória do céu, renovamos nossa esperança na promessa da ressurreição e da vida eterna. Também somos convidados a refletir sobre a vocação à vida consagrada, rezando por todos os religiosos e religiosas que dedicam a vida ao anúncio da palavra de Deus e ao serviço das nossas comunidades. Que o testemunho de Maria, serva fiel e discípula perfeita, inspire a vocação e a missão de cada homem e mulher que se sente chamado. E o evangelho desta solenidade começa com uma expressão simples, mas cheia de significado. Naqueles dias, Maria partiu apressadamente. À primeira vista, pode parecer apenas um detalhe, mas não é. A pressa de Maria não nasce da ansiedade, do medo ou da preocupação. É pressa de quem encontrou a Deus. É a prontidão de quem acolheu a palavra e já não consegue permanecer parado. Maria acabou de receber o maior anúncio de sua vida. Poderia ela ter ficado pensando, guardando para si mesmo, tentando compreender tudo o que estava acontecendo? No entanto, a primeira atitude dela é sair de si e ir ao encontro de quem precisava. A verdadeira experiência de Deus nunca nos fecha em nós mesmos. Ela nos coloca a caminho. Há um velho ditado que diz: quem ama dá um jeito, quem não ama dá uma desculpa. Maria ama, por isso vai. Ela não espera as condições perfeitas, não adia para amanhã. Seu amor transforma a fé em serviço. Também nós acolhemos a palavra de Deus, escutamos o Evangelho, participamos da Eucaristia, rezamos, mas a pergunta é inevitável. E esta palavra nos coloca a caminho? Ou ela fica apenas nos nossos ouvidos, sem chegar às nossas mãos e aos nossos pés? Ao chegar à casa de Isabel, Maria eleva mais do que a sua presença, eleva aquela casa à glória dos céus, transborda de alegria e faz renascer ali, aonde Jesus chega, a esperança, e faz com que aquela vida transborde. O mundo de hoje tem pressa, mas muitas vezes é uma pressa vazia. Corre-se atrás de sucesso, de dinheiro, de reconhecimento. Maria nos ensina outra pressa, a de amar, servir e consolar, levar Cristo aos outros. Peçamos, portanto, a graça de termos um coração como o de Maria, um coração que escuta, que acredita e não perde o tempo para fazer o bem. Que, como ela, sejamos discípulos que transformam a palavra em caminho, a fé em serviço e o amor em gestos concretos. Que, pela intercessão dela, a bem-aventurada Virgem Maria, desça sobre você, meu irmão e minha irmã, e sua família, e sobre todos os religiosos e vocacionados, a bênção de Deus Todo-Poderoso, Pai, Filho e Espírito Santo. Amém.
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1: Nova Veredas 8:36.

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6: 8:41.
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5: 8h47.
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Missa, Assunção da Bem-Aventurada Virgem Maria. Intenções, pelos falecidos, América Canedo Pinto, Ana Cristina de Jesus, Ana Gomes, Ana Luísa de Oliveira e Silva, Ana Maria da Silva Corgozinho, Ana Raquel de Oliveira, Antônio Rodrigues Moraes, Antônio Wilson Santos Amaral, Aparecida Antunes Bahia, Ataíde de Lacerda Lemos, Apolinário Tisca, Bruno Lembi Mascarenhas Oliveira, Carlos Domingos de Macedo, Carlos Roberto Guimarães da Cunha, Carmen Maria Lemos, Carmosina de Oliveira Pimentel, Carmosina Maria da Silva, Celina Lopes do Amaral, Cícero Aguiar, Cirino Teodoro da Silva, Kleber Ferreira da Silva, Conceição Ferreira do Amaral, Cristina Maria de Jesus, Cristina Maria Gontijo, Dalmo Alves Corgozinho, Delma dos Santos Cardoso, Dinalva Lília e Lenita, Dirlei Aparecido do Couto, Divino Alves da Silva, Divino Pinto da Silva, Anair Correia de Oliveira, André Luiz do Amaral, Antônio Cirino Filho, Antônio Ferreira Guimarães, Antônio Júlio de Macedo, Antônio Orsini Campos, Edson Paulo Gomes, Elza Maria do Amaral, Emídio Pinto, Evanice Trindade de Rezende Silva, Fernando José da Silva, Francisco Julião Delfino, Geraldo Edson Ribeiro, Geraldo Pinto da Silva, Gustavo Lopes Cardoso, Hélio Lembi de Carvalho, Hortópolis Rodrigues Mota, Hilda Pacheco Ferreira, João Bosco Lopes do Amaral, João Delfino, João Matias da Silva, João Pinto da Cruz, José de Souza Sobrinho, José Delfino, José Firmino de Oliveira, José Geraldo Mascarenhas, José Libério da Silva, José Libério do Couto, José Lopes e Holanda, José Maria Pontes, José Matias da Silva, José Nicolau Elias Corgozinho, João Pedro do Amaral, João Pinto da Cruz, José Raimundo Gontijo, José Rodrigues dos Santos, José Soares, Josina de Azevedo Guimarães, Karen Patrícia Pimentel, Karina Aparecida do Amaral, Lana Déia Cardoso de Menezes, Laura Amaral de Oliveira, Leonardo Melo Gontijo, Levi Geraldo Rodrigues, Libério de Assunção da Silva, Luciana Cátia dos Santos, Lucinéia Juliana Gonçalves, Luiz Cabral Filho, Manuel Fidelis de Macedo, Marcos Luiz de Araújo, Margarete Maria Rodrigues, Maria Angélica de Jesus, Maria Antonieta Anacleto, Maria Aparecida Ferreira, Maria Camilo dos Santos, Maria Carlinda Delfino, Maria Conceição dos Santos, Maria da Conceição de Jesus, Maria da Conceição dos Santos, Maria da Conceição Fidelis Pinto, Maria da Conceição Lima Campos, Maria de Lourdes Ribeiro, Maria José de Souza, Maria José Soares, Maria Laura de Souza, Maria Lopes da Silva, Maria Lúcia Melo Gontijo, Maria Marta Lucas e Silva, Maria Nelson da Silva, Maria Patrocínia, Maria Raimunda Ribeiro, Maria Rita de Jesus, Mariana da Conceição Delfino, Mário Mendes de Carvalho, Maurício Sávio Rodrigues, Oswaldo Muniz dos Santos, Otacílio Correia da Costa, Pacífico Rodrigues de Oliveira, Padre Robson Teixeira Campos, Paulino Marques Gontijo, Paulo de Tarso Teixeira, Pedro Bento do Amaral, Pedro Gabriel Pinto, Pedro Jerônimo Pimentel, por todas as almas, Ritinha Maria de Jesus, Rômulo Rafael Martins, Rosa Lopes da Costa, Sávio Braga do Couto Fernandino, Sebastiana Gonzaga Ferreira, Sebastião Orlando Ronaldo, Silésia Correia da Costa, Silvana Santos Cabral, Tássio Francisco de Souza, Tadeu Lopes do Amaral,
Terezinha Maria do Couto, Túlio Marcos da Silva Bastos, Valdeque Gomes da Silva, Valfrido Gomes da Silva, Virgínia Faria Tavares, William Ézio Couto Ferreira, Zélia Amaral Quirino. Em ação de graças, Bruna e Antonella, diretores, funcionários, doadores e amigos da Santa Casa. Felipe Walter Teixeira Santos, Fundação Bom Despacho e Benfeitores. Geraldo e Antonieta, Irene Fidelis Pinto e Irmãos, Juliana Fiori Simões, Júnior Família, Pierre Família, Tânia e Irmãos, Tânia e Família, Anjo da Guarda, Antonella Maria Fidelis Soares, Arthur Sávios Rodrigues, Bruno e Mariana, Felipe Oliveira Vital, Gisele Lorene Pinto Rodrigues, Helena Maria do Couto Silva, Helena Maria do Couto Silva, Isadora Rodrigues, Laura Gontijo Albuquerque, Maria Aparecida dos Santos, Maria José de Oliveira, Maurício Sávio Rodrigues Júnior, Reinaldo Aparecido de Oliveira, Rogério de Jesus Oliveira, Tatiana Cansado Costa Bahia, Tiago Gabriel da Silva. Recuperação da saúde de Antonieta. Pelos aniversariantes dizimistas, Ana Maria Cardoso. Intenção: Renata Brandão Cardoso, Rosa, Ivanildo e Ivanilda, Thaís Maria de Freitas, família Braga. Em honra: Nossa Senhora Aparecida, Nossa Senhora do Bom Despacho, Santa Dípima. São Brás, São João Batista, Servo de Deus, Dom Eliseu Maria Corolli, Venerável Padre Júlio Maria, Venerável Padre Libério, Padre Vitor Coelho de Almeida,

0: Em nome do Pai, do Filho e do Espírito Santo. Amém.
1: Amém.
0: O Deus da esperança, que nos cumula de toda alegria e paz em nossa fé, pela ação do Espírito Santo, esteja convosco.
1: Bendito seja Deus que nos reuniu no amor de Cristo.
2: Alegremos-nos no Senhor, contemplando as maravilhas que Ele realizou em Maria e continua a realizar em favor do povo. A solenidade de hoje destaca duas características da Mãe de Jesus: o serviço ao próximo e o louvor a Deus. Celebramos em comunhão com os vocacionados à vida consagrada, os quais, a exemplo da bem-aventurada Virgem Maria, dão seu sim ao projeto de Cristo.
0: Meus irmãos e minhas irmãs presentes aqui na Igreja Matriz, também os irmãos que através da Rádio Nova Veredas acompanham essa Santa Missa, convido a todos nós nos colocarmos diante do Senhor, reconhecendo as nossas falhas. Neste início de celebração eucarístico, peçamos a conversão do coração, fonte de reconciliação e de comunhão com os irmãos e as irmãs. Tende compaixão de nós, Senhor,
3: porque somos pecadores.
0: Manifestai, Senhor, a vossa misericórdia
3: e dai-nos a vossa salvação.
0: Deus Todo-Poderoso, tenha compaixão de nós, perdoe os nossos pecados e nos conduz à vida eterna.
3: Amém.
0: Senhor, tende piedade de nós.
4: Senhor, tende piedade de nós.
0: Cristo, tende piedade de nós.
4: Cristo, tende piedade de nós.
0: Senhor, tende piedade de nós.
4: Senhor, tende piedade de nós.

0: Oremos. Deus eterno e todo-poderoso, que elevastes à glória do céu em corpo e alma a Imaculada Virgem Maria, Mãe de vosso Filho, dai-nos viver sempre atentos às coisas do alto, para merecermos participar da sua glória. Por nosso Senhor Jesus Cristo, vosso Filho, que é Deus, e convosco vive e reina na unidade do Espírito Santo, por todos os séculos dos séculos.
1: Amém.
2: Liturgia da Palavra. Maria reconhece agradecida as maravilhas que Deus nela realizou em favor de todas as gerações. Ela é o grande sinal da nova humanidade redimida pelo seu Filho.
3: Leitura do livro do Apocalipse de São João. Abriu-se o templo de Deus que está no céu e apareceu no templo a Arca da Aliança. Então apareceu no céu um grande sinal, uma mulher vestida de sol, tendo a lua debaixo dos pés e sobre a cabeça uma coroa de 12 estrelas. Então apareceu outro sinal no céu, um grande dragão cor de fogo. Tinha 7 cabeças e 10 chifres, e sobre as cabeças 7 coroas. Com a cauda varria a terça parte das estrelas do céu, atirando-as sobre a terra. O dragão parou diante da mulher que estava para dar à luz, pronto para devorar o seu filho logo que nascesse. E ela deu à luz a um filho homem, que veio para governar todas as nações com cedro de ferro. Mas o filho foi levado para junto de Deus e do seu trono. A mulher fugiu para o deserto, onde Deus lhe tinha preparado um lugar. Ouvi então a voz forte no céu proclamando: agora realizou-se a salvação, a força e a realeza do nosso Deus e o poder do seu Cristo. Palavra do Senhor.
1: Graças a Deus.

0: Leitura da primeira carta de São Paulo aos Coríntios. Irmãos, Cristo ressuscitou dos mortos, como primícias dos que morreram. Com efeito, por um homem veio a morte, e é também por um homem que vem a ressurreição dos mortos. Como em Adão todos morrem, assim também em Cristo todos reviverão. Porém, cada qual segundo uma ordem determinada. Em primeiro lugar, Cristo, como primícias, depois os que pertencem a Cristo por ocasião da sua vinda. A seguir será o fim, quando ele entregar a realeza a Deus Pai, depois de destruir todo o principado e todo o poder e força. Pois é preciso que ele reine até que todos os seus inimigos estejam debaixo de seus pés. O último inimigo a ser destruído é a morte. Com efeito, Deus pôs tudo debaixo de seus pés. Palavra do Senhor.
1: Graças a Deus.

0: O Senhor esteja convosco.
1: Ele está no meio de nós.
0: Proclamação do Evangelho de Jesus Cristo segundo Lucas.
1: Glória a vós, Senhor.
0: Naqueles dias, Maria partiu para a região montanhosa, dirigindo-se apressadamente a uma cidade da Judéia. Entrou na casa de Zacarias e cumprimentou Isabel. Quando Isabel ouviu a saudação de Maria, a criança pulou em seu ventre. E Isabel ficou cheia do Espírito Santo. Com um grande grito, exclamou: Bendita és tu entre as mulheres, e bendito é o fruto do teu ventre. Como posso merecer que a mãe do meu Senhor me venha visitar? Logo que a tua saudação chegou aos meus ouvidos, a criança pulou de alegria no meu ventre. Bem-aventurada aquela que acreditou, porque será cumprido o que o Senhor lhe prometeu. Então Maria disse: A minha alma engrandece o Senhor, e o meu espírito se alegra em Deus, meu Salvador, porque olhou para a humildade de sua serva. Doravante todas as gerações me chamarão de bem-aventurada, porque o Todo-Poderoso fez grandes coisas em meu favor. O seu nome é santo, e sua misericórdia se estende de geração em geração a todos os que o respeitam. Ele mostrou a força de seu braço, dispersou os soberbos de coração, derrubou do trono os poderosos e elevou os humildes. Encheu de bens os famintos e despediu os ricos de mãos vazias. Socorreu Israel, seu servo, lembrando-se de sua misericórdia, conforme prometera aos nossos pais, em favor de Abraão e de sua descendência para sempre. Maria ficou 3 meses com Isabel, depois voltou para casa. Palavra da salvação.
1: Glória a vós, Senhor.

Meus irmãos, minhas irmãs, hoje a nossa Igreja Católica Apostólica Romana, presente no Brasil, celebra essa solenidade, a solenidade da Assunção de Nossa Senhora, da Mãe de Jesus. E por que que nós celebramos hoje? Porque aqui no Brasil, né, a festa ela se desloca para um domingo próximo. Porque o dia de celebrarmos a Assunção de Nossa Senhora é dia 15. E, como foi ontem, que de uma certa forma já celebramos na vigília, o domingo mais próximo é da Assunção. Assim, então, interrompe o tempo comum, porque nós estamos no tempo comum e hoje nós iríamos celebrar o 20º domingo do tempo comum. Então, como é uma solenidade, ela sobrepõe, né, o domingo comum. E assim, no domingo que vem, nós vamos voltar com o domingo comum, já não no 20º domingo, mas no 21º domingo do tempo comum. É bom, nós sabemos disso. E por que então que damos tanta importância a esta celebração, que é uma solenidade, é muito mais do que uma festa? Porque se envolve a pessoa de Nossa Senhora, de Maria. E celebrando esse dia, desperta em nós a vontade e o desejo do céu. E no, através da liturgia de hoje, cresce em nós de que de fato nós também somos merecedores do reino dos céus. Porque celebrar a festa da Assunção de Nossa Senhora é celebrar o dia em que Maria foi levada para o céu. E nós cristãos católicos acreditamos que ela está junto de Deus, no céu. A nossa fé diz isso. Embora sendo um dogma da nossa Igreja, nós acreditamos. E isso desperta em nós, olha, se Maria, aquela que foi a serva do Senhor, e eu que me esforço, cada um de nós, para ser servos e servas de Deus, dos irmãos, conforme a própria orientação e ensinamento de Jesus Cristo, também um dia, com certeza, com a graça divina, com o dom que receberemos de Deus, vamos também ser levados para o céu. Ora, meus irmãos, minhas irmãs, a liturgia de hoje fala de finitude e ao mesmo tempo que fala de imortalidade. A liturgia de hoje nos coloca em conflito, ou demonstra para todos nós os conflitos que nós vamos passando pela vida, mas ao longo desses conflitos, ou depois dos conflitos, vem o céu, ou a bondade de Deus. E é nesse espírito que nós ouvimos a primeira leitura, a segunda leitura e também o Evangelho, porque isso de uma certa forma se expressa também no cântico que Maria cantou, esse que é chamado Magnífico. Pois muito bem, na primeira leitura que nós ouvimos do Apocalipse, São João, nós vimos aí essa guerra, nessa guerra, guerra essa que responde muito bem os conflitos que nós vivemos. Quando tudo está muito bom, sempre aparece alguém para perturbar. E assim, né, na vida do povo de Deus, mesmo tendo a presença de Deus, que nos dá uma certa tranquilidade, sempre aparece o inimigo que vem perturbar essa presença de Deus. E nós, como fracos, às vezes, sempre cedemos às coisas do inimigo, vamos dizer assim. E aqui, então, na leitura, né, aparece um sinal no céu, e esse sinal é justamente uma mulher, e não necessariamente seja Maria do que a leitura está falando, mas também podemos aplicar a ela. Mas a leitura fala muito mais da Igreja, dessa Igreja nascente que nasce pós a Páscoa de Jesus, dentro de um conflito em que havia a perseguição não somente do Império Romano, mas também a perseguição dos judeus. E é nesse contexto de aceitação, de intriga, de dificuldade, nasce a Igreja. Ela aparece como uma mulher, então, revestida do sol, que é das bênçãos de Deus, das luzes de Deus, e tendo o sinal, tendo a coroa, enfim. Mas, enquanto essa Igreja caminha, o que aparece, aparece também o dragão, que são representados aqui, os inimigos. Os inimigos da Igreja, os inimigos de Cristo, os inimigos do próprio Deus, que vem mostrar, dizer o contrário e perseguir. Mas Deus está sempre do lado dos fracos, daqueles que lutam para viver em paz ou para buscar a paz.
E Deus protege a mulher, portanto, Deus protege a igreja, Deus também protege o filho. E esse mesmo filho que nós devemos anunciar, pregar, enfim. Mas o que a liturgia, a leitura mostra para todos nós é esse conflito. Conflito que nós vivemos de uma forma interna, mas também que nós vivemos na nossa sociedade, nas nossas famílias, no nosso trabalho, em todos os lugares. A nossa vida parece ser uma eterna crise de brigas, de lutas, de vitórias, de derrotas. Paulo, na segunda leitura aos Coríntios, ele fala de morte, portanto, finitude, mas ao mesmo tempo que ele fala da finitude, ele fala que nós vencemos o finito. E nos tornamos imortais. E o que primeiro venceu isso, a morte, foi o próprio Jesus Cristo, dando para todos nós a certeza também de que nós venceremos. Então, meus irmãos, minhas irmãs, podemos dizer que Paulo, na sua segunda carta, nos ajuda a entender que a nossa vida não termina aqui. Nós somos criados por Deus para viver para sempre. E talvez seja dentro desse contexto que cresce em nós essa mentalidade que a morte para nós, falando da morte biológica, ela não é um fim, mas representa um segundo nascimento ou uma passagem para uma vida imortal, junto de Deus. E talvez nesse sentido é que nós entendemos a celebração de hoje. Porque celebrar a festa, a solenidade da Assunção de Nossa Senhora, de Maria, portanto, Nossa Senhora da Glória, é saber, eu ter essa certeza que ela está junto de Deus, e não morta, mas viva, mais viva. E aí, na leitura do Evangelho, podemos dizer que tem duas partes. O momento em que Maria, ela recebe do anjo a missão de que seria a mãe do Salvador. Nesse ato, ela fica sabendo também de que sua prima, porque para Deus nada é impossível, a sua prima, já numa idade avançada, está grávida no sexto mês. E ela deixa tudo e focaliza o texto, que apressadamente ela passa por entre as montanhas, ou sobe as montanhas, e se dirige a uma cidade da Judéia para visitar a sua prima. Mas talvez não é uma visita somente. É uma visita que vai ajudar a quem necessita. Aqui, portanto, então, nós vemos esse lado humano e solidário de Maria, que vai apressadamente ajudar a quem precisa. Por outro lado, o texto também destaca esse grande momento de louvor de Maria, quando ela exclama com voz bem alta, poderíamos dizer assim, o quanto Deus faz maravilha na história do povo de Deus, na história do povo pequeno, na sua história pessoal. Maria, portanto, aqui representa todo o povo sofrido que esperava a vinda do Messias, queria libertar de todos os sofrimentos. E aí agora nós entendemos de toda essa luta que nós ainda hoje vivenciamos, toda essa guerra, toda essa disputa. Todo esse conflito que nós vivemos, de certa forma. E Deus vem, então, nos libertar disso. E a libertação, meus irmãos, minhas irmãs, está justamente quando fomos arrebatados para o céu, quando fomos levados para o céu. Bom, esse dia, de uma certa forma, destaca a figura, a presença de Nossa Senhora, Mãe de Jesus. E nós, cristãos católicos, nós temos esse carinho muito especial pela Mãe de Jesus. Não é à toa que talvez a maioria das nossas igrejas são dedicadas à Nossa Senhora. Embora nós sabemos que o culto cristão não traz como centro Maria. O culto cristão traz como centro Jesus Cristo. Uma missa, por exemplo, o tempo todo nós estamos falando de Jesus, Jesus. Você entra no templo católico, a primeira coisa que você vê é um altar. É no altar nos lemos justamente Jesus que se entrega, é imolado para nos salvar. Todas as igrejas cristãs católicas, eu digo matriz ou alguma igreja, capela maior, sempre tem a presença do Santíssimo. E nós começamos nosso culto invocando a Trindade Santa, em nome do Pai, do Filho, do Espírito Santo. A liturgia eucarística é toda voltada em torno de Jesus Cristo. Mas nós demonstramos esse carinho que nós temos pela Mãe de Jesus
através, nomeando os nossos templos, dentro das nossas igrejas, muitas imagens de Nossa Senhora. Para começar, aqui a nossa igreja, qual é o nome da nossa igreja matriz? Nossa Senhora do Bom Despacho. Né? Você entra na igreja, quantas imagens de Nossa Senhora você detecta aqui na nossa igreja? Dá uma olhadinha. Então são várias imagens que nós temos de Nossa Senhora. É uma só. Quem não entende isso, quem não compreende isso, principalmente os nossos irmãos protestantes, evangélicos, e que não compreende isso, aí sai falando para aí afora que nós cristãos somos idólatras, porque tem um monte de imagem. É porque eles não entenderam muito bem isso. Nós, as imagens que nós temos de Nossa Senhora e dos santos, mas vamos falar mais especificamente de Nossa Senhora é uma só. São títulos diferentes e às vezes as imagens demonstram ela de um jeito diferente para mostrar para todos nós, mas é a mesma mãe, é a mesma pessoa. E de uma certa forma, todos nós, povo cristão, independente de ser católico ou não, a gente tem uma admiração por Nossa Senhora. E por que temos admiração por Nossa Senhora? Por causa do papel que ela desempenhou. Foi aquela que acreditou, aquela que representa todo um povo que acreditou na misericórdia de Deus. E não só acreditou, mas fez por onde? E ela, portanto, foi a escolhida para ser a mãe do Salvador, a mãe do Filho de Deus. E ela foi aquela que tornou a primeira discípula do próprio Jesus. Quando ela se torna também, um dos títulos de Maria, sacrário. Porque ela recebe Jesus e ela é aquela que gera o Filho de Deus, mas que carrega Jesus. Como nós entramos na igreja e vemos um sacrário na frente, lá nós sabemos que está Jesus Cristo, Maria é o sacrário. Aquela que carrega Jesus, aquela que mostra Jesus, aquela que tem em si Jesus. É por isso, então, que nós, cristãos católicos, temos um carinho muito especial. Maria nunca diz não à proposta de Deus. Nós sim. Nós somos infiéis. Nós, com boca cheia, a gente diz não. Mas Maria não. E nos momentos mais importantes na vida de Jesus, e o mais importante, nem sempre é momentos bons, ela estava presente. Na Anunciação, no nascimento, quando Jesus se perdeu, quando Jesus foi condenado aos pés da cruz, e quando ele, Jesus, envia o Espírito Santo. E podemos dizer vários outros momentos na vida de Jesus, porque os textos bíblicos, né, para até mostrar a humildade de Maria, não traz muitas coisas a respeito de Nossa Senhora. Traz poucas coisas. O único evangelista que traz mais coisas é o Lucas, que nós lemos hoje. Isso é para mostrar justamente a singularidade, a humildade. E é nessa singularidade, nessa humildade que nós buscamos. Agora, meus irmãos, minhas irmãs, nós temos que ficar atentos, porque eu acho que a gente precisa de ter um bom conhecimento a respeito daquilo que a nossa igreja determina, daquilo que a nossa igreja prega, daquilo que a nossa igreja reza. Sabemos muito que o centro de tudo é Deus. Nós reunimos em nome da Trindade Santa, em nome de Deus. O Senhor esteja convosco.

Todas essas Nossas Senhoras estão aqui. E a gente fica pensando, meu Deus, meu Deus, meu Deus. Parece que o povo cristão católico adora ou invoca muito mais a presença de Maria do que de Deus. Não, não é. Porque nós não rezamos a Nossa Senhora. Nossa Senhora não tem o poder de nos salvar. Nossa Senhora, o que ela quer é que nós sejamos salvos. Por isso que nós não rezamos a Nossa Senhora. Nós rezamos por Nossa Senhora. E nós rezamos com Nossa Senhora. E nós rezamos como Nossa Senhora, porque a nossa oração é a Deus. Nós rezamos a Deus, porque é Ele que nos salva, é Ele que nos liberta, é Ele que faz o milagre em nós. Mas nós rezamos por Nossa Senhora, porque ela pode interceder a Deus por nós. E às vezes nas nossas dificuldades, nas nossas... Nossos conflitos, que são muito, a gente pega o terço e reza, Ave Maria, cheia de graça. Porque talvez na nossa humildade ou na nossa, sem saber o que dizer, porque tem coisas que a gente nem sabe dizer, a gente diz aquilo então que a igreja ensina que o anjo disse, Ave Maria. Mas nós estamos rezando, pedindo que ela interceda a Deus por nós, porque o milagre que deve acontecer na nossa vida é Deus que realiza. Por outro lado, meus irmãos, minhas irmãs, quando nós chegamos numa igreja e que rezamos, Salve Rainha, sei lá, a Nossa Senhora, né, por Nossa Senhora, invocando o nome de Maria, nós estamos rezando com ela. Porque Maria é aquela que está diante do sacrário ou diante de Deus, assim como nós viemos aqui fazer a nossa visita, e com ela nós queremos rezar. Então, nenhum erro quando você vem à missa nas quintas-feiras, que o Santíssimo Sacramento está exposto e que você se ajoelha diante do Santíssimo Sacramento, mas reza a Ave Maria. Porque você está rezando com Nossa Senhora. Como ela no céu está joelhada diante de Deus, você se coloca numa atitude de joelho, porque só diante de Deus que nós nos ajoelhamos para rezar. E reza com ela. Mas também, meus irmãos, nós rezamos como Nossa Senhora. Se a vida dela foi uma vida de intensa oração, também nós queremos fazer de nós a nossa oração, né, intensa como de Nossa Senhora. Portanto, meus irmãos, minhas irmãs, não precisa ficar preocupado se por um acaso você ver alguém ajoelhado aos pés de uma imagem de Nossa Senhora. Você não está adorando Nossa Senhora, você está rezando como ela. Ajoelhado diante de Deus, ela só lembra você que você tem que rezar, que você precisa rezar. Então, meus irmãos, minhas irmãs, quando alguém perturbar vocês com relação a isso, não, meu amigo, minha amiga, você não conhece a nossa fé. Nós não rezamos a Maria, nós rezamos por ela, com ela e como ela. Porque nós queremos ser de Deus, como ela é totalmente de Deus. E assim, meus irmãos, minhas irmãs, celebrando essa festa de hoje, nós possamos ter a certeza, porque se nós fizermos como ela fez, como ela foi totalmente de Deus, não tenha dúvida, você também irá para o céu. E não fique preocupado, achando que é um idólatra porque se invoca o nome de Nossa Senhora. Nossa Senhora do Bom Despacho, rogai por nós. Você não é idólatra. Não, não. Você só está lembrando de que você precisa ser e interceder, e que você tem alguém, uma Nossa Senhora, uma mãe, um santo, que intercede. E assim, se Maria não puder nos levar para junto de Jesus, não é para o outro lugar que ela vai nos levar. Não é Nossa Senhora que vai fazer com que nós nos perdemos. De outra fala, vai levar nós para o inferno. Não. O que Maria pode fazer é nos pegar na mão e levar até

0: Jesus. Então, que nós tenhamos essa certeza, que firmamos a nossa fé e que possamos acreditar que um dia também seremos libertos. Amém. Nos coloquemos em pé, façamos a nossa profissão de fé. Creio em Deus, Pai
1: Todo-Poderoso, Criador do céu e da terra, e em Jesus Cristo, seu único Filho, nosso Senhor, que foi concebido pelo poder do Espírito Santo, nasceu da Virgem Maria, padeceu sob Pôncio Pilatos, foi crucificado, morto e sepultado, desceu à mansão dos mortos, ressuscitou o terceiro dia, subiu aos céus, está sentado à direita de Deus Pai Todo-Poderoso, de onde há de vir julgar os vivos e os mortos. Creio no Espírito Santo, na Santa Igreja Católica, na comunhão dos santos, na remissão dos pecados, na ressurreição da carne, na vida eterna. Amém.
0: Nosso folheto número 11, irmãos e irmãs, confiantes na intercessão da bem-aventurada Virgem Maria, apresentemos a Deus nossas preces comunitárias, dizendo: pela intercessão de Maria, ouvi-nos, Senhor.
2: Pela Igreja, para que, exemplo de Maria, acredite e proclame com convicção que o Senhor não deixa sozinhos seus filhos e filhas, mas o socorre com misericórdia e solicitude, rezemos.
0: Pela intercessão de Maria, ouvi-nos, Senhor.
2: Pelas autoridades constituídas e pelos candidatos a cargos públicos, para que sejam promotores da unidade e priorizem iniciativas e projetos que atendam os mais fragilizados na sociedade, rezemos.
3: Pela intercessão de Maria, ouvi-nos, Senhor.
2: Pelos vocacionados à vida consagrada, para que sejam promotores da cultura do encontro por meio do vigor, da profecia e da alegria do Evangelho, rezemos.
3: Pela intercessão de Maria, ouvi-nos, Senhor.
2: Por todos nós, para que, em nosso peregrinar neste mundo, apesar das incertezas e sofrimentos, sempre nos deixemos iluminar pelo esplendor de Maria elevada ao céu, rezemos.
3: Pela intercessão de Maria, ouvi-nos, Senhor.
0: Pelas consagradas e os consagrados que prestaram e prestam serviço à nossa paróquia, lembrando das irmãs de Santa Teresinha, dos vários missionários sacramentinos de Nossa Senhora, das irmãs, filhas da caridade, que o Senhor possa fazer surgir no meio de nossas comunidades, nossas famílias, santas vocações consagradas, religiosas. Rezemos ao Senhor.
3: Pela intercessão de Maria, ouvi-nos, Senhor.
0: Ó Deus, por intercessão da Mãe do vosso Filho, acolhei as súplicas do povo reunido para celebrar a sua glória. Por Cristo nosso Senhor. Amém. Amém.
4: Liturgia Eucarística. Maria já participa do banquete do reino com seu Filho. Na Eucaristia, nos é concedido antecipar a alegria que o Pai reserva aos que são fiéis a Jesus.

0: irmãs, para que o meu e o vosso sacrifício seja aceito por Deus Pai Todo-Poderoso.
1: Receba, Senhor, por tuas mãos este sacrifício, para a glória do seu nome, para o nosso bem e de toda a Santa Igreja.
0: Suba até vós, Senhor, a oferenda de nossa devoção, e pela intercessão da Santíssima Virgem Maria elevada ao céu, os nossos corações inflamados por vosso amor se oriente continuamente para vós. Por Cristo nosso Senhor. Amém. Amém. O Senhor esteja convosco.
1: Ele está no meio de nós.
0: Corações ao alto.
1: O nosso coração está em Deus.
0: Demos graças ao Senhor nosso Deus.
1: É nosso dever e nossa salvação.
0: Na verdade, é digno e justo. É nosso dever e salvação dar-vos graças sempre e em todo lugar. Senhor, Pai Santo, Deus Eterno e Todo-Poderoso, por Cristo, Senhor nosso. Hoje, a Virgem Maria, Mãe de Deus, foi elevada ao céu, sinal de inabalável esperança e consolo para o povo peregrino. Ela é primícia e imagem da Igreja chamada à glória. Pois não quisestes que sofresse a corrupção do sepulcro, aquela que gerou de modo inefável o vosso Filho feito homem, autor de toda a vida. Por isso, unidos aos coros dos anjos, vos louvamos, cantando alegres a uma só voz.

0: Na verdade, vós sois santo, ó Deus do universo, e tudo o que criastes proclama o vosso louvor, porque por Jesus Cristo, vosso Filho e Senhor nosso, e pela força do Espírito Santo, dais vida e santidade a todas as coisas, e não cessais de reunir para vós um povo que vos ofereça em toda parte, do nascer ao pôr do sol, um sacrifício perfeito. Por isso, ó Pai, nós vos suplicamos, santificai pelo Espírito Santo as oferendas que vos apresentamos para serem consagradas, a fim de que se torne para nós o corpo e o sangue de vosso Filho, nosso Senhor Jesus Cristo, que nos mandou celebrar estes mistérios.
1: Enviai o vosso Espírito Santo.
0: Na noite em que ia ser entregue, Jesus tomou o pão, pronunciou a bênção de ação de graças, partiu, deu a seus discípulos dizendo: tomai todos e comei, isto é o meu corpo, que será entregue por vós. Do mesmo modo, no fim da ceia, ele tomou o cálice em suas mãos, pronunciou a bênção de ação de graças, e deu a seus discípulos, dizendo: tomai todos e bebei. Este é o cálice do meu sangue, o sangue da nova eterna aliança, será derramado por vós e por todos para a remissão dos pecados. Fazei isto em memória de mim. Mistério da fé.
1: Anunciamos, Senhor, a vossa morte e proclamamos a vossa ressurreição. Vinde, Senhor Jesus.
0: Celebrando agora, ó Pai, o memorial da paixão redentora do vosso Filho, da sua gloriosa ressurreição e ascensão ao céu, enquanto esperamos sua nova vinda, nós os oferecemos em ação de graças este sacrifício vivo e santo.
1: Aceitai, ó Senhor, a nossa oferta.
0: Olhai com bondade a oração da vossa igreja e reconhecei nela o sacrifício que nos reconciliou convosco. Concedei que, alimentando-nos com o corpo e o sangue do vosso Filho, repletos do Espírito Santo, nos tornemos em Cristo um só corpo e um só Espírito.
1: O Espírito nos una num só corpo.
0: Que o mesmo Espírito faça de nós uma eterna oferenda para alcançarmos a herança com os vossos eleitos. A Santíssima Virgem Maria, Mãe de Deus, São José, seu esposo, os vossos santos apóstolos e gloriosos mártires e todos os santos que não cessam de interceder por nós na vossa presença.
1: Fazei de nós uma perfeita oferenda.
0: Nós suplicamos, Senhor, que este sacrifício da nossa reconciliação estenda a paz e a salvação ao mundo inteiro. Confirmai na fé e na caridade a vossa igreja, que caminha neste mundo com o vosso servo o Papa Leão e o nosso bispo José Aristeu, com os bispos do mundo inteiro, os presbíteros e diáconos, os outros ministros e o povo por vós redimido. Atendei propício às preces dessa família que reunistes em vossa presença. Reconduzi a vós, Pai de misericórdia, todos os vossos filhos e filhas dispersos pelo mundo inteiro.
1: Lembrai-vos, ó Pai, da vossa igreja.
0: Acolhei com bondade no vosso reino os nossos irmãos e irmãs que partiram desta vida. Queremos lembrar de todos aqueles cujas intenções foram lidas no início dessa celebração e de todos que morreram na vossa amizade. Unidos a eles, esperamos também nós saciar eternamente da vossa glória. Por Cristo, Senhor nosso, por ele dais ao mundo todo bem e toda graça. Por Cristo, com Cristo e em Cristo, a vós, Deus Pai Todo-Poderoso, na unidade do Espírito Santo, toda honra e toda glória, por todos os séculos dos séculos.

0: pelo o Espírito de Jesus, iluminados pela sabedoria do Evangelho, ousamos dizer: Pai nosso
1: que estás nos céus, santificado seja o vosso nome, venha a nós o vosso reino, seja feita a vossa vontade, assim na terra como no céu. O pão nosso de cada dia nos dai hoje. Perdoai-nos as nossas ofensas, assim como nós perdoamos a quem nos tem ofendido. E não nos deixeis cair em tentação, mas livrai-nos do mal. Amém.
0: Livrai-nos de todos os males, ó Pai, dai-nos hoje a vossa paz. Ajudados pela vossa misericórdia, sejamos sempre livres do pecado e protegidos de todos os perigos, enquanto aguardamos a feliz esperança e a vinda do nosso Salvador Jesus Cristo.
1: Vosso é o reino, o poder e a glória para sempre.
0: Senhor Jesus Cristo, disseste aos vossos apóstolos: eu vos deixo a paz, eu vos dou a minha paz. Não olheis os nossos pecados, mas a fé que anima a vossa igreja. Dai-lhes, segundo o vosso desejo, a paz e a unidade. Vós que sois Deus com o Pai, o Espírito Santo.
1: Amém.
0: A paz do Senhor esteja sempre convosco.
1: O amor de Cristo nos uniu. Cordeiro de Deus, que tirais o pecado do mundo, tende piedade de nós. Cordeiro de Deus, que tirais o pecado do mundo, tende piedade de nós. Cordeiro de Deus, que tirais o pecado do mundo, dai-nos a paz.
0: Felizes somos nós, convidados e convidadas para a ceia do Senhor. Eis o Cordeiro de Deus que tira o pecado do mundo.
1: Senhor, eu não sou digna de que entreis em minha morada, mas dizei uma só palavra e serei salva.

0: Oremos. Senhor, que nos alimentastes com o sacramento da salvação, concedei-nos que, pela intercessão da Virgem Maria levada ao céu, sejamos conduzidos à glória da ressurreição. Por Cristo nosso Senhor.
1: Amém. Amém.
0: Coração eucarístico de Jesus, tende piedade de nós. Nossa Senhora do Bom Despacho,
1: rogai por nós.
0: Enviai, Senhor, operários à vossa messe,
1: pois a messe é grande, poucos são operários.
0: Podemos assentar para os comunicados.
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0: Queremos lembrar, então, da caminhada vocacional, primeira marcha vocacional, né? Primeira vocação em marcha, que vai acontecer no dia 30 de agosto, o último domingo do mês de agosto. Estamos no mês vocacional e nós iremos, então, fazer uma caminhada à comunidade dos Alves. A comunidade dos Alves fica bem pertinho aqui de nós, só apenas 19 quilômetros. Então, nós iremos fazer uma caminhada saindo aqui da Praça da Matriz, 4:30 da manhã. Mas, mesmo aquelas pessoas que não queiram fazer a caminhada porque não aguenta, enfim, né, longe, um pouquinho longe, pode ir de carro também. Estamos convidados a todos. Lá, a comunidade dos Alves é um local onde o padre Libério fez uma capelinha, onde ele ia celebrar missa e rezar, né? Ele ia recolher. Lá era um lugar de espiritualidade. E é muito bacana, né? Eu tenho ido lá todos os meses celebrado. Então, como esse mês vocacional, nós queremos fazer lá. Tem alguns cartazes aí, tem dois cartazes, um desse lado, outro lado aqui, dando explicação. Porém, aqueles que vão caminhando e os que vão de carro, de bicicleta, sei lá, de carroça, né, de cavalo, tem que fazer inscrição. A missa lá é 11 horas da manhã. E aí a inscrição é para o almoço, minha gente, né? É para o almoço. Então, quero convidar todos vocês para se esforçar um pouquinho, para estar lá nesse dia, quem sabe, né? Podendo ir, porque vale a pena, é um lugar de espiritualidade. Estou dizendo para vocês, se aqui é um lugar de espiritualidade, lá também é, mas é um outro tipo. Então, vamos lá, e no ato da sua inscrição, você colabora com R$ 20, que é para o almoço e o lanche para aqueles que vão caminhar, tá bom? E a inscrição, onde é que você pode fazer a inscrição? Primeiro, no Instagram tem um perfil chamado Vocação em Marcha. Lá tem um link que você pode fazer por lá, né? Mas também você pode ir no escritório paroquial e fazer a sua inscrição no escritório paroquial. E o dia é até o dia 20. Então, essa é a última semana. E você pode fazer em qualquer um dos escritórios, porque nós sabemos que aqui na nossa paróquia nós temos quatro paróquias, né? Então, não é só a paróquia do Bom Despacho, mas São Vicente, Nossa Senhora do Rosário e também São José, né, se dispuseram em fazer a inscrição, porque essa caminhada é para todo o povo da cidade. E todas as missas que eu celebro, eu pergunto ao pessoal: de qual paróquia você é? Então, daqui do Bom Despacho, sempre tem gente das quatro paróquias lá, fora das outras cidades. Na última vez que eu celebrei, eram seis cidades, seis ou oito cidades, fora Bom Despacho. Então, assim, eu acho que quem não conhece, principalmente, vale a pena ir, né, nesse dia que nós iremos refletir um pouquinho sobre vocação, iremos rezar juntos, vamos rezar com Maria, por Maria e como Maria, levando uma cruz, simbolizando a nossa caminhada de povo de Deus, esses conflitos que nós temos que vencer e que somos chamados por Deus e queremos dar uma resposta. Então, lá nós vamos tratar tudo isso. Provavelmente teremos a presença do nosso bispo, Dom José Aristeu. Ele ainda não confirmou, mas praticamente acredito. E a presença, acredito eu, de outros padres também que vai estar celebrando lá conosco lá. Então, né, faça sua inscrição hoje mesmo. Hoje não, porque o escritório está fechado, né? Terça-feira, se você não consegue fazer pela internet, né, vai lá, faça a sua inscrição. Um outro dado importante que eu gostaria de falar para vocês é: nos ajude, quem puder, que você ainda não colaborou com a rifa, apenas R$10. A menina aqui falou que é 20 prêmios, né? Não, é mais de 20 prêmios, né? 25 foi a última vez, né? São prêmios, vamos dizer assim, não é prêmios grandiosos, mas todos eles valem mais do que R$10, todos eles, né? Teremos bezerros, teremos na geladeira, teremos relógio, cesta de perfume, cesta de doce, misteira, garrafa, vários vales, compras, né? De 250, de 300, de 200, enfim, né? São mais de 25 prêmios, vou mandar corrigir ali, né? Mais de 25 prêmios que nós vamos estar sorteando no dia. Então você pode colaborar, se a gente está fazendo isso, porque nós ganhamos esse prêmio e a fundação está precisando de ajuda, e então, né, vamos distribuir esses prêmios e você pode nos ajudar. Quem não quiser fazer no final lá, sempre tem gente, né, nas portas. 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E vou ficar torcendo para você ganhar. Para você ganhar e, quem sabe, depois doar para mim, né? Principalmente se for a cesta de perfume, né? Os doces. Estou interessado, tá bom? Estou brincando. Vamos então pedir a bênção de Deus para todos nós. A bênção hoje é uma bênção própria, né, da solenidade. O Senhor esteja convosco.
3: Ele está no meio de nós.
0: O Deus de bondade, que pelo Filho da Virgem Maria quis salvar o gênero humano, vos enriqueça com a sua bênção. Amém. Seja-vos dado sentir sempre e por toda parte a proteção da Virgem, por quem recebestes o autor da vida. Amém. E vós, reunidos hoje para celebrar com fervor sua solenidade, possais escolher a alegria espiritual e o prêmio eterno. Amém. E a bênção de Deus Todo-Poderoso, Pai, Filho e Espírito Santo, desça sobre vós e permaneça para sempre. Amém. Uma ótima semana e de em paz. O Senhor vos acompanhe.
3: Graças a Deus.
0: Logo mais, né, temos aqui a passagem das coroas. Saudemos uns aos outros, desejando a paz de Cristo.

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2: 10 e 8.

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5: 10:12.
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1: 10 e 18.

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5: 10h34.

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0: 10h43.
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0: 10h48.
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5: 11:01. 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
10: 11-3.

0: 11:14.
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0: 11:18.
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5: 11:35.

0: 51.
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0: 11:55.
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3: Meio-dia e três.
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2: Meio-dia e 6.
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0: Meio-dia e 15.
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7: Meio-dia e 36.
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11: 1 e 3.
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0: 1:15.
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8: 18.
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0: tinha dozinha quando ganhei esse LP do Pedrinho da Flor. Obrigado pelo convite.
1: Valeu, Xande.
2: 1:30.
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9: Mãe 33.
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2: 1:36.
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0: 1h45.
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0: 1h50.
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meus parceiros, Ivete Carvalho, a Madrinha.

0: Um brinde. Obrigado a todos. Valeu. Valeu, grandão.
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11: 2:04.
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4: 12 e 7.

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0: 12:20.
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3: 1224.
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4: 12h33. 89 FM.
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1: Neste domingo, a Igreja celebra a solenidade da Assunção da Virgem Maria, Mãe de Deus, que foi elevada em corpo e alma à glória do céu. Esta solenidade recebeu, no início do século IV, o nome de Dormição, e foi em 1950 que o Papa Pio XII proclamou a Assunção de Nossa Senhora como dogma da Igreja. A Mãe de Deus tem um papel fundamental na ressurreição de Jesus. Na Assunção de Maria, vemos o caminho inverso, pois Jesus a conduz até o céu em corpo e alma, antecipando o que nos espera na ressurreição. Sinal de inabalável esperança e consolo para o povo peregrino, Maria é primícia e imagem da Igreja chamada à glória, pois Deus não quis que sofresse a corrupção do sepulcro aquela que gerou de modo extraordinário seu Filho. Em Maria, Deus derramou com abundância sua misericórdia, concebendo-a sem pecado, conduzindo-a pelo Espírito Santo, contando com sua cooperação na obra da redenção e assumindo-a em corpo, em alma, após a conclusão de seus dias neste mundo. Entreguemo-nos a Maria e a imitemos como modelo de entrega total ao projeto divino, aprendendo com ela a nos deixar conduzir pela bondade e a sabedoria de Deus, colaborando para que Ele complete em nós a obra que já foi iniciada em nosso batismo. Amém.

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1: Virgem Imaculada, minha Mãe Maria, eu renovo hoje e sempre a consagração de todo o meu ser, para que disponhais de mim para o bem de todos. Somente peço que eu possa, minha Rainha e Mãe da Igreja, cooperar fielmente com a vossa missão de construir o reino de vosso Filho Jesus no mundo. Para isso vos ofereço minhas orações, sacrifícios e ações. Coloco em vossas mãos poderosas nossa comunidade, bem como todas as intenções de nossos ouvintes. Ó Maria concebida sem pecado, rogai por nós que recorremos a vós, e por todos quantos não recorrem a vós, especialmente pelos inimigos da Santa Igreja, e por todos quantos são a vós recomendados. E a bênção de Deus Todo-Poderoso, pela intercessão da Santíssima Virgem Maria. Em nome do Pai, do Filho e do Espírito Santo. Amém.

Uma boa tarde para você, meu abraço, que a graça de Deus esteja com você grandemente. Que bom estar à sua disposição através das ondas da Rádio Nova Veredas FM. Mês de agosto, mês vocacional, mês muito especial para que todas as famílias sejam realmente canteiros, espaços, berço de vidas plenamente humanas, de vocações. Por isso estamos elevando a Deus essa oração pela nossa família. Senhor Jesus, enviado do Pai, ungido do Espírito Santo, que fazeis os corações ardentes e os pés se colocarem a caminho, ajudai-nos a discernir a graça do vosso chamado, a urgência da missão. Continuai a encantar famílias, crianças, adolescentes, jovens e adultos, para que sejam capazes de sonhar e se entregar, com generosidade e vigor, a serviço do Reino, em vossa Igreja e no mundo. Despertai as novas orações para a vocação aos ministérios leigos, ao matrimônio, à vida consagrada, aos ministérios ordenados. Maria, Mãe, Mestra e discípula missionária, ensinai-nos a ouvir o Evangelho da vocação, responder com alegria, amém. Mandai, Senhor, operar-os para a vossa messe, pois a messe é grande e poucos os operários. Prezado irmão e querida irmã, nós estamos celebrando hoje, domingo, dia do Senhor. No calendário da Igreja, é o dia da Assunção da Bem-Aventurada Virgem Maria. Dependendo da diocese, da paróquia, tem vários títulos: Nossa Senhora da Glória, Nossa Senhora da Boa Viagem. Hoje, na cidade de Espera Feliz, tem a festa de Nossa Senhora da Glória. Já trabalhei em Espera Feliz por 3 vezes. Então vamos rezar por aquele querido povo. E vamos tomar o Evangelho da missa de domingo. O Evangelho segundo Lucas, capítulo 1, versículo de 39 a 56. Naqueles dias, Maria partiu para a região montanhosa, dirigindo-se apressadamente a uma cidade da Judéia. Entrou na casa de Zacarias e cumprimentou Isabel. Quando Isabel ouviu a saudação de Maria, a criança pulou no seu ventre. Isabel ficou cheia do Espírito Santo. Com um grande grito exclamou: Bendita és tu entre as mulheres, bendito é o fruto do teu ventre. Como posso merecer que a mãe do meu Senhor me venha visitar? Logo que a tua saudação chegou aos meus ouvidos, a criança pulou de alegria no meu ventre. Bem-aventurada aquela que acreditou, porque será cumprido o que o Senhor lhe prometeu. Maria então disse: A minha alma engrandece o Senhor. Meu espírito se alegrou em Deus meu Salvador, porque olhou para a humildade de sua serva. Doravante todas as gerações me chamarão bem-aventurada, porque o Todo-Poderoso fez grandes coisas em meu favor. O seu nome é santo, sua misericórdia se estende de geração em geração a todos que o respeitam. Ele mostrou a força do seu braço, dispersou o soberbo de coração, derrubou do trono os poderosos e elevou os humildes. Encheu de bens os famintos, despediu os ricos sem nada, de mãos vazias. Socorreu Israel, seu servo, lembrando-se de sua misericórdia, conforme prometera aos nossos pais, em favor de Abraão, de sua descendência para sempre. Maria ficou 3 meses com Isabel, depois voltou para casa. Palavra da salvação. Prezado irmão, querida irmã, nós acabamos de escutar a palavra de Deus, palavra de vida eterna, palavra de salvação. Lucas, em seu evangelho de hoje, narrou o anúncio dos 2 nascimentos de João Batista e de Jesus.
O primeiro foi a Zacarias, no templo de Jerusalém. O anúncio do nascimento de Jesus foi a Maria, na pequena cidade de Nazaré. Agora, as duas mães grávidas vão se encontrar. No entanto, não é um encontro qualquer que Lucas quer relatar. São dois ventres grávidos que se encontram. Duas mães, dois meninos, Antigo e Novo Testamento, humano e o divino se encontram. Depois, Maria exulta em seu canto de libertação, chamado Magnífica, né? Maria partiu, saiu de repente, levantou-se e partiu. Assim começa o Evangelho de hoje. E termina assim: Maria voltou para casa. É o relato de uma temporada. De Nazaré até a cidade de Isabel, de volta, um trajeto de aproximadamente 200 quilômetros. Mas toda a vida de Maria é uma viagem que culmina na grande e última viagem da sua assunção ao céu. Também a nossa vida, prezado irmão, querida irmã, é um grande caminho que termina com a última e decisiva viagem, o encontro com o Senhor através da morte. O destino será muito diferente dependendo de como tivermos vivido. Seremos tanto mais felizes quanto mais tivermos amado. Quanto mais tivermos praticado a justiça, quanto mais tivermos feito de nossa vida um dom. Maria já alcançou a meta, porque se fez dom total e Deus pôde acolhê-la em corpo e alma. O desfecho de nossa jornada decisiva dependerá, portanto, de como teremos realizado todas as jornadas anteriores, de como teremos trilhado os caminhos da vida terrena. Assim como para Maria, a última jornada será o fruto dos muitos pequenos percursos da existência terrena. A viagem que fala o Evangelho de hoje, até a casa de Isabel e de volta, é uma viagem de partilha, de caridade. Em vez de guardar para si a notícia do anjo, Maria sente que deve comunicá-la. Uma alegria se sufoca se permanecer fechado no coração de quem a vive, enquanto se multiplica se for transmitida. Quando percorremos o caminho da partilha, nos sentimos mais felizes, realizados. Quando, ao contrário, guardamos para nós as coisas belas, acabamos por fazê-las morrer. Após 3 meses, Maria retorna a Nazaré e, algum tempo depois, parte de lá, junto com José, rumo a Belém para dar à luz. Essa segunda viagem, prezado ouvinte, é marcada pela humilhação. Eles não encontram lugar em nenhum alojamento, mas não desistem. Fazem Jesus nascer numa manjedoura. Percorremos o caminho da humilhação quando não encontramos lugar na vida dos outros. Mas Jesus pode nascer igualmente em nosso coração se continuarmos a confiar nele. Veja, prezado irmão, querida irmã, de Belém Maria terá de fugir com José e Jesus devido à perseguição de Herodes para encontrar refúgio no Egito. É a jornada mais longa de Maria, a virgem do exílio, do afastamento da pátria, uma viagem que ainda hoje milhões de pessoas realizam pelo mundo como refugiados e exilados, para escapar da violência e da miséria. Percorremos o caminho do exílio quando nos sentimos incompreendidos, alienados, rejeitados, incapazes de compreender e de ser compreendidos. Mas a jornada mais difícil de Maria foi aquela, muito curta, poucas dezenas de metros, do Calvário. Ao acompanhar Jesus nessa pequena, mas terrível subida, sua mente se encheu de dúvidas e esperanças, de desânimo e confiança. Ela teve de acreditar, no meio da dor mais intensa, que o ser humano pode imaginar que na cruz, sinal de ódio e vergonha, estava se cumprindo a antiga promessa do anjo. Ele será grande, será chamado Filho do Altíssimo. Também para nós, a jornada mais difícil é a dor, que muitas vezes se torna também
uma prova para a fé. O silêncio de Deus é duro, pode suscitar dúvidas sobre a sua existência, sobre a sua bondade. Prezado irmão, querida irmã, mas se nos entregarmos como fez Maria, a jornada da dor não será para nós também a última viagem. Maria aparece, após a ressurreição de Jesus, com os discípulos no cenáculo. Ela também percorreu a jornada da ressurreição, porque não desabou diante da provação. Continuou a esperar naquele Deus que havia transformado sua vida. Peçamos ao Senhor, pela intercessão de Maria, que possamos percorrer como ela todos os caminhos da existência na fé, sem nunca perder a certeza de que Deus é um caminhante como nós. Caminha ao nosso lado, nunca nos abandona. Oremos. Deus eterno e todo-poderoso, que elevastes a glória do céu em corpo e alma, a miraculada Virgem Maria, Mãe do vosso Filho, dai-nos viver sempre atentos às coisas do alto, para merecermos participar da sua glória. Por nosso Senhor Jesus Cristo, vosso Filho, que é Deus, convosco vive e reina, na unidade do Espírito Santo, por todos os séculos dos séculos. Amém. Prezado irmão, querida irmã, uma boa tarde para você, meu abraço e até amanhã, nesse mesmo horário, se Deus quiser.

0: 3h22.
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5: 3:25.

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4: 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No dia 14, a partir das 15 horas, o autoatendimento caixas eletrônicos ficarão indisponíveis até o dia 18 de agosto, terça-feira, às 9 da manhã. Agradecemos a compreensão e lamentamos o transtorno, informou Caixa Econômica Federal.

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8: Tudo de bom, tem grande Jornada Esportiva. E esse eco no grito de gol é lindo, dá muito mais emoção. Coloca um pouquinho mais de eco.
9: Ah, meu amigo, você é do rádio, né? Você vê que o cara é companheiro, companheiro do rádio. Abraço pra você, Piracicaba. É aqui, é no pique, meu amigo. É jogando pra cima mesmo, aqui é desse jeito. Muito obrigado, abração pra você aí em Piracicaba. Muito obrigado pelo carinho, tá vendo? Ô, Brasil, escuta aí, Itatiaia. E eu quero te ouvir no seu nome, seu bairro, com o apoio da Prefeitura de Belo Horizonte. Fala comigo, manda o seu áudio, 99651-9657. Seu nome e seu bairro.
10: Valdeci dos Santos, sul da Flórida. Só espero, Thiago, que o galão da massa hoje não estrague meu final de semana, tá? Aqui é galo, tô botando fé no galo hoje. Espero que não estrague meu final de semana, entendeu? 2-1, galo. Vamos, galo.
9: Bora! Já que você tá no sul da Flórida, let's go, galo! Let's go, galo! Abraço pra você, aliás, doutor Alex de Souza, também na Flórida, lá em Miami, grande atleticano, doutor Alex, grande abraço, sempre ouvindo a Itatiaia, sempre na torcida, pelo galão da massa, Deus e Pereira, Thiago, galo hoje vai golear com

0: Enzo, atleticano aqui, ó, participando com a gente, interagindo em tempo real. Gente, em BH, todas as crianças de 4 e 5 anos estão na escola. É trabalho da Prefeitura de Belo Horizonte, que não para. Fala comigo, seu nome e seu bairro.
1: Alô, Thiago. Aqui é o Marco Túlio, direto da Chapada dos Veadeiros, torcendo pela vitória do Galão hoje. Quero dizer o seguinte, me preocupa muito essa questão de preservar o jogador no brasileiro. O Grêmio não é qualquer time não, hein? Será que foi por opção ou realmente o pessoal tá desgastado e não vai conseguir jogar hoje? Me preocupa essa questão de deixar o brasileiro do lado, mas vamos acreditar. Um abraço pro meu pai, doutor Rômulo, que está acamado, atleticano roxo. Até mais, Thiago.
0: Até mais, amigo. Rômulo, fica firme aí, doutor Rômulo, fica firme aí, o Galo vai te dar essa vitória de presente. O Edu Panzi, você já falou sobre isso, não é só o Atlético, né? A gente tem visto aí num calendário tão apertado como esse do Brasileirão, não tem jeito. Chega a hora que tem que dar uma segurada, né, Edu?
2: Tem, você tem que fazer o controle. Por exemplo, o Bernard hoje começa no banco, lá em Belém ele começou jogando. O Coelho lá começou no banco, hoje ele começa jogando. A zaga não tem o que fazer, né, cara? Então você vai fazendo esse controle. O Igor Gomes, que não vinha sendo titular, mas tem entrado bem, hoje ele está tendo uma chance de iniciar. O Cassierra, que nos dois últimos jogos começou no banco, hoje começa como titular. Então você vai fazendo esse controle de carga pensando na temporada. Quando você segura 5, 6, 7 jogadores, aí você está escolhendo competição. Não é o caso de hoje. Se não fizer isso, você não dá conta, você vai estourar atleta, as lesões começam a aparecer e aí você vai ser forçado a mandar a campo um time que você não quer. Então, para hoje, eu acho que o Barba fez boas escolhas. Para quarta-feira ter outros jogadores bem fisicamente, pode ser que na quarta ele segure 2 ou 3, e é assim que tem que ser, cara. Porque hoje é brasileiro, quarta é sul-americano, depois é brasileiro, depois vem Copa do Brasil, um clássico. Aí no meio do clássico, eu até acredito que vai ter time reserva ou segurar muita gente. E aí vale pro Galo, vale pro Cruzeiro, vale pro Inter, vale pro Grêmio, vale pro Santos, vale pro Palmeiras. Nos clássicos, cara. Clássico não tem jeito, é outro campeonato dentro do campeonato. Agora, de resto, é controle de carga, é ser responsável.
0: Boa, Edu Panz, e a opinião pra você aqui no pré-jogo da Itatiaia pra KTO. 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São 3 horas 39 minutos. Vamos ouvir mais um torcedor. Seu nome, seu bairro.
3: Boa tarde, Thiago Reis. Eu sou o Elcio, falo aqui de Bruxelas. Tô aqui ligado aqui na rádio, aqui torcendo pro Galo. Vai ser 2-0 hoje pro Galo. Abração pra vocês aí.
0: Abraço, muito obrigado, viu? Olha, já deixa salvo aí o WhatsApp do seu nome e seu bairro, hein? É o 319-965-9657. Depois do jogo, eu também vou te ouvir, tomara, né? Com uma grande vitória do Galo, com mais uma vitória do Galo. Não teve nada disso. Para com esse peixe. Ninguém me chamou de ser. Foi primeiro lá, não foi primeiro. Filha da mãe, né? Tem nada disso, cara. Eu sou convidado. Dá um tempo aí. Olha, o Antônio dos Reis, tá lá em Rurópolis, no interior do Pará, assistindo a Itatiaia no YouTube. O Antônio dos Reis Faria, um abraço pra você em Rurópolis. O Júlio Almeida tá em Divinópolis, na Princesinha do Oeste. O Petolino tá em Varginha. Muito obrigado, você no sul de Minas. É a galera ligada na Itatiaia. Agora são 3h40. Time de jornalismo, também de plantão, com informações importantes nesse domingo. Aliás, uma tragédia, um acidente horrível na 040, mais uma vez, turma que ia curtir uma praia, ia pra Copacabana e o ônibus se acidentou na Serra de Petrópolis. Aliás, tem informação pra gente? Atualiza pra gente a situação de momento. Até mais cedo já eram 8 mortes confirmadas. Aumentou esse número ou não? Boa tarde.
4: Boa tarde, Thiago. Pois é, subiu para 10 o número de mortos. E tem mais outra atualização. A Agência Nacional de Transportes Terrestres, ANTT, informou agora há pouco que o ônibus que tombou na BR-040 neste domingo não estava habilitado.

0: para realizar transporte interestadual de passageiros. O veículo saiu de BH com destino ao Rio de Janeiro e, por isso, a agência classificou a viagem como clandestina. Ao todo, 49 pessoas estavam no ônibus e foram atendidas pelo Corpo de Bombeiros. 10 morreram até então neste acidente. Repórter Alice Brito.
1: Obrigado, Alice. Olha a imagem no YouTube. Nossa! Mas não sobrou nada do ônibus. Meu Deus do céu! Obrigado, Alice, que Deus possa interceder pelas outras vítimas, né? Que estão hospitalizadas bem na curva. A Serra de Petrópolis, quem conhece, né? Era finalzinho da madrugada, ainda com as circunstâncias. Ali a turma costuma perder o freio, né? Ali ônibus, caminhão, se o cara não vai na malícia, acaba perdendo o freio. Mas a imagem impressionante no YouTube. Mais um acidente nessa serra tão perigosa na 040. Imagina, saiu de casa, saiu de BH para pegar uma praia, ônibus ia pra Copacabana. Põe aquela outra imagem, a imagem frontal do ônibus, aí ele já tá destombado, né? Já tinham destombado o ônibus. E não parece ser um ônibus velho, um ônibus, como disse a Alice aqui, não tinha autorização para fazer o roteiro. Só mesmo agora orar e pedir a Deus para interceder pelas vítimas. Impressionante. Sobrou quase nada de um lado inteiro do ônibus. Agora, 3:43. Vamos voltar a falar do Campeonato Brasileiro, porque hoje tem muito futebol. Aliás, já teve, né? Mais cedo em Chapecó. No jogo de mais cedo, a Chapecoense e o Bahia empataram 3-3. Hoje, às 16h, além de Atlético e Grêmio, tem Vasco da Gama e Santos. O Vascão da Gama pega o peixe na Vila Belmiro. O Santos e o Vasco tentando fugir da zona do rebaixamento. Neymar está confirmado no time do Santos. Vai a campo no jogo entre Vasco e Santos. 18h30 tem Vitória e Botafogo. Também 18h30 tem Mirassol e Flamengo. O Cruzeiro entra em campo às 19h30 contra o Corinthians. O Cruzeiro visita o Coringão. Manda aí a sua mensagem, 99651-9657. E a Praça do Papa tá linda. Obra entregue, compromisso cumprido. Prefeitura de BH convida. Vem pra praça você também, porque a praça é do povo. Mais uma do Galo, Cláudio Rezende. Já tem bola rolando. Eu sou muito mais o Galo, viu, Cláudio?
2: Vamos lá, Thiago Reis aqui no gramado. Terminou o aquecimento, jogadores do Galo e do Grêmio também. Nesse momento tá a irrigação aqui acontecendo para o jogo das 16h. E aí, Thiago? O Galo, eu até falava antes da nossa jornada com o Emerson Romano no Domingão Esportivo, que a gente não tinha visto o Reinier passar, mas o Reinier tá no banco, o Reinier tá relacionado sim pro jogo, ele passou ali bem escondidinho e passou despercebido, mas tá no banco o Reinier, que foi titular nos dois últimos jogos com a camisa do Galo. Hoje tá de volta o Cassierra. Então as opções de banco do Galo, tem o Reinier e o Thiago Borbas. O Borbas hoje está aí no banco, não está podendo jogar contra o Bragantino, questão contratual, mas pode jogar o Borbas hoje durante o jogo. Tem o Minda, tem o Dudu, tem o Kevin Castanho, pode fazer a estreia dele, tem o Bernard, o Tomás Pérez, o Maicon, Pacini e Natanael, as opções de laterais. O zagueiro Vitão agora vira a primeira opção de banco do Galo, com a lesão do Lianco, e o goleiro Gabriel Delfim, são as opções do técnico Barba Domingues para voltar a vencer em casa neste Campeonato Brasileiro. 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
1: O sinal eletrônico marcou 3:45. 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Grande trabalho de toda a equipe do Sindeac. 3:45. Mais uma do Grêmio. O Grêmio, hoje não. Hoje não, Grêmio, hoje não, gauchada. Mais uma do Grêmio. Fala aí, Azeredo, avisa a turma, hein? Avisa, gauchada. Tchê, pá, tchê, hoje não. Churrasco, hoje não. Eu sou muito mais um pão de queijo e o feijão tropeiro da massa do Galo, viu, Azeredo?
3: É, Thiagão, o Grêmio tá aqui querendo complicar a vida do Atlético nesta tarde, mas hoje não, né, Thiago? Hoje não. Hoje deixa pro feijão tropeiro, deixa o chimarrão pra turma lá de baixo do Rio Grande do Sul. Olha só, Thiago, trazendo mais detalhes também das opções que tem o Luiz Castro, português, que, ó, o Pedro Abreu até falou, né? O Atlético vencendo aqui hoje pra colocar ainda mais na berlinda. E muita gente no Sul já questionando, viu, Thiago? Essa questão do trabalho do Luiz Castro e que se fosse um brasileiro, não teria tanta paciência assim com ele no comando do tricolor gaúcho. Mas ó, Gabriel Grando passou aqui pelo Cruzeiro, né? Tá no banco também. Wagner Leonardo, Kahneman, olha o Kahneman aí, ó, experiente Kahneman, agora é banco no Grêmio, hein? Marcos Rocha, é, aqui de Sete Lagoas Mineiro, tá no banco da equipe gremista. Caio Paulista, que outrora esteve por aqui, agora está no Grêmio, é banco também. O Krovinovic, que eu falei, o croata que foi contratado a pedido do Luiz Castro, não vai estrear de início titular, mas pode pintar no meio do jogo. O Zorteia, o TT, que volta de contusão e fica à disposição também para esse jogo de hoje. Bright White, Gabriel Mack, olho nele, hein? O Beşiktaş da Turquia pode fazer essa semana uma proposta ao Grêmio pelo Gabriel Mack. Também o Giovanni Cabral, de Cabo Verde, e o Enamorado, são as opções do Luiz Castro a pegar o galo daqui a pouquinho aqui na Arena, informando Belo Horizonte, Prefeitura do Povo. Aqui o trabalho não para, Thiago.
4: Boa, Paulo Azeredo, para a Prefeitura de Belo Horizonte. É o pré-jogo da Itatiaia na KTO. Belo Horizonte, Prefeitura do Povo, aqui o trabalho não para. O Peixe, vamos trazer mais dois torcedores, tem muito áudio chegando. Muito obrigado a você de todo o estado de Minas Gerais, muita gente querendo participar. O YouTube, ó, tá bombando. O Paulo Souza tá com a gente, o Pedro Siqueira, o Almiro Amaro. Thiago, eu tô dentro da arena, mas ouvindo você, assistindo o YouTube. Ô Almiro, esquenta o pé aí na Arena MRV. Muito obrigado, viu? Muito obrigado a vocês pelo carinho da audiência, inclusive novos tempos, né? O cara tá dentro do estádio, agarrado no YouTube com a gente, acompanhando o jogão. E você, tá ouvindo aí, Itatiaia, de onde você acompanha a mais ouvida do Brasil? Me conta aí, seu nome e seu bairro.
5: Thiago Reis, aqui é o Montanha, caminhoneiro de Garatinga, mas nesse momento aqui na 116, em Vitória da Conquista, na Bahia, eu e a esposa, aqui ó, confiando na vitória do Galão da Massa.
4: Ô Montanha, abraço pra você aí na boleia com a esposa, tá vendo ó? Ah, turma do Volante Grande, você que tá rodando o Brasil, é você que faz o Brasil girar. Muito obrigado, turma da Cegonheira, os caçambeiros, a todos vocês, muito obrigado. Ô, Montanha, vai aí com a Itatiaia e com Deus no caminhão, tá bom, Montanha? Muito obrigado, abração pra sua esposa também. Mais um, seu nome e seu bairro.
6: Boa tarde, Tiagão, aqui é Niro de Viaí, nas margens do São Francisco, sou seu fã, bicho. Hoje o Galo vai dar uma cepada no Grêmio, pelo menos de 3-1. Fica com Deus, um abraço, tudo de bom.
4: Ai, Ibiaí, terra boa demais. Eu já peguei dourado aí, Ibiaí, viu? Eu já pesquei aí no Ibiaí, velho de guerra. Abraço pra você, obrigado, viu? Obrigado mesmo pelo carinho. Deus lhe pague por toda a gentileza. Uma hora eu volto, eu mais o velho Gaia. Uma hora eu volto fazer uma pescaria boa aí no Ibiaí, terra boa demais, né? Pé de Laçance, toda a região, um abraço. Vai aí margeando, né? O Rio das Velhas, daqui a pouco São Francisco. Muito obrigado pelo carinho. Oi, do Panzi, eu registrei ainda há pouco o rapaz que tá assistindo a gente dentro do estádio. Acho que é o Almiro o nome dele. Você viu o cara aí, Edu?
7: Ele tá aqui embaixo da cabine. Tava ali digitando, tava comentando com o Pedro Abílio. Tem um senhor ali ouvindo a rádio Itatiaia. Aí ele começou a digitar no chat. Passou 30 segundos e você falou o nome dele. Tá ali, ligado na Itatiaia. É a modernidade, né, Thiago Reis? Não é só o radinho de pilha mais. Agora é o YouTube, agora é o aplicativo. E as pessoas dentro do estádio querem se manter informadas, né? E aí ficam ligadas na maior do Brasil, na Itatiaia, sabe que é confiança. Então, um abraço pro senhor Almiro, que tá ligado na Itatiaia, e para todos os outros ouvintes, torcedores, que estão aqui dentro da arena, curtindo a maior rádio do Brasil, né, Tiagão?
4: É, você me mandou a foto aqui, eu tô vendo, ele tá sentadinho assistindo a gente dentro do estádio, muito legal, né? Ficando por dentro de tudo, então, ô Cláudio Rezende, pro seu Almiro, mais uma, muita gente ainda do lado de fora, como é que tá a arquibancada, a presença da massa? O Almiro tá dentro do estádio e acompanhando a Itatiaia, Cláudio.
2: E já chegamos a 30 mil torcedores, viu, Tiago? Na venda antecipada de ingresso, pertinho da hora do jogo agora. Vamos ter então muita gente chegando, mas o estádio já tá naquele frisson legal nesse horário de 4 horas da tarde. Agora as bandeirinhas, as bandeiras em preto e branco sendo aqui balançadas, levantadas pelo torcedor. Muito legal esse frisson da massa atleticana, time que vive aí um astral legal depois de uma vitória importante sobre o Bragantino, classificação na Copa do Brasil. Vem o clássico aí, né? O clássico sempre chama atenção, o torcedor fica entusiasmado. Tem o clássico pela Copa do Brasil contra o Cruzeiro e hoje aqui é campeonato brasileiro. Galo com contratações importantes. Pode chegar mais gente também, né, Tiago? Porque a janela tá aberta. A janela até dia 11 de setembro. Diretoria do Galo de olho aí em possibilidades no mercado. Não tá totalmente fechado o elenco do Galo para a sequência do ano. O torcedor animado fazendo a festa aqui na Arena Tiago Reis, informando Belo Horizonte, a Prefeitura do Povo. Aqui o trabalho não para.
4: Boa, Cláudio. Já já bola rolando, hein? O Marcelo Rodrigues está em Uberlândia acompanhando a gente. Aliás, um abraço ao povo querido do Triângulo. Uberlândia subiu para a Série C. Venceu ontem Uberlândia, venceu ontem o CSA, fez 2-0. Uberlândia venceu a ida e a volta, venceu 1-0 no Parque Sabiá e ontem Uberlândia fez 2-0. Um abraço pro André, pro Euler, o Ricardo, toda a equipe lá do trabalho no Uberlândia, a SAF do Uberlândia, o Fábio Mineiro também, diretor de futebol da SAF do Uberlândia, o Verdão do Triângulo da Série D para a Série C. Parabéns também ao Vila Nova, o Leão do Bonfim, campeão mineiro do módulo 2. Aí tá tchau, Uberlândia. É o Verdão do Triângulo. No trabalho da SAF, Uberlândia subiu para a Série C. E o Vila? E tem o do Vila também. O Vila é campeão mineiro nos pênaltis. A Itatiaia transmitiu, hein? Lá em Sete Lagoas, o Vila venceu nos pênaltis. Parabéns. Alô, prefeito João Marcelo. Alô, Nova Lima. É festa. O Leão do Bonfim tá de volta, elite.

0: Campeonato Brasileiro, Atlética Nada aqui, ó, o chat tá bombando. Muito obrigado a você, ouvinte da Itatiaia, você que nos acompanha na Itatiaia. O Dione, ele é atleticano, e a Poliana tá grávida, família de atleticanos. O Dione, inclusive, já batizou o filho de Bernard, em homenagem ao Bernardo Galo. Boa, Dione, abração pra você, pra Poliana, e que o Bernard venha com muita saúde, principalmente alegria nas pernas, alegria da família, o Bernard, filho do Dione e também da Poliana. 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Ô, Lucas Sanches, quem é que apita o jogão na Arena MRV, hein, Sanches?
1: Vamos lá, Tiagão, arbitragem que vem do Rio de Janeiro. Bruno Arleu de Araújo apita o duelo de daqui a pouco, vai ser auxiliado pelo Rodrigo Figueiredo Correia e pelo Thiago Farinha, os três do Rio de Janeiro. O quarto árbitro vem do Paraná, é o Paulo Roberto Alves Júnior. E na arbitragem de vídeo, sempre de olho, Thiago Duarte Peixoto, de São Paulo. Tudo pronto, festa na arena, daqui a pouco tem jogão, informando Unimed BH.
0: 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A bola vai rolar então, Cláudio Rezende, pra galera que tá chegando, pra galera que tá colando com a gente. Bora galô da massa, pra vencer em casa, pra vencer na Arena MRV. A escalação do Galo, com seu uniforme número 1, a camisa em preto e branco. Bora galô, fala aí, Cláudio.
2: O Galo escalado, o goleiro Emerson vem todo de amarelo, ele é o capitão, paredão da massa, Preciado, Juan, Vitor Hugo e Renan Lodi, Alan Franco, Cissé, Vitor Hugo, camisa 30, Igor Gomes, Coelho e Cassierra. É o galão da massa de volta, Arena MRV, pra cantar alto no Brasileirão.
0: Boa, Cláudio, eu sou muito mais o Galo, eu tô botando a maior fé, hein, Galo, pra puxar mais 3 pontos dentro de casa no Campeonato Brasileiro. E a escalação do Grêmio, o tricolor gaúcho, Grêmio. Hoje não, tricolor. A escalação do Grêmio contigo, Paulo Azeredo.
3: O Grêmio, Thiago, vai a campo com Everton, Diego Caíto, Gustavo Martins, Wallace, Pedro Gabriel, Juan Ardone, Norieca e Dodi, Pavon, Amuso e Carlos Vinícius. É este o Grêmio, sempre em nome de Sindeac, Thiagão.
0: Valeu, ô Paquinho, lá no bairro do Mauro, rapaziada da Cachoeirinha, o Julinho, tá todo mundo esperando a bola rolar, e você vai acompanhar, hein? Pra você que se liga na mais ouvida do Brasil, no YouTube, vem pro YouTube pra você assistir a cada detalhe da nossa transmissão no Itatiaia Esporte. Você acompanha o Galo hoje. Estamos chegando ao final do pré-jogo, no oferecimento de KTO, proibido para menores de 18 anos. 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A bola vai rolar. Vai rolar já e você continua ligado. O timaço da Itatiaia no site, no aplicativo e, claro, nos nossos canais do YouTube. A Itatiaia dá notícia de tudo. Ele vem aí com a emoção do futebol pelo rádio. Itapira para o mundo todo. Bora, vem você também na corrente positiva pela vitória do Galo, na energia positiva, no pensamento positivo para a Arena MRV, porque lá é a casa do atleticano, lá é a casa de quem ama o Galo. E se você ama o Galão da Massa, se você tá botando fé no Galo, vem comigo no Futebol pelo Rádio. Ele vai contar tudo pra você, porque ele é o locutor.

0: visitando o primeiro time do rádio. Vamos juntos, a bola vai rolar. Rodada 4, retorno do Campeonato Brasileiro, a 23ª no geral. Aqui na Arena MRV, expectativa na casa de 30 mil torcedores, na casa própria do Galo. À minha direita, com seu manto alvinegro, shorts pretos, meias pretas, está o Galo forte e vingador. À nossa esquerda, com um uniforme esquisito, está ali o Grêmio de Futebol Porto Alegrense. É uma camisa clara com branco. Oi!
1: Eu só ia desejar pra você boa sorte pra você narrar o jogo, porque essa camisa aí, meu amigo, nem aqui debaixo a gente consegue ver a numeração direito. Mas boa sorte pra você, você vai brilhar, viu, Abílio?
0: Obrigado, Paulo Azeredo, Cláudio Rezende, Lucas Sanches, Edu Panzi, é o time da Itatiaia. Escalou pra contar a história do jogo pra você. Saída de bola pertence ao Grêmio, com o capitão que é Carlos Vinícius, o árbitro Bruno Arleu. Vai apitar o início do jogo aqui na Arena MRV, já temos 16h. Muito boa tarde de domingo para você. Marca o sinal eletrônico da Rádio de Minas. A Itatiaia, na sua grande jornada esportiva, anuncia. Apita Bruno Arleu Araújo. Rola a bola lá por baixo, aqui por cima na cabine Itatiaia, na Arena MRV. Não para mais de rolar a emoção do Galo doido no seu. E o Grêmio já tenta primeiro lançamento para o campo de ataque. O zagueiro Juan toma a frente e ganha a posse de bola. Dá compreciado aqui pelo lateral da direita. Ele toca curtinho a bola pela lateral. E o Coelho sai com bola e tudo, segundo a arbitragem. O jogo já está paralisado pela primeira vez para o arremesso lateral que favorece ao Grêmio. É pelo lado esquerdo, já se prepara o time de Porto Alegre. A gauchada aqui pelo lado esquerdo. Cobrança vai ser feita pelo jovem, 19 anos apenas, Pedro Gabriel, é o lateral esquerdo hoje na ausência do Marlon. Joga a bola esticada na frente, campo de ataque, vem Vitor Hugo. Espana, espirra dali o zagueiro Vitor Hugo do Galo. Ela sobra no pé do VH. É o meio campista Vitor Hugo que recebeu do Cassierra, foi derrubado pelo Bala, seu jogo já está parado. Falta marcada, falta no meio campo, cobrada pelo time do Galo. Everson sai jogando com o Vitor Hugo aqui pelo lado esquerdo. Vitor dá o tapa de pé esquerdo, bola rasteira para o Igor Gomes, tenta passar no meio de três. Foi pro chão na frente do Bruno Arleu. A falta está marcada, é falta pro Galo, falta primeiro no campo de ataque, Azeredo.
1: É a falta ali do Nardone, pra cima do Igor Gomes, chegava pela meia esquerda, tá querendo, né, o 17 do Galo, camisa 17, tem sempre entrado muito bem nos jogos, hoje começando como titular, quem sabe na bola parada, Bilho, 0-0, informando o Banco Mercantil.
0: Igor e Renan Lodi, os dois estão posicionados por ali pra cobrança de uma falta perigosa pro Galo, campo de ataque, pra dar aquela chuveirada lá dentro da grande área no capricho. Vem Renan Lodi, toma distância, o Igor Gomes também, pé direito do Igor Gomes lá na segunda trave pro Juan, cabeceou no miolo, tira a zaga do Grêmio, rebate de lá o Pavon, pega o rebote aqui o Preciado pelo lado direito, ele vai ficar com a bola e toca para trás até o goleiro Everson. Eu lembro ano passado que jogaram Galo e Grêmio aqui na arena, que o Hulk cobrou uma falta dali, deu um passezinho pro Scarpa, o Scarpa mandou a bola lá na gaveta, só que o resto do jogo nem precisa lembrar. 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Everson com a bola no campo de defesa, dá um tapa de pé direito, bola rasteira pro Vitor Hugo. Vitor Hugo já recolhe linha de três aqui com o Vitor, com o Preciado, e no centro está o Juan. Juan toca a bola pro Cicê. Cicê aparece hoje também no time titular do Barba Domingues. Abertura feita pelo lado esquerdo agora com o Renan Lodi, ele recolheu aqui na lateral dos técnicos, passando na frente do banco do Grêmio, comandado pelo Grisalho. Português Luiz Castro, veste preto, o técnico do time do Grêmio aqui na Arena MRV, na tarde de domingo no futebol da Itatiaia. Você acompanha todos os detalhes do jogo com Vitor Hugo, rolando a bola pelo lado esquerdo aqui no início do campo de ataque do Galo. Ele toca pro Lodi, chuveirou, pé canhoto, lançamento é lá pra lateral da direita, na verdade, pra virar um jogo pro Coelho. Olhou pra área, agora sim, boca do gol pro Cassierra, tirou a zaga, Lodi fora! A segunda bola era do Lodi, era do Galo. E aí, Paulo Azeredo?
1: Foi quase, hein? Mas foi quase. O Wallace tentou resvalar na bola no primeiro pau, o zagueiro do Grêmio. Ela sobrou no segundo pau pro Lodi, que pegou de primeira. Ele pegou ela chapada, ela passou à direita do gol. Quase, quase o primeiro do Galo aqui na Arena, 0-0. 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
0: A massa se levanta, canta forte, canta alto, a torcida do Galo diz, vai pra cima deles, Galo. Aqui fica com a bola o Wallace, é o zagueiro do Grêmio pelo lado esquerdo, tocando curtinho a bola no Pedro Gabriel, bate de canhota, um chutão ao campo de ataque, vai subir o Preciado, nem precisou subir, ganhou bem a bola pra cima do Amuso, toca a bola de pé direito na frente, era pro Cicê marcar, ele marca e o Coelho consegue tocar pra trás. Edu Panzi.
2: Você citou que o Luiz Castro tá de preto, ele tava batendo um papo com o quarto árbitro. Eu tô achando que ele pediu para ele colocar um colete, para não confundir com os atletas do Galo. Eu tô achando.
0: E ele ainda não colocou não. Lá na direita, o Edio foi para cima da marcação. Pedro Gabriel tirou dele. Rebote era o Amuso. É o ganês do Grêmio aqui pelo lado esquerdo. Marcado por o Preciado, que comete falta no ataque. Falta favorece a equipe gremista. Campo de defesa. Início de jogo aqui nas multiplataformas da Itatiaia. Quase 4 minutos do primeiro tempo. Placar de 0 Galo. 0 também para o Grêmio. Falei multiplataformas porque eu quero cumprimentar a turma lá do Itatiaia Esporte, do Itatiaia Oficial. Da live da Itatiaia. Está sempre ao vivo também no nosso Itatiaia ao vivo. No canal oficial, mais de 3 milhões de inscritos. E no Itatiaia Esporte, eu vou registrar sua mensagem aqui. De onde você está acompanhando e qual vai ser o placar de Galo e Grêmio aqui na Arena MRV? Vem com a gente. Já já dou aquele pulo lá na live. Alan Franco recuperando a bola no campo de defesa para o Galo. Mas ela sobra com Pedro Gabriel, que leva o braço ao rosto do Coelho. Aí o Bruno Arleu para o jogo, para marcar uma falta no meio campo em favor do Galo. Falta com o braço do jogador do Grêmio no rosto do Coelho, Cláudio Rezende.
3: É, foi o camisa 54, Pedro Gabriel, lateral esquerdo. E o Coelho reclamou de uma cotovelada. E nosso Edu Pan estava certo. Voltou o Luiz Castro de branco aí agora, Pedro Abílio.
0: É.
3: Camisa branca.
0: Abílio. Não foi nem o colete que funcionou, não. Foi uma outra camisa para ele mesmo. Pois é, não,
3: mas Paulinho. O detalhe é que o Barba tá de preto também.
2: Mas exatamente, o Barba tá que... atrás do Bandeira. O outro Bandeira vê o Luiz Castro de frente. Aí atrapalharia.
0: Muito bem. Leandros, da configuração do jogo. Quem me chamou aí? Foi você, Paulinho?
4: Não, ele dizia exatamente o que o Cláudio disse. O Barba também tá todo de preto, né? Aí ele tá de preto atrás do Bandeira ali.
0: Ah, não mexe com ele não. O Barba aqui pode. Aqui ele tá em casa, 5 minutos do primeiro tempo. 5 etapa inicial, placar de 0-0. Galo e Grêmio, Campeonato Brasileiro, 23ª rodada. CC. CC foi derrubado aqui no meio-campo. Uma falta marcada no meio-campo. Já cobrada rapidinha pelo CC. 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Vem com o Galo doido pro ataque na Itatiaia. CC, ponta direita, toca curta. A bola chega. Vitor Hugo. Vitor Hugo de costas para marcação. Rolou no Preciado. Dá o tapa na rente, a linha lateral pro Coelho. Se livra do Pedro Gabriel. Vai avançando com velocidade. Ele toca a bola por dentro pro Igor Gomes. Buscou o Antio com Cassierra. Tira a zaga do Grêmio. Afasta de Leonardoni, mas foi parcial porque o CC pega o rebote e esperta pro Vitor Hugo. VH, ponta direita, cruzou segunda trave pro Igor Gomes. Chega de cabeça cortando a zaga do Grêmio. Rebote aqui pelo lado direito pro Pavon. Aí ele toca a bola na frente. Vai pro chão e valoriza aqui o jogador do Grêmio. Era Juan Nardoni, o argentino, volante da camisa de número 5. O jogo tá parado. Vai pra cima deles, Galo! A massa não para de cantar, aumenta o volume. Expectativa de cerca de 30 mil pessoas hoje aqui na Arena MRV. É a massa marcando presença e já comprando os ingressos pra quarta-feira. Quarta-feira a bola vai pra cima. Quarta-feira, tem jogo aqui na Itatiaia. Quarta-feira, a bola rola às 19h, Copa Sul-Americana. Arena MRV com Galo e Red Bull Bragantino. No primeiro jogo, vitória do Galo pelo placar de 1-0 fora de casa. Um empate garante o Galo nas quartas da Copa Sul-Americana. Alan Franco domina a bola aqui pelo lado esquerdo. Ele toca de pé direito, a bola curtinha para o CC. CC traz aqui na cabeça de área, lá pela direita joga com ele o Preciado. O Preciado recolhe a posse da bola no comando. Olha para frente, para frente. CC vai passar correndo. Ele prefere o passe curto aqui para o Coelho. Rente a linha lateral, Coelho toca a bola de volta para o Preciado. Recolheu, Renan Lodi vai passando lá pelo outro lado, é o lado esquerdo. O Galo prefere a trama pela direita com Coelho. Mais uma vez vai para cima do Pedro Gabriel. Tenta o cruzamento, explode no jogador do Grêmio. Volta no pé do Preciado, rola na entrada da grande área para o Cissé. Vira o jogo agora, chegou aqui pelo lado esquerdo o Alan Franco. Lá pela direita pede o VH. Preferência do passe é para o Lodi. Aqui na lateral esquerda, marcado pelo Pavon. Ex-jogador do Galo, Christian Pavon, argentino, camisa 7 do time do Grêmio. Toca a bola curtinha, chega no Alan Franco. Alan Franco, Grêmio agora todo compactado aqui. Dá bola para trás, 7 para 8 minutos desse primeiro tempo aqui na Arena MRV. O Galo tentando achar na brecha de novo na zaga do Grêmio. Vai pra ponta direita com Coelho mais uma vez. Vitor Hugo dá um apoio. Ele prefere tocar a bola curtinha. Vitor Hugo rente a linha lateral aqui pelo lateral da direita. Perto da bandeira de escanteio. De canhota, a bola pra trás. Ela chega de novo no Preciado. Deu no Coelho. Bico da área. Invadiu. Vai bater. Explode na zaga do Grêmio. Bate no marcador. Pega no Noriega, é lateral já cobrado pelo Galo, Vitor Hugo, pode chuveirar se quiser, preferiu tocar no Preciado. Preciado espetou com o Coelho, aqui na ponta direita tem Vitor Hugo pedindo, ele prefere segurar a bola, vai pra cima agora do Pedro Gabriel, tenta o passe na frente pro Vitor Hugo, chega primeiro a zaga, tira, Amuso, pega o rebote, liga contra golpe do Grêmio aqui pelo lado esquerdo com o Noriega, avança com velocidade de carrinho, vem no chão Coelho. ganha e ganha muito bem para jogar essa bola para fora, manda pela linha lateral, arremesso Grêmio, bola lado esquerdo. 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Olha o Grêmio no trabalho do goleiro Everton, goleiro de seleção brasileira. Goleiro Everton aqui no campo de defesa do Grêmio, veste um uniforme num verde água, um tom bem clarinho ali. Foi pressionado pelo Cacierra na saída de bola, toca a bola curtinha para trás. Ele está jogando lado direito, com ele joga por outra oportunidade aqui o Diego Caíto. Caíto recolhe na frente, busca o trabalho junto do Noriega, prefere o passe no Amuso, aparece aqui caindo mais agora da meia para a esquerda, para a direita na verdade, o camisa 9, o Ganês do time do Grêmio, toca a bola para trás, ela chega de novo na zaga mais uma vez está o Wallace, ele toca curtinha, a bola no Amuso, aqui pelo lateral direito recebe Diego Caíto, toca para trás por outra oportunidade, ela chega na zaga e o Grêmio trocar passes, passes entre os zagueiros, Gustavo Martins para o Wallace, Wallace de camisa para dentro do short, Raiz, zagueiro do Grêmio, toca a bola curtinha pela direita e joga o jogo no Diego Caíto, volta o jogo aqui pela meia, na meia cancha quem aparece com ele por outra oportunidade era o Gustavo, que tentou o passe para o Pavão, Lodi fez a falta. Favorece ao time do Grêmio, campo de defesa já se prepara para recolocar a bola em jogo. Gustavo Martins, o zagueiro da camisa de número 6 do Grêmio de futebol Porto Alegrense. É o Galo no Campeonato Brasileiro, volta a campo do Brasileirão, aliás, no próximo sábado. Joga sábado à noite contra o Internacional lá em Porto Alegre. Sequência de gaúchos na vida do Galo no Campeonato Brasileiro. Tem com a bola, dominada pelo meio campo Noriega. O peruano faz o lançamento de pé direito, bola longa, longa demais. O Renan Lodi vai tentar deixar sair e deixou. Saiu linha de lado, arremesso que o Galo cobra na Itatiaia. Eu giro e te atualizo no jogo. O tempo não para. 4:10. Boa tarde de domingo pra você. A bola rola. Itatiaia informa. 10 minutos do primeiro tempo. Placar de 0 pro Galo. 0 também para o Grêmio.
5: Também primeiro tempo com o estádio de São Januário completamente lotado. Vasco e Santos 0-0.
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0: Anunciando para 7:30 da noite, né? O Química Arena, Hugo Sérgio é nosso, tem Corinthians e Cruzeiro. Lateral pela direita, cobrado pelo Caíto. Vitor Hugo subiu, testou de fora da área, tira, ela sobra com o time do Grêmio. Vacilou agora o Pedro Gabriel, o Cacierra bateu a carteira dele e desce no contragolpe. Cacierra faz o pivô, joga o corpo na frente do Pedro Gabriel, segura a bola, foi agarrado. Cicê dá sequência na jogada, tá pro pé direito, bola rasteira que chegou pro Coelho, ponta direita, olhou pra área, chuveirou pro Cacierra, tirou a zaga, rebote do Lodi, explode na zaga do Grêmio, Diego Caíto se atira na bola, ela sai, linha de fundo, escanteio pro Galo doido, Paulo Azeredo.
4: É, mas ele não vai dar não, mas tinha que ter cartão ali, hein, segurou a camisa do Cacierra, um rapaz do meio campo, vamos ver se o Arleu agora vai dar o cartão. É, ao jogador do time do Grêmio, acho que não, hein? Mas quase, quase o Lodi bateu, agora mais uma chapada. É escanteio que Igor Gomes vai cobrar.
0: Corre pra bola Igor Gomes, capricha aí Igor. Tem o Cacierra lá na segunda trave, o Vitor Hugo e o Juan chegando ali na zona também. Se prepara, Igor Gomes lançou na primeira trave pro Coelho de cabeça, tira a zaga com o Pavon. Ela volta aqui pelo lado esquerdo para Renan Lodi, coloca velocidade no lance também. Vem na marcação o Pavon, preferência do passe é o Everson, fora da grande área, fica com ela. Aqui pertinho dele tem o Vitor Hugo, prefere o tapa longo, boa ligação pro Igor Gomes aqui pelo lado esquerdo, ele mata no peito, põe para dormir, toca no pé direito para trás, ela chega de novo no Alan Franco, lá pela direita tem Coelho, preferiu o VH por dentro. Vitor Hugo, gira o corpo, fica com a bola, levanta a cabeça, tenta encontrar o melhor passe e ele toca no Igor Gomes, deu um balãozinho pra dominar, foi pra dentro da grande área, Diego Caíto tira dele, briga pelo rebote, agora o Vitor Hugo de cabeça, tava sozinho, toca pra trás, trabalha com o Lodi, Lodi pelo lado esquerdo. Somos alvinegros, te apoiaremos, é o que a massa canta, é a playlist da massa aqui na Arena MRV, na casa do Galo, empurrando o Galo pra cima do Grêmio, 23ª rodada de Campeonato Brasileiro. Juan, o Tressouti toca no pé direito, a bola coxinha pro Vitor Hugo domina, Igor Gomes aí na frente, ó, bola nele, Igor recebeu, tocou, boa bola, Vitor Hugo de primeira pro Lodi, ponta esquerda, chegou, cruzou na boca do gol pro Cacierra, que passou lotado. Cicê pegou o rebote, matou no peito, colocou no chão, tentou o cruzamento, explode no Pedro Gabriel, e volta pro Cicê aqui pela ponta direita, ele toca a curtinha, a bola chega, por outra oportunidade é o Preciado. Preciado toca pra trás, entrega no Juan, o Tressouti olhou pro Preciado e deu a bola lateral da direita, Preciado busca a tabela com Coelho, já segurou, girou, entrada da grande área, tem Cicê com ele, passa também o Alan Franco, Cicê pisa na bola, fica com ela, tenta tirar da marcação, ele rola a bola pro Coelho, da direita cruzou na segunda pro Lodi, pra fora! Que cruzamento com Melzinho e açúcar do Coelho, Paulinho!
4: Mas ela passou triscando o poste esquerdo! Olha, a mina tá ali, hein?
1: É a terceira bola do Renan Lodi nas costas do Diego Caíto. Mas essa era pra fazer. Uma bola com mel, com açúcar. Mamãozinho com açúcar, era só o queixo no peito. Ela passou quase. Quase o primeiro gol do Galo. 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
0: Noriega perdeu a bola para o Igor Gomes no meio. Nossa senhora, o Igor agora tentou chutar a bola, chutou o jogador do Grêmio. Fez a falta, o Carlos Vinícius vai lá reclamar. Edu Panzi para Supermercados BH, fala na Itatiaia. Primeiros instantes desse 0-0 aqui, Edu.
2: É, a gente está batendo quase os primeiros 15 minutos, acabou de ultrapassar os 14. Os primeiros 10 não foram lá essas coisas, né? Foram quase, aliás, foram 7 faltas em 10 minutos. Um jogo que ficou muito parado. Mas a partir daí a bola começou a rolar, o jogo começou a fluir. É um bom início do Galo. Já teve pelo menos duas boas oportunidades. Essa última, então, isso é gol perdido. O Lodi perdeu um gol. Cruzamento do Coelho espetacular na cabeça do lateral esquerdo do Atlético. Ah, mas é lateral. Não tem cacuete, não. Não pode perder um gol desse, né, Lodi? A bola passou perto, passou raspando. Mas foi uma grande chance que num jogo como esse não pode perder. E tem se falado tanto do Atlético reativo, com pouco protagonismo. Contra o Juventude, as duas partidas da Copa do Brasil, o Galo teve bem mais posse de bola. Hoje, bem mais posse de bola. Contra o Remo, mais posse de bola. Não é todo jogo, depende do adversário. É saber entender, contra um Palmeiras, contra um Flamengo. Agora, hoje, 70% de posse de bola, jogando no campo do adversário, é o Galo protagonista e fazendo um bom início aqui na arena.
0: É o Edu Panzi falando para você entender o jogo aqui na transmissão da Itatiaia. O jogo tá parado, jogador do Grêmio sendo atendido aí, Paulinho. Pode ser, inclusive, né, Azeredo? Qualquer um jogador do Grêmio, segundo esse número que não existe na camisa.
1: Exatamente, não dá para ver aqui não, viu, Abel? Desculpa, amigo, mas até aqui de baixo tá complicado. É um azul, só para ouvir te entender, a camisa é um azul clarinho, aquele azul bebê com branco. E o número é azul também.
2: É o Nardone.
1: É o Nardone, isso aí. Aí pulou aí, ficou de costas para você. E ficou
2: não, mais não. Fácil. Eu vi no monitor aqui da cabine, você acha? Eu uso óculos, irmão.
0: Nardone, camisa 5. O Grêmio tá com um a menos por enquanto. E vai trabalhar com o Everton. 16 minutos do primeiro tempo. Placar sem gols aqui na arena. Vem o lançamento longo pro ataque. Defesa do Galo, atenção. Juan cortou de cabeça no meio-campo. Ela volta pelo meio-campo. O toque de cabeça agora é pra trás do Noriega. Tocando pela lateral esquerda pra Pedro Gabriel. Recua na zaga pro Everton. Tá dentro da pequena área. Pressionado pelo Coelho. O Everton bate de pé direito. Tira a bola dali. O Nardone pede pra voltar. Renan Lodi. Cabeceia a bola pro Igor Gomes. Dá um totozinho. A bola volta pelo lateral esquerda. E o Renan Lodi cobra o lateral aqui. Tem que ver se já deu um minuto, né, Paulinho? Que agora é assim. Agora é no cronômetro.
1: Ele tá olhando lá. Ele tá olhando no cronômetro lá, o quarto árbitro.
0: Tem que contar aí os segundos para voltar, né?
2: Assim, o mais não, engraçado é que o quarto árbitro fica com a mão levantada e olhando o cronômetro, para mostrar pro estádio inteiro que ele tá de olho.
0: E obviamente tem um cara do Grêmio marcando ali também, né? O cronômetro para ver se o cronômetro do árbitro tá certo. Vitor Hugo! Aí ele zagueirou, tentou o cruzamento pro Cassier, encontrou a mão do goleiro Everton, que faz a defesa. 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Fica com ela, o goleiro do time do Grêmio. Vai trabalhando a posse da bola, o time do Grêmio no campo de defesa, enquanto o Cassier, o Vitor Hugo, o Coelho e o Igor Gomes tentam ali marcar a saída. Lançamento do Everton é longo, com as mãos ele tenta lançar a bola aqui pra Pedro, esquerda, para o Pedro Gabriel e não consegue. Paulo Azeredo informa.
7: Aqui é o Sanches, meu querido, só pra informar que o Nardone está de volta, mas ele ainda está sentindo bastante o joelho direito e jogadores do Grêmio estão no aquecimento. Vamos ficar de olho aí na situação dele.
0: Você não se importa de ser chamado de Paulo Azeredo, não, né, Sanches?
7: A gente resolve depois.
0: Lucas Sanches na jornada esportiva da Itatiaia. Cissé abre pela direita, trabalha com Preciado. Preciado rolou na meia direita pro Cissé. Ele olha pra frente e dá um tapa. Bola rasteirinha na diagonal pro Coelho. Chegou de volta pro Cissé. Aqui na meia direita. Vai virar um jogo pelo alto pro Lodi. Se colocar no chão é um perigo. Ele colocou, pôs pra dormir. Domina Renan Lodi de cara pra marcação. Chama no X1, tenta o cruzamento. Explode. Bate ali no jogador do Grêmio. Diego Caíto tá saindo. É escanteio de novo, Paulinho.
1: Eu já avisei. Por ali é a mina, hein? Por ali é o caminho. O Caíto agora conseguiu fechar ali o cruzamento. Bola pela linha de fundo, vai Igor Gomes levantar essa bola na área. 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
0: Parado na esquina pela ponta esquerda, atenção, Igor Gomes, se senta na área. Juan tá na área, Cassi erra por ali, chega na segunda trave o Vitor Hugo, e agora o Bruno Arleu vai chegar por lá para conversar com o Vitor Hugo e também com um dos defensores do Grêmio ali. Nesse momento, a tentativa de evitar que ele agarra dentro da área. Vai pra bola, Igor Gomes. Ele tá tomando distância de novo. Ele calcula os passos. O Renan Lodge tá ali pra jogada ensaiada na entrada da área. O Igor faz o levantamento. Toque de cabeça do Juan. Vitor Hugo! Bateu!

0: minutos do primeiro tempo, Igor Gomes cruzou na primeira trave, ele se antecipou, o goleiro Everton ia saindo, lá no meio da pequena área, não viu nada, Vitor Hugo, linhas aéreas, subiu, parou, queixo no ombro e bola no fundo do barbante, camisa de número 14, o zagueiro Vitor Hugo, de cabeça, abre o placar e dá aquele salto mortal para trás para fazer a sua comemoração, zagueirão do Galo, um pro Galo, nada pro Grêmio, Paulo Azeredo.
1: E a conversa anterior era justamente com ele, o Vitor Hugo e a zaga do Grêmio. O juiz falou, tô de olho, hein? Não segura não que eu tô de olho, hein? Ele tava no segundo pau, jogada ensaiada, Bilho. Jogada ensaiada. Ele deu a volta, quase que não pulou, quase que não subiu. Desta pro chão, sem chances para Everton. Vitor Hugo é só alegria. Alegria, alegria. Sorri a massa atleticana espalhada em todo o Brasil. Vitor Hugo, Galo 1, Grêmio, nada.
0: E na sequência, o Carlos Vinícius tentava descer pelo lado esquerdo, o Vitor Hugo, ó, fechou a porteira na cara dele. Olha o zagueirão aí, Rezende, ao Vitor Hugo aí na sua frente, Cláudio!
2: Ele, o Vitor Hugo, que já viveu uma fase artilheira no Galo, tá de volta ao time, é o terceiro dele na temporada, Vitor Hugo, assim que a gente gosta, vai Galo, canta alto pra massa ouvir. Ali pelo alto, ele é especialista, Pedro Abílio.
0: Na direita, Grêmio responde, fica com a bola, Nardone, toca a bola pro Diego Caíto, recolhe aqui pelo lateral da direita, ele toca para trás até o Gustavo Martins, vira com o Wallace que tá pelo lado esquerdo da zaga, Pedro Gabriel aparece para jogar com ele, prefere tocar a bola pelo meio, por dentro vem Noriega fica com ela, Amuso se movimenta contra o Cissé, vem o passe lá pela lateral esquerda, ela chega por outra vez ao Grêmio, jogadores do Grêmio distribuídos aqui pelo meio campo, da meia esquerda o passe para trás, recuando pro goleiro Everton, aí Itatiaia gira e te atualiza, 4:21, boa tarde de domingo com o Galão da Massa na frente aqui na Arena MRV. 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Bola rolando, 21 minutos do primeiro tempo. Placar de 1 pro Galo, Vitor Hugo, zagueirão de cabeça. 0 para o Grêmio, Thiago.
3: Em São Januário, Abílio, com Neymar em campo. Segue Vasco e Santos, 0-0. Mais cedo no Brasileirão, Santa Catarina, Chapecoense e Bahia empataram 3-3.

0: Arruda, Edu Panzi, com esse 1-0 do Galo no jogo aqui na Arena, Edu.
1: É, tira um pouco da pressão, né, das costas do Atlético de ter que fazer o primeiro gol. Aliás, já merecia, já havia perdido uma grande chance com o Lodi, e é um gol que vem do banco, né? O cruzamento do Igor Gomes, que é um reserva, que hoje é titular, e o gol do zagueiro, que será titular nos próximos jogos, mas é considerado um reserva. A importância do elenco e das escolhas do treinador para hoje.
0: Mais uma assistência do Igor Gomes, hein? Que volta da Copa do Mundo do Igor Gomes. Alô, galera do Itachat, acompanhando a gente no Itatiaia Esporte. Olha a bola do Grêmio lá dentro da grande área, Juan. Tira a bola, manda lá pela linha lateral. 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É pela esquerda, fica com a posse da bola para outra oportunidade o Wallace. Ele toca no círculo central, cutuca para o Noriega. Pisa na bola, dá a penteada, leva lá pela lateral esquerda de volta. Vai trabalhar com ele por outra oportunidade o Wallace. Ele faz um movimento ali para alguém, ou pro Pavon tentar fazer o facão, né? Tá nas costas do Igor Gomes ali, o camisa 7 do Grêmio. Fica com a bola na posse aqui pelo lado esquerdo por outra vez. É o Grêmio trabalhando com a zaga, com o Wallace. Wallace domina, passa pra trás, ela vem curtinha. Curtinha pelo círculo central, por outra oportunidade. O Wallace toca a bola, curtinha, lá pela lateral esquerda. Vai jogar com eles de novo. O Wallace, o Gustavo Martins, o Amuso agora vem pro jogo. Marcado pelo Preciado, ele tem que devolver de primeira. Toca a bola pra trás, ela vem. Vem curtinha pela lateral esquerda. O passe rasteiro pra trás. Ela chega por outra vez, mais uma vez aqui na zaga com o Diego Caip, e assim vai trabalhando o time do Grêmio. Deixa eu mandar um abraço pro Mário Jorge acompanhando a gente aqui no chat, no Itachat, no Itatiaia Esporte. Hoje viramos embaixada, Galo Moeda reconhecida pelo Galo. Grande abraço, João Metal, grande abraço, Galo Moeda. Alô, Lara, tá acompanhando, gritando pelo Galo aqui no chat da live, no Itatiaia Esporte também. Também o Pedro Ivo. Virou um time operário com a saída do Hulk. É todo mundo correndo um pro outro. É isso, xará. Esse é o espírito do Galo do Barba Ball. 24 minutos do primeiro tempo. Amuso tentou sair com a bola aqui pelo lado esquerdo. Ele deu pro Pedro Gabriel. Vai chegar na linha de fundo com velocidade. O Preciado marcando ele. O Pedro ganhou. Cruzou na boca do gol, Juan. Deu uma canelada na bola pra fora aí, Cláudio.
2: É, e mandou pra linha de fundo. O importante é isso, né? Não deixar a bola chegar no Carlos Vinícius. Centroavante perigoso da equipe do Grêmio. E ele, o Carlos Vinícius, elogiou aqui o Pedro, que conseguiu o cruzamento. Foi na raça por aqui. Bola parada é sempre com Pavon. Pavon, torcedor do Galo conhece, passou por aqui sem deixar saudades, mas o Pavon vai bater o escanteio aqui na esquerda.
0: Pois se agradece o cara que elogiou o Pedro aí. É pelo lado esquerdo, vem pra bola o Christian Pavon. Lá dentro da área, o perigoso Carlos Vinícius. Atenção, defesa do Galo. Pavon, ponta esquerda, escanteio para o Grêmio. Corre para a bola, pé direito, levantou na primeira trave. Alan Franco deu um chutão nela ali na entrada da pequena área para tirar. 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Lateral cobrado pelo Grêmio. Aqui pela lateral esquerda, chega na linha de fundo. Vai pintar o cruzamento na área do Galo. Dodge tenta colocar a bola para dentro. O Preciado tira e ela pega por último no jogador do Grêmio. É arremesso lateral que o Galo cobra pela direita. 25, quase 26 minutos do primeiro tempo. 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Vem torcer pro Galo na companhia da Itatiaia, que te conta todos os detalhes do jogo. Arremesso lateral aqui no campo de defesa pro time do Grêmio. Fala, Cláudio!
2: Detalhe, né? O Vitor Hugo fez o gol da vitória do Vasco contra o Vasco do Galo. Aquele último jogo antes da Copa do Mundo. Aquele gol valeu a vitória. Hoje, por enquanto, tá valendo também.
0: É Vitor Hugo garantindo mais uma vitória pro Galo. Fica com a bola o Grêmio aqui no campo de defesa. Uma posse por outra vez, zagueiro Wallace. Amuso aparece para jogar, mas sempre marcado. O Coelho estava em cima dele. Então toca a bola para trás. Ela chega na central para o Gustavo Martins. Abre com o Kaito pela direita. Abre o braço, tenta o lançamento. Lança a bola rasteira, a bola na diagonal aqui para o Pavon. Tentou sair da marcação do Lodi. Toca de pé direito, a bola para trás. Ela chega para outra oportunidade na zaga para o Diego Kaito. Diego Kaito no círculo central. A bola está com o Noriega. Ele vira da direita para a esquerda. O passe rasteiro para o Wallace. Wallace toca a bola com o Gustavo Martins aqui no campo defensivo. para o Grêmio, mais uma para o meio, Noriega de primeira, distribui, abre pela direita para o Kaito, faz o lançamento longo, no ataque pelo alto, era para o Pavon, Lodi chega com o corpo, disputa, ganha, e a bola vai ficar para o Everson aqui no campo defensivo. Quero mandar mais abraços aqui para a galera que está ligada lá em Itatiaia. Alô, doutor Délcio Lima, está ligadão lá, acompanhando, torcendo, vibrando com a onda da Itatiaia. Abraço também para o professor João Marcos e a filha dele, a aluna Ana. A Ana, que é aluna da Bia Leles, a Samila. Um abraço para todo mundo que está acompanhando a nossa jornada esportiva na Itatiaia. Com a bola, o Coelho foi para o chão, campo de defesa. Era o VH, o juizão não deu falta não. Segue o baile, segue com o Galo Cicê. Toca a bola curtinha, ela chega no Malão Franco. Ele vira pro Lodi, aberto a lateral esquerda. Vira o jogo pelo alto pro Coelho. O Galo tá ganhando o jogo aqui na Arena MRV. Quer mais um, vai embora Coelho. Ponta direita, o Preciado passa com ele. O Coelho segurou, rola pra trás. Vitor Hugo, clareou no pé esquerdo. Vira com o Igor Gomes, saque aberto à meia esquerda. Igor Gomes livre de marcação, ele solta a bola curtinha. Tá mancando o Igor Gomes, parece. Fica ainda com a bola, não tá bem não, hein. Ih, desabou. Leva as mãos ao rosto, Igor Gomes caiu, jogo parado, Paulo Azeredo.
2: É, e me parece que preocupado, viu? Preocupado com a lesão ali, Igor Gomes. Se eu não estou enganado, ele bota a mão agora no joelho direito. O Igor Gomes, ali pelo setor de meia esquerda, tá caído no gramado, põe a mão ao rosto, lamentando muito a lesão. Vai ter que sair, pelo que a gente está vendo ali, o Igor Gomes. Vamos aguardar para saber ali com o atendimento médico do Atlético.
0: 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Já tem movimentação.
3: Pedro.
0: De reservas do Galo, Sanches.
3: Bernard é o único jogador do Atlético neste momento no trabalho de aquecimento. Já está até intensificando este trabalho. Vamos ficar de olho aqui no Bernard.
0: E nesse momento o quarto árbitro começa a contagem aqui do minuto que tem que ficar fora o Igor Gomes pelo atendimento médico. Aparentemente ele vai tentar voltar.
2: Pedro.
1: Pé direito.
2: Isso.
1: Pé direito.
2: Me parece que é o pé ou o tornozelo direito ali.
0: Tá lá dando aquele sprayzinho. Tomara que fique tudo bem com o Igor Gomes. Deu mais uma assistência hoje o Igor Gomes.
1: A gente tem um monitor aqui em cima, então facilita. É o pé mesmo. Parece o peito do pé, um dos dedos. Que e realmente o Igor Gomes, ele fez o gesto de quem estava extremamente desanimado, que não daria para continuar. Tomara que ele consiga. Não sendo uma lesão muscular, já ajuda, né? Às vezes foi um pisão, vamos aguardar.
0: Bola sai pela linha lateral. Tive até a sensação de que pegou no jogador do Grêmio. O juizão está dizendo que não. Pegou no jogador do Galo. Lateral cobrado com Carlos Vinícius lá no ataque. Tira dele, Juan. Joga a bola para fora. E deu uma bronca no juizão lá. Aqui pela lateral direita, Diego Caetano fica com ela. Chuveirou, bateu no Alan Franco. 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
3: Vai mudar.
0: 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Lucas Sanches informa.
3: Não vai dar pro Igor Gomes, tá, Pedro? Ele até calçou a chuteira, o meião, tudo de novo. Mas quando fez aquela pisada firme no gramado, sentiu de novo e a sinalização pro banco é de substituição. Daqui a pouquinho o Bernard deve entrar pelo Galo.
0: Lançamento para o Pavon, que estava em posição de impedimento. Jogo parado, é bola do Galo aqui no campo de defesa. O Galo tá ganhando. 4 da tarde, 30 minutos. A Itatiaia gira. Aqui o tempo não para. Faltam 15 e os acréscimos para o intervalo do jogo. Com o passe do Igor Gomes. Valeu, Igor. O gol do Vitor Hugo. A Itatiaia confere com você. 30 do primeiro tempo. 1 para o Galo, 0 para o Grêmio.
4: No estádio de São Januário, Vasco e Santos estão empatando 0-0 também em primeiro tempo. Às 6:30 tem o Flamengo, adversário do Cruzeiro na Copa do Brasil. O Cruzeiro joga hoje também, 7:30. O Cruzeiro enfrenta o Corinthians em São Paulo.
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3: Pedro.
0: Rolando no Independência, informação.
3: Agora a substituição já processada. Bernard com a camisa 11 está em campo. Saiu o Igor Gomes lesionado com a 17. O Franco até entregou algo que parecia ser a braçadeira de capitão pro Bernard. O Edu Panzi, que tá sempre de olho aí no monitor, pode ajudar, mas fato é que o Bernard está em campo e com alguma coisa ali no braço esquerdo, tá?
2: É melhor não. A braçadeira tá com o Everson.
3: Perfeito.
1: o clube cuida, né? O departamento de futebol cuida, faz o controle de carga, mas o futebol, ele é assim. Aí você perde um zagueiro e não foi por lesão muscular, não foi por carga excessiva. Aí você perde um meia, não foi por lesão muscular, não foi por carga excessiva. É do futebol, uma pena. Igor Gomes voltou muito bem da Copa do Mundo, para o futebol depois da Copa do Mundo, e estava jogando bem hoje, fica fora. Mais uma oportunidade para o Bernard, que estava descansando pelo controle de carga.
0: Esse é o futebol implacável, futebol 32 minutos, primeiro tempo aqui na Arena MRV, placar de 1 pro Galo, 0 pro Grêmio. Vem no trabalho do lado esquerdo com o Wallace, ele toca de canhota, bola para trás, ela chega na zaga, linha de 3 ali do Grêmio funcionando com o Wallace pela esquerda, com Gustavo Martins por dentro, e pela direita joga Diego Caíto, que tá com a bola agora, toca de pé direito para trás quando era marcado pelo Cassierra. Então ele entrega a bola no campo de defesa ali pro Amuso. Amuso lançou, bola mais atrás, ela chega por outra vez ao Wallace, clareou a jogada pro Amuso. Recebe, gira o corpo, faz o lançamento pelo alto, Lodi, de peito, interceptação feita, ele toca pro Bernard. Bernard avança pela ponta esquerda e vai pro ataque. Atenção, Bernard cortou da esquerda pro meio, passa lá na segunda trave, o Coelho. Bernard preferiu o passe pro Vitor Hugo, Vitor Hugo domina, fica com a bola na meia esquerda, vai caindo pela esquerda com ele aqui, o Renan Lodi, o passe rasteiro por outra oportunidade ao Lodi. Lodi toca com Alan Franco por dentro pro Bernard, clareou na canhota pro Lodi, boca do gol, cruzamento feito, VH, corta a zaga do Grêmio, tira Pedro Gabriel. Vitor Hugo chegou alguns segundos atrás. Ih, rapaz, estourou agora um monte de bomba ali na
3: tem treta, hein?
0: Policiamento, confusão, Sanches.
3: Confusão atrás do gol defendido pelo Everson. Ali à direita das cabines, policiamento acionado, bomba estourada. O tempo fechou, como diria o Galotes. A princípio, nenhuma confusão maior, viu, Pedro? Mas um clima de tensão ali no anel superior da Arena MRV.
0: Vamos com calma, gente, 33 para 34 minutos desse primeiro tempo aqui na Arena. Galo vencendo o jogo, 1-0. Alan Franco, círculo central, roda gigante, ele toca pro VH, girou, tocou de canhota pro Cicê, Bernard passou, pediu Renan Lodi, recebe pela lateral esquerda, Bernard com ela outra vez, recolheu de costas para marcação, ele toca de primeira, de volta, bola pro Lodi. Lodi encostou no meio, vem jogar com ele aqui o Cicê, tá bem marcado pelo Pavon, vira então lá pela direita pro Preciado, coloca no cantinho, a bola no pé do Juan, olhou pra frente, vê a passagem do Coelho, toca a bola curtinha pro Preciado. Preciado se desmarcou para ficar com ela, tá de frente pro crime, Preciado, acelera, Preciado, ficou com a bola, tirou a velocidade, ele preferiu tocar curtinha a bola pro Coelho, vem jogar Cicê, por dentro, meia direita, recolhe a posse da bola, domina, toca a bola curta pro Renan Lodi, entrada na grande área, Renan Lodi marcado pelo Noriega, vira o jogo lá pela lateral esquerda pro Bernard, 34 minutos do primeiro tempo aqui na Arena MRV, vitória parcial do time do Galo, com o gol do zagueiro Vitor Hugo, ao Cicê, abrindo com o Lodi aqui pela lateral esquerda, no limite, pertinho da linha lateral, as obras de alargamento do viaduto do novo anel com via expressa seguem avançando, é trabalho da prefeitura de BH que não para, olha o Preciado lá pela direita, encarou o Amuso, fica com a bola, toca de pé direito para trás, deu no VH, cruzou no Bernard, o Everton. Sai o goleiro do Grêmio, segura ela, 35 minutos do primeiro tempo, Unimed BH, 55 anos, nosso tempo é feito de cuidado. E está jogando curto aqui pro Wallace. Wallace já domina a posse da bola, sai da grande área com ela dominada. Levanta a cabeça, vem jogar com ele o Carlos Vinícius. Wallace tenta o passe em profundidade pro Amuso. Foi uma bola muito, muito, muito, muito, muito longa. E o Everson já catou aqui no campo de defesa. Dá curtinho, passa aqui no Vitor Hugo. Vitor Hugo pro Cicê, vai pro chão, jogo parado. Juizão tá paralisando o jogo aqui para marcar uma falta do Nardoni para cima do Cicê. Aí o Cicê fica no chão ali, né, Cláudio?
2: É, ficou no chão, mas já rapidamente, né? Se levanta o CC, camisa 39 do Galo, Atlético na frente no jogo, 1-0, gol do zagueirão Vitor Hugo, informando o Banco Mercantil.
1: Só um detalhe, o Lucas Sanches viu o Bernard pegando algo com o Alan Franco e falou que seria uma abraçadeira, e é, tá? Ele tá com uma abraçadeira no braço esquerdo, é que o Everson também tá, tô entendendo nada.
0: Calma aí, dois capitães não. Vamos eleger um. É o Bernard quem está

0: Tentou o passe por dentro, chega a defesa interceptando. Ela vai ficar aqui pelo lado esquerdo pro Dodge. Coloca no chão o jogador do Grêmio e toca curtinha. O passe errado atrás, o Cassierra tenta tomar. Não conseguiu, foi na dividida do pé de ferro, mas perdeu pro Wallace. Ela fica pro time do Grêmio, 37 minutos esporte. 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Cicê no chão outra vez, falta do Dodge pra cima dele. Jogo paralisado, falta marcada, apreciado já cobrou. Toca curta a bola para trás, está jogando com o Tressoldi, Juan, Vitor Hugo e o Lodi aqui pelo lado esquerdo como opções. Preferência do passe é o Everson. Everson recolheu, recolhe pela lateral esquerda, agora o Vitor Hugo, ele toca por dentro na central, vem jogar na cabeça de área ali o Alan Franco, coloca velocidade, foi derrubado pelo Carlos Vinícius, falta marcada pelo camisa de número 95 do Grêmio. Este é o capitão do Grêmio, né? O Carlos Vinícius, o centroavante de contrato no finalzinho de novela lá para renovar o contrato. Trelo. E pintou um amarelo para alguém ali. Eu não sei se foi pro Luiz Castro. Foi pro próprio Carlos Vinícius, foi?
1: Tava reclamando bastante, de forma assintosa. Parece que foi para ele, 95 do Grêmio, Carlos Vinícius. E foi amarelado ali pelo árbitro.
0: É, tô achando que pode ter sido o Pavão, viu, Paulinho? O Pavão também tá bem estressadinho ali. Tá em tempo de chutar um bebedouro. Ó, fica com a bola o Vitor. Oi!
1: E detalhe que o Grêmio essa semana contratou o Gaciba, né? O Renato Gaciba pra passar essa questão das regras aí, pra conversar com o pessoal. Eu tô muito não, hein?
0: É o mercado de transferências de árbitros ou ex-árbitros, consultores de arbitragens nos clubes de futebol. O jogo tá parado aqui na Arena MRV, juizão deu mais uma falta, o jogo não anda. 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Com a bola o Grêmio, lado direito, vem Christian Pavon para a cobrança. Pelo lado direito, no ataque do Grêmio. Iniciando o campo de ataque, aqui na reta da cabine da Itatiaia. O Pavão posicionado. Os jogadores do Galo que fazem a linha defensiva estão fora até da meia-lua. É a direita no seu rádio. É a falta pro Pavão. Ele corre pra bola, dá o tapa de pé direito. Fatiou lá na segunda trave. Everson subiu, tirou de soco. O rebote é do Grêmio. Amuso com a bola pelo lado esquerdo. Ele fica ainda pelo setor de ataque. Toca de pé direito. A bola no meio campo. Joga com ele Pedro Gabriel. Tem pouca opção. Dá o tapa de canhota. Bola longa lá pra ponta direita pro Renan Lodi. Deixou quicar uma, duas vezes. Na terceira ele joga o corpo na frente. E ganha arremesso lateral pro time do Galo bater. Campo de defesa. Paulo Azeredo.
1: Você estava certo. Amarelo confirmado para o Pavão. Camisa 7 que estava nervosinho, viu, Abílio?
0: Foi o Edu Pans que me falou, viu, Paulinho? Vou ter que dar o crédito para ele.
1: Então, foi o monitor que falou para o Edu Pans.
0: É, safado. A bola tá rolando na Itatiaia.
2: Acertou, miserável.
0: 4h40, boa tarde de domingo. Domingo de futebol aqui na Itatiaia. A bola rola, 23ª rodada do brasileiro. A Itatiaia confere, o tempo não para. 40 minutos do primeiro tempo. 40, eu confiro o placar. 1 para o Galo, gol do zagueiro Vitor Hugo. 0 para o Grêmio aqui na Arena.
3: No estádio de São Januário, segue 0-0 para Vasco e Santos.

0: Diniz com o galo doido. Aqui pela esquerda, ficando com a bola o Grêmio. Descendo Pedro Gabriel, tocando a bola no meio. No meio tem Carlos Vinícius fora da grande área. Distante ele toca pro Amuso. Foi derrubado pelo Preciado. Aí o Bruno Arleu tá parando para marcar a falta pro Grêmio, Cláudio Rezende.
1: E amarelo para o lateral Preciado, que estava pendurado. Com esse amarelo, não vai poder enfrentar o Internacional, o rival do Grêmio, que é o adversário do Galo na próxima rodada do Brasileirão.
0: 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O Everson deu um abraço no Wallace, zagueiro do Grêmio ali agora, no meio do jogo. Acho que no lance anterior eles dividiram a bola no alto, né? Forma um pouco mais assintosa. Foram lá se desculpar. Falta pro Pavon de novo cobrar pro time do Grêmio. Posicionando aqui na ponta esquerda. Ele olha para dentro da área. O Bruno Arleu tá ali autorizando a cobrança da falta. Jogadores do Galo na meia lua da grande área defensiva. De novo o Grêmio na bola parada. Bruno Arleu autoriza, partiu Pavon, pé direito, ele faz o levantamento na primeira trave. Vitor Hugo tira de lá o zagueirão, aliás, o meio campista Vitor Hugo. No rebote, Diego Caíto evita o Bernardo, toca a bola para Pedro Gabriel, faz o lançamento na ponta esquerda, longa demais.

0: para a linha de fundo, é só tiro de meta. 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A posse da bola é do Galo. De novo no campo de defesa, o goleiro Everson. Está por ali para cobrar um tiro de meta. O juizão começa a contagem. Agora tem contagem de 5 segundos. Aberta pelo Bruno Arleu. Ele toca. Vitor Hugo devolve o Everson. Vai fazer o levantamento. Lança a bola longa lá no ataque. Se sobrar pro Galo é bom, hein? Aí o Vitor Hugo tentou o toque de cabeça. Não conseguiu. Ela sobra no rebote para Diego Caíto. Coloca a bola no chão daqui pela direita para Noriega. Passa Nardone por dentro. Ele prefere tocar a bola para trás. Trabalha o Grêmio aqui pela lateral com Diego Caíto. Abre os braços. Olha para frente. Ninguém joga com ele. O Galo marca certinho. Ô Edu Panzi. 43 minutos do primeiro tempo. Galo fez 1-0. E não tá sofrendo não, Edu.
1: Desde 1-0, aos 19 minutos, o Atlético não dá um chute no gol do Grêmio. Desde o primeiro minuto de jogo, o Grêmio não dá um chute no gol do Atlético. Nós tivemos um bom jogo até os 19. A partir do gol do Galo, o jogo amarrado. Vamos ver se o Galo desafoga nesse ataque.
0: Vem com o Vitor Hugo, toca a bola para Bernard, aberto pela ponta esquerda, ele vai para cima do Diego Caíto, pedalou, cruzou de canhota para o Cassierra, a defesa vacilou, sobrou pela direita para o Quedi, ele tentou o passe para trás, Pedro Gabriel aparece e joga para escanteio, para os 43 minutos do primeiro tempo, buscar a ampliação no placar aqui na Arena MRV, Paulinho.
2: Mais uma vez para a esquerda, o cruzamento sobrou aqui para o Quedi, ele tentou não ser fominha, enrolar essa bola para o Vitor Hugo. Quase o segundo Galo, quem sabe aí nesse finalzinho, Abílio, 44, uma boa minutagem para um 2-0, babante neles, menino!
0: Bora lá, Galo, aqui pela direita, de novo num escanteio, assim saiu o gol do Vitor Hugo, Bernard posicionado na ponta direita, parado na esquina, Bernard. Se movimenta lá o Ruan, lançamento feito na primeira pro Coelho, cabeceou para trás, a casquinha era boa, tira a zaga do Grêmio, rebote no Bernard, de pé direito antes de cair, ele toca a bola no Coelho de primeira, devolve pro Bernard, olhou pra área, chuveiro na boca do gol, de cabeça, tira de lá, o camisa de número 8 do Grêmio, Noriega, é mais um escanteio, Azeredo.
2: Pelo mesmo lado, aqui pela ponta direita, na primeira jogada foi no primeiro pau com o Coelho, quase deu certo, vamos ver se o Bernard vai variar essa jogada, ou se vai repetir aqui o primeiro pau, hein? Capricha, Bernard, escanteio pro Galo informando o Vale. Essencial é viver a emoção do esporte.
0: Vem bola pra dentro da área, o Galo busca o segundo gol aqui na Arena MRV. Já tá batendo o Grêmio por 1-0. Corre pra bola, Bernard. Atenção, levanta o braço direito. Ele olha pra área, faz o cruzamento de novo na primeira trave. Ficou fácil pro Nardone tirar. Pega o rebote aqui, o Preciado. De cabeça pra trás, ele deixa no círculo central. A bola que chega pro Renan Lodi. Lodi toca de pé direito pro goleiro Everson. Fora da grande área, sai jogando de volta. A bola pro Lodi. Recolhe lateral esquerda. Lodi faz o lançamento.
3: 3.
0: Vamos a 48 minutos nesse primeiro tempo. Na informação de Lucas Sanches no futebol da Itatiaia. Preciado abriu pela direita pro Coelho. Recebe, toca a bola no meio pro Bernard. Ao Cissé passando no meio ali. Bernard preferiu tocar a bola para trás, ele não olhou para trás e o CC passava pedindo, o passe chega para outra oportunidade aqui no Alan Franco. Franco toca a bola pro Bernard, recebe de volta o equatoriano, toca de volta no zagueiro, o autor do gol do Galo tá aí, Vitor Hugo. Vitor Hugo toca a bola que eu tinha pro Lodi. Vitor Hugo zagueiro, tá? O outro eu tô meio que acostumando a chamar de VH para ver se a gente diferencia. Lá na direita com o Edio. Recebe da ponta direita, tenta o passe, a defesa tira e a bola vai saindo em linha de lateral. Arremesso manual que Preciado cobra pela direita em favor do Galo doido. Aqui pela lateral da direita, no intervalo da Itatiaia, em instantes tem Thiago Reis girando todo o primeiro time do rádio, trazendo muita análise, muita informação. Campeonato Brasileiro rolando, já teve jogo de manhã, tem jogo rolando agora, tem mais um amontoado de jogos. Mais tarde,
3: o Pedro,
0: você acompanha aqui na Rádio de Minas. Oi!
3: E a gente já pode se acostumar com essas novas regras da FIFA sendo aplicadas também no futebol brasileiro. A contagem de tempo para o jogador lesionado, para a cobrança do lateral, aconteceu agora com o Preciado e no caso do Atlético com a braçadeira. Só para a gente encerrar esse assunto, o capitão é o Everson, mas o Galo deve colocar duas braçadeiras em campo a partir de agora para o jogador de linha que vai falar com a arbitragem.
4: Ô louco, meu. 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
0: Pavon, deu lá na direita. Vai chegar o cruzamento, Cissé. Toma a frente. Acaba cometendo a falta, segundo a arbitragem. O Bruno Arleu não marcou. Mas o Rodrigo Henrique Correia, o assistente aqui da bandeira, deu, viu, Cláudio?
5: É, ele que marcou, foi o bandeirinha. Que marcou e agora por isso que o Bernard, que é o capitão de linha do Galo, né? É o capitão do Atlético, oficialmente é o Everson, mas o Bernard tá com essa incumbência aí de falar com a arbitragem. Ele tá conversando com o auxiliar. Se você foi na bola, você tá inventando essa falta. E o árbitro foi na dele, é falta para a equipe do Grêmio. É na direita, é melhor que o escanteio. Vai jogar na área aqui, o Pavon tá ajeitando.
3: Tomou cartão. Capricha
0: aí. Quem?
3: Cissé.
0: Mamadi Cissé, camisa de número 39 do Galo, tomou o cartão amarelo, segundo do Galo no jogo, ele e o Preciado. Aqui pela direita, Pavon, olha pra área, vem aí, Christian Pavon. Galera do Galo conversando com o Everson, para organizar a defesa. Renan Lodi, Everson, Alan Franco, cruzamento feito na boca do gol, lá na segunda trave, o toque de cabeça foi muito alto e ela tá saindo na linha de fundo. Aplaude a massa, porque o Galo passou safe, passou ileso dessa. Já tem os 48, viu, seu Arleu? Acho que ele vai pegar a bola para terminar o primeiro tempo aqui na Arena MRV. Apita pela última vez o árbitro, Galo ganhando o jogo. Na Arena MRV, no intervalo, Galo 1, gol de Vitor Hugo, 0 pro Grêmio, no saldão do Galo, o elevador vai subindo no Campeonato Brasileiro. 4h48 da tarde de futebol na Rádio de Minas, ele está de volta comandando o nosso time, girando a informação e a opinião. Ele é seu nome, seu bairro.
6: É comigo, Abílio, eu gostei. Gostei, Galo! Primeiro tempo, 1-0 para o Atlético. Vamos direto ao gramado da Arena MRV. Cláudio Rezende. Galo fez o seu papel no primeiro tempo, hein, Rezendão?
5: Fez seu papel e agora já estamos de olho aqui, né, no aquecimento dos jogadores do banco de reservas. O Baba teve que substituir, colocou o Bernardo no lugar do Igor Gomes, forçadamente, né, por conta do problema da lesão ali no pé. Pancada no pé do Igor Gomes. A princípio aqui, Thiago, não tem nenhuma movimentação diferente no banco de reservas do Galo. Vamos ficar de olho. Mas tem opções aí, né? Tem até o Kevin Castanho. Será que vai ter estreia hoje no segundo tempo? Estamos de olho por aqui, Thiago, informando de Med BH.
6: Boa, Cláudio Rezende. Terminou agora também o primeiro tempo em São Januário. Para Vasco e Santos, 0-0. O Gabigol perdeu um gol inacreditável. Me recuso a chamar de Gabigol. Gabriel Barbosa perdeu um gol inacreditável em São Januário. Tá 0-0 Vasco e Santos. Oi, do Panzi. O Galo fez o que precisava. 1-0. Não pode recuar no segundo tempo. Dá espaço pro Grêmio. Quem sabe, né, Edu? Fazer o segundo pra liquidar a fatura. Galo fez bonito. 1-0 no primeiro tempo, Edu.
1: Pois é, Thiago. Não pode recuar e nem precisa, né? O Galo é melhor que o Grêmio. O Grêmio tem muita dificuldade com a bola nos pés. Impressionante. Aliás, até o gol do Galo, que saiu aos 19 minutos do primeiro tempo, só deu o Atlético. Melhor finalizando, já tinha tido uma grande chance com o Lodi. Cruzamento perfeito do Coelho, o Lodi perdeu um gol de cabeça da pequena área praticamente. Mas depois no escanteio o Igor Gomes bateu e o Vitor Hugo, zagueiro no primeiro pau. Aliás, os dois zagueiros do Galo no primeiro pau, o Tressoldi e o Vitor Hugo, né? Colocou os dois jogadores mais altos na primeira trave do Grêmio e surtiu efeito. Galo fez 1-0. A partir daí, um jogo mais morno, né? O Grêmio ficou mais com a bola, o Atlético deu uma recuada, não ficou lá na área marcando, não, só marcou ali a partir da intermediária ofensiva e ficou um jogo lá e cá, mas sem finalizações. Mas pro finalzinho, o Galo chegou de novo, o Grêmio chegou uma vez, Galo bem superior na primeira etapa. Poderia estar vencendo pelo menos por um 2-0, com mais tranquilidade. Quem sabe, deixou para o segundo tempo, superioridade bem grande do Atlético, o Grêmio com muita dificuldade. Acho o Thiago Reis, que se der uma acelerada, forçar um pouquinho nos primeiros 15, 20 minutos, faz o 2-0 e resolve por aqui, viu, Thiagão?
6: É, tomara, Edu. Galo 1-0, Galo vencendo o Grêmio. Intervalo de jogo na Arena MRV. Vamos fazer um intervalinho rápido. Tempo pra você colar comigo no YouTube, hein? No Itatiaia Esporte. Tem transmissão pra você e tem interação. Por lá você manda o seu nome, de onde você nos acompanha. Galo tá vencendo 1-0 o Grêmio. Ô, Lucas Sanches, a nota triste do primeiro tempo, já circulando nas redes sociais, a briga envolvendo a maior torcida organizada do Galo, precisou do batalhão de choque entrar no tubo. Fechou o tempo, teve pancadaria na Arena MRV, hein, Sanches?
3: Teve sim, viu, Thiago? E agora no intervalo, o policiamento está de volta ao setor ali onde fica a principal organizada do Atlético. A treta começou no meio do primeiro tempo e absolutamente do nada. Umas bombas começaram a estourar, um corre-corre danado. Pro lado de fora da arquibancada, eu te confesso que eu não vi grande agito, tá, Thiago? Eu imagino que para o setor dos bares ali atrás, a situação pode ter sido um pouco pior. Agora, a turma já está um pouco mais calma, o setor completamente lotado e muitos policiais ali na saída do setor dos bares para o setor das arquibancadas. Possivelmente vão conduzir alguns torcedores, alguns fanfarrões e contornar essa situação. Uma nota realmente lamentável e a gente torce para que fique tudo bem para o segundo tempo, né, Thiago? A festa está bonita dentro e fora de campo, que seja sempre assim, meu amigo.
6: É isso, Sanches. A informação é de guerra política agora dentro da maior organizada do Galo. Aí não dá, né? O Paulo cantou sim na área dos bares, já tem imagens. O nosso Túlio Kaiser aqui do digital da Itatiaia já nos enviou. Fechou o tempo, não pode, não pode. Bora curtir na boa, bora curtir o jogão. O Galo tá vencendo o Grêmio 1-0. Intervalo é rápido, nós voltamos já já.
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0: Fala de jogo, Arena MRV, hein? Galo tá vencendo o Grêmio 1-0. Galo vai ganhar esse jogo. O Galão da Massa vai puxar mais 3 pontos no Campeonato Brasileiro. Já já o segundo tempo pra você na Itatiaia. E agora, bora reviver a emoção do gol, né? 1-0, Galo. Vitor Hugo, o zagueirão atleticano, subiu lá no quinto andar. Gol do Galo na voz dele. Ah, o narrador que é Barbante Neles, Abílio.
1: Barbante Neles. Pedro Abílio.
2: Vai pra bola, Igor Gomes. Ele tá tomando distância de novo. Ele calcula os passos. O Renan Lodge tá ali pra jogada ensaiada na entrada da área. O Igor faz o levantamento, toque de cabeça no Juan. Vitor Hugo. Barbante.

0: minutos do primeiro tempo, Igor Gomes cruzou na primeira trave, ele se antecipou, o goleiro Everton ia saindo, lá no meio da pequena área, não viu nada, Vitor Hugo, linhas aéreas, subiu, parou, queixo no ombro e bola no fundo do barbante, camisa de número 14, zagueiro Vitor Hugo, de cabeça, abre o placar e dá aquele salto mortal para trás para fazer a sua comemoração, zagueirão do Galo, um pro Galo, nada pro Grêmio, para Azeredo.
1: E a conversa anterior era justamente com ele, o Vitor Hugo e a zaga do Grêmio. O juiz falou, tô de olho, hein? Não segura não que eu tô de olho, hein? Ele tava no segundo pau, jogada ensaiada, Bilho. Jogada ensaiada. Ele deu a volta, quase que não pulou, quase que não subiu. Desta pro chão, sem chances para Everton. Vitor Hugo é só alegria. Alegria, alegria. Sorri a massa atleticana espalhada em todo o Brasil. Vitor Hugo, Galo 1, Grêmio nada.
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4: 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Já, 6:30 tem o América contra o Atlético na Série B do Brasileiro. Jogo no Indepa e na 7:30 tem o Cruzeiro contra o Corinthians lá em Itaquera. 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Edu Panzi, um resumo do que você viu no primeiro tempo do Galo. Mais um jogo consistente defensivamente do Galo, hein, Edu?
5: Bastante, né, Thiago? O Grêmio teve uma finalização que nem foi na direção do gol e praticamente não incomodou o Galo na primeira etapa. Galo que jogou os primeiros 20 minutos bem, até o gol. 19 minutos, cobrança de escanteio do Igor Gomes e o gol do Vitor Hugo, zagueiro. A partir daí, aí vem aquela característica do Atlético dar a bola para o adversário, dar um passo atrás e o Grêmio tentar sair para o jogo, mas não conseguiu. Aí dividiram posse, não foi Grêmio com muito mais posse de bola também não. Só que teve uma situação que me preocupa para a segunda etapa, né? O lado direito do Atlético está amarelado, com Preciado e Cissé. O amarelo do Cissé foi pela esquerda, setor defensivo do Atlético, mas ele jogou um pouco mais pelo lado direito. Então pode ser um ponto de atenção, lembrando que o Barba já fez uma mexida, o Igor Gomes foi substituído, um problema no pé, entrou o Bernard. Então talvez seja prudente, né? Ele se está preocupado com o amarelo de dois jogadores de um setor próximo ali da direita, já trocar no intervalo para não ter que queimar uma outra alteração no decorrer do segundo tempo. Então não seria surpresa, por exemplo, o Cissé ficar no vestiário por conta do amarelo. Não que ele tenha jogado mal, pelo contrário, mas é porque dois jogadores de defesa do mesmo lado amarelados é um risco para a segunda etapa. Então fica esse ponto de atenção. E eu acho que para o segundo tempo, os primeiros minutos, tentar repetir o que fez no primeiro. Subir a marcação, pressionar a saída de bola do Grêmio, que não é boa. Adiantar ali com a Sierra, Bernard, o Vitor Hugo, que fizeram uma marcação pressão, não o Bernard, né? No momento era o Igor Gomes. Uma marcação pressão muito forte na saída do Grêmio. E tentar chegar ao segundo gol quanto antes, para ir depois fazer o mesmo que fez na segunda metade do primeiro tempo. Dar aquela baixada de intensidade, dar a bola um pouco ao adversário e dar uma descansada também dentro de campo. Mas um Galo melhor, superior, poderia ter ido pro vestiário sem nenhum exagero, vencendo por 2-0. O Lodi perdeu um gol de cabeça. Então, gostei do Atlético nos primeiros 20 minutos. Acho que pode repetir no início do segundo tempo e eu faria essa alteração. Repito, não porque foi mal, mas para não correr o risco de ter dois amarelados no mesmo lado do campo. Thiago.
4: O Edu, a se lamentar a lesão do Igor Gomes, né? Tomara que não seja nada de grave. Agora, no melhor momento dele aí na história recente do Galo, né, Edu?
5: Cara, é impressionante, né? Eu, assim, eu torço por todos os profissionais, eu tenho o máximo respeito por todos eles. Tava falando do Alexander agora, antes da jornada, jogador que não aconteceu no Galo. E eu torço muito para que ele consiga um clube onde ele vá ter minutos, talvez se sinta melhor, né, no dia a dia, se dedique mais. E o Igor Gomes, a mesma coisa. É, o primeiro semestre, muita dificuldade, jogando pouco, encostado. Volta o futebol aqui no Brasil, na Copa do Mundo, ele começa a ter minutos e começa a bater falta bem, a dar assistências, marcar gol. Jogador que tem sido importante, aí no jogo que ele começa, que ele vai ter minutos, ele sente um problema no pé, né? Pô, tomara que não seja nada grave, que ele consiga se recuperar o quanto antes, porque já vinha sendo importante e pelo que vinha entregando, seria importante pro decorrer da temporada pro Galo. E a ver, eu tiraria o Cissé por conta do amarelo. Vamos ver se o Galo mexe ou não.
4: O Paulo Azevedo, do Grêmio, tá voltando, parece com a mesma formação. Lucas Sanches também na parada. Tem um monte de mudança no Galo, né?
6: Não, no Grêmio.
7: Vai ter, viu? Eu já vi duas daqui. Já o Kahneman e o Krovinovic. Tem mais uma, Pedro?
6: TT.
7: Perfeito. Então serão três no mínimo, então, nessa volta do intervalo.
8: E o Galo volta o mesmo, viu, Thiago?
4: Então bora com as alterações no Grêmio, o Sanches.
7: Bora lá, Thiagão. Saindo o camisa de número 5, Nardoni. Entrando o número 10, o Krovinovic. É a primeira mudança aí do Luiz Castro. Segunda mudança, sai o número 7, o Pavon. Tava amarelado, o Pavon entrou 21, TT. A última mudança é a entrada do Kahneman, que outrora foi titular incontestável deste time do Grêmio. Tá entrando com a camisa de número 4, Walter Kahneman. Saindo o meia dúzia, Gustavo Martins. Três mudanças de uma só vez na equipe do Grêmio.
4: Bora pro segundo tempo. Alô, Tati, lá em Arcos, o Edinaldo Gomes. Alô, presidente, o Galo vai ganhar, hein? O Galo vai buscar essa vitória. E aí, Tatiaia, conta pra você com ele que é Barbantinelli.
9: Galo doido, bora Abilho. Confirmar essa vitória. Oi!
10: O Krovinovic será a estreia dele hoje, tá? Foi pedido do Luiz Castro, é croata, mas jogou no futebol de Portugal e fala português.
9: Camisa de número 10, sai de bola do Galo neste segundo tempo, 5 da tarde, 5 minutos. Vai rolar aqui na Arena MRV. Vem com a gente, a Itatiaia, para contar a história de mais uma vitória do Galo, para embalar de vez, hein? Apita Bruno Arleu Araújo no campo. Lá por baixo rolou a bola, aqui em cima não para de rolar a emoção do Galo doido na Itatiaia. 1-0 pro Galo, gol marcado pelo zagueiro Vitor Hugo no primeiro tempo. Fica no chão TT, recupera a posse da bola, dá um passe de esquerda em profundidade, Preciado toma frente, ganha com velocidade, evita a saída em escanteio. Primeira descida do Grêmio nesse segundo tempo. Preciado bate de canhota, um chutão lá no ataque, ela vai viajando. Sobra aqui pela lateral da direita com o time do Grêmio. Tenta tirar de qualquer jeito o Wallace, não consegue, ela sai em lateral, Edu Panzi. O Grêmio mexeu bem, Edu.
5: Mexeu bem, mudou o desenho tático, né? O Krovinovic virou meia centralizado, deu uma espelhada no Atlético, né? O Grêmio tava jogando com um primeiro volante e dois volantes à frente. Era um 4-3-3. Agora tá no 4-2-3-1. Dois volantes lado a lado, um meia centralizado e os dois pontas. E vamos ver se vai dar certo, porque fez um primeiro tempo muito ruim. Agora o TT joga de um lado, o Amuso do outro. E o Galo não mexeu. Tomara que o Cissé e o Preciado tenham a cabeça no lugar e lembrem que estão amarelados.
9: Edu Panzi, em nome de Supermercados BH, é análise na jornada esportiva da Itatiaia. Olha o Preciado, fez o lançamento, ligação direta para o Vitor Hugo. VH chegou no ataque, ponta direita, perto do escanteio, ele prendeu a bola, foi agarrado pelo Walter Kahneman. Juizão tá dando aqui, o lateral favorece ao time do Galo. Foi o Kahneman, o último a tocar na bola, reclama o argentino. É arremesso pro Coelho bater. Ele cobra, toca no Vitor Hugo, de primeira para trás, de volta pro Coelho. Se livra da marcação do Pedro Gabriel. Toca para Preciado aqui pela direita. CC perde no meio, ele prefere tocar a bola para trás. No corredor da direita, vai trabalhando o Preciado com o zagueiro do seu lado, que é o Juan. Juan toca para trás, ela chega no Everson. Everson virando lá pro Vitor Hugo. Autor do gol do Galo, recolhe a posse da bola, levanta a cabeça, estufa o peito, dá o tapa. Bola rasteira pro Bernard. Gira o corpo pelo meio. Entrou na metade do primeiro tempo quando o Igor Gomes sentiu a lesão. Cissé, bola pro Preciado. 2 minutos, chegamos nesse segundo tempo, placar de 1-0 Galo. Coelho rolou na ponta direita pro Vitor Hugo, foi derrubado, fica no chão, carrinho do Kahneman em cima dele. Na sequência o Amuso, derrubado pelo Preciado. E depois de muita reclamação do Luiz Castro, a falta para o Grêmio está marcada, Paulo Azeredo.
10: É, tem que tomar cuidado que o Preciado já tem amarelo, né? E aí, o Atlético pode ser prejudicado com isso aí. Falta marcada, 1-0 Galo, informando o Banco Mercantil.
9: Já cobrado pelo meio, trabalha com a bola dominada Noriega. Gira o corpo, abre pela direita, tem com ele ali, passando o Wallace. Ele prefere tocar pro Kahneman, mais à esquerda. Kahneman diminui a velocidade, toca a bola pro Krovinovic, fazendo sua primeira partida no futebol brasileiro. Coelho tirou a bola agora do Pedro Gabriel, ganhou pro Galo, bateu a carteira e acelerou, engatou a quinta marcha, foi pro ataque, cruzou rasteirinha pro Cassierra, chega a primeira zaga, tira, sobra aqui pela esquerda com Krovinovic. Ele toca a bola pro Pedro Gabriel, é o Grêmio na resposta, toca ele pra esquerda, bola pro Amuso, volta o jogo no Krovinovic, levanta a cabeça, passa pela metade do campo, passa e tem o Cissé passando aqui na marcação, prefere tocar no Amuso, Amuso com Krovinovic, de volta pela lateral esquerda, ele toca de cantinho, a bola pra trás, ela chega pro Amuso, outra vez recua o jogo, 3 minutos, Praça do 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Na direita o Grêmio, lançamento longo, longo, longo, toda a vida, sai Everson do gol como se fosse um zagueiro, cabeceou, Krovinovic no rebote, Cissé tirou dele, ainda Krovinovic, trouxe a bola pro pé canhoto, fuzilou, Juan! No meio do caminho tinha um Juan, escanteio pro Grêmio, Paulinho!
10: E ainda bem, né, que tinha um Juan no meio do caminho, porque ele teve toda a liberdade para caminhar com a bola, seria um lance perigosíssimo, escanteio, aqui pela ponta esquerda, vai pintar levantamento na área do Galo, informando o Unimed BH.
9: Muito espaço pro Grêmio agora no ataque, vem lá pela direita, se prepara para cobrança o TT. Parado na esquina, ponta direita, cruzou na marca do pênalti, subiu Vitor Hugo, zagueirão do Galo, tira, rebote é dos caras, Pedro Gabriel bate de longe, manda pra lua. 4 minutos do segundo tempo, KTO, abaixo o app, proibido para menores de 18 anos, portaria SPA MF 2093 de 2024. 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Everson está jogando bola curta com Vitor Hugo, de volta pro goleiro do Galo, ele dá um tapa de pé direito, chuveirou, lá na lateral da direita pro Coelho, mata no peito, deixa dormir, era pro Vitor Hugo. O Kahneman entrou enfesado com o Vitor Hugo. Vai pedir desculpa agora. Se arrependeu, Kahneman. Lateral pela direita pro Preciado fazer a cobrança pro time do Galo sem muita pressa nesse segundo tempo. Galo vence o jogo pelo placar de 1-0. Vai vencendo o Galo aqui na Arena MRV. O Galo voltando a vencer em casa e mantendo a série invicta depois da Copa do Mundo. Preciado subiu de cabeça para cortar ali o Nardone. Ela vai ficar para trás. O Coelho no chão. Galera pede falta. O juiz não dá. O Wallace joga a bola para fora. É arremesso lateral. Favorece ao Galo. Se prepara com o Coelho. Ele toca a curtinha pro Cassierra. Cassierra de volta a bola pro Coelho. Cissé tá passando pedindo pela entrada na grande área. Ele prefere tocar no Preciado agora. Sim, deu no Cissé, no comando para Alan Franco, recolhe a bola, toca para trás, deixa no Vitor Hugo, Vitor Hugo de volta pro Cissé, toca a bola mais atrás pro Juan Tressoldi, aí o passe é no VH, arma jogada no Galo de frente pro Clini, rola pro Coelho, ponta direita, Preciado passou, Coelho segura, cruza na segunda pro Lodi, forte demais, era um pouquinho menos, e achar o Lodi aí, hein, Cláudio?
11: É, o Lodi fez aquela careta aqui à minha frente, porque não deu para chegar, não conseguiu, né? Não conseguiu, foi forte o cruzamento do Coelho, a intenção foi boa, mas a conclusão da jogada não foi, 1-0, o Galo tá na frente, informando o Vale, essencial é viver a emoção do esporte.
9: Lodi deixou escapulir, ela sobra com o Bernard, dribla da esquerda pro meio, vai pro chão, pede a falta, o juizão manda seguir, Carlos Vinícius no chão, falta do Vitor Hugo em cima dele, meia direita, favorece ao Grêmio, já se prepara para cobrar por ali o Dodi. Tem o Bernard em cima, perto na bola, fica agora pro Noriega. É falta que favorece ao time do Grêmio, meia direita, inicinho do campo de ataque aqui, tá movimentado, mas não tem muita opção não. Vai ter que sair jogando para trás mesmo ali o Noriega. 6 minutos do segundo tempo, 1 pro Galo, 0 pro Grêmio no Brasileirão aqui na Arena MRV. Anunciando para 6:30 da noite, jornada esportiva, 7:30 bola rolando, a Arena Corinthians e Itaquerão. 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Virada da direita para esquerda, é o Grêmio trabalhando aqui pela lateral esquerda, Pedro Gabriel. Amuso pediu, recolhe, vai para dentro do Preciado, Cicê dobra a marcação, o Amuso leva com velocidade, o Preciado joga o corpo em cima dele. E o cruzamento do Amuso passa por fora, Paulo Azeredo.
10: É, jogou o Amuso lá na placa, né? O Preciado foi no ombro a ombro ali com o Amuso. Melhor para a defensiva atleticana. Bola pela linha de fundo no cruzamento. 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
5: É, vendo o jogo do estádio aqui, não é uma, não são duas, nem três vezes que já deu para observar o jogador do lado do campo, ora o Lodi, ora o Coelho, livres. E um passe de primeira, do primeiro volante, do segundo volante, resolveria esse passe na profundidade para esses jogadores correrem. É que os volantes não têm essa capacidade, né? Por isso que eu acho que Castanho, Fred se encaixam nesse sistema. A bola de primeira, a bola mais longa, para achar esses caras na corrida.
9: Edu Panzi aqui na Itatiaia, a bola tá com o Bernard, Bernard para Alan Franco, 7 minutos e 40, é o segundo tempo. Cicê fica com ela no círculo central, roda gigante do campo, toca para trás, entrega de volta, a bola pro Juan. Juan agora com Vitor Hugo, os zagueiros para Alan Franco. Alan Franco para Lodi, pela lateral esquerda, vai pro chão, parou. Falta em cima do Renan Lodi, falta cometida aqui pela lateral da direita com Diego Caíto para o time do Grêmio. 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Tô aqui de butuca aqui, vou dar aquela passada pela live aqui para ver o que a galera tá achando desse início do segundo tempo. Vitor Hugo toca pro Juan, recolhe a bola, lado direito tem opção do Preciado, ele prefere tocar para Everson. Sai da pequena área com a bola, pé direito, faz o lançamento, longa bola pro Renan Lodi nas costas da defesa, quase passou, hein? Chega de cabeça cortando o Diego Caíto, joga para fora, linha de lateral, arremesso pro Bernard fazer a cobrança pro Galo, ele vai deixar pra chegada do Renan Lodi. Mais atrás tem Alan Franco. E o árbitro abre contagem toda hora. Lateral, Renan Lodi, só mais 2 segundos, jogou a bola na frente. Cassierra pro Bernard, primeiro na entrada da grande área pro Vitor Hugo, a defesa tira mal. Cassierra pega o rebote, vira o jogo, inverteu pro Coelho no alto, direita da grande área. Domina, põe no chão, rolou pra trás, Vitor Hugo, explode na zaga do Grêmio, vai embora! A direita do gol, quase o VH fez, o Cláudio!
11: Quase, quase o Vitor Hugo, camisa 30, o meia atleticano faria o segundo gol. O Cassierra lamenta porque a bola poderia ter vindo para ele. Ele tá doido para fazer o gol. É escanteio, vem com o Vitor Hugo aí.
9: Vitor Hugo capricha, VH lado esquerdo, ergueu o braço, olhou para a área. O Quente na primeira trave, acerta aí VH, segunda trave, Vitor Hugo cabeceou pro miolo, chega Muso, toma pro Grêmio, mas já havia parado o jogo porque a bola passou por fora do campo no cruzamento do Vitor Hugo. Posse de bola pro Grêmio de novo no seu campo defensivo. Galo vai vencendo, vai conquistando 3 pontos importantes no Campeonato Brasileiro. Agora a bronca ali do Bruno Arleu no Everton.
5: Ô Abílio, a gente costuma cornetar o Coelho por tomadas de decisão erradas, e ele toma muitas erradas, mas hoje ele fez um cruzamento na cabeça do Lodi e o Lodi perdeu o gol, e agora ele deu um passe açucarado pro Vitor Hugo. Se não fosse o Wallace, o Galo faria o 2-0. Tomou decisões corretas o Coelho hoje, hein?
9: Esse é o Coelho, tá evoluindo o Coelho. 32 pontos, o Galo oitavo colocado nesse momento. Aí, Itatiaia, gira, o tempo não para aqui. 5 da tarde, 16 minutos, 10. Segundo tempo, Arena MRV, Campeonato Brasileiro. Placar de 1 pro Galo, gol do zagueiro Vitor Hugo. Nada pro Grêmio, seu nome e seu bairro.
4: Em São Januário, Abílio, início de segundo tempo, segue 0-0 para Vasco e Santos. Lembrando que mais cedo, Chapecoense e Bahia empataram 3-3.

0: comigo nessa, é a Itatiaia te contando a história do jogo, é a Rádio de Minas no Campeonato Brasileiro. Fica com a bola o Grêmio ali no círculo central, Walter Kahneman toca a bola curtinha pro TT, aparece pela meia direita, espeta, jogo lá no Diego Caíto, ponta direita, deu de volta pro TT, devolveu pro Caíto, vai pra bandeira do escanteio, Lodi com ele, tenta cruzar e o juiz vai dar a falta do Lodi em cima do Caíto. Jogo parado, falta aí pertinho do escanteio, Paulinho.
1: É, o Lodi não concorda, né, com a marcação do Bruno Arley, vai levar amarelo. Amarelo, o Arleu tá ali, o Lodi balança a cabeça negativamente. Falta marcada e amarelo para Renan Lodi. Bernard agora vai ali conversar, o Franco também vai conversar com o auxiliado lá de cá. Mas a falta tá marcada, não tem o que reclamar. Favorece ao Grêmio, é bem próximo ali da bandeirinha de escanteio, né? Bem no cantinho ali, o TT ajeita com carinho, hein? 1 a 0 Galo, informando. 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
2: É impressionante como o Arleu apita de longe, né? Aqui no cartão do Cicê foi o auxiliar que marcou a falta, agora o auxiliar que marcou a falta. A falta do Preciado aqui no meio de campo foi o quarto árbitro que marcou a falta. Vamos apitar de perto, Arleu.
0: É quase um home office. Ponta direita, cruzamento na boca do gol. Tirou Renan Lodi, subiu de cabeça, afasta dali. Volta a bola para o Amuso, toca de pé direito para trás. Pedro Gabriel vira o jogo, virada lá para a ponta direita. Ajeita de cabeça o Krovinovic, ela sobra no TT. Driblou o Bernard, tenta ficar de pé contra o Lodi. Vai Lodi, vai Bernard. E os dois conseguem jogar a bola para a lateral. A massa aplaude a ação defensiva do Galo. Na direita, Diego Caíto domina para o Grêmio, rola para o TT. Devolveu de letra para o Caíto, vai para a linha de fundo. Driblou o Alan Franco, fez o cruzamento, Lodi. Fecha a porta na cara deles, é escanteio, Paulinho.
1: Foi bem agora o Renan Lodi aqui bem na minha frente, viu, Abílio? Chegou ali o Diego Caíto, também o TT para próximo dele. Cruzamento não foi feito, foi cortado aqui pelo Lodi, interceptado. É escanteio de novo pela ponta direita. 1 a 0 Galo, informando a Prefeitura de Nova Lima, o futuro mora aqui.
0: Lá está para cobrança o TT. Na área do Galo está o Krovinovic. Lançamento feito, toque de cabeça do croata, sobrou no Amuso, bateu pro gol pra fora! Isolou o gremista aí, Paulinho.
1: Muito bom, hein? Muito bom. Continue assim, Amuso. Pegou mal. Muito mal na bola, ela passou por cima. Longe, longe da meta de Everson. Continua o Galo bonito na frente, hein? 1 a 0 informando o Banco Mercantil.
0: Lançamento do Everson, ligação direta pro Coelho. Tenta colocar a bola no chão. Defesa corta com Pedro Gabriel. Kahneman pega o rebote. Recua agora do Noriega.
3: Pedro.
0: Entrada no campo de defesa do time do Grêmio. Oi!
3: Já temos público em renda. Números divulgados agora há pouco pelo Atlético. 30.126 torcedores na Arena MRV para uma renda de R$1.630.000. Já temos o dinheiro do jogo, Pedro Abílio.
0: Boa, Lucas Sanches. 30 mil pessoas na Arena MRV na tarde de domingo. Horário bola. Domingo bom. Dia de sol em Belo Horizonte. E dia de vitória do Galão da Massa.
4: Na e vai ter estreia, hein?
0: Vai ter estreia aí, Cláudio.
4: Kevin Castanho já está conversando com o Barba e o Maicon foi chamado também, viu? Dois no meio campo.
0: Vai mexer no miolo, vai mexer no meio campo. 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Cruzamento rasteiro para o Amuso na grande área. Ele bateu. Everson! 390 jogos com essa camisa, Paulinho. Tem que respeitar o paredão.
1: É, não é à toa que há quatro temporadas é o melhor goleiro do Brasil, né? Paredão Alvinegro. Everson, mais um milagre dele. Anota aí, Abílio. Bateu no cantinho, Amuso. Tava atento o Everson, pegou o firme, não deu rebote. Volta o Grêmio.
0: Krovinovic com a bola, rola no pé direito para o Amuso, passa em profundidade, Juan estica a perna, tira, na sequência Preciado, faz o lançamento de pé direito para o Coelho, tentou o domínio, foi para o chão, falta do Kahneman, chegou atrasado ali o argentino do Grêmio, jogo parado, falta, favorece a equipe do Galo, Coelho está no chão, vamos ver se ele vai amarelo. Segurar agora para substituições, pintou o cartão aí, Paulo Azeredo.
1: É para o Kahneman, né? Uma falta bem parecida do lado de cá, deu amarelo para o Renan Lodi. Agora o Kahneman, que entrou na segunda etapa, está amarelado e as mexidas do Galo é com você, Lucas Sanches.
3: Bora lá, Paulo Azeredo, primeira mudança, está saindo Alan Franco da camisa de número 21, para a entrada de Maicon com a número 8. E agora estreia na Arena MRV. Está saindo Cissé com a 39, entrando Kevin Castanho, 25 anos, estava no River Plate, disputou a Copa do Mundo pela Colômbia e agora em campo pelo Galo. Castanho e Maicon sairão Franco e Cissé.
0: 16 minutos, 16, segundo tempo, vitória parcial do Galo por 1-0. 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Ao TT com a bola, pela direita, já encara o Maicon, fica com ela, faz o giro, gira pra trás e toca a bola pelo meio campo. No meio campo tem Dodge, sai da marcação de dois, vem primeiro pra recuperar, Kevin Castanho, pela primeira vez tomou a bola pro Galo, fica com ela com a Sierra, abre aqui pela lateral direita pro Coelho, passa pela metade do campo argentino, passa Coelho, Preciado, Coelho segurou, rolou pro Preciado, olhou pro Cassierra, fez o cruzamento lá na segunda trave pro toque de cabeça do Diego Caetano para cortar. Bernard vai tentar brigar pelo rebote, TT tira, afasta a zaga do Grêmio, bola no Carlos Vinícius lá no ataque, chega Vitor Hugo, joga com o corpo, tira a bola dali, Edu Panzi para Supermercados BH. O Baba mexeu, Edu.
2: Mexeu porque o Grêmio estava bem melhor no segundo tempo, o Grêmio voltou melhor que o Atlético, ela perdeu a capacidade de marcar atrás, vai lá.
0: Lodi cruzou na segunda, Coelho, Barbante!

0: 17 minutos do segundo tempo. Cruzamento na medida do Renan Lodge pelo lado esquerdo para encontrar o Coelho na segunda trave. Ele toca de pé direito, cutuca pro fundo do gol na saída do Everton. E o Galo amplia na Arena MRV. O elevador vai subindo no Campeonato Brasileiro também. A moral do Galo é outra depois da Copa do Mundo com os treinamentos do Barba. O Barba bom que deu certo. Coelho 28, 2 pro Galo, nada pro Grêmio. Cláudio Rezende.
1: Agora ele que estava sendo garçom recebeu um passe do jeito que o atacante gosta. O Coelho ficou cara a cara depois do Renan Lodi achar a entrada do camisa 28 do outro lado. No chute cruzado, baixo, sem chances para o goleiro Everton, que nada pode fazer. Coelho, vai Galo, vai Galo! Alto pra massa ouvir. Olha o Galo aí, hein? Olha o Galo aí, hein? Coelho, Galo 2, Grêmio nada.
0: 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Já já o Edu Panzi, bola rasteirinha por dentro, vem aqui Nardoni, toca a bola curtinha, na verdade Nardoni já foi embora, o Noriega.
2: Pedro,
0: pela direita, Sanches.
3: Teve mudança no Grêmio, tá? Logo depois do gol do Atlético, saiu Dodi com a número 17, entrou Gabriel Meck com a 37.
0: Mudança na informação de Lucas Sanches aqui na jornada esportiva da Itatiaia. Trabalhando pela direita, o time do Grêmio. Vem lançamento longo do Wallace lá para dentro da área do Galo. Juan colocou o corpo na frente. E o Everson fez a defesa para ficar com ela. Edu Panzi, você falava das mudanças quando o Lodi achou o Coelho.
4: Falava que o Galo precisava mexer, né, cara? Porque tava assistindo o Grêmio atacar, construir jogadas, o Everson começando a fazer defesas, já tinha feito duas intervenções pelo menos, só que poucos minutos depois da mexida, o 2-0 aos 17 minutos, para dar uma tranquilizada, né? O famoso ufa, o Galo fez 2-0, vamos ver se volta pro jogo, mais qualidade no meio, com Castanho e Maicon, para achar essas subidas, né? Dos jogadores de lado, Lodi, Coelho, que construíram um belo gol lá, vai o Galo!
0: São 4 contra 3. Bernard na ponta esquerda. O Castanho passou com ele. O Maicon também. Bernard rolou pro Maicon. Da esquerda de volta. Bernard tira a zaga. Com ele.

0: jogando muito, fez o gol em Bragança Paulista, aproveitou o cochilo de um goleiro lá na Sul-Americana, e hoje, no segundo tempo, já meteu dois, deixou agora há pouco uma assistência no primeiro tempo também. Ele é Tomás Coelho, camisa de número 28 no Galo. Depois do bate-rebate, na boa trama do Bernard com o Maicon, a bola sobrou pro Coelho, Tomás Coelho, toma Grêmio, 3 pro Galo, nada pro Grêmio. Rezende,
1: contra-ataque espetacular do Galo. O Grêmio vacilou no campo de ataque e o Galo estava prontinho. Maicon lançou pro Bernard na área, o chute sobrou de novo pro Maicon e o Maicon achou ele e tá ali pronto para fazer. Hoje ele tá implacável. Tomás Coelho, vai Galo, vai Galo, cantar pra Massovir. Ele encheu o pé, afundou Everton. Coelho, Galo 3, Grêmio nada.
0: Esportes é essencial para os mineiros, tem a ver com a Vale, agora na Itatiaia, 5:27. Edu Panzi tá 3-0, Edu.
2: Virou basquete, com barba, 3-0, virou basquete aqui na Arena MRV. Que contra-ataque de manual do Atlético, hein? E o Maicon, volante lá dentro da área para dar o passe. O zagueirão tirou pelo rabo o chute do Bernard, mas aí o Coelho, né, apareceu pelo lado direito, bem parecido com a movimentação do segundo gol, para fazer o 3-0. Eu não vou falar que está liquidado, porque é futebol, mas o Galo dá um passo enorme para vencer em casa, Pedro Abílio.
0: Na Rádio de Minas, eu giro, o tempo não para. Tatiana te atualiza. 22 minutos do segundo tempo, Arena MRV. 3 pro Galo e quer o quarto. Renan Lodi rolou pro Bernard. Invadiu a grande área, Bernard cruzou na boca do gol. Kahneman corta de cabeça. Na Itatiaia, confirmo, quase 23 minutos. 3 pro Galo. Nada para o Grêmio, Thiago Reis.
3: A peleja segue lá em São Januário, viu, Abílio? Santos e Vasco. 0-0.

0: 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Canta alto, a massa tá feliz. Vitória do Galo aqui.
1: Pedro.
0: Oi.
1: Depois de 10 jogos, o Atlético volta a fazer 3 gols em uma única partida. Isso não acontece desde 16 de maio. Vitória por 3-1 contra o Mirassol, aqui mesmo na Arena.
0: Você chamou também, né, Paulinho?
2: Vai na bola primeiro.
0: Primeiro você então, Claudão. Falta perigosa pro Galo na ponta direita.
3: É, e sobrou ali um braço pra cima do Coelho. E saiu o cartão amarelo, número 54. Pedro Gabriel, lateral esquerdo, amarelado. A gente recebeu vários memes, né, Pedro Abílio? Que mais de 1-0 com barba e basquete. É, hoje é basquete, sexta de 3.
0: Hoje tá aí, 3-0 pro Galo. Falta perigosa aqui com o Bernard, pelo lado direito. Ele tá bem posicionado na quininha ali da área, pelo lado direito. O Maicon mais atrás. Lá dentro da área tem Vitor Hugo. Tem Vitor Hugo. Tem Cacierra, vem lançamento, Bernard na boca do gol. O Everton subiu de soco, o goleiro do Grêmio tira. Tenta pegar o rebote na sequência, o Castanho. Cabeceou para a boca do gol, a defesa tirou. Renan Lodi pega o rebote, encara o TT. Toca curta, bola para o Juan. Juan deixa no meio para o Castanho. De primeira para trás, de volta com o Lodi. Gira o jogo, toca lá no Everson, Paulo Azeredo.
2: Só aproveitar que a bola está com ele, o Everson. Uma imagem muito legal no terceiro gol do Atlético, hein? O Everson saiu correndo, igual um maluco aqui de trás. Foi lá no banco do Atlético, abraçou o Barba e fez uma sinalização dizendo, tamo junto, tamo junto.
0: A peleja continua ou não, Thiago Reis?
4: A peleja continua, mas agora com gol. E ele, Gabriel Barbosa, que havia perdido um gol incrível antes. Gabigol, é gol do Santos. Gabriel Barbosa, Santos 1. Vasco da Gama com São Januário lotado. Nada.
0: O jogo está sendo paralisado aqui. O árbitro Bruno Arleu Araújo está conferindo alguma coisa no gramado. Tem alguma coisa no gramado. É um buraco no campo? É um pássaro?
3: É a turma está vindo. Está vindo ali para corrigir lá o problema. Dois funcionários aqui da Arena MRV para corrigir o problema. O árbitro parou o jogo imediatamente. O Everton, goleiro do Grêmio, que reclamou, né? Que tava esse problema. Agora o árbitro falou, vamos resolver. O Galo já tá resolvendo.
0: 25 minutos do segundo tempo na Arena MRV. 3-0 pro Galo doido aqui na Arena. 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É falta, aliás, é lateral pro Grêmio bater no meio campo. O pessoal já foi lá, jogou uma areia no buraco que tinha no campo. É arremesso pro Grêmio bater com o Diego Caetano. Ele joga a bola pra frente, faz o lançamento buscando Carlos Vinícius, não domina. Vitor Hugo pega o jogo, toca pra trás, trabalha com o Everson. Everson deixa a bola aqui dentro da grande área, vai sair na reposição, tá pedindo lá no campo de ataque o Castanho. Bola longa do Lodi, mata no peito, coloca no ombro, sai jogando com qualidade, com categoria. Olha a bola pro Bernard, volta o jogo no Lodi, deixa a bola por dentro, Castanho domina, toca de canhota pra trás, ela chega. Passe esquisito agora do Juan para o Castanho. Estava na fogueira, mas o Castanho conseguiu recuperar na corrida aqui. O colombiano ganhou do croata no Campeonato Brasileiro. Krovinovic ficou para trás. Aí vem o passe por dentro com o Maicon. Deu no Vitor Hugo. Agora para o VH. Lançamento aqui pela lateral esquerda. Chegou no Renan Lodi. Tentou o cruzamento mais por dentro com o Cacierra. Veio o primeiro defesa do Grêmio jogando a bola para trás. Linha de lateral, arremesso para o Galo. Quase 27, etapa complementar. 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A felicidade da massa estampada no rosto, na Arena MRV, na casa do Galo. Vai dando mais uma vitória, hein? Vai dando mais uma para a sequência invencível do Galo. Renan Lodi, pé canhoto para trás. Ele sai trabalhando no campo de defesa com o Everson. Sai da grande área, rola curta, bola para o Juan. Juan tem a posse na bola, levanta a cabeça. Toca a curtinha para o Maicon. Na volância, acha que o Castanho, fazendo a sua estreia. Seja bem-vindo, Kevin Castanho. A massa abraça você. Aí o passe do Vitor Hugo para trás, ela chega no Preciado, deu no Maicon, lá pelo outro lado, passa pedido Renan Lodi. O Maicon acabou errando o passe, foi interceptado pelo Krovinovic. Mas pega o rebote na sequência, Cacierra, passa com ele pela esquerda, o Renan Lodi. Cacierra cortou pro meio, rolou no Lodi, linha de fundo com velocidade. Teve que correr demais, o passe do Cacierra foi esticado. Aí o Lodi, ainda ele, toca de canhota, bola para trás, ela chega do Kevin Castanho. Castanho deu no Maicon, tem meio livre para ele correr. Preferiu tocar a bola para o Bernard, que vem buscar o jogo. Bernard acelera. Renan Lodge está em posição de impedimento. Preferência do passe, então, é o Maicon, que vai tabelando com o Castanho. Faz ela chegar na triangulação para o Bernard. Bonita a trama do Galo pelo lado esquerdo, da meia esquerda do ataque. Ela chega no Lodge. Lodge de volta para o Bernard. Entrada da área tem Maicon. Bate o Maicon. Experimenta, Maicon. Adiantou demais. Tentou dar a caneta no Wallace. Interceptado. Tira de lá dentro da grande área. Defesa do Grêmio. Joga a bola para fora. Linha de lateral. É arremesso que o Galo cobra no campo de ataque. O Barba é diferente. Está falando aqui Giovani Andrade. Graça Santos também está aqui. Abraço para o Mauro Garcia. Abraço para o Rodrigo Carvalho. Toda a galera ligada aqui no Itatiaia Esporte. Deixa o like aí, pessoal. 2.300. Vamos virar para 2.500 aqui agora. Vamos fazer um mutirão aqui para virar para 2.500 likes. Olha o Galo de novo. VH com o Coelho pela ponta direita. Avançou. Cassierra pediu no meio. Olha o Coelho. Rolou Cassierra na trave. Perdeu o Cassierra. Ô, Cláudio.
3: Impressionante, hein? O Coelho. Coelho, vamos, vai sair o gol, Cassierra. Quando o cara tá com má sorte, né, quando tá com a zica é difícil, frente a frente do goleiro, o passe com açúcar do Coelho, bateu na trave, no travessão, chute do Cassierra, é escanteio pro Galo aí.
0: Bernard parado na esquina, ponta direita, lá dentro da grande área, Cassierra, quem sabe agora Cassierra. Agora é para acertar, Cassierra. Bernard lançou no Cassierra. Subiu de cabeça, defesa do Grêmio, tirou. Ela volta aqui na ponta esquerda para o Vitor Hugo. Pede no meio, Juan. Bolão para o Juan de primeira. Lodge cruzou na boca do gol. Everton tirou ali o rebote no Vitor Hugo. Tira a zaga com o time do Grêmio com a falta de ataque. Do Castanho para cima do Carlos Vinícius. Até para evitar o contragolpe também. Vem aí mudança do Luiz Castro. Pra gente informar aqui na Itatiaia, Lucas Sanches.
1: Mais uma do comandante português Luiz Castro. Saiu amarelado Pedro Gabriel com a 54. Tá entrando o camisa 38. Caio Paulista já pediu para não ser chamado de Paulista. Não colou. E também não deixa saudades pro torcedor atleticano. Ô Pedro Abílio. Festa na arquibancada tá caprichada, tá? Acho que a turma já tá esquentando os tambores pro clássico, meu amigo.
0: É, esquentando os tambores pro clássico. Em duas semanas começa a Copa do Brasil. Oi!
2: E depois da Copa é a primeira vitória do Galo em casa, né? O Atlético empatou com Juventude, empatou com Bahia, né?
0: E vai voltando a dar essa alegria pra sua massa. É a torcida do Galo dando show na Arena MRV. Passe pro Amuso por dentro, vem primeira defesa. Tenta tirar ali o Castanho, não conseguiu. Olha o Caio Paulista aí. Toca a bola curtinha, Amuso, pro Kirovinovic. Recebe pelo lado esquerdo e vai sair jogando pelo meio campo. Aí Itatiaia gira e te atualiza. 5h36, tarde de domingo com futebol na Rádio de Minas. É bola rolando e o tempo não para. Agora 31, segundo tempo. 3 pro Galo, 1 do Vitor Hugo, zagueiro, e 2 do Coelho. 0 para o Grêmio.
4: 30 do segundo tempo em São Januário. Lotado, hein? O Santos vai vencendo o Vasco da Gama. 1 a 0.

0: fora, escanteio, Cláudio!
1: Bernard tentava o Cassierra nessa dobradinha, nessa boa troca de passes, só que o zagueirão chegou, mandou pela linha de fundo, é escanteio pro Galo. O árbitro quer pressa, o Galo não quer pressa mais. Tá 3-0, o Maicon vai bater na esquerda.
0: Vem pra bola pelo lado esquerdo, o Maicon vai chuveirar lá dentro da grande área. 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Aí vem pra bola o Maicon, pra colocar no capricho lá dentro da área. Cruzamento na segunda trave, subiu o Vitor Hugo, pra fora, mas com desvio. O Galo pressiona em busca do quarto gol, Cláudio.
1: Escanteio, mais um, agora pela direita, teve o toque do zagueiro no meio do caminho. Agora quem vai é o Bernard, sem pressa nenhuma. Galo que foi fazer mais duas alterações, o Bernard bate na direita.
0: Vem pra bola Bernard.
2: Pedro.
0: Oi!
2: Complementando a informação do Rezende, Alan Minda e Dudu serão as duas últimas trocas do Barba.
0: Vem aí, Bernard. Parado na esquina pelo lado direito. Lá dentro da grande área tem Juan, tem Vitor Hugo, tem Cassierra. Atenção, correu pra bola. Bernard lançou pro Cassierra. Vitor Hugo cabeceou. O Everton tira. Rebote no Lodi. O Everton! Já dá pra dizer que se não fosse o goleiro do Grêmio, já tava uma goleada maior, Cláudio.
1: Essa agora pegou aí no susto, mas cabeceou do Juan. Aqui não saiu o gol, mas saiu aí, Thiago Reis.
3: Saiu mais um do Santos, Cláudio Rezende. O Ilharão está ampliando para o Santos em São Januário. É a briga para fugir da zona do rebaixamento. O Santos está levando a melhor. Agora no Rio de Janeiro, Santos 2, Vasco 0. 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
0: Fica com a bola o time do Grêmio pelo meio, agora com Krovinovic. Ele passa pela metade do campo. É o camisa 10 do Grêmio fazendo a sua estreia. Rola a bola curtinha lá pela direita pro TT. Voltando com o Diego Caio até chegar no Krovinovic. Deu agora no meio pro Amuso. Saiu da marcação no primeiro. Perdeu Castanho. Tira a bola dele. Recupera. Vai ganhando bola. Vai ganhando confiança. Castanho toca pra trás de primeiro. Ela chega no Maicon. Maicon pro Everson. Dentro da pequena área. O lançamento é longo pro Bernard. Se passar é bom, hein? Se passar é bom, hein? Domina. Põe no chão. Bernard. 2 contra 3. Vem Bernard. Cortou pro meio, de novo na ponta, cruzamento na boca do gol pro Cassierra. Kahneman, entortada do Bernardo Diego Caio, Nova Lima no topo, sexta melhor qualidade de vida do Brasil, primeiro em Minas, prefeitura de Nova Lima, o futuro mora aqui. Vamos às substituições, serão as últimas do Eduardo Domingues, neste domingo aqui na Arena MRV, Lucas Sanches.
2: Exatamente, Pedro Abílio, tá saindo Vitor Hugo, o meia, com a 30, para a entrada de Dudu com a 92. E com muitos aplausos na Arena MRV, vai embora o Cuejo. Cuejo, autor de 2 gols, com a camisa de número 28, deixa o gramado para a entrada de Alan Minda com a 27. Saíram Cuejo e Vitor Hugo, o meia. Entraram Dudu e Alan Minda. O Galo não mexe mais, Pedro.
0: Em nome de Supermercados BH, Edu Panzi, 35 do segundo tempo, 3-0.
4: É, as alterações que mudaram o jogo foram as dos volantes, né? Acho que nem tanto pelo segundo gol, mas pelo cenário da partida, e aí eu incluo o terceiro gol. Maicon e Castanho deram uma outra cara ao Atlético, um time com uma capacidade técnica enorme com a bola nos pés, uma saída de bola extremamente qualificada, tanto Maicon quanto Castanho, volantes com a capacidade de pisar no campo adversário, de chegar na área adversária, como chegou o Maicon no terceiro gol do Atlético. Entraram agora, e você me chamou para falar de Minda e Dudu, mas eu faço questão de destacar as alterações que mudaram o jogo, e eu repito, nem tanto pelo segundo gol, mas cenário e terceiro gol. Castanho e Maicon, muita qualidade na saída e na cabeça da área do Atlético. E agora, nitidamente, alterações físicas, preservar o Vitor Hugo e o Coelho.
0: Minda lança o Preciado na ponta direita, o Cassierra pediu no miolo, Preciado cruzou na segunda pro Dudu, passou dele! Quase conseguiu completar, hein, Cláudio?
1: Chegou pouquinho atrasado o Dudu na bola que veio lá da direita do Alan Minda. Preciado na ultrapassagem, é o Atlético que vai mexendo peças e vai continuando em cima, mesmo com 3-0. O Galo não parou de jogar, hein? 3-0, Galo do Parma, Domingues, informando, vale o essencial.

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1: O Galo tá chegando à mesma pontuação do Bragantino, tá ultrapassando o Corinthians, só não ultrapassa o Bragantino nesse momento por causa de um gol. Tem um gol de saldo a mais o Red Bull Bragantino. O Galo já tem 30 gols feitos, 27 sofridos, 3 de saldo, o Bragantino tem 4. Bora lá mudar esse cenário, Galo. Pela direita, fica com a posse da bola para outra oportunidade o time do Grêmio. Passe rasteiro até a miolo. Aqui na lateral da direita, o Diego Caíto. Rola a bola por dentro, joga o jogo com o Noriega. Noriega para Caio Paulista. Deu no Amuso. Aqui pela lateral esquerda, passa apreciado. Amuso corta a esquerda para dentro, traz no pé direito. Vai chuveirar, chuveirou. Segunda trave, Dudu. Cabeceou para trás, jogou a bola para escanteio para o Grêmio, Paulo Azeredo.
2: É, tem pressa aqui o TT, vai cobrar esse escanteio pela ponta direita. Agora detalhe, viu, Abílio? O Pans falava das entradas de Michael e Castan, e já deu para ver que o Castan é um cara da confiança do Barba. Ele já o chamou ali duas vezes à beira do campo, orientou sobre o posicionamento dos companheiros, e o Castan volta e orienta os companheiros. É escanteio, o TT na bola.
1: Vem aí, lançamento na boca do gol. Cortou de cabeça pro Galo e ela volta pela lateral esquerda. Krovinovic deu pelo lado esquerdo, deu no Amuso. Amuso contra o Preciado, fechou o espaço. O Amuso no bolso do Preciado hoje aqui na Arena MRV. Fica com a bola por outra oportunidade com a camisa de número 27, jogador do time do Grêmio. Tem informação, tem gol, tem Thiago Reis.
3: Virou baile também em São Januário, Abílio. Luan Pérez está fazendo o terceiro do Santos, rapaz. A vaca do Vascão da Gama deitou. Santos 3, Vasco da Gama 0. Segundo tempo em São Januário. 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
1: 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Vem aí o Galo com o Dudu pelo lado esquerdo, encara a marcação, rolou pro Cassierra na entrada da grande área, foi desarmado. 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Com a bola, o Grêmio responde com o Amuso aqui pelo lado esquerdo. Ele encara a marcação do Preciado, vai pra cima o Amuso, corta pro pé direito, trava, fica com a bola, insiste. Vai pra cima do Kevin Castanho, traz o jogo pro pé direito, coloca a velocidade, Amuso caiu, falta. Do Kevin Castanho pra cima do Amuso. 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O Paulo Azeredo, falta perigosa aí.
2: Perigosa sim, é frontal, né? A meta do Everson foi falta, porque o Castanho empurrou com o braço direito o Amuso. Vai levar perigo pra meta do goleiro atleticano. E detalhe, o Lucas Santos falou sobre a última vitória por 3 gols na temporada. E na Arena MRV, sabe quando foi, Pedro Abílio?
1: Quando?
2: Dia 7 de dezembro de 2025. Atlético 5, Vasco 0. Então, depois de 8 meses, no Barba Bom mesmo, o Galo volta a ganhar por 3 gols de diferença, viu, Abílio?
1: Ô, glória. Vem pra bola lá o Grêmio. O Carlos Vinícius tá lá dentro da área atrapalhando a barreira. E o Bruno Arleu posiciona ali os jogadores do Galo. São 7 jogadores na barreira do Galo. Vem pra falta o TT. Posicionado ali também o Krovinovic. Apita Bruno Arleu, autoriza a falta pro Grêmio. Vem pra cobrança com desvio na barreira. Ela vai embora pela linha de fundo. É escanteio pro Grêmio, Paulo Azeredo.
2: É o Amuso, bateu aqui buscando o canto esquerdo. O Everson tava nela. Escanteio pela ponta direita. Vai TT. O Galo tá goleando, hein? 3-0, Pedro Abílio.
1: Vem pra bola lá pelo lado direito. TT posicionado. Levantamento pro Gabriel Mack na primeira trave. Subiu ali o jogador do Galo, ficou no chão. Ela volta pro TT, ponta direita. Parou, prendeu. Balança o corpo, tenta a batida pro gol, explode na zaga, vai ser de novo escanteio para o Grêmio. 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Lá na direita, vem aí escanteio pro Grêmio outra vez. A defesa do Galo implacável no jogo de hoje. Lançamento feito na boca do gol, toque de cabeça para trás, Preciado tira e o Krovinovic não pega o rebote. Rebote é do Amuso. Amuso chuveirou na área do Galo. É Emerson, sai que é dele. Emerson subiu, socou, tirou. Ela volta aqui pro time do Grêmio. Abertura lá pela lateral direita. Lateral direita no ataque do Grêmio com o TT. Balança o corpo, fica com a bola. Diego Caíto no apoio. Ele tenta o lançamento. Vitor, um gol! Um chutão do zagueiro. E na sequência o Kahneman zagueirou também. Joga a bola para fora. Posse de bola pro Galo doido na Itatiaia. 5:48. A bola rola. O tempo não para. 42 minutos do segundo tempo aqui na Arena MRV. 3 pro Galo, 0 pro Grêmio.
3: Em São Januário, Santos está vencendo o Vasco por 3-0. 6:30 tem Vitória e Botafogo, Mirassol e Flamengo. Flamengo com força máxima também no Brasileiro.
1: Te conta a história do Galo doido, te conta a história do Brasileirão. Daqui a pouco, 7:30, sequência nesta quarta rodada de retorno com o locutor que é nosso, é nosso, é nosso, Hugo Sérgio, direto do Itaquerão, em Corinthians e Cruzeiro. Olha o Amuso aqui pelo lado esquerdo, encara a marcação. Nossa senhora, adiantou demais a bola, ela vai embora, linha de fundo, é só o tiro de meta pro Everson bater. Esporte, se é essencial para os mineiros, tem a ver com a Vale. O Edu Panzi, são 43 minutos do segundo tempo aqui na Arena MRV. O Galo tá ganhando do Grêmio por 3-0, Edu.
0: Fora o baile, né? 3-0, não fosse o goleiro Everton, bola na travessão, o Atlético poderia estar vencendo por 5, 6, sem nenhum exagero. Uma grande atuação do Galo, o único senão foram os 15 minutos iniciais do segundo tempo, em que o Grêmio fez uma alteração de peças, aliás, 3 de peça, e uma alteração tática em que o Galo não se encontrou. Lá vem o Grêmio.
1: Vem o Grêmio com o TT, adiantou na grande área para o Carlos Vinícius. Dom Juan Tresoldi! Como esse cara cresceu também com o Barba Ball. Ia ser escanteio, mas estava impedido. Mas que ação defensiva do Juan, viu, Paulinho?
2: E ele comemorou com a torcida aqui. O Carlos Vinícius tirou até um sarro com ele aqui. Pô, mas isso tudo para um chute que estava impedido, hein? O Juan comemorou, não ligou para nada. O Vitor Hugo também não. Tá todo mundo, sabe como, Abílio? Feliz da vida. Só alegria, alegria. Galo 3-0, Abílio. 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
1: Daqui a pouco, a Rádio Itatiaia vai anunciar o melhor em campo aqui na Arena MRV. Lançamento do Everson para a lateral da direita. Minda domina no peito, joga a bola na frente. Krovinovic interceptou e rolou para o Amuso. Da esquerda para o centro. Nossa senhora, que passe horroroso. Continue assim, Gabriel Meck. Bola do Everson no campo de defesa do Galo doido. 44, vamos ver quanto tempo o Bruno Arleu ainda vai dar de jogo aqui na arena. A massa feliz empurrou o Galo para mais uma vitória. 30 mil pessoas acompanharam aqui hoje essa vitória do Galo em cima do Grêmio. Everson chutando um ataque, vai correr para trás aqui para recuperar o Diego Caíto, recupera o tempo, mas ele cabeceira, o Cassierra, Lodi dá no Dudu. Tem vontade, tem jogo, tem energia ainda. Dudu aqui pelo lado esquerdo, corta pro meio, vai invadir a grande área, invadiu Dudu, fez o giro para trás, então ele toca a bola pro Maicon no apoio. Maicon fica com a bola, Dudu passando, pedindo aqui na meia esquerda.
4: Quatro.
1: Outra oportunidade. Vamos a 49, a informação do Lucas Sanches na jornada esportiva, a grande jornada esportiva da Itatiaia, te contando a história de tudo do Campeonato Brasileiro, da Copa Sul-Americana, da Copa do Brasil também. Só tem 2 dias, 3 aí de intervalo pra você descansar. Porque quarta-feira já tem o Bragantino aqui na arena. Sábado tem o Inter lá em Porto Alegre. Depois, terça-feira, tem o Cruzeiro. Olha o Lodi. Tentou o cruzamento dentro da grande área. Defesa tira. Volta a bola pro Lodi. Aqui na meia esquerda. Ele cabeceia. Para trás. Entrega. Por outra oportunidade ao Maicon. Agora para Kevin Castanho. Primeira vez desfilando com a camisa do Galo. Camisa de número 15 do Galo doido, Kevin Castanho. Com a bola colombiana outra vez. Ele toca pro equatoriano Preciado. Agora pro equatoriano Alamenda. Agora no meio pro brasileiro Maicon. 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
2: Ô, Pedro.
1: E o Galo coloca o Grêmio na roda aqui na Arena RV, Cláudio.
2: E a torcida começa o alé, né? Eu tava até demorando o alé. Ô Pedro, o detalhe, a turma aí falou de alguns números importantes do ataque do Galo, que voltou a funcionar com mais gols. E são 9 jogos de invencibilidade com esse agora, e desses 9 jogos, em 6, o Atlético não sofreu gol, hein?
1: Espetacular. Espetacular. Essa melhora defensiva, Cláudio Rezende acompanhando de perto o dia a dia do Galo. João Lúcio está lá em Portugal, curtindo a Itatiaia com o Galo doido dele. Grande abraço, João, grande abraço para toda a galera que internacionalmente levam a Itatiaia com vocês. Fica com a bola Renan Lodi aqui pelo lado esquerdo. Tá terminando o jogo. 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Ascaceiro pro Maicon. 47, vamos girar agora. Tem jogo até os 49. Fica com a bola Kevin Castanho pelo círculo central. Já sem velocidade, os jogadores do Grêmio andando em campo pra marcar. Fica com ela Maicon. Toca pra trás, ele entrega no Vitor Hugo. Vitor Hugo pra Renan Lodi. Bernard passa com eles. Renan Lodi corta pra trás. Toca a bola de volta no Vitor Hugo. O zagueiro autor do primeiro gol do Galo. Busca a tabela agora Maicon por dentro. Encontra o Dudu. Joga aqui no corredor central. Abre pro Minda na ponta direita. Tem espaço. Olha o quarto gol sendo desenhado. Alan Minda pedala pra cima da marcação. Vai na linha de fundo. Cruzou. Passou pelo Dudu. Bernard pegou o rebote. Mandou na lua. Quase, quase, hein, Cláudio?
4: Quase. O Bernard pegou de primeira. Seria aquele golaço, né? Aquele gol de placa. É uma pancada, mas a bola subiu, foi pela linha de fundo. Bernard, que já teve o nome cantado pelo torcedor aqui, já agradeceu. 3-0 ao Galão da Massa, invicto no pós-copa, informando o Banco Mercantil.
1: Tem mais Portuga aqui, ó. O Rodrigo tá lá em Lisboa. Alô, Rodrigo de Souza. Alô, Elias Dias em Brasília. Alô, galera do Itachat, ligado aqui na gente, ligado no YouTube da Rádio de Minas. Tem um pós-jogo recheado pra você aqui, hein? Tem um pós-jogo com todo o nosso time pra ouvir os jogadores, pra ouvir o Barba, pra ouvir a galera com o Lucas Sanches. Vem com a gente. Agora 48 minutos e 13 segundos. 13 segundos. É o Galo vencendo o Grêmio na Arena MRV por 3-0. Kahneman toca a bola por dentro no TT. Volta o jogo no primeiro pro Kahneman. Pede na central. Agora o Krovinovic. Recebe o camisa 10, croata do time do Grêmio. Trem a bola no círculo central. Ele para, abre os braços, ninguém aparece pra jogar com ele. O Galo marca certinho. O time do Barba marca certinho. É Barba Bol, Grêmio. Aqui na direita. Galo, Galo, Galo, Galo, Galo. Canta massa aqui na Arena MRV. Vem pela direita, Diego Caetano com o Grêmio. Ele contra o Renan Lodi. Trouxe o jogo pro campo de defesa. E recua. E sai jogando com o Krovinovic outra vez. Toca pra trás no Kahneman no círculo central. 48 e 50, acabou! E o Galo ganhou! Galo! Galo! Com dois de Coelho e um do zagueiro Vitor Hugo. 3 pro Galo, 0 pro Grêmio. Mais uma rodada invencível. Mais uma partida em que o Galo não sofre gol. Aqui na Arena MRV, o Galo coloca o Grêmio pra rodar atrás da bola e o Grêmio não acha nada. 3 pro Galo, 0 pro Grêmio. Comandando o pós-jogo da Rádio de Minas, ele está de volta. Ele é Thiago Reis, ele é seu nome, seu bairro.
3: É comigo e o Galo, hein? E o Galo, Galo ganhou, Galo ganhou, Galo ganhou. Grande, grande, grande vitória do Atlético. 3-0 pra cima do Grêmio, direto pro gramado da Arena MRV. Galo ganhou, o Galão da Massa cantando alto em Resende.
4: Sim, hoje fazendo a festa da massa atleticana que compareceu aqui, mais de 30 mil torcedores. E o ataque funcionou, poderia ter sido mais, né, Thiago? Goleirão pegou algumas, teve bola no travessão do Cassierra, mas o Galo ganhou. Subiu na tabela de classificação e vem acumulando seus números importantes. Invencibilidade após a Copa do Mundo. Já são 9 jogos, é a maior sequência, hein? Na Série A do Campeonato Brasileiro, de time que está invicto. E agora, Thiago, tem. Não tomou gol mais uma vez, né? Nos 9 jogos, são 6 sem levar gol. É o Galão da Massa. Quarta-feira, o bicho vai pegar. Vai ter, eu acho que mais gente que hoje, hein, Thiago? Quarta-feira contra o Bragantino aqui, 7 da noite, Thiagão.
3: Vai, vai sim, Cláudio. Olha aí o Galo, hein? Olha o Galo subindo, subindo. O Atlético chega à 8ª colocação do campeonato, subindo pelo menos provisoriamente até o final da rodada. Chegando 3 posições a mais, o Galo é o 8º colocado. 32 pontos lá em São Januário, tá acabando. O Santos tá fazendo 3-0 pra cima do Vasco da Gama. Jogo no Rio de Janeiro com São Januário lotado. Agora 5:57. 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O Galo ganhou, Galo ganhou. Bora com o pós-jogo na Itatiaia.
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3: E terminou também no Rio de Janeiro, também 3-0. O Santos venceu o Vasco da Gama. O Santos sai da zona do rebaixamento e o Vasco vira simplesmente o penúltimo colocado do Brasileirão. Vamos escolher o melhor em campo na Arena MRV. 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Seu voto, Edu.
0: Ah, Thiago, hoje não tem jeito, né? O homem meteu dois gols. Antes dos gols, eu já tinha elogiado, né? Era tarde de decisões certas tomadas pelo Coelho. Foram quatro passes decisivos, né? Aquele que origina finalização dos companheiros. Defendendo no chão, venceu 7 de 10 duelos. 3 de 3 duelos aéreos. Um Coelho quase perfeito esta tarde na Arena MRV. Mais dois gols. Coelho daqui até na Argentina.
3: Para quem reclamava que não finalizava bem, o Coelho deixou dois gols hoje na vitória do Galo, 3-0. Ô, Cláudio Rezende, seu voto.
4: Eu não sou doido para discordar. Coelho.
3: Coelho, mais um voto. Paulo Azeredo.
2: Também no Coelho.
3: E você, Lucas Sanches?
6: Voto no Coelho com menção para Bernard, uma senhora partida.
3: É, também faltou dele, né? Teve duas chances claras para marcar o Bernard, mas ainda bem não fez falta. Galo ganhou, Pedro Abílio, seu voto.
4: Coelho.
3: Portanto, Coelho, eleito melhor em campo pela equipe da Itatiaia. 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Todo mundo acompanhando o pós-jogo da Itatiaia, 7 Cabete. Pedro Abílio, Galo ganhou, que sequência invencível, Galo até aqui tá demais, ninguém para o Galo no Brasileiro, hein, Abílio?
4: Peraí que eu vou gritar, pode gritar, Thiago?
3: Por favor.
4: Tá podendo, tá rolando, pode, um momento de tensão. Pode, momento...
3: Autorizado, autorizado.
4: É um momento tenso aqui, Thiago.
3: Por quê?
4: Porque os jogadores que não jogaram estão treinando. Eu vou gritar, ô Reinier, seu lindo, ô Reinier, seu lindo, ô Thiago, olha só. A vitória do Galo hoje, ela é exatamente aquilo que a gente esperava ao longo da semana, com alguns jogadores preservados e especialmente, né, com a turma que está ganhando minutos, ganhando também confiança. Outro ponto muito importante é o fato de o Galo não tomar gol. Aqui na Arena MRV, o Atlético ainda não tinha vencido depois da Copa do Mundo. E o jogo contra o Bahia foi justamente uma desatenção que gerou um gol, um dos poucos que o Galo sofreu com esse tipo de desatenção nas últimas semanas. Isso foi corrigido. O Atlético hoje, ele fez 1-0, mas ele não ficou sofrendo enquanto ele estava ganhando de 1-0. Por exemplo, esse mesmo Grêmio veio aqui no final do ano passado, o Galo fez 1-0 muito rápido, como fez hoje. Só que o Grêmio
1: virou o jogo para 3-1, porque o Galo não tinha consistência defensiva e era um time que se preocupava menos com esse tipo de situação. Hoje entendeu-se que com o que existe de material humano é o que dá para fazer, e a partir disso é que o time começa a melhorar. A partir desse sistema defensivo mais sólido é que o time começa a evoluir, e os gols saíram no segundo tempo, principalmente depois de algumas mudanças. Gostei da primeira impressão que tive aqui do Castanho estreando com o Galo, e o ponto a se lamentar é sem dúvida a lesão do Igor Gomes, que já tinha deixado uma boa impressão no momento em que estava em campo, momento em que esteve, né, muito participativo, até sentir uma lesão e ser substituído pelo Bernard, que também fez um bom jogo. O time segue ganhando confiança, a torcida precisa acreditar e jogar junto, porque não dá tempo de respirar. Boa vitória, mas quarta-feira já tem mais decisão, Tiagão.
3: É isso, alô Bragantino, ô Braga, pode esperar, hein? Sua hora vai chegar, eu te avisei, Grêmio. Hoje não, Tricolor Gaúcho, hoje não. Aliás, Paulo Azeredo, a informação da imprensa gaúcha é de que subiu no telhado português, técnico do Grêmio, balançou, hein, Azeredo?
2: Ô, Tiago, eu tô aqui caminhando pra zona mista, viu? E a turma já falava isso antes, né? Eu falava com você. Se fosse um brasileiro, será que ele estaria com tanto prestígio assim? E agora, tomando de três, não sei, né? Vamos ver. O Luiz Castro, português, tá subindo no telhado, viu, Tiago?
3: É, balançou o técnico do Grêmio. E você, hein? Tá curtindo o pós-jogo da Itatiaia? 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Ô, Richard Antony, Richard tá feliz que o Galo ganhou. Também o Dio, o Matheus em Felixlândia, a galera do Galo, alô, massa atleticana. Galo ganhou, diga.
2: Só um detalhe pra gente completar a informação aqui. Eu conversava com o nosso companheiro da Rádio Gaúcho, Leonardo da Costa. Ele falou o seguinte: ele subiu no telhado, mas já teve em pior momento. O problema agora, Thiago, que a gente tem as vésperas de um Grenal, né? Aliás, dois Grenais de Copa do Brasil. Então a diretoria do Grêmio tá meio perdida nisso aí, tá em cima do muro, mas segundo ele, vai tomar pancada a semana inteira.
3: É, vem só um Grenal pela frente. É o Grêmio Inter, Copa do Brasil. A Itatiaia também acompanha. Vem aí o Atlético e Cruzeiro. Edu Panzi, bora falar do que foi essa vitória do Galo. Seu primeiro comentário. Galera tá indo embora feliz da vida. E pra quem cobrava, né, Edu, que o Galo tinha muita consistência defensiva, mas pecava no ataque. Hoje funcionou. Hoje foi legal demais. Galo ganhou, Galo ganhou. Fala aí, Edu.
0: Pois é, Thiago, pra turma do meme, né, foi tarde de basquete na Arena MRV, né? E foi logo com aquele chute de três. 3-0 com dois gols do Coelho e uma grande atuação do Galo diante de um Grêmio que preocupa para o torcedor tricolor. É claro que tem a fragilidade do adversário, mas independentemente disso, já vi o Atlético jogar contra adversários tão ou mais frágeis e ter dificuldade, o que não aconteceu essa tarde na arena contra o Grêmio. O Galo foi dominante na partida em 80%, 85% do jogo. Teve ali 15 minutos do segundo tempo, os 15 minutos iniciais, que o time demorou um pouco a entender a mudança tática do Luiz Castro, né? Trouxe dois volantes para a cabeça da área, colocou um meia, saiu de um 4-3-3 para um 4-2-3-1. O Grêmio criou algumas oportunidades, o Everson fez defesas, mas aí veio a leitura do técnico do Atlético, né? Eu destaquei isso, da importância das entradas do Castanho e do Maicon. Como mudaram o controle do Atlético, a saída de bola, que qualidade desses dois. Castanho, um recorte pequeno, mas que chamou atenção. São dois volantes com altíssima capacidade de jogar, de passe, não só o passe para o lado ou para trás, mas de passe progressivo para frente, buscando os laterais, os meias entre as linhas do adversário. Gostei demais da alteração e da participação de Castanho e Maicon na segunda etapa. Mas o time todo jogou bem, o grande destaque, o Coelho, né? Uma partidaça do atacante do Atlético, defendendo, mas principalmente atacando, que é o que o atacante tem que fazer, 2 gols. Foi uma tarde de boas decisões tomadas pelo Coelho. 4 passes decisivos que poderiam ter sido gols para finalizações dos seus companheiros. Então jogou bem o Coelho numa tarde em que o Barba conseguiu, inclusive, fazer um controle de carga com alguns atletas. Uma pena ter perdido o Igor Gomes tão cedo. O Bernard entrou muito bem num jogo em que o Igor também estava jogando muito bem na partida. Enfim, foi uma ótima partida do Atlético. Coletivamente o time cresce, individualmente é uma consequência, vários jogadores jogando melhor. E nesses 9 jogos de invencibilidade, 6 sem sofrer gols. 9 jogos, 6 vitórias, 3 empates. Se a gente aumentar o recorte para 12 jogos, 7 jogos desses 12 sem sofrer gols, com 8 vitórias, 3 empates, apenas 1 derrota, aquela para o Corinthians, 17 gols marcados, apenas 6 gols sofridos, 75% de aproveitamento nesse recorte dos últimos 12 jogos. É um Atlético em franca ascendência. O Atlético subindo, melhorando. É o 8º colocado do campeonato, com um jogo a menos do que o Bahia. E esse jogo a menos é o Bragantino. Então, Bahia e Bragantino que estão à frente. Se o Galo vence o Bragantino, ele passa os 2. E teria a 6ª melhor campanha do Campeonato Brasileiro nesse momento. Vantagem na Sul-Americana, vem um clássico na Copa do Brasil, Castanho já estreou, Fred chegando. Que momento bom, hein, Thiago? Bora curtir, né, torcedor do Atlético? Não xingar jogador quando faz gol, reclamar do zagueiro reserva que vai jogar, ou do centroavante que jogou bem, mas perdeu o jogo, ó, perdeu o gol. Vamos curtir o momento. Vamos curtir a boa fase, vamos curtir as boas contratações, vamos curtir mais uma vitória, e essa por 3-0, Thiago.
3: É, do Galo ganhou, grande vitória, hein? E não foi contra qualquer um, não. O Grêmio é camisa pesada do futebol, o Grêmio, tricolor gaúcho, ô gauchada, eu te avisei. Hoje não, Grêmio, hoje não. É o pós-jogo da Itatiaia 7 Cabete. Bora participar no YouTube. Vem com a gente no pós-jogo da Itatiaia no YouTube, no Itatiaia Esporte. Você participa com a gente, ó. O Itamar tá em Três Marias, ouvindo a Itatiaia, muito obrigado. O Fábio, faltando o gol do Cassierra, hoje faltou do Cassierra, foi quase, mas a zica dele vai sair também. O Eduardo Machado, o Alisson Pereira, tá todo mundo aqui curtindo o pós-jogo da Itatiaia 7 Cabete. 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Bora ouvir a galera, o Sanches. A massa tá feliz da vida, Lucas Sanches. O Galo ganhou. Galo ganhou, Lucas.
6: O Galo ganhou, Thiago. E hoje, já direi outro, hoje é no amor, tá? Clima maravilhoso nas arquibancadas da Arena MRV. A galera cantando, dançando. Uma alegria sem fim. Tô com uma pequena torcedora aqui que ela não se contém, ela não para no lugar. Qual que é seu nome, minha querida?
7: Lara.
6: Lara, quantos anos você tem?
7: 8.
6: Essa alegria toda, claro, é só pela vitória do Galo?
7: Não, é porque eu vim pela segunda vez, tava com saudade de vir.
6: Que você achou do jogo hoje, Lara? Dá pra voltar pra casa tranquila com essa vitória, né?
7: Dá pra voltar pra casa, sim, eu amei.
6: E o time jogando também, você gostou? A turma mudou um pouquinho a escalação, mas a turma correspondeu e goleada pra não colocar nenhuma crítica, né?
7: Sim, verdade.
6: Lara, você acha que o Galo vai ser campeão de alguma coisa esse ano? Pode ser sincera, vamos lá.
7: Acho que sim.
6: E qual que é seu título preferido pra esse ano?
7: Não sei.
6: Campeonato Brasileiro, tá bom? Ah, ela tá sem graça, mas ela tá feliz demais. Obrigado, viu, Lara? Boa volta pra casa. Agradecer a família dela aqui também. Que alegria da Lara. Assim que é o espírito gostoso. Vamos falar com mais um torcedor aqui. A Juventude Atleticana, marcando presença. Meu jovem, qual que é o seu nome?
8: Cauã.
6: Cauã, qual a sua idade, meu velho?
8: Tem 17.
6: O que você achou desse desempenho do Atlético hoje? Fazendo 3 gols, não é comum. E não sofrendo gol. Isso aí já tem acontecido. Deu pra convencer, cara?
8: Deu, impressionante. Eu não acreditava que ia fazer 3 gols, não. Achei que não ia conseguir, não. Foi impressionante, 3 gols.
6: Mesmo com um time com algumas mudanças, né? Cissé foi titular, o Igor Gomes, que acabou precisando sair. Você acha que o time tá bem servido no momento? O mercado ainda tá aberto, né?
8: É. Tá dá pra jogar, tá bom. Não tá o melhor time, a gente poderia estar com jogadores melhores aí. A escalação tava mediana, mas o desempenho foi bom.
6: É o que importa no final das contas, né? O Castanho hoje estreou. O pessoal até chamou atenção, bom desempenho dele. Te agradou também?
8: Agradou bastante.
6: Fez a dobradinha ali com o Maicon. Você acha que Castanho e Fred dá pra levar o Galo longe esse ano ainda, cara?
8: Acho que sim. Espero que sim, né?
6: A expectativa é sempre essa. Obrigado, viu, meu amigo? Mais um aqui pra gente encerrar, que eu tô vendo a família marcando presença pela primeira vez. Que legal. Fala comigo aqui, meu jovem. Boa noite, seu nome?
9: Marcos.
6: Marcos, sua idade, meu amigo?
9: Tenho 14.
6: Tá no mesmo ânimo do seu companheiro? Muito satisfeito com o Galo hoje?
9: Claro, né? 3-0, não é tão comum do Galo fazer, né? Agora é sonhar com a Sul-Americana.
6: Pois é, resultado já foi positivo no jogo da ida, agora é quarta-feira, um empate já tá bom, mas vamos jogar pela vitória, né, por favor?
9: Isso. Agora o time tá pegando confiança, né? Sonhar com a Sul-Americana.
6: Esse mês ainda, Copa do Brasil, clássico contra o Cruzeiro, jogos como esse, dá pra pegar confiança, dá pra bater de frente contra o rival?
9: Com certeza, eu acho que o time tá melhorando muito com entrosamento, né? Aí dá pra sonhar com qualquer coisa por enquanto.
6: E pro final do ano, cara, você tá com a expectativa melhorando agora? O time tá se reforçando, o desempenho também tá melhorando. Acho que dá pra beliscar um troféuzinho lá em dezembro?
9: Sim, acho que o time tem qualidade técnica pra chegar em alguma final, né? Pra conquistar algum título. Mas nisso o Galo tá bem.
6: Que bom. E que assim seja. Obrigado, viu, meu velho? Bom retorno pra vocês. A família marcando presença mais uma vez na Arena MRV. Como dito, viu, Thiago? O clima tava ótimo pra família atleticana e o pós-jogo, tenho certeza, vai ser melhor ainda. O que essa turma vai aprontar aqui nos arredores da Arena MRV? Muita festa garantida, porque aqui na arquibancada e também no campo, teve show da massa, viu, Thiago? 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Deu Galo, Thiago Reis.
3: Deu Galo. Galo ganhou, Sanches. Galo ganhou, hein? Grande vitória do Galo na Arena MRV. São 6:15. 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Aliás, galera que tá saindo agora da Arena MRV, muita gente, chega a informação aqui, galera na estação do Eldorado, todo mundo ouvindo a Itatiaia, obrigado, viu? Meu amigo Giba Lara, Giba Pastel, tá aí firme também, ouvindo a Itatiaia no pós-jogo da Itatiaia pra 7K. Ô Cláudio Rezende, qual será a ordem aí de participação nas entrevistas coletivas, hein, Cláudio?
4: Já estamos por aqui, Thiago, na sala de entrevista. Primeiro vai falar o técnico Luiz Castro, que não chegou ainda, técnico do Grêmio. E na sequência a gente vai ter o técnico do Atlético, Barba Domingues. Do lado do Galo, uma semana importante, né? Porque tem quarta-feira o Bragantino e no fim de semana vai enfrentar o rival, né? O rival do Grêmio. Hoje teve a estreia do Castanho. Na quarta-feira podemos ter aqui a chegada do Fred, a BH, para assistir ao jogo. E quem sabe o Fred pode estrear no sábado que vem, hein, Thiago? Contra o Internacional, lá em Porto Alegre, para que Fred e Castanho estejam mais adaptados, porque depois do Inter vem o primeiro clássico da Copa do Brasil, Thiago. 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
3: Boa, Cláudio! 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O Felipe Baixa e o Vitor Baixa também saindo da arena, aniversariante, parabéns, saúde e paz, ganhou de presente a vitória do Galão da Massa. Bora, ô Edu Panzi, falar um pouco mais das opções citadas pelo Cláudio. O elenco do Galo vai encorpando, a janela foi muito positiva e o Barba Domingues, que também foi cobrado, criticado, mas ele aproveitou bem a pausa da Copa do Mundo. O Barba ajeitou o Galo, hein, Edu?
0: E como aproveitou, né, Thiago? Impressionante. A gente fala de tempo para treinar, às vezes, a maioria das vezes com data FIFA, né, quando os times costumam ter 10, 12, 15 dias para trabalhar e geralmente não melhoram, né, principalmente no futebol brasileiro. Mas o Barba teve essa pré-temporada aí, que a turma chama de intertemporada, eu vou chamar de pré-temporada, porque foi até maior do que uma. E se teve um time que soube aproveitar, foi o Atlético, cara. Foi o Barba, o seu treinador. Galo fez uma janela muito interessante agora. com as contratações do Castanho, do Fred principalmente. Castanho entrou muito bem hoje, uma capacidade de saída de bola, de ajudar na construção, de ocupar espaço no campo de ataque. O Maicon também, o Maicon já tinha essa capacidade, mas melhoraram muito o Galo no segundo tempo. Um segundo tempo em que o Atlético achou mais espaços no segundo pau, na segunda trave, né, do Grêmio, porque o primeiro tempo também conseguiu. O gol perdido pelo Lodi foi um cruzamento do Coelho na segunda trave, em que o Lodi perde o gol. E outras jogadas aconteceram dessa maneira também. A bola que sai da direita para a esquerda na segunda trave ou vice-versa. Só que a defesa do Grêmio no primeiro tempo estava montada na área, porque jogou com linha mais baixa. A partir do momento no segundo tempo, já perdendo por 1-0, que o Grêmio sai mais para o jogo, o Galo começou a aproveitar esse espaço de uma bola cruzando a área do adversário, com a defesa do Grêmio desmontada, desorganizada. Aí essa bola passou a cruzar a área de maneira rasteira ou a meio palmo. E foi assim que saíram os gols do Atlético. O gol do Coelho, o segundo gol, a jogada do segundo gol dessa maneira também, no rebote, o Coelho entrando na segunda trave, soube aproveitar bem essa deficiência de marcação da defesa do Grêmio. Então foi um jogo muito bem construído, uma vitória muito bem construída pelo Galo. De um primeiro tempo em que o Atlético foi superior nos primeiros 20 minutos, fez 1-0 aos 19. E depois o jogo deu uma equilibrada natural, o Grêmio tentou sair para buscar o empate, mas absolutamente controlado o jogo pelo Atlético. O Grêmio não chutou no gol na primeira etapa, e um segundo tempo de um descontrole inicial do Galo, com as alterações do Luiz Castro, alteração tática, né? Trouxe um volante para uma linha com dois, colocou o meia, né? O Krovinovic no jogo, abriu dois pontas, o Amuso e o TT. O Galo teve um pouquinho de dificuldade para entender. Aí o Barba corrigiu, e logo que ele faz as alterações, o Atlético chega ao segundo gol, que não aconteceu por conta das alterações, porque foi muito rápido. Não deu nem tempo de ter arrumado o time, já veio o gol do Atlético. Mas aí, a melhora de desempenho, de controle absoluto da partida, para mim acontece muito pelas entradas de Maicon e Castanho. E claro, pela leitura nessa jogada nas costas da defesa do Grêmio, que teve que sair pro jogo. Grande vitória do Atlético, um 3-0 incontestável, e que enche o time de moral, de confiança para o jogo de quarta. É para lotar a Arena MRV, é jogo decisivo, é mata-mata, é para colocar o Galo na próxima fase da Copa Sul-Americana, e enche o time de confiança também no Brasileirão, dá um salto na tabela. Lembrando, tem um jogo a menos, e esse jogo a menos é em casa contra o próprio Bragantino. O Atlético está brigando por vaga na Libertadores nesse momento no Brasileiro, tá vivo e com vantagem na Sul-Americana, e vai ter na Copa do Brasil um duelo espetacular contra o maior rival, contra o Cruzeiro. Vive uma fase que não viveu em 2026 ainda, é a melhor. Por isso que eu falei agora há pouco, torcedor do Atlético, curta o momento, curta os atletas, o trabalho do técnico, para mim, mérito total do treinador, faz um grande trabalho dentro das condições que tem, com o elenco que tem, ganhou peças interessantes agora. O Barba vem fazendo um trabalho muito bom. É o estilo que eu gosto? Não. Mas o Atlético não tem que trabalhar no estilo que o comentarista gosta. Tem que trabalhar no estilo que o treinador trabalha melhor, que o elenco se encaixa melhor. E é assim que tem sido. E é assim que tem encontrado resultado e que tem encontrado desempenho. O Atlético, nesse momento, está aliando as duas coisas. É um visitante indigesto, vem vencendo como visitante. Thiago Reis, olha esse número. Em 2026, sabe quantas derrotas o Atlético tem como mandante, Thiago?
3: Quantas, Edu?
0: Uma. O Atlético perdeu apenas um jogo como mandante, aquele 4-0. Foi uma grande derrota, né? Um 4-0 pro Flamengo. Não perdeu mais, e a melhora é nítida nesse momento. Tomara que continue. Acho que esses dois nomes, Castanho e Fred, chegam para agregar demais ao time, em qualidade nesse meio de campo, e pode deixar o Atlético um time, em algumas partidas, mais propositivo. É o que está faltando, e talvez esse último passe para achar os jogadores de lado em profundidade foi um detalhe que eu citei hoje. Lodi na esquerda, Coelho na direita, Castanho e Fred têm essa capacidade. Tá melhorando, Thiago. Acho que o torcedor pode curtir o momento.
3: 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Galera aqui no chat, é o Ailton de Souza. Tô vendo aqui também o Evaldo de Paula, o Saulo dos Santos. O Ailton diz o seguinte: o Castanho não se intimidou. Estreou e mostrou que sabe de bola. O terceiro gol, inclusive, Edu, nasce de uma jogada que ele faz um giro bem bonito, inicia o contra-ataque e gol do Galo. Já dá pra pensar no Castanho titular desse time, Edu?
0: Estando fisicamente bem, ele é titular desse time. Porque ele é o primeiro volante. E o Franco não tem essa capacidade de jogar com a bola. Franco é um cara que se entrega muito, é líder de vestiário, já tem uma história com a camisa do Atlético, mas capacidade com a bola nos pés ele não tem, cara. Tanto que na sua seleção já saiu do meio, joga na lateral, enfim, tem sua limitação com a bola nos pés. Cissé não é primeiro volante. O Maicon pode ser, mas é muito melhor um passo à frente, como esse segundo homem de meio de campo. O Fred chega para jogar como 8 ou 10, ou meia esquerda, ou segundo homem de meio de campo. Bernard e Vitor Hugo não são esses caras. Então, Thiago, bem fisicamente, Castanho é titular absoluto do Galo, esse primeiro volante. Ele não é o 5, né? Ele é o 15, mas ele tem futebol, tem bola, não sei fisicamente, mas eu acho que não demora muito. Vai ser o titular absoluto desse time.
3: 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Família tá voltando para Lavras, hein? Estiveram na Arena MRV o Marcelo Cardoso, a Renata, a Isabela e também o Lucas, o Luquita. Galo ganhou, Galo ganhou. Turma pé quente, voltando pra casa, ouvindo a Itatiaia. Beijão, hein? Beijo pra família toda. Você no carro agora, me ouvindo. Vamos fazer o seguinte, vamos passar um gol do Galo, né? Ha! Galera saindo da Arena MRV, vamos passar o primeiro gol do Galo, que abriu a porteira pra cima do Grêmio. Ô, Grêmio, hoje não. Hoje, gauchada, hoje não, Grêmio, hoje não, Grêmio, Galo ganhou, Galo ganhou, primeiro gol do Galo na voz dele, Barbante neles, Abílio!
1: Barbante neles! Vai pra bola, Igor Gomes, ele tá tomando distância de novo, ele calcula os passos, o Renan Lodge tá ali pra jogada ensaiada na entrada da área, o Igor faz o levantamento, toque de cabeça no Juan, Vitor!

0: 9 minutos do primeiro tempo, Igor Gomes cruzou na primeira trave, ele se antecipou, o goleiro Everton ia saindo, lá no meio da pequena área, não viu nada, Vitor Hugo, linhas aéreas, subiu, parou, queixo no ombro e bola no fundo do barbante, camisa de número 14, zagueiro Vitor Hugo, de cabeça, abre o placar e dá aquele salto mortal para trás para fazer a sua comemoração, zagueirão do Galo, um pro Galo, nada pro Grêmio, Paulo Azeredo.
1: E a conversa abriu o placar e mandou bem, hein? Depois foram mais dois balaços na conta do Grêmio. Gauchada, eu avisei, hoje não, Grêmio, hoje não, e olha só, a Itatiaia vai transmitir já já, a bola rolando também na Série B do Brasil, são dois jogos na Série A, Vitória e Botafogo, Mirassol e Flamengo, Flamengo com força máxima, mesmo tendo Libertadores no meio de semana, vai poupar ninguém, Flamengo tá com o time principal em campo para enfrentar o Mirassol em 3 minutos. E o América joga também na Série B do Brasil. O Antônio Carlos é o Coelho contra o Atlético. Uma vitória do Coelhão hoje pro domingo ficar mais legal ainda, hein, Antônio Carlos? Um abraço. Como é que tá escalado o Coelhão, Canhão?
2: Um abraço para você, Thiago Reis, província da Itatiaia, o Coelho pela vitória, 22ª rodada, tem que desgarrar dessa vice-lanterna do campeonato da equipe americana. O Loser escalou, goleiro Gustavo veste a camisa 1, Alex Silva, Lucas Sosa, Ricardo Silva e Dalbert. Meio campo, Felipe Amaral, Rodrigo Pinheiro e Iago. O ataque vai com 3, hein? Guilherme Parede, William do Bigode, tá com a 9. A América está em campo neste momento na Arena Independência. E o Paulo Vitor, rapidinho, o Atlético. Luan Poli, Zeca, Jonathan Silva, Lucas Abelese e o Jean Paul, Enzo, João Miguel e Jota. O ataque também, 3 homens, Cauã Rodrigues, Carlinhos e Max. Bola rola daqui a pouquinho no Independência para a América e Atlético, Thiago Reis.
1: Bora lá, hein? A transmissão da Itatiaia na íntegra no YouTube. Coelhão, não estraga o domingo não, hein? Uma vitória do Coelho, já já, uma vitória do Cruzeiro, 7:30 também. Vai ficar bonito o domingão, porque o Galo ganhou. O Galo já fez a parte dele. 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Vestiário do Galo, Cláudio Rezende. Tô curioso pra ouvir o Barba. Lembrando, se não der aqui no pós-jogo Itatiaia 7 Cabete, o pós-jogo vai seguir no YouTube, né, Cláudio?
3: Isso, porque nesse momento tá falando aqui o técnico do Grêmio, o Luiz Castro, admitindo, viu, Thiago, que o time dele não conseguiu jogar. Que hoje o Galo mereceu e muita vitória e tá tendo que responder por que o Grêmio não vence fora de casa. Na sequência, vem o Barba Domingues, Thiago.
1: Boa, Cláudio Rezende, ó, já quero convidar a Atleticanada, hein, pra curtir o YouTube, você vai ter toda a repercussão da vitória do Galo aqui no YouTube, já já a gente faz a virada também, com o Campeonato Brasileiro, tem o Cruzeiro em São Paulo, o Marcelo Rodrigues, o Luciano Roberto, turma tá pegando no pé do Bernard, mas pelos gols perdidos, eu acho até que o Paulo Azeredo fez uma menção, o Bernard, nesse esquema do Barba pós-Copa do Mundo, tem um papel muito importante, Edu.
4: Ô, Thiago.
1: Eu falava do Bernardo do Panzi, da importância dele no esquema do técnico Barba Domingo. A turma tá pegando no pé dele aqui. Acho que ele perdeu 1 ou 2 gols, né? A turma cobrando o Bernard. Mas ele me parece ter uma função importante na montagem, no esquema do técnico Barba.
4: Ô, Thiago, aquela coisa que eu falei agora há pouco, né, cara? Saber curtir o momento do Atlético. O Bernard fez um grande jogo hoje. O Lucas Sanches, na hora da votação do melhor em campo, ele fez questão de destacar a boa partida do Bernard a partir do momento que ele entra, né? Ele entra no primeiro tempo ainda, no lugar do Igor Gomes, que sentiu um problema no pé. Bernard fez um grande jogo, cara. Um grande jogo. Ele perdeu gols, mas que bom que o Atlético tá criando para perder gols, né? Teve momentos em 2026, 2025, que o Atlético mal criava oportunidades. E o Atlético tem esses números na temporada, né? De uma equipe está entre as que mais criam no Campeonato Brasileiro e hoje criou um caminhão de chances. Foram pelo menos 6 grandes chances no jogo, mas hoje ele guardou 3, cara. No mínimo metade o Atlético hoje guardou. Então, zero crítica hoje. Zero crítica, principalmente ao Bernard. Bernard jogou muito bem, jogando como meia esquerda ali pelo corredor central, construiu boas oportunidades. Um desses gols perdidos foi o gol do Coelho, porque ele chuta. O zagueirão tirou de bumbum, né? A famosa bunda, né, Thiago? Tirou com o rabo a bola, o chute que seria o gol do Bernard. E o Coelho acabou fazendo um dos seus 2 gols na partida. Então, gente, o torcedor precisa reaprender a curtir bons momentos. Bernard fez um grande jogo hoje.
1: O Cláudio Rezende, o Marcino da Conceição tá perguntando aqui no YouTube. Thiago, eu nunca iria imaginar, mas eu tô preocupado com o Igor Gomes. Tem algum panorama aí da lesão do Igor Gomes? E Cláudio, já tem bola rolando no Brasileiro, 0-0 Mirassol e Flamengo, vitória em Botafogo, Cláudio.
3: Foi um problema no pé, viu, Thiago? Ainda não temos aqui a informação oficial do Atlético, mas foi no pé o problema do meio campista Igor Gomes. Torcer para não ser nada mais grave, né? Porque acabou que teve um problema no pé, o Lianco, mas o Lianco teve uma situação mais complicada, né? Uma ruptura ali da face plantar do pé, é uma lesão que vai demorar para voltar. Estamos esperando aqui, por enquanto, o Atlético não passou nenhum comunicado sobre este problema aí do Igor Gomes, que tentou voltar. O Leão com aquele jogo nem tentou voltar, Thiago. Ele viu que o negócio era sério. O Igor Gomes hoje tentou voltar, mas quando colocou a chuteira de novo, viu que não dava. E o Igor Gomes ficou fora dessa partida. Vamos ver se já consegue recuperar para quarta-feira, né, Thiago?
1: Tomara, Thiago, né? Tomara. Diga, Canhão.
2: Wagner do Nascimento, Magalhães do Rio de Janeiro, Atlético todo de branco, América uniforme tradicional, bola rolando a 1 minuto no Independência, ninguém mexeu no marcador.
1: Boa, boa, valeu, Canhão, esquenta o pé aí, me chama o Canhão com gol do Coelho, tá? São 6:33 e a Praça do Papa, hein? 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Bora com mais um gol do Galo? A galera que tá indo embora da Arena MRV, aumenta o volume do rádio, já chama na buzina, por quê? Porque o Galo ganhou, a vitória do Galo, olha aí o segundo gol do Atlético, o segundo gol do Galão da Massa, com o Pedro Abílio, é barbante neles.
2: Pedro Abílio. Lodi cruzou na segunda, Coelho, barbante!

0: 17, 17 minutos do segundo tempo. Cruzamento na medida do Renan Lodge pelo lado esquerdo para encontrar o Coelho na segunda trave. Ele toca de pé direito, cutuca profundo no gol na saída do Everton. E o Galo amplia na Arena MRV. O elevador vai subindo no Campeonato Brasileiro também. A moral do Galo é outra depois da Copa do Mundo com os treinamentos do Barba. O Barba bom que deu certo. Coelho 28, 2 pro Galo, nada pro Grêmio. Cláudio Rezende.
1: Agora ele que estava sendo garçom recebeu um passe do jeito que o atacante gosta. O Coelho ficou cara a cara depois do Renan Lodi achar a entrada do camisa 28 do outro lado. No chute cruzado, baixo, sem chances para o goleiro Everton, que nada pode fazer. Coelho, vai Galo, vai Galo! Tem alto pra massa ouvir. Olha o Galo aí, olha o Galo aí, hein? Coelho, Galo 2, Grêmio nada.
0: Todo mundo tenta, mas só o mercantil.
2: Ô, Galo, hein? Ô, Galo, Galo mandou bem, Galo ganhou, Galo ganhou, você tá indo embora da Arena MRV, feliz da vida, vitória do Galo, Cimento CSN, mais que forte, é fortaço. Cláudio Rezende, o Portuga já falou, já vem o Barba, correto?
1: Correto, já terminou aqui a entrevista do técnico do Grêmio, Luiz Castro, e em instantes vai começar a entrevista do Barba Domingues, já tá chegando aqui, viu, Thiago?
2: Já, Barba Domingues, pra você, na Itatiaia, e já, tudo também direto de São Paulo, hein? A Itatiaia transmite o jogo entre Corinthians e Cruzeiro. Vamos ouvir duas respostas do Barba, hoje merece, né? Galo ganhou, Rezendão.
1: Tá certo, chegou aqui técnico Eduardo Domingues para o início dessa entrevista. Vamos ver aqui se tá tudo ok, pra gente começar aqui ao vivo também o técnico do Atlético. Tá tudo certo. O Eduardo, boa noite. Cláudio Rezende, da Rádio Itatiaia. Queria que você fizesse análise se esse jogo, em termos de consistência do placar, se foi até aqui o melhor do Galo sob o seu comando, e desse momento positivo, né, que passa o time também, aumentando a invencibilidade, mais um jogo sem sofrer gol.
3: Sim, boa noite. O grupo está criando uma união entre eles que é muito importante para eles. Jogue quem jogue, sabemos que temos que ser um time forte, ter ou saber o que queremos dentro do campo de jogo, com a bola, sem a bola, e hoje era uma partida importante para nós, porque voltávamos depois de 3 partidas fora da casa, com bons resultados. Não havíamos ganhado até o momento em nossa arena, para nosso torcedor. E outra vez eles fizeram uma festa que se sentiu o apoio. Sentimos o apoio.

0: saída do Ivan Román quase que ao mesmo tempo, né? Só que hoje a defesa fez um grande jogo, o Juan Tressoldi e o Vitor Hugo tiveram muita consistência defensiva. Esse jogo da dupla de zaga hoje te dá uma tranquilidade para saber que o que você tem de zagueiros no elenco te deixa tranquilo para seguir na temporada, ou o Atlético realmente precisa ir em busca de mais alguém ali por conta dessa ausência do Lianco?
1: Eu lembro, você assistiu a última coletiva que eu fiz, não? E me perguntaram sobre a lesão de Lianco e eu falei da tranquilidade que tinha. Não mudou por um resultado ou por um momento que aconteceu hoje, que ele chegará contra um centroavante muito forte, digamos, e que ele estivera um grande trabalho. Porque eu olho a ele todos os dias. Então, eu tenho essa tranquilidade de saber com que zagueiros estamos contando. Sim, há uma necessidade também depois de saber o tempo que Lianco não vai estar nos campos de jogo. Então, ali começamos a falar com Paulo, a diretoria, de que seria a melhor opção. Então, estamos trabalhando nisso.
2: Boa noite, Barba. João.
3: Este é o técnico Barba Domingues, iniciando a sua coletiva Galo Ganhou. Você quer acompanhar toda a entrevista no YouTube? No YouTube a gente vai seguir com o pós-jogo para a vitória do Galo. Galo fez 3-0 para cima do Grêmio. Estamos encerrando o pós-jogo 7, Cabete. 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Bola rolando no Brasileiro, no Brasileirão. 0-0 para Mirassol e Flamengo. 0-0 Vitória e Botafogo. Antônio Carlos, tempo e placar no Independência, Canhão.
4: Agora chegamos a 10 minutos do primeiro tempo. Igualdade no marcador, 0 para o América, 0 para o Atlético.
3: Muito bem, a partir de agora estamos encerrando o pós-jogo de Galo. Galo ganhou 3-0 para cima do Grêmio. O pós-jogo da Itatiaia, 7 Cabete. Vamos falar de São Paulo. Tem na sequência o Cruzeiro. É o Cruzeiro contra o Corinthians. Cruzeiro, bora completar o Domingão com uma vitória também. Então, vem comigo com Corinthians e Cruzeiro na sequência do Domingão da Itatiaia.

Bora lá com o Cruzeiro no Campeonato Brasileiro. A partir de agora, você é o meu convidado, você é minha convidada. Alô, torcida do Cruzeiro, vamos junto, hein? Vamos juntos! Alô, nação celeste! O Cruzeiro em busca de outra vitória no Campeonato Brasileiro. Então, Cruzeiro, então, Cruzeirão cabuloso, pra...

partir de agora eu te convido a vir pro YouTube. Cola comigo no YouTube. No Itatiaia Esporte já tem imagens pra você direto de São Paulo. Na Arena Corinthians, em Itaquera, imagens pra você direto de São Paulo. É Cruzeiro e Corinthians, ô Corinthians! Ô Coringão! Hoje não!

Corinthians. Hoje não, eu sou muito mais do Cruzeiro. 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

0: Direto com a escalação do Cruzeiro. O Cruzeiro vai poupar jogadores, o Cruzeiro vai com força máxima. Como vai o Cruzeiro no Brasileirão? Lembrando que o Flamengo, hein, adversário do Cruzeiro na Libertadores, está em campo nesse momento e não poupou ninguém. Tá com força máxima o Flamengo, tá de olho na liderança do brasileiro. Palmeiras perdeu ontem para o Fluminense. O Flamengo, o técnico Leonardo Jardim, colocou todo mundo em campo. Agora, primeiro tempo, 0-0 contra o Mirassol, no interior de São Paulo. E o Arthur Jorge vai fazer o chamado controle de carga, vai segurar. Como vem o Cruzeiro? Emerson Pancieri, um abraço, boa noite. Chega mais, Panci.
1: Um abraço, boa noite pra você. Esse é o nome do seu bairro, meu amigo Thiago Reis. Um abraço pra você que acompanha a jornada esportiva da Itatiaia. É a Nação Celeste para esse duelo contra o Corinthians, na expectativa do time do técnico Arthur Jorge. Olha só, Thiagão, já te respondendo. Fabrício Bruno, poupado. Gerson, poupado. Matheus Pereira, poupado. Wesley, nem viajou. Arroio, poupado. Rojas, poupado. É um time bem diferente para esse duelo contra o Corinthians, para buscar esses três pontos jogando na arena do time corintiano. Sendo assim, para passar esse Cruzeirão a limpo, eu quero ouvir o hino do Cruzeirão mais lindo do mundo.

0: Corinthians, do técnico Fernando Diniz, vai a campo com 81, Otávio. A camisa 23 é do Fagner. 43, João Marcelo. 34, Jonathan Jesus. E 25, Vidalba na lateral esquerda. Otávio no gol, Fagner, João Marcelo, Jonathan Jesus, com Vidalba fazendo o lado esquerdo. Camisa 29, Lucas Romero, capitão da equipe celeste. 5, Zé Lucas. E 9, Bruno Rodrigues na vaga do Matheus Pereira. Romero Pero, garoto Zé Lucas, como joga, hein? E o BR9 na frente, 67, João Costa, 38, Felipe Moraes, 19, Caio Jorge. Olha o João Costa aí, o garoto Felipe Moraes, e o KJ19 é o Cruzeiro do técnico Arthur Jorge, em nome de KTO. 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Olha o Cruzeirão aí, Tiagão.
1: Boa, Pancieri, tá na tela do YouTube, hein? Olha aí a escalação do Cruzeiro. Cruzeiro pra você, escalado. Bora, Cruzeiro. Bora, Cruzeiro. Bora vencer o Corinthians. Eu sou muito mais o Cruzeiro. Eu sou muito mais o estrelado. Então, Cruzeiro, com toda a sua apaixonada torcida, com todo o apoio no seu torcedor, nessa energia positiva, na corrente pela vitória, Cruzeiro. Ô, Cruzeirão cabuloso, pra

0: 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Vamos a São Paulo com o Rubens Júnior, a escalação do Corinthians, o clima aí em Itaquera. Ô Rubinho, avisa a corintianada aí, hein? Avisa o Coringão. Hoje não, Corinthians. Hoje não, Corinthians. Rubens Júnior, um abraço, boa noite. Chega mais, Rubinho.
1: Chego sim, Thiago. Boa noite, um abraço pra você. Alô, meus amigos, alô, minhas amigas, em todas as suas emoções do futebol aqui no Padrão Itatiaia. Alô, nação azul, é pra subir o som, pra embalar de vez. E com tudo no meio de semana pela Copa Libertadores, estamos na cola do Corinthians, que também vivencia a Copa Libertadores. Mas nem por isso o técnico Fernando Diniz colocou um time em campo reserva ou mesclado, praticamente força máxima para o duelo desta noite contra o Cruzeiro. E o Corinthians, que a gente tá de olho, tá na cola, Thiago, vem em um processo de recuperação no Campeonato Brasileiro, já não perde há 6 jogos, por isso aposta não só na sua recuperação na temporada e tendo a Copa Libertadores como um sonho, mesmo que distante, de título depois de uma temporada conturbada. Sai Dorival, assume o Fernando Diniz, que reencontra hoje o Cruzeiro. E olha só, Cruzeiro ao fundo frisson, porque os jogadores pintam no espetacular gramado da Arena Corinthians. É isso, olha o Corinthians pro jogo, pra noitada da Itatiaia.

0: Olha o Corinthians pro jogo. Hugo Souza é o goleiro, número 1. Mateuzinho Chato, número 2. Gustavo Henrique, número 13. Gabriel Paulista, número 3. Matheus Bidu reencontra o Cruzeiro, 21. O meu campo tem o Alan, passou pelo Atlético, 29. Carrídio, número 19. Breno Bidu comanda o meio-campo, número 7. Também comandando o meio-campo, Garro Argentino, número 8. O ataque tem Caio César, número 37. E o Pedro Raul é o centroavantão da número 18. É o Corinthians, é o Cruzeiro, neste momento, naquele trabalho de aquecimento. 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
1: Boa, Rubens Júnior, é o Coringão escalado, Corinthians, Corinthians, hoje não, Diniz aí na tela do YouTube pra você, hein? Cola comigo no YouTube, a transmissão pra você ao vivo, em tempo real e com a sua interatividade. Aliás, bora mandar sua mensagem também, já já o Rubens Júnior vai conversar com a torcida do Cruzeiro em São Paulo, mas eu quero te ouvir em qualquer parte do planeta, com o apoio da Prefeitura de Belo Horizonte. Manda aí a sua mensagem, gostou da escalação? Tá botando fé no Cruzeiro? De onde você tá me acompanhando aí? Manda aí, 996519657, é mensagem de áudio. Você me conta o que tá esperando do jogão, o que você espera do Cruzeiro, hein? 996519657, é mensagem de áudio. Manda aí a sua mensagem. 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E tem gol! É gol do Flamengo. Flamengo em campo. Repito, em força máxima. O Flamengo tá abrindo o placar. Carrascal. Gol do Flamengo. Flamengo 1, Mirassol 0. Agora 24 do primeiro tempo. O Flamengo, adversário do Cruzeiro na Libertadores, tá em campo e sem poupar ninguém. Tô de olho em você, hein, Mengão. Eu tô seco em você, viu, Mengão? Flamengo 1, Mirassol 0. Flamengo com Pedro. Aliás, eu vou escalar o Flamengo até pro Ale Oliveira poder analisar já já. Rossi no gol, Varela, Danilo, Léo Pereira e o Ayrton Lucas. Paquetá e Pulgar. Luiz Araújo, Carrascal, Plata e o Pedro. Em relação ao último jogo, né? O Samuel Lino, Arrascaeta. É, deu uma segurada no Arrascaeta. Tá no banco o Arrascaeta, também o Jorginho e o Léo Ortiz. Mas segurou alguns jogadores. Ainda assim, um Flamengo muito forte. Flamengo 1-0.

0: comentarista Itatiaia pro jogão. Flamengo segurou ali 2, 3 jogadores, Cruzeiro tá segurando um número maior, tá todo mundo de olho, claro, na Libertadores, mas não dá pra abrir mão do brasileiro. Cruzeiro nesse momento, Ale, sexto colocado, 33 pontos, foi ultrapassado pelo Bahia, que empatou no jogo da manhã contra a Chapecoense lá em Santa Catarina, 3-3. Cruzeiro precisa voltar a vencer para retornar ao G5 do Campeonato Brasileiro. Ale Oliveira, gostou da formação? O Cruzeiro segurando alguns jogadores. Um abraço, boa noite, Ale.
1: Boa noite, Thiagão, boa noite aos companheiros e boa noite especial para todo mundo que nos consagra como a rádio mais ouvida do Brasil. Gostei. Ele tem o Otávio, que normalmente você não mexe no goleiro. Pode ser que até que daqui a pouco ele comece a mexer um pouquinho, porque tem o Cássio à disposição, mas o Otávio é o titular absoluto mesmo com a volta do Cássio, então o goleiro você não mexe. O Fagner e o Lucas Romero, eles voltam o time porque não jogaram na quarta-feira, então até para continuar com o ritmo. E dos jogadores que atuaram na quarta, que estão como titular hoje, que vão atuar no Maracanã na próxima quarta, o Jonathan Jesus e o Caio Jorge. Eu tenho dito aqui, viu, Tiagão, e evidentemente que democraticamente, se todo mundo pode discordar, que o jogo de hoje do Campeonato Brasileiro, ele tem como objetivo principal ajudar a quarta-feira. Então você ajuda a quarta-feira dando um respiro pro Gerson, dando um respiro pro Matheus Pereira, dando um respiro pro Fabrício Bruno, sabe? Você ajuda a quarta-feira preservando alguns jogadores, até o Arroio, que deve ser titular, o Wesley, que teve uma participação importante, e descobrindo novas possibilidades que pode acontecer, por exemplo, com o João Costa. Hoje, o que aconteceu com o Wesley contra o Mirassol na última rodada do Campeonato Brasileiro. O Wesley não era titular, ele entra contra o Mirassol, faz um golaço, participa bem e vira titular pro jogo contra o Flamengo. Então, de repente, o Zé Lucas ganhar mais minutos e provar cada vez mais o jogadoraço que ele é e que tem um futuro muito promissor. O João Marcelo se firmando como uma ótima possibilidade para a zaga, embora a dupla já esteja formada. O Vidalba colocando, de repente, uma pulga na cabeça do Arthur Jorge, né? Porque o Vidalba é muito bom marcador, né? Então, o Rojas não marca tão bem, né? O Fagner ganhando o ritmo, enfim. Então o Felipe Moraes, que pode ganhar moral, né? Então eu acho que serve para ajudar a quarta-feira. Por que o Corinthians, que a gente viu aí sendo escalado, tá praticamente com o time titular completo, tá com todo mundo que ele tem à disposição, já que o Diniz tem alguns jogadores que estão machucados, que ele tá tentando recuperar, né? Por exemplo, o Yuri Alberto. Por quê? Porque o Corinthians tá jogando em casa, então não tem viagem para esse jogo. Tem um dia a mais do que o Cruzeiro, porque o jogo do Corinthians contra o Rosário é na quinta-feira, também sem viagem. Então o Diniz entendeu que, como esse jogo tem a sua relevância no Campeonato Brasileiro, as equipes estão muito próximas na tabela, um ponto separa Cruzeiro e Corinthians, e os dois ganhando, os dois vão para a quinta colocação. Se o Corinthians ganhar é o quinto, se o Cruzeiro ganhar é o quinto colocado, entre os cinco melhores do Campeonato Brasileiro. Então, acho que por isso a diferença, né? O Corinthians vai com os titulares, o Cruzeiro com uma boa parte do time, que não deve sair jogando na quarta-feira, mas confio nessa fase do Cruzeiro, né? Você pegar todas as competições, porque o Cruzeiro e o Palmeiras são os dois únicos que estão na Libertadores, Copa do Brasil, e estão lá brigando no Brasileiro. Mas o Cruzeiro, por todas as competições, já não perde há 5 jogos. O time vai ganhando confiança, sabe? Vai ganhando opções com as contratações, vai ganhando entrosamento da sua equipe titular, da sua equipe principal. E mesmo com as alterações, tem jogadores muito interessantes. O João Costa tem deixado uma boa impressão, o Felipe Moraes tem mostrado muita personalidade, o Zé Lucas então nem se fala, o Zé Lucas nem se fala, o Vidalba, para muita gente poderia ser titular, seria o meu titular no Maracanã, mas vamos ver como ele vai se comportar hoje na Neoquímica Arena, talvez o meu único senão com relação a escalação de hoje do Arthur Jorge seja o Bruno Rodrigues como meia. Todo mundo sabe que o Bruno Rodrigues não é um meia, às vezes ele joga nessa função que normalmente é do Matheus Pereira, às vezes ele joga também na função de centroavante do Caio Jorge. Ele tem jogado pouco na dele, E quando ele tem jogado na dele, nem sempre ele consegue corresponder. Então, talvez fosse a opção de fazer um meio-campo mais marcador e dar mais liberdade para os atacantes, mas é sempre uma possibilidade aí o Bruno Rodrigues desencantar, mas não é a função dele. É o meu único senão. Mas no mais, o Cruzeiro tá forte, jogo equilibrado, jogo duro, e que o Cruzeiro tem totais condições de sair vencedor e até dar uma cutucada no ex-treinador, né? Porque você sabe muito bem a lei do ex, né, Tiagão? Ex é igual radiação, você não vê, mas te faz um mal danado. Dá uma cutucada no Diniz e também devolver aquela eliminação o ano passado na semifinal da Copa do Brasil, onde o Corinthians acabou ficando com o título em cima do Vasco. Grande jogo, mas não podemos perder de vista. Eu, junto com o Fabrício Guerreiro, que você vai chamar daqui a pouco, essa maravilha de homem, até a gente tá se poupando aqui pra quarta-feira, viu, Tiagão?
0: É, quarta-feira o bicho vai pegar. Ô, Flamengo, tô seco no senhor. Tô de olho, hein, Flamengo? E tem gol, gol no Campeonato Brasileiro. O Vitória fez 1-0 com o Mateuzinho batendo pênalti. E o Vitória tá fazendo 2-0. Anulou. O Paulo César Zanovelli, árbitro mineiro. Agora é impedimento semiautomático, né? Que fase do Botafogo, hein? Ia tomando um 2-0 do Vitória, com muita chuva em Salvador. Botafogo que tomou meia dúzia do Cienciano na Copa Sul-Americana. Então segue Vitória 1, Botafogo 0. No interior de São Paulo, estádio Maião, o Flamengo vai vencendo o Mirassol 1-0. Antônio Carlos, como é que tá o Coelhão no Indepa, canhão?
2: Vamos chegar a 31 minutos da etapa primeira, jogo equilibrado. Agora há pouco, Paulo Vitor perdeu uma bola ali na meia-lua, Thiago. Essa você dominaria na coxa e bateria de direita. Perdeu uma grande chance. Passamos de 31 do primeiro tempo. 0 para o América, 0 para o Atlético.
0: Boa, já você chama o canhão, mas pra gol do Coelhão, viu, Antônio Carlos? São 7:02. Já vou ouvir a galera. 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Manda aí o seu áudio, hein? 99651-9657. 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

0: Fabrício Guerreiro, ídolo do Cruzeiro, você que já enfrentou o Corinthians tantas e tantas vezes. Coringão já te fez raiva, hein, Fabrício? Vamos pagar essa conta hoje pra cima do Corinthians. Ninguém morre devendo a gente não, Corinthians. Hoje não, Corinthians. Hoje não, Coringão. Fabrício Guerreiro, ídolo do Cruzeiro. Quero te ouvir. Tá todo mundo, como disse o Ale, claro, pensando na Libertadores. Mas puxar pontos hoje em São Paulo serve até de motivação pra Liberta também, né, Guerreiro? Um abraço, boa noite. Chega mais, Fabrício.
1: Boa noite, Thiagão. Boa noite, Ale. Boa noite, time Itatiaia. Boa noite a todos que estão nos acompanhando. Pô, Thiago, não tem como, né? Não tem como não pensar no foco e ser o foco total. Quarta-feira, Libertadores, o jogo mais importante do ano, né? Até porque brasileiro, os objetivos, vamos falar sério, o Flamengo entrou hoje com o time titular, ele tá brigando pelo título, tá tirando a diferença lá do Palmeiras, entendeu? O Palmeiras ontem fez um grande jogo no Maracanã, mas melhor ainda foi o Fluminense, não? Quando muda esses treinadores é incrível, né, cara? Como a turma se motiva e é uma surpresa pro adversário, né? E aí o Fluminense ontem conseguiu fazer uma grande partida, vencer o Palmeiras no Maracanã. E o foco do Cruzeiro é outro, acho que é foco total na Libertadores mesmo, o jogo mais importante do ano. No brasileiro, sim. G4, brigar ali, somar ponto, como o Ale falou no outro dia, no pós-jogo, eu concordo muito com ele, que os objetivos do Cruzeiro pra G5, G4, dá pra brigar mais pra frente, entendeu? Não precisa não tem necessidade de você somar hoje os 3 pontos, lógico, é importante, vai lá pra tentar conseguir os 3, sim, mas fez certinho o Arthur Jorge, né? Poupar esses jogadores aí pro grande jogo da quarta-feira. E te digo mais, Thiagão, eu já poderia até pensar aí o Arthur Jorge pro segundo tempo, né? De repente o Fagner já mudar, colocar o Moraes também pra segurar um pouco o Fagner, né? Já tá com a idadezinha também, aí joga hoje, joga quarta, não sei que ele esteja pensando em começar com o Willian, né? O Vidalba com o Rojas, porque eu gosto muito do Vidalba, o Vidalba passa muita segurança, vamos ver se ele vai hoje fazer mais uma grande partida, né? Na lateral esquerda, porque as outras duas partidas que ele fez passou muita confiança pros torcedores, pra mim também, e assim, eu até pensaria em começar com ele no Maracanã. Então são todos o Lucas Romero, né, que tá voltando, vai ser importantíssimo nesse esquema tático no Maracanã, é o homem que vai ajudar na construção, é o homem que vai proteger o meio de campo. Então de repente pensaria já no Lucas Silva pro segundo tempo, né? Zé Lucas é moleque novo aí, deixar ele joga 2 jogos seguidos, vai embora. O Caio Jorge pensaria também já no Lúcio Rodrigues pro segundo tempo, enfim, faria já essas mudanças aí, lá dá um minutinho também pro Caio pro Gerson, de repente, porque o jogador sempre gosta de tá na ativa, 30 minutinhos também não mata ninguém. Mas o foco total, com certeza, e demonstrou isso, é na quarta-feira. Apesar que o Cruzeiro hoje dá pra sair de Itaquera com pontinho, viu, Thiagão? O jogo é difícil, o Corinthians vem com o time titular, né? O Diniz não costuma mexer muito, um time muito bem, um meio de campo, né? Garro, muito bom jogador, Bidon, muito bom jogador, bola aérea, tem o Gustavo Henrique, que é perigosíssimo. Mas o Diniz sabe como é que é, o Diniz é sempre um reforço pro adversário, aquela saída em construção. Você não vai querer dar chutão hoje não, hein, Diniz? Hoje você tem que sair, proíbe os caras, tá jogando em casa, tem que sair na construção. E aí, uma pressão alta bem feita ali, o Cruzeiro pode abrir o placar e aí complicar a vida do Corinthians, que está brigando ali pro G4 também, as duas campanhas muito parecidas, né? O Cruzeiro com 33 pontos, sexto colocado, o Corinthians em nono com 32. Dá pro Cruzeiro sair de lá com um ponto. Se vir com um pontinho hoje, Thiagão, eu tô feliz da vida, e melhor aí, tô torcendo pra essa rapaziada que tá entrando hoje, mostrar serviço, sabe? Jogar bem, João Costa, sabe? Pegar ritmo de jogo, que a gente já viu que tem muita força. O Felipe Moraes, que é um excelente jogador, torcer pra ele bem também, sabe? Joga um pouco no meio, então de repente não precisa sair tanto pra ponta, vem no meio ajudar o Bruno Rodrigues, que ele tem uma certa dificuldade nessa posição. O time do Cruzeiro, sem o Gerson, sem o Matheus Pereira, muda um pouco a característica de jogo, fica um jogo mais vertical, menos posse de bola, menos cadenciado. Então o Felipe Moraes, de repente, jogando perto ali do Bruno Rodrigues, pode auxiliar nesse jogo, né? Que é demais de construção que o Cruzeiro está acostumado a fazer. E o Zé Lucas, né? O Zé Lucas que é a grande promessa, esse moleque me enche os olhos, Thiago. A personalidade que ele tem, a personalidade, a gente já nasce com ela. Você já nasceu com essa personalidade. O Ale Oliveira já nasceu com essa personalidade dele irritante. Eu já nasci com a minha. Agora, o Zé Lucas também. Agora, o que me impressiona são as qualidades que ele tem para 18 anos, sabe? Uma coisa é chegar com 18 anos, virada de direita, de esquerda, arrancada, temporizar o adversário, roubar bola. Agora, o que mais me impressiona é o mapeamento tático dele, sempre tá dando linha de passe, sabe? Olhando atrás, atacando e marcando. Isso aí, o volante geralmente consegue pegar 22, 23 anos e ele tá um passo à frente aí, realmente é uma grande promessa aí. Vamos ver hoje ele saindo, jogando como titular, contra uma grande equipe, num ambiente que é totalmente hostil. Vamos ver, vamos torcer aí pra ele se firmar ainda também, mostrar ainda mais qualidade, mais potencial, Thiagão.
0: É isso, Guerreiro, tô contigo nessa, bora Cruzeiro pra cima deles, são 7:09, Belo Horizonte, Prefeitura do Povo, aqui o trabalho não para, Hugo Sérgio, narrador que é nosso, ele vai dar um recado já, é nosso, tem que ter o coração de titânio, e eu tô botando fé, viu, Hugo, Coringa, no Corinthians, hoje não, fala aí, é nosso, um abraço, muito boa noite pra você, Hugo.
2: Um abraço, Dali Jago Reis, seu nome e seu bairro aqui, Sampa, meu amigo, nada daquele frio tradicional aqui na noite da capital paulista, temperatura na casa de 23 graus, Thiago, o torcedor do Corinthians, marca a presença em peso, tem espaço ainda a ser ocupado aqui na Neoquímica Arena, promessa de um grande público, Corinthians também está focado na Libertadores, tem jogo importante da volta, buscou empate, 0-0 lá na Argentina, e o cabuloso marca a presença com seu torcedor, à direita da cabine da Itatiaia, o torcedor celeste empurrando o Cruzeiro e que venha uma vitória, Thiagão, para retomar a posição. Não dá para deixar de lado o Campeonato Brasileiro. Vem para buscar essa vitória. E olha, tô com o Guerreiro nessa aí, viu? Que futebol, que personalidade do Zé Lucas. Chama a responsa e que faça um bom jogo hoje também contra o Corinthians. É para buscar vitória. Nem empate eu quero, não. É a vitória para cima do Corinthians. E aí, correr pro abraço com a classificação da Libertadores nessa semana, na quarta-feira, Thiagão. É promessa de um grande jogo. Jogadores do Cruzeiro, neste momento, já deixaram o aquecimento. Já, a volta. Em definitivo, é para quem tem coração de titânio, Thiagão.
0: É a torcida do Cruzeiro cantando alto, fazendo bonito. E você, Hugo Sérgio, vai dar o recado, hein? Já, bola rolando em 19 minutos. Vai ter o Cruzeiro em campo pelo Brasileirão. Falando no Brasileiro, primeiro tempo em Salvador, vitória 1, Botafogo 0, 41 do primeiro tempo. Mesma coisa para Flamengo e Mirassol. Lá em Mirassol, Flamengo 1, Mirassol 0. Antônio Carlos e o Coelhão no Indepa, Antônio Carlos.
3: 40 minutos do segundo tempo, nem pra lá, nem pra cá, viu, Thiago? Ninguém abre o marcador agora. 40 cravados da etapa primeira. 0 para o América, 0 para o Atlético.
0: Primeiro tempo, Antônio Carlos. Se fosse segundo tempo, era bom, porque se o América faz um gol muito cedo, geralmente toma virada. Mas ainda é o primeiro tempo, 0-0. Bora, Coelhão, bora também buscar a vitória na Série B do Brasil. 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Acionar o nosso time de jornalismo, a Alice Brito, desde as primeiras horas da manhã, acompanhando o acidente trágico envolvendo um ônibus que saiu de Belo Horizonte, iria levar a galera de BH pra praia no Rio de Janeiro, mas na Serra de Petrópolis o passeio terminou de maneira trágica. Já tem identificação dos passageiros que faleceram nesse acidente, Alice?
4: Thiago, boa noite. Dos 10 mortos confirmados pela Polícia Civil, vítimas do acidente envolvendo o ônibus de turismo na BR-040 nesta madrugada, 6 vítimas fatais todas de BH já foram identificadas. Dos mortos, três, duas mulheres de 33 e 53 anos e uma criança de 7 são do aglomerado Acabamundo, na região centro-sul da capital. A viagem saiu de BH com destino ao Rio de Janeiro. Era um bate-volta de fim de semana para Copacabana. As causas do acidente ainda serão investigadas. Para mais informações, acesse o nosso portal itatiaia.com.br.
0: Quer dizer, eles iriam, saíram pela madrugada, né? Ia passar o dia no Rio, lá em Copacabana, e voltar pra curtir, tocar o resto da semana. A imagem no YouTube é impressionante. O ônibus completamente destruído. Fica aqui o nosso abraço à comunidade do Acabamundo. Era uma excursão ali do aglomerado, né, Alice?
4: É isso mesmo, é isso mesmo. Eu estive no aglomerado Acabamundo agora e, de fato, o aglomerado está em luto, Thiago, neste momento. Que a metade dos mortos até então são moradores do aglomerado, sendo que saiu um comboio de lá de 12 pessoas.
0: Os nossos sentimentos a toda a comunidade do Acabamundo. Que tristeza, né? O domingo que era pra ser de alegria, de praia, de sol, virou um domingo de tragédia com esse acidente. Lembrando a você, o ônibus capotou ali na altura da Serra de Petrópolis, na BR-040. Agora, 7:15. Bora voltar a falar de Brasileirão. O Emerson Pansieri traz mais uma do Cruzeiro, Pansi.
5: Vamos lembrar, Tiagão, que o Cruzeiro pra hoje não tem Wesley. Wesley foi preservado, né? Não viajou para São Paulo. Wesley ficando para também treinar na Toca da Raposa, melhorar a condição. Lembramos que ele ficou pelo menos 4 meses, né? Sem jogar de forma frequente, regular. Então agora ele vai pegando também o ritmo e até pensando na quarta-feira contra o Flamengo no Maracanã, foi importante dar uma segurada no jogador. O Matheus Henrique, que tá fora do jogo contra o Flamengo na quarta-feira, até tinha uma expectativa que pudesse jogar hoje, participar desse confronto, mas ainda aquela fratura no nariz, estávamos juntos, né, Thiagão, naquela jornada, enfim, ele tomou a burdoada ali do Eduardo Domas, zagueiro da Chapecoense, quebrou o nariz. Na hora do gol, o zagueirão levantou o pé demais, pegou o nariz do Mateuzinho, e aí também departamento médico em ação, cuidando do jogador. Não tem por que expor, se tá com desconforto, tá com incômodo, não tem por que expor o atleta. Então, são jogadores que nem viajaram para a capital paulista. E tem um detalhe que também foi cortado já no vestiário: o Neyser Villarreal. O Villarreal, que tinha uma lesão muscular, ele reapareceu na lista de relacionados para hoje, para esse confronto de hoje. E aí eu tô vendo o Wanderson. O Wanderson de volta ao banco do Cruzeiro. Quando a gente fala do Wanderson, a torcida do Cruzeiro dá até uma arrepiada. Nação Celeste tem as barbas de molho com o Wanderson. Deixa eu passar o banco com o Vitor Lamonier pro gol. O Cauã Moraes para lateral direita. O William também para lateral direita. Fabrício Bruno, titular da zaga, tá sendo preservado, tá no banco. O Rojas na lateral esquerda. Diga.
3: Cauã Rodrigues, aos 45, camisa 17 do Atlético, abre a contagem no Independência. Jogada do Max pela esquerda, bola cruzada na área, chegou Cauã Rodrigues, meteu o pé direito na bola, 1 para o Atlético, 0 para o América.
5: América, tem que abrir o olho aí, né, Coelhão? Tem que abrir o olho. Deixa eu continuar aqui a peleja então, Antônio Carlos, ó. O Rojas na lateral esquerda, aí fica aquela dúvida se vai ou não ser titular contra o Flamengo. Thiagão, acho que é até um tema legal de abordar daqui a pouco, porque é uma concorrência grande, né? O Vidalba é um jogador que se entrega muito. Ó, o Lucas Silva pro meio campo, o Gerson também titular pro meio campo, Matheus Pereira vinha atuando de forma regular pro meio campo, e aí pro ataque tem o Marquinhos, tem o Wanderson, tem o Arroio e o Lúcio Rodrigues. Será que vai fazer a estreia com a camisa do Cruzeiro? É a expectativa também do torcedor que faz essa festa bonita na Arena do Corinthians. 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
0: Boa, boa, valeu, Emerson Pansieri. Eu falei do América agora, né, bicho? Eu falei, o segundo tempo era melhor, já tomou com o coelho. O Atlético faz grande campanha, que aliás, Atlético é comandado por ele, Alex Talento, fazendo um trabalho incrível, ídolo do Cruzeiro, fazendo um grande trabalho à frente do Atlético, 1-0 para cima do América. Jogando Independência, hein? 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
1: Existe

0: imortais. Cruzeiro, Cruzeiro, querido, tão combatido, jamais vencido, zero!
1: No povo, Rubens Júnior, vamos voltar em Itaquera. O Rubens Júnior tá com a torcida do Cruzeiro em São Paulo. Fala aí, Rubinho.
2: É isso, Thiago Reis, a Itatiaia vai girando pela Arena Corinthians, noitada de domingo. O Cruzeiro tá bem fora de casa na competição e o apoio sempre fundamental. Meu amigo, chega aqui para falar na Itatiaia, tá aqui com a faixa Sampa Azul desde 2009. Seu nome, boa noite.
3: Álvaro.
2: Álvaro, você é aqui de São Paulo, mineiro que veio parar em São Paulo, como é que foi essa paixão?
3: Exato, mineiro que vim parar em São Paulo. Dois paulistanos que já são cruzeirenses de berço.
2: Como é que você tá com essa expectativa pro jogo de hoje? Ou tá de olho na quarta?
3: Não, um olho no peixe e outro no gato. Três pontos hoje é importantíssimo. E quarta-feira é outra história e a gente vai lá pra sair classificado. Mas primeiro aqui, ó, tem que fazer os três pontos porque o brasileiro tá aí aberto. Palmeiras perdeu ontem.
2: Meu amigo, tudo certo? Seu nome e a sua opinião?
4: Bernardo, e eu acho que também vai ser um jogo bom pro Cruzeiro. Acho que a gente tem potencial pra fazer uma boa partida, pra trazer confiança também pro jogo da quarta. Eu acho que vai dar 1-1 ou 2-1 Cruzeiro.
2: Bernardo, esse bigode é homenagem ao Cajota?
4: É o Kaique.
2: Ah, o Kaique tá no combo da Itália. O Cajota tentou também emplacar, não emplacou o bigode. O seu tá emplacado.
4: É, ué.
2: É, né? Nasceu em São Paulo, mas tá, é o mineirês, né?
4: Claro, claro.
2: Fala, palpite pro jogo. Vamos ver se você acerta. Vai estar lá no YouTube da Itatiaia pra você acompanhar.
4: 1-0, 2-1.
2: 1-0, 2-1. O que vale são os três pontos. Garotinho, tudo uniformizado pra você que tá na live da Itatiaia. Acompanha. Veio pra ir pro jogo. Seu nome?
5: Murilo.
2: Murilo, se for pra você escolher o principal jogador do Cruzeiro até então nesta temporada, o que diria o Murilo? Você escolhe, Matheus Pereira, Cajota, tô te dando uma dica só. Puta!
5: Gerson.
2: Ó, Gerson, ele saiu do meu palpite e saiu muito bem. A Itatiaia vai girando, vai dando voz ao torcedor. Isso aqui, olha aí, ó. Alô, Lavras, alô, Sul de Minas, sempre ligado na Itatiaia. Chega aqui pra falar na maior do Brasil, meu amigo, seu nome, você é de Lavras?
6: Sim, Zé Ostaca, sou de Lavras.
2: Arrancou lá do Sul de Minas?
6: Sim, a gente não perde jogo aqui em São Paulo, sempre com o Cruzeiro.
2: Palpite pro jogo.
6: Hoje, como os dois times, eu acho que vai ser reserva, eu acredito 2-0 pro Cruzeiro.
2: Meu amigo, tudo bem? Seu nome?
7: Meu nome é Jader.
2: Jader, tá animado pra hoje? Tá pensando na quarta? Como é que tá a cabeça pra essa noite?
7: A cabeça tá mais em quarta, né? Mas a gente também tá focado aqui hoje. Acho que, mesmo com o time reserva, o Cruzeiro tem condições tranquilas de ganhar do reserva do Corinthians.
2: Eu quero o seu palpite também. Tudo certo, seu nome?
8: Tudo bom, José.
2: José, você também é lá do sul de Minas?
8: Eu sou, mas moro em São Paulo, Vila Mariana.
2: Tá aqui junto com os paulistas e sempre garrado com o Cruzeiro.
8: Só secando os corintianos aqui, tá?
2: Agora me fala, vamos ver se você vai acertar. O que o Cruzeiro pode fazer hoje e já para pegar um embalo bom para quarta-feira?
8: Eu sou mais modesto, é hoje, é 1-0. 2-0 no Rio de Janeiro.
2: É isso aí, meu amigo. É escalada, 1-0 hoje, 2-0 na quarta. Tá fechado, Thiago! 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
1: 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Já já a bola vai rolar em 7 minutos. Tem o Cruzeiro em campo. 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
9: Thiago.
1: Fala, canhão.
9: Termina o primeiro tempo no Independência com gol de Cauã Rodrigues. O Atlético bate o América por 1-0. No momento assume a oitava colocação, 34 pontos. Está na primeira página e a um ponto do G6 da Série B. Campanha muito boa do Esquadrão de Aço, Thiago Reis.
1: É, alô, São João del Rei, hein? Olha aí o Esquadrão vencendo o América no Independência. Do América eu não tenho mais nada a dizer. 7:24. A bola vai rolar, hein? Tem já o segundo tempo no Independência com o Antônio Carlos. Vem pro YouTube o Vanildo do Floramata com a gente, o Pedro Ivo, o Davi Francisco, Thiago, tô no Rio de Janeiro acompanhando na torcida pelo Cruzeiro. Muito obrigado, amigo. O Carlúcio Siqueira, o Wilson Martins, tá todo mundo com a gente no YouTube da rádio mais ouvida do Brasil. Cruzeiro no campo de jogo com seu uniforme de número 1, a camisa azul, calção branco, o meião é azul. Bora escalar o Cruzeiro, bora, pra você que tá chegando agora, entrar na corrente positiva pelo cabuloso. Eu sou muito mais Cruzeiro, eu tô botando a maior fé no Cruzeiro. Então Cruzeiro, então Cruzeirão cabuloso,

0: Pancieri. Quais são os escolhidos do técnico Arthur Jorge? A bola rola já já, Panci.
1: Pra passar, né, Tiagão? Essa régua nesse Cruzeiro, time que tá entrando em campo. E pra gente também repercutir mais uma vez a escalação do Arthur Jorge. Vai a campo com Otávio no gol. Fagner na lateral direita, zaga de João Marcelo, Jonathan Jesus e Vidalba na esquerda. No meio-campo, Lucas Romero, capitão, com Zé Lucas e o Bruno Rodrigues numa função mais de armador. Na frente, João Costa, Felipe Moraes e Caio Jorge. Olha o Cruzeirão aí, seu nome e seu bairro.
0: Emerson Pancieri, bora escalar o Corinthians também. Ô Corinthians, hoje não, hein, Corinthians? Hoje não, Coringão, eu sou muito mais o Cruzeiro. Fala aí, Rubens Júnior.
2: Falou sim, Thiago. Corinthians praticamente titular, completo em campo hoje mesmo, tendo a Copa Libertadores na próxima semana. Tem apenas o Ranieri como opção de banco. Hugo Souza é o goleiro, pela direita Mateuzinho, a zaga com Gustavo Henrique, Gabriel Paulista, pela esquerda Bidu, o Alan pro meio campo, Carrídio, Bidu e Garro, Caio César e o Pedro Raul. É o Corinthians com seu uniforme tradicional, está em campo, Thiago, diante do seu torcedor, com ingressos praticamente esgotados, mesmo com possibilidade de time reserva, mesmo o Corinthians, né, tendo aí um jogo decisivo no meio de semana pela Copa Libertadores, mesmo sofrendo durante a temporada, apesar que vem de 6 jogos sem perder no Campeonato Brasileiro, casa cheia pra essa noitada, Thiago!
0: Bora lá, jogão pra você, hein? Na Itatiaia, vem comigo, vem na torcida pelo Cruzeiro, Cruzeiro, bora ganhar moral, meio de semana tem Libertadores, bora pontuar no Campeonato Brasileiro, ele vem aí, direto de Itaquera, na Arena Corinthians, ele tem o coração de titânio, ele tem a emoção em azul e branco pra toda a torcida do Cruzeirão Cabuloso. A emoção de Cruzeiro e Corinthians com ele, o narrador que é nosso, é nosso, é nosso!
3: É nosso!
4: Com todo o primeiro time do rádio, na emoção do futebol, é pra vencer, é pra jogar agro show corintiano aqui em Sampa, aqui na Alquímica Arena, em Itaquera. A bola que vai rolar, aumente o volume do seu rádio, vem com a gente, também no YouTube, é o Cabuloso em campo, arrepia Cabuloso, é pra botar pressão pra cima do Corinthians, vem com a gente na Topinho do Brasil, na rádio de Minas, aqui na Itatiaia, vai deixando o seu like, YouTube, Itatiaia Oficial, Itatiaia Esporte, mais um destaque antes da bola rolar, um forte abraço, meu, boa noite a você. Alô, Pancieri.
1: Alô, Gão, vamos juntos pra esse jogo do Cruzeiro pra buscar esse resultado positivo. Fagner, hein? Fagner de volta a uma casa que ele conhece muito. 578 jogos pelo Corinthians agora. Lateral direito do Cruzeirão. É nosso, é nosso, é nosso. Bom jogo, Gão.
4: Dali, Pancieri. Cruzeiro se posicionando aqui à direita nas cabines de rádio, à esquerda, o Corinthians. O Cabuloso, a camisa em azul, a bermuda em branco, a bola vai rolar já já e você acompanha o ataque de quem no primeiro tempo. Um abraço, Rubens Júnior.
2: Um abraço, nós estamos juntos, nós estamos agarrados, Hugo, acompanhando o ataque do Corinthians nesse primeiro tempo. É pra subir o som, é pra explodir a pancada de som no seu rádio, vai nessa, é nosso.
4: Jogadores seguem batendo bola, já já o pontapé inicial, dá tempo dele chegar. No esquenta, a bola que vai rolar em 2 minutos. Ale Oliveira, que vem a vitória celeste. Um abraço, Ale!
5: Um abração, viu, Hugo? Sempre um prazer e uma honra. Lembrando que aqui na Rádio Itatiaia o gol sai muito antes, mas muito antes. Na TV, pra você ter uma ideia, o Fagner ainda é juvenil. Lá, tá bem atrasado, viu, Hugão?
4: Dali Ale, o guerreiro, no momento que os times trocam a posição, fica aqui do lado esquerdo da cabine de rádio, então Rubens acompanha o ataque do Cruzeiro do primeiro tempo. Alô, guerreiro, que vem a vitória celeste.
5: Que vem a vitória, é nosso, pra cima, Cruzeiro é Cruzeiro, irmão. Tem essa. Pode entrar o juvenil aí, essa camisa gigante, pesada. Os caras vão trazer esses 3 pontos hoje, Hugo. Pode apostar, vamos com tudo.
4: É pra cima, e o torcedor jogando junto. Aumente o volume do seu rádio e vem com a gente na emoção do futebol. A bola que vai rolar já já. Vai se posicionando aqui, à esquerda das cabines de rádio. O Cruzeiro à direita, o Corinthians. E venha a vitória, vem com a gente, aumente o volume do seu rádio, a bola que vai rolar já já, a bola que vai rolar em 1 minuto, a saída que pertence à equipe corintiana, vem pro pontapé inicial, vai se posicionando aqui do lado direito, o Corinthians vai autorizar o árbitro, Davi de Oliveira Lacerda do Espírito Santo, é campeonato brasileiro aqui na Itatiaia, vem com a gente na emoção do futebol, deixando o seu like, interagindo, participando com todo o primeiro time do rádio, a bola que vai rolar, a saída que pertence à equipe corintiana, da Pedro Raul na bola, Caio César também, vai autorizar o árbitro, que vem a vitória celeste, é pra colocar pressão, Cruzeiro, olho no campeonato brasileiro, e nessa semana parada contra o Flamengo no Rio, em busca da classificação, é semana importante, decisiva, a bola vai rolar, é mais uma rodada do campeonato brasileiro, 23ª rodada do Brasileirão, a saída que pertence à equipe corintiana, bola!

0: para o time do rádio, tenta investir no Corinthians, aqui na direita a bola se perde, ali na lateral vai a bola nossa, aqui no campo defesa, Prefeitura de Nova Lima, o futuro mora aqui, são os primeiros movimentos de Cruzeiro e Corinthians aqui em Sampa, quem tá aquela, a bola do lado direito, tenta ataque, o Corinthians vem pra bola, se manda, recuperação celeste, bola nossa, ela viaja aqui na direita, ela vem na direção de Fagner, ajeita, vem pra bola, um tapa nela, abriu aqui no comando de ataque, tentou girar na ponta direita, ela fica no bloqueio, passa pro Cajota, volta aqui descida, recuperação Corinthians, Carrillo, vem pra bola, se manda, aqui na canhota, a bola se perde, ali na lateral, arremesso manual para que pertence o Corinthians, lá no esquerdo, aqui no seu campo de defesa, é a bola rolando, é campeonato brasileiro aqui na Itatiaia, na Top 1 no Brasil, vai girando aqui no ataque, bora tocar aqui na ponta esquerda, dentro descida, vinha pro comando de ataque o Corinthians, recuperação, vem pra bola Zé, vem pra jogada Zé Lucas, abriu aqui no meio, bola nossa no Cabuloso, tenta arrancar pro comando de ataque, vai girando a bola estoura, cai aqui na esquerda, volta aqui na zaga central, vem pra jogada Jonathan Jesus, abertura aqui no lado direito, ela vem com João Marcelo domina, volta com ele, vem pra jogada Jonathan Jesus, meio de zaga, para, protege, domina, tenta sair daqui na esquerda, é para nossa, Romero se apresenta, solta, volta com Jonathan Jesus aqui no campo de defesa do Cruzeiro, vai recuar, ele para, prende, gira, vai tentar evoluir aqui na esquerda, a bola viaja aqui na esquerda, Vidalba já passou, desce aqui na esquerda, bola nossa aqui na canhota, se perde ali lateral, deu bola a favor do Corinthians, na direita. Com 1,5 de bola rolando aqui em Itaquera. É campeonato brasileiro aqui na Itatiaia, na Top 1 do Brasil. A bola viaja aqui na direita, campo de defesa. Volta aqui atrás a favor da equipe corintiana. Ela vem na direção de Hugo Souza. Abriu aqui na direita, vem pra bola, gira aqui na zaga. Ela cai na direção. Alan já pediu, vem pra bola, avança aqui pro corredor direito. Mateuzinho tá passando a bola pra ele, pediu, recebeu. Mateuzinho pra bola, volta, recua. Bola trabalhada aqui no campo de defesa a favor do Corinthians. A descida, a crescida, Gustavo Henrique. Ajeita aqui na caída, um tapa nela, abriu com o Bidu. Bidu recebe aqui na esquerda, tenta a descida, vem pro de ataque, se manda lá no esquerdo de campo, volta, recomeça aqui no campo de defesa, a bola com Gustavo Henrique, trabalha a favor do Corinthians, lançamento, ela chega aqui no ataque, ajeitou na direita, desce com perigo, Mateuzinho já passou, vem pra bola, se infiltra aqui na ponta direita, se fecha o Cabuloso, Corinthians ataca, a descida aqui na esquerda, busca jogo aqui na canhota, André Carrillo recebe aqui na esquerda, para, prende, gira, tenta passar a marcação, abriu aqui no círculo central do gramado, ele tenta o toque aqui no lado direito, vem pra bola, calibrou, abriu na ponta, passe errado, ela se perde a linha lateral, arremesso manual, bola nossa aqui no campo de defesa. 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Emoção na Top 1 do Brasil aqui na Itatiaia. É campeonato brasileiro. Bate forte o coração celeste aqui na Itatiaia. No radinho, na rede Itasat, no aplicativo. E também no YouTube, Itatiaia Oficial, Itatiaia Esporte. A bola viaja, bola pela mal, tenta Zé Lucas. Refração para o Cruzeiro, volta aqui na direita. O Cruzeirão tenta o toque aqui na esquerda. Bola nossa, bate no controle e ganha lateral. Bola do Cabuloso aqui no seu campo de defesa. São os primeiros movimentos. E a bola rolando é brasileirão aqui na Itatiaia. Obrigado pelo carinho da audiência. Você que está com a gente, acompanhando através do aplicativo, na rede Itasat e também no YouTube, a bola tocada aqui no lado esquerdo, vem pra bola, tenta a descida aqui na canhota, se manda na ponta, recuperação do Corinthians, bola volta aqui no campo de defesa, Hugo Souza domina, ajeita, vem pra bola, calibra, solta essa bola aqui na direita, tenta arrancada, campo de defesa, o Corinthians busca descida, tenta na pressão, Cabuloso, tenta chegar, Zé, que bola, chegou, recuperou, volta aqui na direita, Valente, foi na coragem, a bola estoura com Fagner, domina aqui na direita, vem pra bola, ele tenta descida, recomeça aqui no campo de defesa, bola tocada aqui na canhota, o tempo vai passando, 3,5, bora viajar. Viaja aqui na esquerda, ataca o Cruzeiro, ela fica com o Romero, Romero vem pra para o Cruzeirão no ataque, bota a pressão aí, meu Cruzeirão, para aqui na direita, ela quer aqui na ponta, João Marcelo, domina, tá no ataque, a para na direção de Zé Lucas, vem pra jogar a Zé Lucas, que virada, ela fica aqui na esquerda, ajeita no peito, para na grama, Vidalba aqui na ponta esquerda, ele ameaça levantar, boca do gol, vem pra bola, escurou, faz a deixa, ponta esquerda, ataca o Cruzeirão, bora cai na canhota, ela vem na direção de Vidalba, solta essa bola mais aqui na esquerda, Zé Lucas solta o Romero, Romero abriu aqui na direita, João Marcelo, no ataque o Cruzeiro, vem pra para aqui na direita, tenta Fagner. Ajeita aqui na ponta, faz a proteção, já soltou, passou a marcação, passe errado, tenta chegar aqui na direita, Bruno Rodrigues e perde. E a bola fica aqui na esquerda, dominada, a favor do Corinthians, tenta sair de Bidu, perna direita na bola, tenta a jogada aqui na ponta, marcação celeste, bola nossa, ela viaja aqui na direita, ela vem com João Marcelo, volta, recua, a bola na direção de Jonathan Jesus, ajeita com tranquilidade aqui no campo de defesa, vai girando aqui atrás o Cabuloso, vem pro ataque, o tempo vai passando, é o Rede Copas em campo, é o Cruzeiro, semana importante, decisiva, é Brasileirão hoje, na quarta-feira, Libertadores, jogo no Rio. Contra o Flamengo, avança aqui na esquerda, saída errada, se desculpa ali, Jonathan Jesus, recuperação, Mateuzinho, ataca o Corinthians na ponta, por baixo a marcação do Cabuloso, tentou a descida, fica na retaguarda celeste, o corte é feito, a bola aqui na esquerda e pede a falta, pede a marcação de falta aqui no campo de defesa, o Cruzeiro, infração, tentou a descida no ataque ao Corinthians, num cochilo que começou com o Jonathan Jesus, na descida aí no campo de ataque, tentou chegar a equipe corintiana com cinco jogadores deste, primeiro tempo. Pampa, 0-0 é o placar aqui na Itatiaia. Aumente o volume do seu rádio, vem com a gente. Bate forte o coração do torcedor. A para tocar aqui do lado esquerdo. Vem pra bola, vai rompendo aqui na canhota. Domina Jonathan Jesus, ele tenta a descida, volta aqui na direita, vem com o João Marcelo. João Marcelo vem pra bola, ele tenta jogar aqui na direita. Chega na direita, Romero, ajeita aqui na direita. E tem formação, tem gol do Canhão.
1: Um abraço pra você, Hugo, é nosso. Começa o segundo tempo no Independência. América perde gol aos 45 do primeiro. Cauã Rodrigues começa o segundo tempo. Um para o Atlético e 0 para o América.
0: Atento a tudo, na Santana do Carlos, o Canhão. Para nossa, no Cabuloso, aqui no ataque. Tentou chegar, Cajota, boca no gol. É pra fazer. Rolou, afasta, Mateuzinho, corta. Na descida rápida do Cruzeiro. Volta a tentar recuperação, mas fica aqui na direita. Fagner vai chegar. Isso, Fagner ajeitou, recuperou, ele marca a falta. Marca a falta do ataque do Cabuloso aqui na direita. Com 6 do primeiro tempo, o jogo esquenta aqui em Itaquera. Na tentativa na direita do Fagner, para tudo aí, Panciari.
2: Ele deu a falta do Fagner para cima do jogador da equipe do Corinthians, que era o Bidu. Fagner, como eu disse, o Gão é o 7º jogador que mais vestiu a camisa do Corinthians. 37 anos, é o pai do Henrique Lemos, que agora é da base do Cruzeiro, tá 0-0. 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
0: Dali Panciari, emoção da Brasileirão aqui na Itatiaia, vem com a gente na reta de Minas Top 1 do Brasil, é o Cabuloso no pedaço, descido do Corinthians, Garrido ajeita aqui na esquerda, vem pra bola, tenta o ataque aqui no lado esquerdo, 6 jogadores no primeiro tempo, 0-0, a bola fica aqui no lado esquerdo da zaga, Gustavo Henrique, abertura aqui na direita, tá livre lá o Mateuzinho, um ataque perigoso no Corinthians, Aracaíba aqui na ponta, Vidalba acompanha, vem pra bola, passou o Mateuzinho, amelou pra cima do Vidalba, Jonathan Jesus, sensacional! Que recuperação! Foi com estilo, chegou primeiro, cortou, a bola aqui na esquerda, tenta o ataque, vem pra bola Cruzeiro, viaja aqui na direita, que bolão, a virada aqui na direita, Fagner chegou, avançou Cabuloso, vem pra ataque, Fagner desce, ele tá na ponta, ajeitou de calcanhar, rolou no meio, abatido, o Souza rebate, ele rebate no pancadão, tentou arriscar o Cruzeiro, na boba trama aqui no lado direito, a defesa do Souza, é lateral aqui na direita, é pra colocar pressão, é pra ir pra cima, bota a pressão, me emociona Cruzeiro, o tempo vai passando, chute do Bruno Rodrigues, tentou, Hugo Souza fez a defesa com 7, jogaram desse primeiro tempo, mais Cruzeiro aqui no ataque, bola aqui na boca do gol, corta Gustavo Henrique, era bem na direção de Gabriel Paulista, recua, bola ainda aqui no campo de defesa, Hugo Souza chega pra pegar.

0: pressão no jogo, tem que ir pra cima. A bola tocada aqui no ataque, gira, volta aqui na direita, a favor do Cruzeiro, bola nossa, 8. Primeiro tempo, 0-0, Romero busca jogo aqui na esquerda, Jonathan Jesus, vem pra bola aqui na esquerda, Jonathan Jesus, soltou Djalma, ponta canhota, vai levantar a boca do gol, Cajota vai chegar, fica na zaga do Corinthians, ela vai caindo aqui na direita, lateral, é bola nossa, é pressão, é pra cima, Cruzeiro, arrepiando o seu torcedor, acelerando o coração celeste aqui em Sampa, tem lateral aqui na ponta esquerda, 0-0, 9 é o primeiro tempo, é lateral aqui na ponta esquerda, vai pra cobrança de Djalma, Jonathan Jesus tá pedindo a bola aqui no meio, Romero ajeitou, vem pra bola atrás, pra perna direita, Fagner já recebeu aqui na direita, vem pra jogada, pra cima Fagner, levantou, boca no gol, é só fazer, toque de cabeça, afasta a zaga do Corinthians, insistiu na esquerda, tenta chegar, avança, luta pra bola de Djalma, marcação corintiana chega no controle, ela vai ganhando a linha de fundo, a bola tá chegando, Panzieri.
1: Tá chegando mais uma vez com Fagner, né? Cruzando pra área, quem tava lá, garoto, Zé Lucas, o Cruzeiro tá apertando do jeito que dá, a bola fica na reposição do Gus Souza, 0-0, informando Belo Horizonte, Prefeitura do Povo, aqui o trabalho não para, é nosso!
0: É Brasileirão, recuperação na ponta esquerda, mas ele vai dar falta no ataque do Cruzeiro de novo, bola a favor do Corinthians, na sua intermediária, girando o tempo e o placar de jogo, anda relógio, 10 jogados é o primeiro tempo, aqui em Itaquera, é Brasileirão aqui na Itatiaia, no placar da Rádio de Minas, tá tudo igual, 0 pro Cabuloso, 0 Corinthians.
1: No Independência, América e Atlético que voltaram as mesmas formações para o segundo tempo, agora 5 minutos, etapa final, 1 para o Atlético e 0 para o América.
2: Também no segundo tempo, em Salvador, o Vitória está vencendo o Bahia 1-0, o Flamengo está vencendo o Mirassol, no interior de São Paulo, também 1-0.

0: com todo o primeiro time do rádio na emoção do futebol. Corinthians no ataque, não pode dar espaço, Garro chega, Garro ajeita, ele que já chegou há pouco, com perigo, agora volta aqui no lado esquerdo, Bidon, Breno Bidon vem pra bola, solta essa bola pra Bidon, recebe aqui na ponta esquerda, câmbio de ataque, ele busca a tabela, lado esquerdo do campo, vem pra jogada, avança aqui na ponta esquerda, para, prende, calibra, tenta passar a marcação, já solta essa bola aqui na esquerda, o Corinthians ataca com perigo, agora vem com o Gustavo Henrique, é todo ataque, o Corinthians bola aqui na direita, vai descer, Matheusinho espetado na ponta, pediu, recebeu, tem que dar combate, cabuloso, tenta fechar, aperta o cerco, o Cruzeiro aqui atrás, bola aqui na direita, ainda com o Corinthians, passa na marcação, vem pra bola, se manda com perigo, soltou Matheusinho, recebeu de novo na direita, por baixo a marcação, corte é feito, ela se perde a linha lateral, arremesso quando vai marcado, o tempo vai passando bem com a gente na emoção do futebol aqui na Top 1 do Brasil, emoção de montão com todo o primeiro time do rádio, vai pra cobrança aqui na direita, tem a terceira, arranca aqui na ponta, o Corinthians vem pra bola, Matheusinho, ele fecha aqui na ponta direita, tá correndo, Caio César perto dele, volta essa bola aqui na direita, vem pro ataque, Rígio tenta jogar aqui na esquerda, ela vem com Bidu, recebe, tapa na bola, círculo central do gramado, ela vem na direção do Gustavo Henrique, gira aqui na esquerda, ataca o Corinthians lá na esquerda do campo, ela vem na direção do Bidu, ponta esquerda, levantou, boca do gol pelo alto, passa pela extensão na grande área, vai ganhando a linha lateral e tem gol!
1: É gol do Flamengo, o gol, Luiz Araújo ampliando para o Mengão, Flamengo 2, Mirassol 0, e corrigindo, Vitória está vencendo o
2: Botafogo. Chama o canhão! É gol do Atlético, Carlinhos, marca na marca de 7 da etapa final, cruzamento na área, meteu a cabeça na bola, 2 para o Atlético, 0 para o América.
0: É o drama do Coelhão nessa Série B do Campeonato Brasileiro. O tempo vai passando, 12, eu confirmo, joga no sexto primeiro tempo, 0-0. É o placar aqui na Itatiaia, já já em nome dos supermercados BH, Ale Oliveira e Fabrício Guerreiro aqui na rádio de Minas 12. É o primeiro tempo, Corinthians ataca aqui na esquerda, ele vem na direção de Garro, Garro ajeita aqui na canhota, ele para, gira, volta, recomeça aqui no campo de defesa, a bola viaja aqui do lado esquerdo do campo de defesa, ela vem na direção do Gustavo Henrique, solta essa bola aqui do lado direito do campo, vem pra bola, tenta a descida, vai arrancando, solta aqui na ponta direita, vem pra jogar, partiu pra cima, Corinthians volta aqui na direita, a bola devolvida no campo de defesa, ela vem na direção de Gabriel Paulista, vem pra bola, Gabriel volta, recua o Hugo Souza, tá na sua meta o Hugo Souza, solta essa bola aqui do lado esquerdo, 0-0 o placar, 13 primeiro tempo, é o cabuloso em campo, é brasileirão, máquina Itatiaia, a bola aqui na esquerda, tenta arrancada, vem pra bola, tenta um giro aqui do lado esquerdo, para, Bidu, domina, vem pra bola, avança, calibra essa bola aqui do lado esquerdo, no campo de defesa do Corinthians, Ale Oliveira chega aqui na Itatiaia, em nome de supermercados BH, com 13,5 primeiro tempo, segue 0 Cruzeiro, 0 Corinthians, Ale.
3: De um começo equilibrado, o Corinthians tem mais posse de bola, mas o Cruzeiro já chegou com perigo, o Cruzeiro que compensa a falta de entrosamento com muita vontade, muita movimentação e boa participação dos dois laterais.

0: Diogão.
1: Tenta o Corinthians, bola aqui no ataque, tentou passar para o Carrijo, fica na marcação, olha o lençol, o Cruzeiro desce aqui na direita, vem para a bola, tenta João Costa, vai para o chão, pede a falta, manda seguir o Apre, impressionante, bola aqui na esquerda, Bidon, vem para a bola, Bidon, tá na ponta, canhota, para, prende, bico na grande área, girou, abriu aqui no meio, ataca o Corinthians, Alan vem para a bola, joga aqui na direita, ela viaja aqui na esquerda, Gustavo Henrique domina, ele tenta descer aqui no lado esquerdo, ele para, prende, gira, jogada aqui na meia direita, ataca o Corinthians, vem para a bola, tenta sair a marcação, se manda Caio César, solta essa bola aqui na ponta com o Mateuzinho, Caio César de novo, recomeça aqui no lado direito do campo, o tempo vai passando, estamos com 14, é o primeiro tempo, 0-0, o placar aqui na Itatiaia, Garro domina, ataca o Corinthians de novo, a marcação do Zé, pra cima dele, Zé Lucas tentou no bote, volta aqui na esquerda de novo com o Corinthians, vem pro ataque, Alan, ajeita, traz aqui na meia direita, abriu o boca do gol, marcação celeste, corte é feito, a bola volta aqui na ponta, insiste o Corinthians, a bola dominada na ponta direita, ela vem com Caio César, busca jogo mais na direita, Alan já pediu, ela vem na direção de Gabriel Paulista, a bola cai com Carrijo, Carrijo recebe aqui na esquerda, vem pra bola tentar arrancar a favor do Corinthians, ele para, gira, prende, abriu aqui na ponta direita, ataque perigoso do Corinthians, Bidon, prendo Bidon pra bola, abertura mais aqui na direita, Gabriel Paulista, ele vem pra bola, soltou na ponta, vai tentar levantar, na boca do gol, soltou na ponta direita, ataque perigoso, Caio César, levantamento, grande área, tentou toque de cabeça, Pedro Raul, Otávio pega! Subiu ali o Pedro Raul, tranquilão, tem gol!
2: É o terceiro do Flamengo, Hugo! Pedro, centroavante Pedro, está fazendo Flamengo 3, Mirassol 0. Início do segundo tempo no interior de São Paulo. Flamengo diminui para 3 pontos a diferença em relação ao Palmeiras na liderança do Brasileirão. Tá tudo em aberto. 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
1: Ali, Thiago Reis, 15
3: minutos
1: do tempo, 0-0 o placar. A informação:
3: o gol do Atlético foi dado contra. Gol do zagueiro Lucas Sousa. O Carlinhos ia pra cabeçada. O Lucas Sousa meteu o peito na bola e fez contra. 2 para o Atlético, 0 para a América. Agora 10 minutos e meio, etapa final.
1: É o canhão, máquina Itatiaia. Estamos com 15, 40 jogadores no primeiro tempo. Para tocar aqui na direita, vem pra jogada já o Guerreiro. Pinta no pedaço, bola aqui na ponta. Fica na retaguarda corintiana, vida fácil ali pro Souza, domina com tranquilidade Fabrício Guerreiro, chega aqui na Itatiaia, 16 é o primeiro tempo, gosta do jogo, Guerreiro?
4: Pô, nitidamente você vê que o time tá, não tem entrosamento, né? Por ser um time muito, foram muitas trocas, né? Mas defensivamente tá bem sim, principalmente o posicionamento do Zé Lucas, do Romero. Agora é na parte ofensiva aí, os jogadores se conhecendo, esquentando um pouco mais os jogos, os motores aí, e aí é usar um pouco da criatividade, mas tá muito bem na partida sim, Hugo.
1: Tá aí o nosso Fabrício Guerreiro aqui na Itatiaia, 0-0 o placar, é Brasileirão aqui na Rede de Minas, vem com a gente também no YouTube, like, Itatiaia Oficial, Itatiaia Esporte, a bola tocada aqui no lado esquerdo, recuperação, Zé Lucas vem pra bola pelo alto, ela vai ganhando ali lateral, volta pro campo de defesa, vacilou no recuo, Cruzeiro ataca o Corinthians com perigo, passou Pedro Raul, pediu aqui na boca do gol, avançou a marcação, chega o corte, entrada providencial do Jonathan Jesus, espetacular a intervenção, salvando o cabuloso Rubens.
5: Cruzeiro estava por ali com o Jonathan, também com o próprio Lucas Romero. Na bobeada desceu o Garro pela direita por muito pouco, Hugo. Segue 0-0, informando o Banco Mercantil.
1: O tempo vai passando, 17 ao primeiro tempo, 0-0. Bola com Zé Lucas, ajeita. Bola aqui no campo de defesa. A virada, um tapa nela, abriu aqui na direita. Vem com Fagner. Fagner domina, vem pra jogada. Ele para, prende, gira, volta aqui no campo de defesa. João Marcelo, ele vem pra bola, controla as ações aqui no campo de defesa. 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A bola crescer, da ataca o cabuloso, a bola nossa, vai rompendo, partiu pra cima, vem pra jogada, já pediu aqui no meio, Cajota abriu, boca no gol, é só fazer, passa pelo ataque, ganha a linha de fundo, por muito pouco, não deu bomba aí na liga, escapuliu Jonathan Jesus na boca do gol, mais uma descida do cabuloso Panzieri,
3: mas tá com personalidade. O Jonathan Jesus, nessa boa trama, começou com o João Marcelo e terminou no passe, infiltração do Bruno Rodrigues, quase, hein? Quase cai esse gol do Cruzeiro, tá 0-0, infiltração.
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1: O tempo vai passando, 18, bola aqui no campo de defesa a favor do Corinthians. Hugo Souza ajeita aqui na direita, vem pra bola, tenta arrancá-la, vai soltando aqui no toque na direita, o time do Corinthians vem pra bola, a descida, Mateuzinho, ele chega, ajeita, volta, recomeça aqui no campo de defesa, vem pra bola, tenta descer a equipe corintiana, vem pro movimento de bola aqui no campo de defesa, Alan se apresenta, vem pra jogada, tenta arrancada aqui no lado esquerdo, o círculo central do gramado, ela vem na direção de Caio César, passa na marcação, abriu o Bidu, recebeu na ponta esquerda, ataque, tem jogador do Cruzeiro no chão, juizão na frente dele, não viu, ataca Caio César, boca do gol, tentou a batida, bate no Jonathan Jesus de novo, salvando o Cruzeiro, ela volta aqui na esquerda, Bidu, vem pra bola, tenta o levantamento aqui na boca do gol, soltou Alan, de esquerda, levantamento, boca do gol, Pedro Raul, de cabeça, Otávio pega, não pode deixar chegar, Rubem.
5: Mas a falta já estava sendo marcada, o empurrão ali do Pedro Raul. De toda forma, Hugo, é a segunda vez que aparece com muita liberdade o centroavantão do Corinthians, tentando de cabeça. Otávio, sempre muito atento, 0-0, informando Unimed BH.
1: O tempo vai passando, emoção de montão aqui na Itatiaia, na Top 1 do Brasil. Estamos com 19 ao primeiro tempo, 0-0, sim.
4: Hugo, aí o João Marcelo não pode ficar olhando só a bola, né? Tem que encostar no Pedro Raul, que olha a estatura dele, é um jogador muito grande, na bola aérea perigoso, tem que dar aquela mapeadinha, né? Coloca o braço nele, sente, aí ele vai ter sim dificuldade.
1: Dani Guerreiro, 19:40, primeiro tempo, 0-0, o placar é Campeonato Brasileiro aqui na Top 1 do Brasil, na Itatiaia, a bola aqui no campo de defesa a favor do Corinthians, o tempo vai passando, 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forte na ponta, Mateuzinho, tenta chegar, linha de fundo, tenta levantar a boca do gol, bola pra fora, o Vinizinho, escanteio, bola deles aí, Rubens.
5: O corredor pela direita, o Carrillo achando bem o Mateuzinho no momento de fazer o cruzamento. Estava lá gigante, sempre muito forte o Jonathan Jesus. Coloca para escanteio, escanteio para o time paulista. Vem aí para a bola parada, sempre ele. Garro, vem o garro para o levantamento, é nosso.
1: Vem bola aqui na boca do gol. Vem levantamento aqui na boca do gol de esquerda. Levantamento, dentro na pequena área. Otávio corta. Abriu aqui na esquerda. Vem pra jogada. Ajeita o Corinthians. Caio César. Ajeita aqui na canhota. Vem pra jogada aqui na esquerda. Tapa na bola. Busca joga pro Bidu. Recuperação Celeste. Cajota. Abriu errado aqui na ponta. Quando tem oportunidade, tem que acertar. E você destacou há pouco, Guerreiro. Tem que ter aquele entrosamento, hein, meu amigo. 21, primeiro tempo. 0-0, Guerreiro.
4: É, Hugo, você vê, né? É pra atacar, exige mais conhecimento, né? Mais entrosamento. Onde é que o jogador quer receber a bola? Se é no espaço, se é na perna direita, esquerda. Isso demora um tempo. Mas o mais importante é que defensivamente tá muito certinho, muito encaixado. Então, daqui a pouco o negócio esquenta aí, rola uma criatividade, uma jogada individual. O João Costa precisa aparecer um pouco mais e a coisa flui. Vai lá, Hugo.
1: E tenta o Corinthians, Caio César, Otávio, ali é dele. Mais um espaço aberto. E o Otávio fala com o sistema defensivo celeste aí, mas tem que parar o jogo. Tá no chão aí, parece que é o Jonathan Jesus, Rubens.
5: Vamos aguardar o Jonathan que desaba e o árbitro, o David Oliveira Lacerda, que tá deixando o pau quebrar, hein? Tá marcando falta toda. Jonathan, preocupação. Neste momento, o banco de reservas do Cruzeiro atento. O DM também, com relação ao zagueiro que está na conversa com a arbitragem para saber se demanda o atendimento médico ou não. Fato é que o jogo está parado, jogo quente, domingão à noite aqui na Arena Corinthians, informando Belo Horizonte, Prefeitura do Povo, aqui o trabalho não para, é nosso.
1: Não para, coisa esquenta em campo, Ale Oliveira, comentarista Itatiaia, em nome de Supermercados BH, 22 é o primeiro tempo, 0-0 é o placar, Ale.
6: É, Hugão, da primeira vez que você me chamou para agora, o Corinthians cresceu, né? Tá com mais volume ofensivo, tá chegando com mais perigo, mas o comportamento defensivo do Cruzeiro ainda continua muito, muito forte, né? Jonathan Jesus tá jogando muita bola, impressionante, velocidade, habilidade, bom tempo de bola, impressionante que tá jogando o Jonathan Jesus.
1: Ale Oliveira aqui na Itatiaia, já o giro tempo e o placar de jogo, bola aqui no lado Direito, vem bola aqui na ponta. Não, bola a favor do Cruzeiro. Bola nossa aqui no campo de defesa. Tem que controlar aqui no campo de defesa, cabuloso. 23 é o primeiro tempo. Bola aqui na esquerda, tentava o giro. Caio Jorge passou, fica no meio, chega na parada, ganha na corrida aqui o time do Corinthians. Vem pra bola, chega aqui na esquerda, para, protege, traz Bidu aqui na canhota. Ele tenta a finta pra cima do seu marcador. A marcação pra cima dele, chega João Costa. Vem pra bola e comete a falta. Infração para o Corinthians, falta pra cima do Bidu. Tirando o tempo e o placar de jogo. Anda relógio, 23 é o primeiro tempo. Quem tá que era? 23ª rodada Campeonato Brasileiro, no placar da Rede de Minas, tá tudo igual, 0 Cabuloso, 0 Corinthians.
7: O América está sofrendo a 7ª derrota no Independência, 18 da etapa final, 2 para o Atlético e 0 para o América.
2: Na Série A do Brasil, Vitória está vencendo o Botafogo, 1-0 em Salvador. O Flamengo tá amassando o Mirassol, 3-0 no interior de São Paulo.

0: 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Like pra gente, Itatiaia Oficial e Itatiaia Esporte. É Brasileirão aqui na Rádio de Minas, o cabuloso em campo. 24 pelo tempo, bola aqui no campo de defesa, João Massa, que recua, atrapalhado, Otávio corta. Olha pra recuar, pra tocar, João Marcelo. Pelo amor de Deus, no recuo pro Otávio. Posso até ter exagerado aqui, colocado uma curva muito forte ali pra cima do João Marcelo, mas que recuo perigoso, por muito pouco um gol contra. Bola da esquerda, Garro levantou, boca do gol, passa pelo ataque. O corte é feito, volta aqui na esquerda, insiste o Corinthians. Que cochilo do cabuloso. A descida já o gol, Bidu na ponta esquerda, Corinthians no ataque, girou na canhota, Pedro Raul já passou a marcação, chega Zé Lucas, corta, tem que tirar em definitivo, afasta o cabuloso, abre com o Cajota aqui no meio, ela cai aqui na direita e vai ganhando a linha lateral. Tem gol!
1: É mais um do Flamengo, Hugo! Atacante Pedro de novo, agora em Mirassol. Flamengo 4, Mirassol 0, é o Brasileirão. 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
0: Rubens Júnior. Que susto há pouco, hein, meu amigo?
2: Olha o Cruzeiro.
0: E tenta o ataque na direita. Cajota tentou chegar na ponta, alançou aqui na ponta direita, é lateral, tentou Bruno Rodrigues aqui na direita, o Cajota chega por aqui, o Cajorge já entrega ali pro Fagner pra cobrança do lateral, já o nosso Rubens Júnior, 25 no primeiro tempo. Que susto tomou a defesa celeste há pouco, pressiona, é pra cima, meu cabuloso, a bola aqui no meio, João Marcelo, solta aqui na esquerda, Jonathan Jesus tá jogando muito, tá gastando a bola, solta essa bola aqui do lado esquerdo, vem pra bola, evolui aqui na ponta, Vidalba, volta com Jonathan Jesus, lado esquerdo do campo, ele vem pra bola, abriu aqui no meio, João Marcelo domina, ele vem pra jogar, solta essa bola, vai aqui na esquerda, vem pra bola, pressiona, é para nossa bola, vem na direção de Zé Lucas passa no seu marcador, com personalidade, volta, recua aqui no campo de defesa, João Marcelo para, prende, gira, ajeita aqui na direita, dentro do controle, ela vem na direção de João Costa, volta, recua,
3: olha o Otávio, gol!
0: Otávio domina, e a informação, tem gol!
3: É do Atlético, aos 21 minutos da etapa final, o Atlético chega ao terceiro gol, Carlinhos. Agora não teve o Lucas Sosa para marcar contra. Carlinhos, 21 do segundo tempo. O Atlético amassa o América de Independência. 3 para o Esquadrão, 0 para o Coelho.
0: Bola aqui na esquerda, número do Corinthians, vem pra bola, vem na direção de Gustavo Henrique, solta essa bola aqui no lado direito, volta, recua, bola com o Souza, o Souza domina, abriu aqui na esquerda, Alan vem pra bola, ajeita aqui do lado, canhoto, solta pra Bidu vem pra bola aqui na esquerda, para, gira, solta, essa bola aqui na ponta, canhota, tenta descer, Pedro Raul, girou e a falta marcada, apita David Oliveira, infração aqui no lado esquerdo, é bola do Corinthians, Rubens.
2: É bola pro Corinthians e vai pra bola parada, e sobre o João Marcelo, tá um pouco nervosão. Aí o Lucas Romero, capitão, chega pra ele, conversa, bate aquele papo, acalma o João Marcelo. Deus lhe pague, Romero. Vai nessa, é nosso.
0: É, meu amigo, chegou Romero, colocou ordem no pedaço e aquele conselho, amigo, hein? Já, Leo Oliveira e Fabrício Guerreiro. Bola aqui na direita, dentro do Corinthians, mais uma infração. A chapa começa a esquentar em campo, a galera nervosa. É falta mais uma para a equipe do Corinthians aqui na direita. Com 27 jogados deste primeiro tempo, tudo igual até aqui, 0-0. A bola viaja aqui na ponta direita, vem para a bola, vai avançando aqui na ponta, vem na direção dele, protege por aqui, Mateuzinho. Volta, rico aqui no campo de defesa. A virada aqui da canhota, ela cai aqui do lado esquerdo, vem para a bola, evoluiu. Ela vem com Gustavo Henrique, ajeita, ataca o Corinthians. Aqui na esquerda, 27, jogaram os do primeiro tempo, bola aqui na esquerda, ela vem na direção de Bidon vem pra bola, soltou com perigo, boca do gol, ajeitou na esquerda, tentou batida na trave, afasta Vidalba na sequência, numa pancada na trave, que perigo danado, descida do Corinthians aí, Rubens.
2: E mesmo sem ter muita velocidade, o Garro recebe lá do esquerdo, bate cruzada, ela beija a trave direita do Otávio. Por muito pouco se manda o Cruzeiro, é nosso.
0: Bola na trave, Garro a favor do Corinthians, a resposta do cabuloso, vem pra ataque, Jonathan Jesus ajeitou, na esquerda, Vidalba vem pra jogada, é pra cima meu Cruzeiro, vem pra bola aqui na esquerda, ajeita aqui na canhota, Gajota soltou, mais no meio, lá vem com Romero vem pra bola, abriu aqui na ponta esquerda, dominou, vem pro toque, ponta canhota, para, gira, abriu aqui na ponta esquerda, vem pra bola, recomeça aqui no campo de ataque, bola aqui no na meia esquerda, Jonathan Jesus, bola aqui na direita, João Marcelo, ajeita, vem pra bola, tenta descida, Wagner se apresenta, troca de passes, é bola nossa aqui no campo de ataque, abriu, Gajota, boca no gol, é pra fazer, Hugo Souza chega pra fazer defesa, no bom momento celeste, que bola pro Gajota na boca do gol, a defesa do Gusso, Souza. Ô Panciari.
4: O lançamento do Romero. Viu, Caio Jorge, hein? Caio Jorge saiu na cara do Hugo Souza, não conseguiu o domínio certinho. É o Cruzeiro na resposta, tá 0-0. 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
0: O tempo vai passando, 29, Ale Oliveira para falar da jogada há pouco do João Marcelo e do jogo até aqui. Caminhamos para 30 no primeiro tempo, em nome de supermercados BH, 0 Cruzeiro, 0 Corinthians.
5: E o Corinthians tem chegado com mais frequência, como a gente já alertou, né? E agora o Cruzeiro, no momento ofensivo, depende do Romero, né? Porque a gente já falou, o Bruno Rodrigues não é um meio campo, né? Não é um meio armador, então o time tem muita dificuldade para criar. Agora, mudando de assunto, hein? Que bom que o Léo Jardim é o técnico do Flamengo, ele botou o Pedro no banco, já meteu dois lá no Mirassol, botou o Varela, botou o Pac... Que bom que é o Léo Jardim, que é o técnico dos homens.
0: Dale ali, bora aqui na esquerda, infração, já já o Guerreiro chega, 30, 30 é o primeiro tempo, infração aqui na esquerda, vem bola, quem sabe aqui na boca do gol, é pra controlar, tem que vencer, é pra ir pra cima, meu Cruzeirão, o tempo vai passando, não adianta, remar contra a maré azul, é o Cruzeiro do pedaço, é campeonato brasileiro aqui na Itatiaia, no radinho e também no YouTube, no aplicativo, na rede da SAT, vem pro YouTube com a gente, Itatiaia Oficial, Itatiaia Esporte, Fagner já chama a responsa e vai pra cobrança da falta, aqui na mesa. Da preocupação na contra do Souza. Vem a chance, o cabuloso. 30 primeiro tempo. Tudo igual até aqui. Em Itaquera, na Neoquímica Arena. Vai tomando posição. Ajeita na ponta esquerda. Fagner para calibrar de perna direita. Vem bola aqui na boca do gol. Ele vai tomando posição. Infração. Bola nossa. Ajeita Fagner. Levantamento. Boca do gol. Nas mãos do Souza. Ele chega, pega firme, pega com tranquilidade. Na bola que veio lá da meia esquerda do Fagner. Panciari.
4: E aí facilitou. Facilitou a ação do Hugo Souza. Quem chegava por ali era o João Marcelo, na frente do goleiro do
0: que
4: Corinthians.
0: Bola aqui na boca do gol, é pra fazer mesmo. Escanteio, que chance do KJ aqui na esquerda. Tentou abrir na boca do gol, Panciari, a bola nossa. É pressão, Panciari.
4: Quem salvou foi o Mateuzinho. Escanteio pro Cruzeiro.
0: Vem bola aqui na boca do gol, já corre lá o Fagner. É pra esquentar, 31, bate forte o coração celeste aqui em Sampa. Arrepia, cabuloso, Fagner pra cobrança. Vem levantamento aqui na boca do gol, já já. Escanteio, mais uma bola aqui na boca do gol do Corinthians. Vai tomando posição, ajeita lá no lado esquerdo. Chama a responsabilidade, Fagner pra cobrança. Povoada aqui a pequena grande área corintiana. Levantamento, primeira trave, ajeitou, escorou, Mateuzinho, cortou. Fora! Aí ele vai dar o tiro de meta. Numa bola com veneno aí na boca do gol, Panciari.
4: Tentando, o Cruzeiro por baixo. Depois não conseguiu ali a batida corretamente, jogador do Cruzeiro. Cruzeiro querendo pênalti, também uma falta dentro da área. O Pedro Raul manda o João Costa levantar, Hugo.
0: Fabrício Souza, Fabrício Guerreiro aqui na Itatiaia, em nome do supermercados BH, 32 primeiro tempo, a sua avaliação do jogo até aqui, Guerreiro, 0 cabuloso, 0 Corinthians.
6: O Corinthians teve algumas chances ali, né? Principalmente com o Pedro Raul, né? O Pedro Raul é muito alto, essa bola quando vai nele ele consegue dar aquela casquinha, né? E aí o Garro penetra ali onde é que ele saiu, naquele buraco que ficou na linha, o Zé Lucas acompanhou mais ou menos, então é uma jogada aí que tem que ficar sempre esperto, sempre quando o Pedro Raul for na bola no alto, a chance dele ganhar é muito grande. O Cruzeiro melhorou também, teve alguma chance, viu, Hugo? E o Cruzeiro melhora quando alguém vai pro meio, né? As duas coincidência ou não, foram os dois zagueiros quando foram no meio, Jonathan Jesus fez aquela jogada, o João Marcelo agora achou o KJ, o Fagner também quando foi pro meio, fez aquela jogada pro KJ, aí tem que aproveitar essas chances aí, a gente vê o KJ aí sentindo alguma coisa, tomara que não seja nada grave, mas o Cruzeiro tem que passar pelo meio, como o Ale falou, né? O Bruno Rodrigues ali não se acha muito, então alguém tem que fazer essa função aí para ajudar a municiar, principalmente o Caio Jorge.
0: Girando o tempo e o placar de jogo, anda relógio, 33,5. É o primeiro tempo aqui em Itaquera, placar da Itatiaia, tá tudo igual. 0 Cruzeiro, 0 Corinthians.
3: 28, etapa final no Independência, 3 para o Atlético e 0 para o América.
1: E tem gol, é mais um do Flamengo, Samuel Lino, o quinto do Flamengo, agora em Mirassol. Flamengo 5, Mirassol 0, em Salvador, Vitória segue vencendo o Botafogo, 1-0.
0: Ataca o Corinthians tentou a batida, Bidão, fica no bloqueio celeste, que pressão, ela volta aqui na direita, repressão do Cruzeiro, corte é feito, KJ gira, pede a falta, manda seguir, a bola cai na esquerda, Carrijo, Carrijo, ataca a favor do Corinthians, o trabalho da prefeitura de BH não para, os novos viadutos das avenidas Saramanha e Valdomiro Lobo com Cristiano Machado estão entregues, 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
6: Por muito pouco, inclusive, na volta o KJ no emplaco contra golpe, que seria espetacular. Vai o Cruzeiro, 0-0 é nosso.
0: Tudo igual até aqui, tenta descer, infração aqui no campo, defesa, bola nossa do Cabuloso, aqui na sua intermediária, o tempo vai passando, 34:40, atenção beneficiário do INSS, abra sua conta no Mercantil, o banco de quem sabe viver os 50 mais, acesse meumercantil.com.br. A bola aqui no campo, defesa, bem na direita, João Marcelo Zolina, ele vem pra bola, tenta arrancada no corredor direito, tá passando por aqui, o João Costa aperta a marcação, corintiana, corte é feito, Pitu vem pra bola, vai pro chão, pede a marcação e falta, arbitragem dá, posse de bola a favor do Corinthians no campo de defesa, a cobrança feita, a bola vem com o Gustavo Henrique, vem pra bola, solta aqui na direita, vem pra jogar a Mateuzinho, ele para, se atrapalha, vem pra bola, abriu aqui no meio, tenta recuperação, boa, Zé Lucas, respirou, partiu pra cima, Romero abriu, lá na esquerda, vem pra bola, Vinte Alba, bico na grande área, soltou, boca no gol, toque de cabeça, o Gustavo, sobra, batida e gol, é nosso, é nosso, é nosso, é nosso, é nosso.

0: 5 para o tempo. É nosso, é do Cabuloso. Explode nação azul de emoção. Arrepia Cruzeiro. Deus lhe pague, Bruno Rodrigues. Apertou pra cara aqui em Sampa. A jogada na boca do gol. Na primeira tentativa não deu certo. Na segunda ele chegou pra dar o confere. Bota a pressão, bota a pressão, bota a pressão. É pra quem tem coração de titânio. Bruno Rodrigues no lugar certo aqui na direita. Esquadrão estrelado vibrando e muito, muito, e muito. Silêncio no torcedor corintiano. A festa é nossa do Cruzeiro. 1-0. Ô, Panciari.
1: A jogada teve o Romero acelerando. O Felipe Moraes jogando essa bola na área. O João Costa veio de cabeça pra cima da zaga do Corinthians. Hugo Souza foi no cantinho e defendeu. Sabe quem tava no rebote? BR9 pra estufar as redes do Corinthians. Hoje é dia de gol, Cruzeiro. Que show, hein, pai? Que show, hein, Bruno Rodrigues? No momento certo, no local certo, pra estufar as redes, pra fazer a nação pular. Olha o Cruzeirão mais lindo do mundo na frente, 1-0.
0: 1-0. Bruno Rodrigues chega e guarda, coloca lá dentro, vibração azul aqui em Sampa, comemora o torcedor celeste. O placar é nosso, Cruzeiro de novo no ataque, recuo do Corinthians com perigo. O Pocron chega por aqui na esquerda, o João Costa, a bola com o Corinthians aqui na esquerda, Carrillo, Carrillo vem pra jogada, ele solta essa bola aqui no lado esquerdo, ele tenta descida, vai rompendo, vai avançando, tenta arrancar aqui no corredor direito, vem pra bola, um tapa nela, abriu aquele direito, Mateuzinho já pediu, ele vem pra jogada, 37, o primeiro tempo, estamos na frente, 1-0, bola aqui na ponta direita, ataca o Corinthians com perigo, Caio César chegou na direita, levantou, boca no gol, a zaga não cortou, demorou, tem que afastar em definitivo, Romero, isso, Romero, espetacular! Outro gigante em campo, corte, tem gol!
2: Ô, Mirassol, o gol está diminuindo, João Vitor, agora Flamengo 5, Mirassol 1, jogo no interior de São Paulo, é o segundo tempo, informando Gerdau.
0: Ale Oliveira, em nome do Supermercados BH, Bruno Rodrigues guarda Cruzeiro 1-0, Ale.
3: E no lugar certo, na hora certa, como um atacante, não como um meia, né? Agora a jogada foi muito bem trabalhada, o Romero brilhante, né? Conseguiu fazer a roubada, pegou a defesa do Corinthians voltando, Moraes com muita personalidade, João Costa bem e o Bruno pra lá de centroavante, né? Pra guardar e fazer 1-0.
0: E agora Favezzo Vidalba chegar pra salvar aqui na esquerda, afasta, é lateral para o Corinthians, com nossa feita, boca do gol, Pedro Raul girou, a tabela corta, tem que afastar, vem pra jogada, João Costa, tira, ajeita, é pra cima, contra-ataque no Cabuloso, que bolão na esquerda, não chega aqui na Caigota, tentou descida aqui no corredor esquerdo, na volta, aqui na ponta esquerda, abertura, desce o Cruzeiro, pede a marcação na falta, não acontece, a falta marcada aqui na meia esquerda, é bola nossa, na descida no corredor esquerdo, marca a infração com 39, desse primeiro tempo, é falta, é bola nossa aí, Panciari.
1: Pegaram o Filipinho, pegaram o Felipe Moraes. Ah, abriu a caixa de ferramenta aí, Corinthians. Cruzeirão tá na frente, 1-0, informando o Banco Mercantil.
0: Pegaram o Filipinho, Felipe Moraes aqui na esquerda. E a infração tá marcada, vem bola aqui na boca do gol, já já, com 39. 39 jogados, é o primeiro tempo. Estamos na frente, 1-0. Vem com a gente na emoção do futebol, com todo o primeiro time no rádio. Vai tentar levantamento aqui na boca do gol, quem sabe o segundo, pra ter mais tranquilidade no jogo. 39, bate forte o coração celeste. Arrepia Cabuloso, Fagner pra cobrança. Levantou, boca do gol, tentou direto do Souza, afasta, tapa na bola, escanteio. Por muito pouco, não pinta além do ex aí. Escanteio, é bola do Cruzeiro. Que tapa do Fagner na bola, Panciari.
1: É, o Gal. O Xará seu aí tá meio assustado. Olha o Cruzeiro tentando o segundo.
0: Vem bola aqui na boca do gol, Wagner de novo, ele vem pra cobrança, 40 é o primeiro tempo, 0-0, é o placar aqui na Itatiaia, vai pra cobrança, vem levantamento aqui na boca do gol, ajeita, lá no esquerdo do campo, na pequena grande área, tá todo mundo tomando conta aqui na boca do gol, a Raposa na caixa do segundo gol, 40, levantamento, boca do gol, tenta o toque, o Souza chega pra fazer defesa, ele pega firme, ele é dele, esporte, isso é essencial para os mineiros, tem a ver com a Vale, vai pra cobrança aqui do lado esquerdo, o Corinthians tenta arrancar a Carrillo, vem pra bola aqui na Caigota, um tapa nela, vem pra jogada, Caio César, passou a pé por cima, na bola.
4: bola volta com o Garrincho, acrescenta, tenta controlar a descida do Corinthians, retração, Zanetti, o corte é feito, vem na bola, boa, Zé Lucas recuperou, ajeita, a bola volta aqui no campo de defesa, Fabrício Guerreiro chega aqui na Itatiaia, 40 é o primeiro tempo, estamos na frente, Guerreiro.
3: É 1-0, né? Time do Diniz, time do Diniz, o time do Diniz é isso aí, eles vão sair jogando, a hora, tem que saber a hora certa de pressionar o Romero Malandro, né? Ele tem um tempo de roubada de bola como ninguém, mas roubou a bola, acelerou, e aí o que a gente cobra do Bruno Rodrigues, né? Aquela articulação do camisa 10 no meio de campo, ele deixa a desejar, mas essa presença da área dele, ele sempre tá lá pra conferir, né? Como 9, como atacante, e bom demais ver o Bruno Rodrigues aí fazendo gol, porque ele precisa dessa confiança aí pra dar sequência. A gente vê aquele Bruno Rodrigues que a gente tanto conhece, que fez muitos excelentes jogos já com essa camisa aqui com o Cruzeiro, o Gão.
4: Exatamente, vai dando confiança. 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A bola viaja aqui na esquerda, a favor do Corinthians, em prova, estamos vencendo 1-0, 41 jogados deste primeiro tempo, a quem tá quer a bola aqui na ponta esquerda, a bola vem na direção de Caio César, ajeita a favor do Corinthians, vem pra bola, batida, bate no seu próprio companheiro, afasta, chega, corta Zé Lucas, ele tira, a bola cai no meio, insiste o Corinthians aqui na esquerda, Wagner tenta chegar na marcação, insistiu o Corinthians, vem para a Barbidô, a virada na parte da marcação do Bidalba, cai com o Carrídio, recebe aqui na direita, controla a favor do Corinthians, 42 jogados no primeiro tempo, 1-0 Cabanoso, bola aqui na direita, campo de defesa, ela vem com Gabriel Paulista, tenta o giro aqui no lado direito do campo, vem para a bola, evolui aqui na ponta, tenta a descida aqui na direita, o time do Corinthians, vem para a bola, se manda aqui na ponta, ajeitou, Mateuzinho já passou, a bola cai aqui na ponta direita, insistiu, vem para a bola, tenta passar a marcação, Filipinho acompanha, vem para a bola, tenta no bote ali, por ali no lado esquerdo, tentou Felipe Moraes, insiste o Corinthians, bola volta aqui na esquerda, Gustavo Henrique tá no ataque, vem pra bola, Jonathan Jesus vem pra bola, já recuperou, abre aqui na esquerda, Cajotes que afuniu, Cajotes se mandou, Bruno Rodrigues tá correndo aqui no meio, Cajota passa na marcação, puxado, pediu marcação de falta, ele fica maluco, pistola 4, Davi de Oliveira, que não marca nada, ataca o Corinthians, chega João Marçano e corta no ataque, é rápido aqui na esquerda e pagou geral pro árbitro, o KJ. Descido do Corinthians, aqui na esquerda, tem lateral a seu favor, 43 jogados, as obras de largamento do viaduto do Novo Anel com vice-pressa, seguem avançando, é trabalho da Prefeitura de BH, que não para, o tempo vai passando, bola a favor do Corinthians aqui do lado esquerdo, estamos com 43 jogados deste primeiro tempo, estamos vencendo, bola do Cabuloso aqui no campo de defesa, se levanta lá para cobrança ali, o João Marcelo, que a pouco salvou, chegou a redenção dele no jogo, chegou primeiro, que é o ataque do Corinthians, e meteu para a linha lateral, estamos com 43, a reta final do 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Bola aqui no ataque. Bruno Rodrigues tenta chegar. Avança Cajota. Marcação corintiana. Volta aqui na direita. Ela vem na direção de João Costa. Ajeitou Cajota. João Costa tá na ponta direita. Recebeu. Tentou bater na marcação. Ganha lateral. 44 a lateral. Bola aqui na ponta direita. Vai pra cobrança, Wagner aqui no lado direito, é lateral a favor do Cruzeiro, bola nossa aqui no corredor direito, Wagner pra cobrança, vai tentar levantar aqui na direita, lançamento aqui na ponta, fica na retaguarda corintiana, Bidu corta, contra-ataque, Caio César chega, ajeita aqui no meio, passou a marcação no Romero, vem pra bola, se manda aqui na esquerda, ajeita aqui na canhota, já soltou na ponta esquerda, vem na direção de Garro, Garro vem pra bola, Wagner espetacular, cortou, voltou aqui na esquerda, ela vem com Bidu, Bidu na jogada, gira como um pivô pra cima do seu marcador, avança o Corinthians aqui na esquerda, 44 jogadores no primeiro tempo. A Raposa venceu, o placar é nosso, Bruno Rodrigues 1-0, bola aqui na esquerda, Corinthians de novo no ataque, a bola fica aqui na esquerda, ela vem com Bidon, Bidon recolheu, vem com a bola dominada aqui na ponta esquerda, ele para, prende, gira, volta, recomeça essa bola aqui na sua intermediária, tenta mais um investido, Corinthians tá perdendo pelo placar de 1-0, vem com a gente na emoção do futebol, aqui na Itatiaia, na Top 1 do Brasil, eu quero o seu like, eu quero a sua participação, a bola tocada aqui na direita, ela vem com o Garrincho, vem pra bola, para, prende, gira, tenta vencer a marcação, abriu aqui do lado esquerdo, ataca o Corinthians, ela vem com o Gustavo Henrique, ele solta essa bola na esquerda, 3 além do tempo regulamentar, vamos até 48, a placa subiu, a bola aqui na ponta direita, 45 ao primeiro tempo, Matheus ilumina, levantamento, boca do gol, subiu, João Marcelo corta, a bola vai ganhando a linha de fundo, bola nossa, é bola do Cruzeiro aí, Rubens.
5: E essa bola pelo alto vem sendo um veneno do Corinthians, principalmente nesse primeiro tempo, aparecendo com o Pedro Raul, agora o Garro também tentou a testada, ela passa à esquerda do Otávio, vai pra linha de fundo, Cruzeiro vai vencendo, é isso mesmo, nação azul, vai vencendo por 1-0, informando o Banco Mercantil.
4: Bora aqui na direita, vamos até 48, estamos com 45 e meio ao primeiro tempo. Bruno Rodrigues ajeita, autor do gol, domina aqui na direita, controlou, antecipa, bola com Zé Lucas, bola aqui no meio, passou pelo Filipinho, Felipe Moraes soltou na ponta esquerda, Vidiaba se apresenta, vem pra bola, Vidiaba, Felipe tá perto dele, Vidiaba domina, voltou, antecipa, bola aqui na esquerda, Romero traz pra perna direita, ajeita aqui no meio, vem pra jogada, passou na marcação, KJ solta aqui na direita, vem com Fagner, Fagner domina, ajeita aqui na ponta, solta essa bola mais aqui na direita, vem na direção de Zé Lucas, voltou na direita, Fagner, boca do gol, não controla, KJ, recuperação do Corinthians, tenta contra-ataque, Pedro Raul, volta a marcação do Cruzeiro, encosta, volta com o Mateuzinho, Hugo Souza se apresenta aqui no campo, defesa 46, vamos até 48.
6: Olha o gol!
4: A informação vem ao canhão!
6: Mastriani de fora da área, não vai dar tempo para mudar muita coisa, mas ele faz um golaço aos 41 da etapa final. Ele pega do lado esquerdo na canhota, mete a bola pro gol no ângulo. Mastriani, agora 3 para o Atlético, 1 para o América.
4: É o Coelhão e o seu drama na B do brasileiro. Ataca o Corinthians aqui na ponta direita. Avançou, calibrou, soltou no meio, vem pra bola. Garro já pediu, passou na marcação aqui na esquerda. Garrídio, bico na grande área. Desce o Corinthians, levantamento, boca no gol, a zaga não corta. Chega! Isso, Romero, sensacional! Abriu aqui no meio, Zé Lucas, contra-ataque! Ajeitou aqui na esquerda. Cajota avançou, passou, vai pintar o segundo, recolheu, tá aí Jorge, domina, ajeitou, ameaça, é pra bater, ajeitou, Felipe. Pinho, na direita, boca do gol, a batida passa pela grande área, é só fazer, Vidalba, boca do gol, esquerda, fuzilou, Hugo Souza pega, oportunidade de ouro do Cruzeiro de fazer o segundo, impressionante, deu uma de delegado aqui no ataque ao KJ e demorou a definir-se, soltava aqui na direita ou o chute pro gol, ô Panseri.
5: E aí depois, o Vidalba já tava meio confuso a jogada, a verdade foi essa, podia ter definido antes, podia ter caprichado mais, seria o segundo gol do Cruzeiro, a boa trama do Cruzeiro, mas não conseguiu, tá 1-0 pro time celeste, na frente Cruzeirão em nome de Unimed BH.
4: Tenta arrancada aqui na direita, vem pra bola, desce o Corinthians, ela vem na direção do Mateuzinho, Mateuzinho domina, para aqui na direita, controla, vai apitar, vai pra pinta, David Oliveira Lacerda, opa, cara é nosso, vai dando o Cruzeiro, Bruno Rodrigues, é festa celeste, é quem tá cara, o Cruzeiro, monstro, vencendo com autoridade, aqui em Santo, 1-0 pra cá. Já já a emoção do segundo tempo, o futebol não para na Itatiaia, ele vem aí, ele é nosso, ele tá de volta.
2: Thiago Reis. É, Hugo Sérgio, é nosso, é nosso, é nosso. Ô, Corinthians, eu te avisei, Corinthians, hoje não, hoje não. Direto para o gramado em Itaquera, Rubens Júnior, a saída dos jogadores, Rubens.
7: Pois é, Thiago, sem muita reclamação por parte do Cruzeiro e também do Corinthians, né? Como de praxe, para cima da arbitragem, jogadores vão rapidamente já pro vestiário e vamos com as opções que tem o técnico Arthur Jorge no banco de reservas pro segundo tempo. O Vitor Lamounier, Cauã Moraes, William, Fabrício Bruno, Rojas, Lucas Silva, Gerson, Matheus Pereira, Marquinhos, Wanderson Arroio e o Lúcio Rodrigues, que tem a possibilidade de entrar no segundo tempo. Todo mundo já pro vestiário. Eu volto pro estúdio central. Seu nome, seu bairro.
2: É, torcida do Coringão tá caladinha, hein? Alô, Fiel, ó, quietinha, quietinha. O Cruzeiro vai vencendo 1-0. Terminou. O Flamengo, hein? Lavou a égua no Mirassol. 5-1 para o Flamengo. Encerrado agora no Maião. Vitória do Flamengo, que está apenas 3 pontos do Palmeiras, que ontem perdeu para o Fluminense. O Flamengo, próximo adversário do Cruzeiro na Libertadores da América, está muito vivo também na briga pelo título do Brasileirão. E agora 44 do segundo tempo. O Vitória está vencendo o Botafogo 1-0. Ale Oliveira, que joguinho bom, hein, cara? Que jogo movimentado, cheio de alternativa. E o Cruzeiro tá levando a melhor, hein, Ale?
3: Muito melhor, né? Porque tá com vários jogadores que estão sendo poupados e mesmo assim consegue um resultado positivo. Esse 1-0 é muito significativo porque faz o Corinthians vir pra cima. E aí o Cruzeiro tá sem um armador, tá sem um criador. O Lucas Romero tem feito esse papel, embora não seja a responsabilidade do volante do Cruzeiro, mas nem precisa, porque agora o Corinthians vai dar os espaços, já começou a fazer isso, vai dar os espaços para o contra-ataque. E aí na velocidade, tanto o Moraes, quanto o Caio Jorge, quanto o João Costa, até o Bruno Rodrigues podem deitar e rolar. Então, por enquanto, tudo perfeito pro Cruzeiro, viu, Tiagão?
2: É, Fabrício Guerreiro, o homem montou o time certinho, o Mister colocou o Cruzeiro do jeito que o torcedor gosta, segurando peças importantes e puxando 3 pontos até aqui, pelo menos no primeiro tempo. Cruzeiro levando a melhor, hein, Guerreiro?
8: O Mister tinha um plano, hein, Tiagão? A gente só não sabia o plano dele. É, o Mister tinha um plano. Tá muito bem na partida, né? Eu acho que encaixou bem, conseguiu criar essas oportunidades, fazer 1-0. Cara, e eu já, se eu fosse o Mister agora, é que ele tem muito crédito, né, Tiagão? Mas eu já, como Romero tá muito bem na partida, mas já pensando na quarta-feira, já colocaria o Lucas Silva, Caio Jorge também, eu acho que é um jogador que se entrega muito, que já colocaria também o Lúcio Rodrigues, que esse eu tô curioso também pra ver em campo, Tiagão. Mas o Cruzeiro tá muito bem na partida, tirando 3 pontos, que não é fácil você jogar contra o time do Diniz. Sempre tem as brechas na saída de bola, mas ali na frente, cara, é um caos. Inclusive o Arthur Jorge admitiu isso essa semana, uns dias atrás, que ele participou de um podcast aí do programa do Bola da Vez, e ele falou, o jogo mais difícil que ele enfrentou foi contra o Diniz e o Fluminense.
6: Olha o gol,
8: 24.
6: Chama o canhão, Mastriani, aos 46, o segundo dele, Mastriani, bateu pro gol, e a arbitragem tá anulando o gol do Mastriani, não valeu a festa, prevalece o marcador, 3 para o Atlético, 1 para o América.
2: Festa de quem também, Antônio Carlos? Festa de quem, fila da mãe? Otimíssimo do América, ô Fabrício, conclui aí, filho meu.
8: Não, como eu tava falando, né, o time do Diniz, a gente fala, né, pô, pressiona tal, eles arriscam muito na saída de bola, uma vez ou outra vai dar essa brecha, o Romero aproveitou muito bem, mas ofensivamente é um time muito chato quando eles chegam no último terço, Tiagão, porque aquele caos ofensivo, o Arthur Jorge mesmo admitiu que a partida mais difícil que ele teve em 2024 foi enfrentar o Fluminense, justamente por esse jogo diferente que ele faz, né, ele bagunça a defesa do adversário muito ali, porque mistura todos os jogadores, sai de posição. Mas o Cruzeiro tá se dando muito bem. Teve uma bola na trave, algumas coisas ali para ser ajustada, principalmente a bola aérea em cima do Pedro Raul. Mas o Cruzeiro tá bem, Tiagão.
2: É, eu tô botando fé, viu, Guerreiro? Cruzeiro 1-0. Vamos fazer um intervalo rápido.
6: Tiago.
2: Na volta, Antônio Carlos, você me atualiza tempo e placar, o gol anulado. O Coelhão tá perdendo de 3-1.
6: É, fez, ajeitou com a mão, né? O Mastriani, portanto, gol anulado. Vamos a 49, 1 minuto mais e termina o jogo. Torcida grita: vergonha, vergonha, vergonha no Independência.
2: Ainda tem torcida no Independência?
6: A charanga já foi embora.
2: Já teria ido embora há muito tempo. 3-1, que vexame, ó. Diretoria do América, hein? Ó. Palmas, que vexame, que rebaixamento ridículo, que campanha horrorosa do América, Série B do Campeonato Brasileiro. Vai jogar com o Berlândia ano que vem, na Série C do Campeonato Brasileiro. 8 horas 25 minutos, intervalo é rápido, nós voltamos já.
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2: Tiago Reis. 8 horas 27 minutos e fechou o tempo, hein? Confusão na Bahia. Final de jogo entre o Paulo César Zanovelli, árbitro mineiro. Cara, é incrível. Ele não passa um jogo sem uma confusão. Terminou o jogo. O Arthur, centroavante do Botafogo, partiu pra cima dele e agora tá recebendo o cartão vermelho. Incrível como todo jogo do Zanovelli tem tumulto. Todo jogo, olha lá, cheio de polícia pra cima dele. O Guilherme Dias Camilo auxiliar tentando conter o Vitória, venceu o Botafogo por 1 a 0. Ô, Antônio Carlos, terminou no Independência?
13: Estamos já na reta final, 51 minutos, vai terminar a qualquer instante. O América sofre mais uma derrota, o torcedor grita vergonha, vergonha, boa parte foi embora, termina o jogo, mais uma derrota do América, 3 para o Atlético, vai para o 8º lugar, 34 pontos, o América continua na vice-lanterna do campeonato. Um abraço, Thiago Reis.
2: Outro, e o pau tá cantando. Rapaz, lá no Barradão, acabou o jogo, vitória do Vitória da Bahia, 1 a 0. E o Zanovelli, até quando o jogo já acabou, confusão, briga entre seguranças de Botafogo e Vitória, e fechou o tempo, hein? Lá em Salvador, muita confusão ao final do jogo, vai sobrar vermelho ali pra todo mundo. Ah, Zanovelli, que gosta de um tumulto impressionante. Bora ouvir o gol do Cruzeiro, pra você que tá ligado na Itatiaia, vem pro YouTube, hein? Cola comigo no YouTube, no Itatiaia Esporte, com a emoção dele, o narrador que é nosso. Cruzeiro tá vencendo o Corinthians. Ah, Coringão, tô te falando, Corinthians, hoje não, Corinthians, é gol do Cruzeiro, BR9, o Bruno Rodrigues, gol do Cruzeiro na Itatiaia.
14: Lá na esquerda, vem pra Bravin de Alba, bico na grande área, soltou, boca no gol, toque de cabeça do Souza, sobra, batida e gol! É nosso, é nosso, é nosso! É nosso.

0: se encontra no tanto, nossa, no cabuloso, explode nação azul de emoção, arrepia Cruzeiro, Deus lhe pague, Bruno Rodrigues, apertou pra cara aqui em Sampa, a jogada na boca do gol, na primeira tentativa não deu certo, na segunda ele chegou pra dar o confere, bota a pressão, bota a pressão, bota a pressão, é pra quem tem coração de titânio, Bruno Rodrigues no lugar certo aqui na direita. Esquadrão estrelado vibrando muito e muito. Silêncio no torcedor corintiano. A festa é nossa do Cruzeiro 1-0.
1: Oh, é, a festa é da torcida do Cruzeirão, hein? Ô, Corinthians, hoje não. Vamos fazer um intervalo rápido. Na volta tem a Léo Oliveira, tem mais do Fabrício Guerreiro. E tem o segundo tempo até aqui. Corinthians 0, Cruzeiro 1. A gente volta já.

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4: De volta com o intervalo de Cruzeiro 1, Corinthians 0 pelo Campeonato Brasileiro. O Ale Oliveira, o Fabrício falou em segurar um ou outro jogador agora para o segundo tempo, entre eles o Caio Jorge. Mas a galera aqui no chat do YouTube, todo mundo querendo a vitória. Olha, na boa, ganhar do Corinthians lá em São Paulo é bom demais. Cruzeiro tem que continuar firme no jogo, Ale.
5: É muito bom, inclusive porque o Cruzeiro volta a ser a quinta melhor equipe do Campeonato Brasileiro. Então, vai garantindo, pelo menos por enquanto, a classificação para a próxima Libertadores, também pelo Campeonato Brasileiro. Vai fazendo um bom jogo. É claro que o Corinthians teve as suas oportunidades. Pelo alto é muito perigoso, não só com o Pedro Raul, mas quando tem oportunidade na bola parada com o Gustavo Henrique, com o Gabriel Paulista. Mas o Cruzeiro, mesmo poupando vários dos seus principais jogadores, consegue o resultado parcial de vitória. Mas a preocupação do Fabrício, ela é muito pertinente, porque dos jogadores que começaram jogando, foram titulares na quarta-feira, que saíram jogando hoje, que serão titulares no Maracanã, você tem dois nomes aí, o Caio Jorge e o Jonathan Jesus. O Jonathan Jesus acho que não dá para tirar, porque ele tá jogando muita bola, inclusive ele tem sido um zagueiro construtor, né? Que é isso? Ele começa as jogadas ofensivas do Cruzeiro, isso aconteceu mais de uma vez. Ele sai driblando lá de trás e aí quando você passa pelos atacantes adversários, você tem um campo completamente liberado para você, e tem acontecido com o Jonathan Jesus, aconteceu com o João Marcelo também, mas principalmente com o Jesus. Então não dá para tirar o Jesus. O Caio é uma situação mais delicada, porque ele gosta de jogar, tem um grande preparo físico, mas eu também fico preocupado. Ele tem o Lúcio para fazer a sua estreia, o Lúcio Rodrigues, e pode ser uma alternativa, sem dúvida alguma. Agora, melhor impossível, porque você poupou vários jogadores importantes, você está dando ritmo para outros, você vai conseguindo um resultado positivo que, além da moral, além da confiança, também melhora muito na tabela de classificação a situação do Cruzeiro, e vai matando a saudade do Lucas Romero, por exemplo, que é um grande jogador, né? Que jogador, o tamanho do desfalque. O Fagner também é bom jogador, Esperi, né? O William foi bem, é verdade, mas claro que faz falta. Mas o Romero, o que ele facilita o jogo, o que ele clareia o jogo, o que ele marca e ataca no lance do gol, foi isso que aconteceu. Inclusive ele conseguiu fazer a roubada, fez a condução, iniciou o contra-ataque e saiu o gol do Cruzeiro. Então é uma ótima notícia ver o Lucas Romero de volta hoje e principalmente na próxima quarta-feira, né, Tiagão?
4: Não tenha dúvida, o Romero é o tipo de jogador que cria atalho no campo, né? Ele encurta a distância na marcação e ajuda também na posse, na criação do time do Cruzeiro. O Rubens Júnior, as equipes começando a voltar agora, tem alguma sinalização de alteração daquilo que você acompanhou no intervalo aí no gramado Itaquera, Rubens?
6: Olha só, Thiago, aparentemente teremos alteração do Corinthians. Vamos aguardar. Os jogadores estão voltando neste momento aqui para o segundo tempo. O Cruzeiro ainda sequer pintou no campo de jogo. Daqui a pouco teremos sim uma alteração no Corinthians, mas vai demorar um pouco mais para ela ser processada, tá, Thiago?
4: Ô, Guerreiro, sobre essa questão no meio-campo, né? É diferente você aprender a encurtar atalho. E parece que viu o Lingard já no Corinthians, o gringo,
6: o próprio,
4: né? Com a 7-7 já no Corinthians, né, Rubens Júnior?
6: E sai o Bidon, apagadaço no primeiro tempo, hein, Thiago?
4: Então, bora pro segundo tempo. Cruzeiro tá voltando com a mesma formação, Rubens.
6: Agora sim, vai voltando, tá ali o Fagner, João Marcelo, Fabrício Bruno, Romero, João Costa, Zé Lucas, Vidalba, Caio Jorge, Felipinho, é o mesmo, seu nome, seu bairro.
4: Então bora pro segundo tempo, bora Cruzeiro, bora segurar o resultado, Cruzeiro 1-0 até aqui, pra emoção do segundo tempo, ele é o narrador, que é nosso.
7: Hugo Sérgio.
8: Para o segundo tempo, vem com a gente na emoção do futebol, já movimenta Raposo Cabuloso aqui no campo de ataque, chega a marcação corintiana, corte é feito, a bola fica aqui na esquerda, ela vem na direção do Bidu, vem pra bola, volta aqui no lado esquerdo, vem pra bola, tenta arrancada, vai se mandando pro campo de ataque, a descida aqui no lado esquerdo, a bola viaja, volta com o Bidu vem pra bola, tenta a descida, vai movimentando a bola aqui no lado esquerdo, a equipe corintiana vai recomeçar aqui atrás, tá pedindo aqui o Hugo Souza, aqui na sua meta, bola trabalhada aqui no meio, ela vem no meio, ela cai com Alan, Alan domina a favor do Corinthians, vem pro campo de ataque, vai rompendo aqui no lado esquerdo, vem pra bola, evolui, vem pro ataque, solta a bola aqui na ponta esquerda, já chegou pro aqui Bidu, liga, já pediu, boca do gol, tem que tirar, afasta, chega pra cortar, Zé Lucas, boa, garoto, ele corta a bola, viaja, ganha ali na tela, posse de bola, a favor da equipe corintiana, cobrança feita, ela vem pra Linga, domina aqui na esquerda, vem pra bola, para, gira, solta essa bola aqui na canhota, ela viaja mais à esquerda, Alan tá pedindo, volta, recomeça aqui na canhota, ela cai, Cromiga, ela vem na direção ali, Gabriel Paulista, a favor da equipe corintiana, vem pra jogar, vem com a gente no Radinho e também no YouTube, Itatiaia Oficial, Itatiaia 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O Cabuloso tá vencendo 1-0, o placar não assou. A bola aqui no campo de defesa, Fagner recuou, Otávio pega ali a dele, faz a defesa, pega firme com 1 minuto do segundo tempo. 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Otávio, ele já solta essa bola aqui no lado direito, vem pra bola, tenta a descida, Romero vem pra bola, soltou na direita, aqui bolão, caiu na ponta, tenta chegar João Costa, marcação pra cima dele, recuperação corintiana, a bola tocada com Bidu do lado esquerdo do campo, Fagner acompanha, chega e comete a infração, recupera, não teve falta não, por aqui no meio, Filipinho tentou chegar, não protege aqui o Felipe Moraes, recuperação do Corinthians, volta aqui no seu campo de defesa, a bola tocada mais aqui na canhota, ela viaja aqui no lado esquerdo, campo de defesa, na direita, tá pedindo Carrillo vem pra bola, ajeita, ele para, prende, gira, tenta passar o seu marcador, Carrillo ainda com ela aqui na direita, controla a marcação celeste, Zé Lucas pra cima dele, tentou no combate, por muito pouco não domina, volta aqui na esquerda, ataca o Corinthians de novo aqui na canhota, 2, segundo tempo, 1-0 Cabuloso, chega Carrillo, na corrida ganhou, avança, soltou na ponta direita, olha o perigo, já chegou Mateuzinho, abriu na ponta, agora com Caio César, desce com o perigo, Corinthians vem pra bola, emendou, boca do gol, Zé Lucas de cabeça corta, na sequência tenta passar, insistiu a batida, Otávio faz a defesa! Na batida do carro, Otávio, escanteio aí, Panseri.
9: Chegando o Corinthians e ele fazendo uma defesaça do argentino batendo da meia-lua. Escanteio, vem o Liga pra batida.
8: Liga pra batida, aqui na ponta esquerda, bola a favor do Corinthians, 2:40 do segundo tempo, vem levantamento aqui na boca do gol, ajeita, aqui na ponta esquerda, escanteio pra equipe corintiana, vem bola aqui na boca do gol, vai tomando posição, tenta levantamento, toque de cabeça,

0: Luiz e leva um certo perigo aí, Panzeri.
1: Exatamente, passava também o Caio César por ali, é a tentativa do Corinthians, o Cruzeiro fica ali reclamando, será que vai ter cartão? Não, não deu cartão não, é falta favorável ao Corinthians, o Gão.
0: Caio César na bola, foi rompendo aqui na direita, ele falta e o Garro pra cobrança. Garro aqui no lado direito pra cobrança. Quem chega perto dele é o Mateuzinho. Infração aqui na direita, na falta sofrida pra cima do Caio César. Com 4 segundos tempo, 1-0 cabuloso, placar nosso. Vem bola aqui na boca do gol, tem falta aqui corintiana. Ajeita aqui no lado direito, Garro. Ele vem pra levantar aqui na boca do gol, pra ajeitar aqui de esquerda. Vem bola aqui na pequena grande área do cabuloso. Ajeita aqui de esquerda pra cobrança. Uma distância maior pra bola, Mateuzinho. É falta a favor do Corinthians aqui na direita, levantamento, boca do gol, vem o toque de cabeça, e pra retaguarda, que a Jota tava ali pra dar assistência, repressão, foi na bola, é contra-ataque, ataca o nosso Cruzeirão, avançou, que a Jota na direita, é pra fazer o segundo, se mandou, tá no ataque, ajeitou, na direita, vem pra bola, batida, pega o Gonçalves, na batida do João Costa, que chance, escanteio, era pra guardar e fazer o segundo, Rubens.
2: E muito atento, João, recebe pela direita essa bola do Caio, bate com a perna que não é boa, Hugo atento defendeu no primeiro poste, mandando para escanteio, vem o Cruzeiro, vem aí o Fagner para a batida, Hugo.
0: Escanteio, vem bola aqui na boca do gol, 5,5, segundo tempo, me emociona, cabuloso, vem bola aqui na boca do gol, tomando posição, vem levantamento aqui na pequena grande área, 5,40, segundo tempo, teve a chance, o Cruzeiro bola aqui na boca do gol, fez a deixa, contra-ataque do Corinthians, a deixa errada, avança aqui no ataque ao Corinthians, desce na direita, partiu pra cima e vai ter falta e vai ter o cartão amarelo aí. No ataque rápido do Corinthians, subiu o cartão amarelo, bola deles.
1: Felipe
0: mas
1: Moraes.
0: Tem que matar a jogada, o Filipinho amarelado aí, Panzeri.
1: Exatamente, Rubinho também em cima do lance, ele acabou segurando o corintiano no círculo central, Filipinho, Felipe Moraes amarelado, tá 1-0 Cruzeiro, informando o Banco Mercantil, Gão.
0: Falta ali pra cima do Garro, cobrança feita aqui na esquerda, vem pra bola, ataca, desce o Corinthians, avança aqui na esquerda, ajeitou, liga, faz a deixa, ponta esquerda, Bidu, solta essa bola, mais aqui na esquerda, ataca o Corinthians, vem pra bola, abertura aqui no lado esquerdo, vai tentar levantamento, 6, segundo tempo, 1-0 cabuloso, Garrincha domina, ataca o Corinthians, tentativa do chute no canto, passa direita, Otávio, tentou buscar o canto direito baixo, o Garrincha, bola passou à direita, Panzeri.
1: Tem muita qualidade, né, Esperuano tem muita qualidade, a bola passou perto, o Otávio foi conferir, Cruzeirão tá vencendo, 1-0 informando Belo Horizonte, Prefeitura do Povo, aqui o trabalho não para, é nosso.
0: Caminhamos pra 7, segundo tempo, tento cabuloso, de novo a descida, recuperação corintiana, bora com o Mateuzinho, aqui na direita, Lugo ataque, Caio César, faz a deixa, na direita, lateral, ganha mais uma, arremesso, bola aqui na direita, bola a favor do Corinthians, Nova Lima no topo, sexto lugar em qualidade de vida no Brasil, primeiro em Minas, Prefeitura de Nova Lima, o futuro mora aqui, vai pra cobrança já, todo lateral, aqui na direita, bola a favor do Corinthians, estamos com, e tá caído ali o Gabriel Paulista. Gabriel Paulista no chão, jogador corintiano, pede o atendimento. Ale Oliveira, comentarista Itatiaia, jogo parado. Começa quente também o segundo tempo. 7-1 Cruzeiro, 0 Corinthians, Ale.
3: E como era de se esperar, o Corinthians vem para uma pressão, né? Não só na marcação, uma marcação alta, como também com mais jogadores do campo ofensivo. O Cruzeiro tem se defendido bem. E aí é uma escapada no contra-ataque em velocidade para fazer o segundo gol e matar o jogo. Então tem que continuar marcando, evidentemente, mas tem que aproveitar as oportunidades, os espaços deixados pela defesa corintiana no contra-ataque, o Gão.
0: Dali Ali Oliveira falando em nome de supermercados BH e vai mexer o Corinthians. Já informação, vai mexer porque não vai dar ali pro Gabriel Paulista não, hein, Rubens? Camisa 4 vem aí.
4: Pois é, o Gabriel Paulista vai deixando com a camisa de número 3, o 4. É meu conterrâneo, João Pedro. Um abraço pro pai dele, tá sempre ouvindo a Itatiaia. O Tioca, lá do Náutico de Sete Lagoas. Um abraço pro Tioca, João Pedro. Sete Lagoano em campo com a 4 é nosso.
0: É alteração processada no Corinthians. Bola aqui na direita. Já o Guerreiro. Passe errado, Mateuzinho. Fabrício Guerreiro, em nome do supermercado BH. 8,5, segundo tempo. Cruzeiro 0 Corinthians.
5: É, o Corinthians vem pra essa pressão, né, Hugo? Assim, e eles, como vem mesmo, se arriscam, meio que peladeiro, Mateuzinho mesmo, toda hora caindo pro meio. E aí fica uma avenida do lado direito do Corinthians ali. O Cruzeiro tem que saber aproveitar esse espaço aí pra encaixar o segundo gol e matar o jogo.
0: Tenta descida e vem pro ataque. Bruno Rodrigues, ponta esquerda. Ele vem pra bola, faz a deixa aqui na esquerda. Caiu aqui na canhota, falta. Inflação, bola nossa.

0: Na esquerda, é bola do Cruzeiro, tem infração a seu favor, Romero no chão, já se levanta, a falta marcada aqui na esquerda. 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Cobrança de falta feita aqui na esquerda, é o Cabuloso no ataque, é pra pressionar, eu quero o segundo gol. A bola viaja aqui na direita, ela vem na direção de Fagner, bate no contrário e ganha na trava aqui na direita. 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A bola toca aqui no lado esquerdo, vem pra bola, pressiona o Cabuloso, desce aqui na esquerda. É a festa do torcedor do Cruzeiro aqui em Santos, 1-0. Bruno Rodrigues no primeiro tempo, avança aqui na esquerda, o Cruzeiro de novo tem a descida, mergulha de cabeça, ela cai aqui na direita, Caio César, colocou na frente, escapuliu, chega Jonathan Jesus, primeiro e corta, boa garoto, afasta, mete pra linha lateral, arremesso para o aqui na direita. Bola do Corinthians, já corre aqui o Mateuzinho pra cobrança, com 10 jogadores no segundo tempo, bola aqui na ponta direita, a favor do Corinthians, o tempo vai passando, a emoção do Campeonato Brasileiro aqui na Rádio de Minas, é festa celeste aqui em Sampa, é festa do torcedor do Cruzeiro, vibrando e muito, ataca o Corinthians, vem pra bola tentar, tira o chute, faz a defesa, na batida do bala e fuzilou atento, ligadão no gol. Otávio chega pra fazer defesa, Panzeri.
1: Não pode vacilar, o Alan chegou batendo, o Otávio no meio do gol pra fazer a catada. É o Cruzeirão, em 1-0, ganhou 1-0, informando Unimed BH.
0: Ataca a bola nossa, Cabuloso no ataque, Lolina, vem pra bola, esquadrão estrelado, desce o Cruzeiro, vem pra bola, vacilou, recuperação do Corinthians, arbitragem para e marca falta, falta na jogada aqui no meio, e aí o jogo não anda, apita ali o David Oliveira, ela acerta no Espírito Santo, girando o tempo e o placar de jogo, anda relógio, 11 é o segundo tempo, aqui em Itaquera, placar da Itatiaia, o placar é nosso, Bruno Rodrigues no primeiro tempo, Cruzeiro 1, Corinthians 0.
2: Pelo Campeonato Brasileiro, mais cedo, o Santos enfiou 3-0 no Vasco, em pleno São Januário.

0: meu time do rádio, já já. Duas alterações do Cruzeiro, hein? Veja a distância, Gerson e Arroio. Bora aqui na direita, Caio César, domina, ataca o Corinthians, vem pra Barcelona daqui na ponta direita, chega na bola, Romero, marca a infração, bola aqui na direita e alterações serão processadas. O no cabuloso, diga.
1: Você pode colocar aí nesse trio de canhotos, Matheus Pereira também vai pro jogo.
0: Matheus Pereira também indo pro jogo, três alterações no Cruzeiro. Com 12 no segundo tempo, alterações serão processadas nesse instante, antes mesmo da cobrança de falta. O Corinthians tem falta a seu favor, tá o Garro e o Mateuzinho para cobrança aqui na direita.
2: O Caio Jorge
0: é um que tá saindo, diga.
2: O Zé Lucas, jovem jogador do Cruzeiro, deixando, né, pra entrada, deixando o campo, pra entrada do Gerson. Gerson, camisa 8. A outra mudança é o Caio Jorge, deixando o campo de jogo para a entrada do Matheus Pereira. Matheus Pereira entrando na vaga do Caio Jorge. E o outro jogador que entra é o Arroio, camisa 99, na vaga do garoto Felipe Moraes. Garoto Felipe Moraes deixando o campo de jogo, entrando o Arroio. Anota aí, Hugão. Gerson, Arroio e Matheus Pereira.
0: Vem boca do gol, levantamento em Corinthians, a batida e o gol é deles. Gol do Corinthians, Gustavo Henrique. Chegou e emendou um belo gol, chamou a alavanca. Gustavo Henrique, camisa 13, empata para o Corinthians com 12 no segundo tempo. Levantamento aqui na boca do gol do Garro. Levantou, chegou e emendou Gustavo Henrique, camisa 13. A zaga parou e observou. Empata o jogo no momento das três alterações do cabuloso aqui em Itaquera. 1-1 é um placar. Gustavo Henrique, bola pelo alto. Otávio foi, não encontrou. A zaga tentou tirar, se atrapalhou, emendou a meia bike, empataram o jogo, Panseri.
2: O Garro, muita qualidade na cobrança. O Otávio saiu meio esquisitão. E aí, depois no rebote, chegou o Gustavo Henrique. Zagueiro estava na área livre. Ele emendou a meia bike. Belo gol do Corinthians para o empate na Arena Corintiana. 1-1.
0: Empatado o jogo aqui em Itaquera. Ale Oliveira, em nome de supermercados BH, 14 é o segundo tempo, 1-1, empata no jogo, Ale.
3: É, o goleiro quando sai nessa bola, ele tem que ser decisivo, né? Então ele tem que sair socando essa bola pra lateral, né? E aí ele teve a trombada com o Vidalba, que acabou atrapalhando, e a bola sobrou pro Gustavo Henrique, que é muito bom nesse tipo de lance. Agora, eu não gosto de fazer substituição quando a bola é no ataque pro adversário, bola parada no ataque pro adversário, eu não gosto. Embora não sejam marcadores, você chega atrasado, você chega ali correndo, até você organizar, é mais complicado. Eu não gosto não, viu, Gão?
0: Daniel Oliveira, mais uma falha, se desculpa ali o Otávio, na saída da bola errada, recupera o Cruzeiro, bola com Gerson, Coringa, vem pra bola, é pra voltar à frente, meu cabuloso, Manuel pra cá, já já o Guerreiro, a para aqui na direita, ataca o Cruzeiro, bola na sala, vem com Matheus Pereira, gelado, domina, ele tá na meia direita, soltou pra Gerson, Coringa, ajeita aqui na esquerda, o segundo gol vai sair, ajeitou na ponta esquerda, Romero, ponta canhota, linha de fundo, vai levantar, boca do gol, pelo alto, o toque de cabeça, passa na marcação, caiu, Wagner, faz, Wagner, fuzilou, escanteio, escanteio, bola nossa aí na direita, Rubens.
1: E quando você tem MP, tem também o Gerson, aparecendo com muita qualidade pelo meu campo, tentando, batendo pro gol, agora tentamos o Wagner, lado direito, ela vai para escanteio, vem Matheus Pereira para a batida.
0: Na caça do segundo gol, meu Cruzeirão, 15, segundo tempo, Matheus Pereira para cobrança do escanteio, esse gol da vitória vai sair, vem levantamento aqui na boca do gol, tentou na primeira trave, fica no bloqueio, corta o João Pedro, a bola volta aqui no meio, a pressão agora é nossa, ajeita aqui no meio, Romero vem pra bola, antecipa, a bola para Otávio recebe aqui na sua intermediária, ajeita aqui no lado direito do campo, bola aqui no campo de defesa, a favor do Cruzeiro, vem pra jogar na Rocha, Arroio, dentro lançamento, aí rifa aqui, vai cair da esquerda e aí pode chegar nela, antecipa o zagueirão, protegeu, um tapa nela, vai marcar a infração e irregularidade marcada, impedimento aqui no lançamento, bola a favor do Corinthians, Fabrício Guerreiro em nome de supermercados BH, 16 segundo tempo, empatado o jogo, Guerreiro.
4: É, essa bola aérea do Cruzeiro, ela precisa ser bem treinada, né? Porque são hoje em dia jogos complicados assim, a bola aérea resolve, né? E o Otávio, ele acabou se chocando com o Vidal, berrou o soco, o Corinthians empatou e logo no momento, né? Que o Cruzeiro volta, já muda o patamar, né? Quando entra Gerson e Matheus Pereira, já começa a comandar o meio de campo, o time já começa a ser muito mais criativo, vai dar bom, mano. O Cruzeiro vai buscar o resultado aí.
0: Essa vitória vai sair aqui em Sampa. Abra aqui na direita, domina, vem pra bola, para, prende, gira, tenta por aqui o João Marcelo. Abriu aqui na direita, Wagner já chegou, girou, foi puxada, falta, isso, falta. Infração para nossa aqui na direita, cobrança feita, não. Vai mandar, não autorizou a cobrança. Infração na direita, bola do Cabuloso. Com 17 agora do segundo tempo, um ao El placar. Vem com a gente no Radinho e também no YouTube. Eu quero o seu like pra pintar o gol da vitória. 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Infração, bola do Cruzeiro na direita, Rubens.
1: Pra cima do Wagner e o Linga vai valorizando. Vai, calma aí, meu amigo. Calma aí, vai nesse é nosso.
0: Bola aqui na direita, domina, ela vem na direção, protege por aqui o João Marcelo, ajeita, bola aqui no meio, campo de defesa do Cruzeiro, solta aqui na esquerda, Jonathan Jesus de pé em pé, Romero chega, ajeita na esquerda, bate na marcação, lateral, bola nossa aqui na canhota, tem pressa, é pra vencer, Cabuloso, bola aqui na esquerda, Romero domina, solta essa bola aqui no campo de defesa, a bola viaja na direção do Romero Bosca, busca jogo aqui na esquerda, bota a bola pra trabalhar, na ponta canhota, ataca o Cruzeiro, na esquerda, vem pra jogada, protege, Bruno Rodrigues, tá na canhota, já havia marcada irregularidade, bola a favor do Corinthians no seu campo de defesa. 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Vai sentando o dedo no like, vem com a gente na emoção do futebol, com todo o primeiro time do rádio. Obrigado pelo carinho da audiência. A bola aqui no campo de defesa, vai ajeitando, protege aqui atrás o time do Corinthians, tenta a descida, saída errada, recuperação, bola nossa do Cruzeiro, ajeita aqui na canhota, busca jogar aqui no meio, um tapa na bola, volta, recua, a bola trabalhada aqui no campo de defesa com João Marcelo domina, ele tenta arrancada, busca jogo, Matheus Pereira, volta aqui na direita pra pressionar, 1-1 é o placar, bola aqui no meio, Matheus Pereira, solta aqui no meio, vem pra baixo, Gerson Coringa, ajeita, abertura aqui na esquerda, vem pra jogar, Jonathan Jesus, escapuliu, tá no ataque, pressiona, 19 é o segundo tempo, é bola nossa aqui na esquerda, é pra cima, meu Cruzeirão, aqui na esquerda, vem pra jogar, Gerson, ajeita, passa na marcação, solta, mais aqui na canhota, Jonathan Jesus, aluga o campo de ataque, vem pra bola, acionado Gerson, de novo aqui na ponta esquerda, ataca, vem pra bola, é pressão, é pra cima, Matheus Pereira, faz a deixa, girou, na ponta esquerda, ela caiu na canhota, tenta o controle aqui na esquerda, passa pra marcação, João Costa, que bolão, na esquerda, boca do gol, abriu, ajeitou, tenta um tapa na boca do gol, fica na retaguarda corintiana. Era volta aqui pro campo de defesa celeste. 19 amigos jogados. Bola recuada pro Otávio. Não pode brincar. Bora tocar aqui na esquerda. Jonathan Jesus ajeita aqui na canhota. Vem pra bola. Tem trezida. É pra buscar o segundo gol, meu Cruzeirão. A bola tocar aqui no lado esquerdo do campo. Gerson ajeita. Tem um lançamento. Que bolão. Vai chegar na direita. Tenta chegar. Arroio já pediu. Arrocha Arroio. Tapa na bola. Busca jogo. Passou na marcação. Arroio escapuliu na ponta. Ajeitou. Vence a marcação. Chega Carrilho. Corta a favor do Corinthians. Ajeita aqui na esquerda, vem pra bola, ele tem a terceira, para, prende, volta, recomeça aqui no campo de defesa, Gustavo Henrique, a bola com Alan rebate, a bola pelo alto, a marcação, corte, efeito, tenta chegar, a bola viaja aqui do lado esquerdo, lateral a favor do Cruzeiro, girando o tempo e o placar de jogo, anda relógio, quem tá que era 20 jogados é o segundo tempo, tá tudo igual no placar aqui na Itatiaia, Cruzeiro 1, Corinthians também 1.
5: No primeiro jogo do domingo, ainda pela manhã, em Chapecó, Chapecoense, Bahia, empataram 3-3.
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0: Time do rádio na emoção do futebol. Obrigado pelo carinho da audiência. 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O Cabuloso no ataque. Ajeita, Arroio, faz a deixa. Gerson na direita. Abriu, boca do gol. É pra fazer. Hugo Souza chega primeiro e faz a defesa. Rubens.
1: A medida de bola seria pro João Costa. Descer com muito perigo aqui pela direita. Por muito pouco. Antes dele, Hugo. Saiu pra defender. Uma correria esse jogo, hein? Não para um minuto. 1-1, informando Unimed BH.
0: E amarelado o Jonathan Jesus, hein? toma o cartão amarelo, comete a falta aqui no círculo central do gramado, é bola a favor do Corinthians, o tempo vai passando, estamos com 21, bola aqui na esquerda, desce o Corinthians, vem pra bola, busca jogo, liga, já pediu, domina aqui no lado esquerdo, equipe corintiana, Carrídio, Carrídio, ele traz no círculo central do gramado, Mateuzinho tá correndo na ponta, mais à direita tem Caio César, ataque perigoso no Corinthians, Caio César tenta a finta, Caneda pra cima do Romero, escapuliu aqui na ponta direita, Caio César ajeitou, boca do gol, Jonathan Jesus, sensacional! Com a ponta na perna esquerda, corta, voltou na direita, insistiu o Corinthians, Mateuzinho, boca do gol, Otávio faz a defesa, pega a linha dele, é bola do Cruzeiro, os caras chegando aí. Ô, Panciari.
2: Tem que fechar, tem que fechar. Ô, Gão, deixa eu passar a informação, porque o Jonathan Jesus, com esse cartão amarelo que você detalhou, tá fora do jogo do Flamengo, viu? Sábado é o Flamengo na Vila do Cruzeiro no Campeonato Brasileiro, tá 1-1. 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
0: Estamos com 22 jogadores deste segundo tempo, camisa 61 e 56 no Corinthians já. Bola aqui na direita, bola no ataque cabuloso, Arroi, boca do gol, é pra fazer Arroi, passa a batida, ela passa à direita no gol, muito pouco mesmo, não pinta o segundo gol, Arroi, Arrocha, Arroi, que pancada, Rubens.
1: E por muito pouco, Hugo, ele não vai pro Arrocha, e de novo, o abuso puro, lado do campo, traz pra canhota, busca a gaveta e deu um tapa no Cruzeiro.
0: Bola aqui na boca do gol. Ele já estava quase que correndo por abraço. Bola aqui na esquerda. Essa vitória vai sair. Na esquerda, Matheus Pereira. Domina. Ele está na canhota. Para, prende, gira. Abriu aqui na ponta esquerda. Gerson soltou na ponta esquerda. Matheus Pereira. Batida no bloqueio. Escanteio. O cabuloso está chegando, Rubens.
1: Escanteio. Mais uma vez. O Cruzeiro vai pressionando. Vai tocando a bola como quer aqui. Principalmente pelo meio campo com Gerson e com Matheus Pereira. Agora vem para as canteio, na canhota, no veneno do Matheus Pereira, é nosso.
0: Vem bola aqui na boca do gol, vem levantamento, ajeita, o gelado Matheus Pereira pra cobrança do escanteio na ponta esquerda, tá faltando o gol, eu quero o gol da vitória, 1-1 pra cá, 23, segundo tempo, pra quem tá cara, o gelado pra cobrança, ele vai tomando posição, vem bola aqui na boca do gol, ajeita aqui na ponta esquerda, Matheus Pereira, primeira trave, chega o corte, Matheuzinho em cima da bola, é pressão, mais um escanteio, é bola povoando aqui a boca do gol, já. Camisa 97 no cabuloso também. Duas alterações teremos no Corinthians e uma no Cruzeiro. Vem bola aqui na boca do gol, escanteio. Matheus Pereira levantou a boca do gol. Passa pela extensão da grande área. Afasta a zaga, Gustavo Henrique cortou. A bola volta a crescer.